0: Esta é uma música muito especial. Na altura, em 1985, funcionou para angariar fundos para combater a fome na Etiópia e é, sem dúvida alguma, uma das músicas que nos recorda a solidariedade, para além de juntar tantos nomes icónicos na música, pelo menos naquela década. Agora vamos ouvir a música em português, que é do António Variações, mais um clássico, Estou Além.
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0: Esta é outra das minhas escolhas, do inquietante António Variações, que esteve sempre aqui em busca de algo mais, e é o que eu também acho que acabamos por fazer todos. Estamos sempre um pouco em permanente movimento e sempre em busca de mais. O meu nome é Diana Cardoso, sou jornalista do Correio da Manhã e da CMTV. Espero que tenham gostado. Continuem com a Correio da Manhã Rádio.

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1: Ao mais altíssimo nível, o compacto fim de semana, as músicas da nossa vida. Já a seguir, o Eduardo Madeira e também o Gonzo dos Excessos.
2: Olá, eu sou Eduardo Madeira, faço o Fala Barato aqui na CM Rádio e a primeira música da minha vida que eu vou escolher e que tem a ver com o jazz, porque é uma paixão, é o Cantaloupe Island do Herbie Hancock. É uma música que eu gosto tanto e que acompanhou tanto a minha vida que inclusivamente já foi a música de abertura de um espetáculo meu há uns anos. Portanto, fiquem com ela porque esta está sempre lá na minha playlist pessoal.
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1: A segunda música que eu escolhi é dos Beach Boys, que foram considerados a certa altura os Beatles americanos, mas um bocado mais malucos, não é? E a música é o God Only Knows, que é uma música muito, muito bonita, uma canção de amor. E no fundo todas as canções, todas as grandes canções são de amor. Até mesmo se forem heavy metal, tudo é de amor. É a minha opinião.

0: então adeus e espero que tenham gostado das minhas sugestões, das músicas da minha vida. Se não gostaram, pelo menos ouviram e coisa e tal.
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2: Olá, eu sou o Gonzo do Excesso e estou aqui na rubrica As Músicas da Nossa Vida. E em relação às músicas da minha vida, posso pôr a primeira como Sympathy for the Devil, de Rolling Stones, muito porque é a música que me faz lembrar as manhãs de sábado e as manhãs de domingo em minha casa, ou seja, quando eu estava na cama a dormir e eu começava a ouvir música, o meu pai punha música alto e alta à séria e não se preocupava se eu estava a dormir ou não, porque dizia sempre que era hora de acordar. Portanto, ele levava sempre com o Sympathy for the Devil dos Rolling Stones, portanto,

incríveis Rolling Stones. Bem, esta foi a primeira. Em relação à segunda canção, eu vou para... Esta é dos Queen, chama-se Crazy Little Thing Called Love. Esta canção foi o primeiro videoclipe que eu vi alguma vez, quando vim da escola, estava na terceira ou na quarta classe, por aí, e cheguei a casa da minha avó e começou a tocar isto. Lembro perfeitamente.

exatamente. Era o Freddie Mercury com um casaco de cabedal e umas motas. E esta canção marcou-me de tal forma que foi depois o primeiro disco que eu comprei. Eu desci de casa da minha... A minha avó morava em Cascais, eu desci a rua e havia lá embaixo, em Cascais, no centro de Cascais, uma discoteca Hi-Fi. E eu cheguei lá com a minha mãe, eu não sabia o nome da canção, e cantarolei a canção para o senhor. Ou seja, comecei a cantar aquilo que ouvi, mais ou menos, e então o senhor deu-me um álbum.

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1: Aí está o compacto fim de semana, as músicas da nossa vida. Depois do Gonzo dos Excesso, também Gel faz assim o seu contributo.
2: Olá, eu sou o Gel, estou aqui na Correio da Manhã Rádio e pedem para escolher duas músicas da minha vida. A primeira vai ser Com um Brilhozinho nos Olhos, do Sérgio Godinho, porque é uma música que me acompanha há muitos, muitos anos. Eu lembro do meu pai, eu ser muito miúdo e ele ter o disco lá em casa, ser uma música que entrou logo em mim, que eu gostava muito, e tem a particularidade também de o Sérgio Godinho ser o primeiro artista que eu vi num concerto ao vivo. Eu devia ter 4 ou 5 anos, lembro-me que foi em Odivelas, onde eu morava, numa sala que era a Sala Polivalente, e eu lembro de ver alguém a cantar e de ver muitas pernas, porque era pequenino, portanto eu estava ao nível das pernas do pessoal. Portanto, aqui fica, com um brilhozinho nos olhos, Sérgio Godinho, que este ano fez 80 anos. Aproveitem.

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A segunda música da minha vida eu vou escolher Na América, dos Chutes e Pontapés. Foi também uma banda que eu descobri em tenra idade, devia ter 11, 12 anos. Foi o meu amigo Gil do Carmo, que na altura era meu colega de carteira na escola, que me emprestou o disco, o Circo de Feras, e essa música ficou-me logo muito, pronto, muito entranhada. Anos depois vim a ser amigo de todos os membros dos Chutes e Pontapés, especialmente do Zé Pedro, que era alguém com quem eu ia ver muitos concertos e que falávamos muito de música, que ambos somos fãs, não é? E depois, uns anos mais tarde, quando eu tinha os Homens da Luta, com o Zé Pedro e com o Calu dos Chutes e Pontapés, eles vieram fazer uma versão

0: sou Gel e foram estas as duas músicas que eu escolhi da minha vida aqui no Correio da Manhã Rádio. Obrigado e até para a próxima.
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2: E é assim mesmo com o Gel no contributo para este compacto fim de semana Correio da Manhã Rádio, as músicas da nossa vida.
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Seja bem-vindo a mais uma edição do Aurora, comigo Ana Pinto, até bem perto das 6:30. Tenha uma ótima segunda-feira, um excelente início de semana, boas férias, se for o seu caso, bom trabalho, vamos lá embora. Primeira proposta a pertencer aos Imagination Body Talk e seguimos com Ronan Keating, já a rodar o tema Life is a Roller Coaster.

0: We'll Be Together, um dos grandes sucessos de Sting, aqui na Correio da Manhã Rádio, depois de ouvirmos Sienna Spiro, de Visitor. Fique connosco, uma ótima madrugada, espero que tenha acordado assim bem disposto. Para já vamos ficar com mais um convidado no Músicas da Nossa Vida. Hoje é João Portugal, faz parte dos Excesso. O cantor vai revelar-nos as músicas da sua vida. 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
1: Olá, olá. Eu sou João Portugal e estou convosco aqui no Correio da Manhã Rádio com o nosso amigo Pantaleão. Aliás, posso dizer que foste uma das pessoas que esteve lá. Que esteve lá e assistiu a uma das nossas primeiras apresentações ao vivo, no programa de televisão, e queremos-te agradecer, somos gratos por isso também. Ora bem, falando aqui nas músicas da minha vida, e que acabam por ser também as músicas da vossa vida, eu vou falar primeiro de uma canção que me diz muito, que é o Imagine, de John Lennon, que eu considero que é para muitos um hino. Um verdadeiro hino à paz. Foi uma música que foi construída por ele, pelo próprio autor, em 1971. E foi, posso dizer-te que foi a primeira canção que aprendi como deve ser no piano. Sim, porque antes, que tipo, tocava as pombinhas da Catrina, o balão do João, e não sei o quê. Essa foi aquela que me fez, que me desafiou mais, e ainda hoje eu estou aqui quente com uma satisfação tremenda por esses motivos que toda a gente sabe. E é uma canção, de facto, temporal e que mexe muito comigo.

espero que tenham gostado aqui destes acordes maravilhosos. A próxima canção que é uma das canções da minha vida, posso dizer que é o Hardest Night dos Beatles, uma canção com muita energia, e isto porque o meu pai, baterista e fotógrafo também como eu, um bocado segui as pegadas dele e assisti muitas vezes aos ensaios da banda dele, e era uma daquelas músicas que eu, quando ele tocava, quase que me vinham as lágrimas aos olhos pelos bons motivos, percebes? Porque para além de eu gostar de música, sentia toda aquela energia, e um dia, e pensava assim, um dia vou tocar isto, vou cantar isto em palco. Espero que seja. Já tive a oportunidade de tocar com ele, mas noutras condições gostaria ainda mais. Mas pode ser que aconteça. Ainda posso acrescentar aqui que é uma das canções que tem aquele acorde fantástico, que é um intemporal emblemático, que aquele acorde de guitarra, aquele riff de guitarra, que quando toda a gente que ouve, já toda a gente sabe que é a canção que vem a seguir. E talvez um dia nós, em excesso, possamos trazer esta canção para cima do palco, quem sabe?

0: Ora bem, olá, eu sou João Portugal de novo. Espero que tenham gostado desta canção.
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2: João Portugal, cantor dos Excesso, revelou-nos as músicas que algumas das músicas que fazem parte da sua vida. Muito bom dia, uma ótima semana. Fique deste lado na Correio da Manhã Rádio. Temos sempre boa música. Eu vou ficar deste lado até bem perto das 6:30 da manhã. Se vai na estrada, já sabe, conduza com precaução, atenção, apesar desta hora não haver assim grande trânsito. Para já, Dreamers, Midnight Blue. Thank you.

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2: Seja bem-vindo ao Aurora e este é o nascer do sol mais bonito da rádio, não acha? E é aqui na Correio da Manhã Rádio, em 90.4. Se nos ouve na Grande Lisboa, 94.8 no Grande Porto e onde quer que esteja, em qualquer parte do mundo, em cmradio.pt. Eu sou a Ana Pinto. E faço questão de o acordar com boa música. Vamos lá, estamos a ouvir o tema Lilás, o senhor Djavan. Fique connosco, tenha um excelente início de semana.

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1: Uma manhã recheada de tudo o que precisa e enquanto eles preparam o bom dia, vamos ouvir um dos grandes sucessos dos Vaia com Dios. Uma canção assim com um cheirinho a férias. É, já só penso nelas e aposto que sento o mesmo que eu. Vamos lá com toda a energia, Puerto Rico.

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2: Todos os verões, durante alguma vaga de calor extremo, reaparece a mesma imagem. Alguém parte um ovo em cima de um capô de um carro, convencido que o calor o vai transformar num belo ovo estrelado. A experiência é repetida por todo o mundo e os vídeos espalham-se rapidamente nas redes sociais. À primeira vista, a explicação parece simples. Se o metal do carro está tão quente que queima a mão e o termómetro marca muito mais que 40 graus, por que não haveria um ovo de fritar? A resposta está na forma como os alimentos cozinham. Uma frigideira ao lume atinge facilmente 150 a 200 graus centígrados e recebe calor de forma contínua. Já o capô de um carro pode alcançar 70 ou 80 graus, mas vai perdendo calor à medida que o transfere para o ovo. Além disso, o ovo contém muita água, que absorve energia e dificulta a subida da temperatura. O resultado é quase sempre o mesmo. Ao fim de muito tempo, a clara pode ficar ligeiramente esbranquiçada nas extremidades, mas a gema permanece líquida e o ovo está longe de ficar cozinhado. O ovo fica ligeiramente escalfado e o cozinheiro desapontado. Há vidas assim. No entanto, e em condições excepcionais, usando superfícies metálicas muito escuras e temperaturas extremamente elevadas, é possível obter uma cozedura parcial. Mas o famoso ovo estrelado ao sol, apresentado como prova de um calor insuportável, é sobretudo um mito. Na maioria dos casos, o ovo estraga-se muito antes de ficar pronto para comer. Mas, sem dúvidas, não custa nada. Experimente.
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1: 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E no Aurora seguimos com um dos grandes sucessos dos britânicos The Farm. Estávamos em 1990, a música All Together Now, inspirada na trégua de Natal de 1914, durante a Primeira Guerra Mundial, um episódio histórico.

0: All Together Now, um dos grandes sucessos dos britânicos The Farm. Muito bom dia, uma ótima terça-feira. Seguimos para mais um check-up.
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2: Muito bom dia, um ótimo início de semana. Boas férias, se for o seu caso. Bom trabalho, se vai a caminho dele. Fique deste lado para já uma bela recordação dos The Common Arts. Don't Leave Me This Way. Logo depois temos um assunto não muito agradável de tratar. Hoje assinala-se o Dia Mundial do Cancro de Cabeça e Pescoço e é disso que vamos falar em mais uma edição do Check-Up.

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1: Hoje assinala-se o Dia Mundial do Cancro da Cabeça e Pescoço, um conjunto de doenças que pode afetar a boca, a língua, a garganta, a laringe, a cavidade nasal, os seios perinasais e as glândulas salivares.

0: consumo de tabaco e de álcool, sobretudo quando combinados, mas também a infecção por alguns tipos de vírus do papiloma humano, o HPV, que está associada a um número crescente de casos, especialmente na orofaringe. O problema é que muitas pessoas desvalorizam os primeiros sinais. Uma ferida na boca que não cicatriza ao fim de 2 ou 3 semanas, rouquidão persistente, dor ou dificuldade em engolir, um caroço no pescoço, dor de garganta prolongada ou manchas brancas e vermelhas na boca nunca devem ser ignorados. Na maioria das vezes não significam cancro, mas devem ser avaliados por um médico ou por um médico-dentista. A boa notícia é que muitos destes tumores podem ser prevenidos. Não fumar, reduzir o consumo de álcool, manter uma boa higiene oral, fazer consultas regulares de medicina dentária e aderir à vacinação contra o HPV. São medidas que fazem toda a diferença. Neste Dia Mundial do Cancro da Cabeça e do Pescoço, a mensagem passa por reconhecer os sinais de alerta e agir cedo. Isso pode salvar a sua vida, porque em oncologia o tempo continua a ser um dos melhores aliados.
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1: Não lhe vai faltar nada no Bom Dia aqui na Correio da Manhã Rádio. Aos comandos está o Ricardo Filipe Matos. Fica em muito boa companhia. Eu despeço-me por hoje. Regresso amanhã à mesma hora. A partir das 5 da manhã vou ficar deste lado com boa música. Uma ótima segunda-feira. Deixe-se ficar na Correio da Manhã Rádio. Bom dia, boa semana.

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1: Já lá vamos. Primeiro, um primeiro contacto com a atualidade neste início de semana, Mónica Peixoto, bom dia.
2: Olá, bom dia. E a esta hora há um incêndio ativo em Portugal continental. 45 operacionais apoiados por 11 viaturas estão a combater as chamas em Ribeira, Ponte de Lima. Este incêndio deflagrou ontem por volta das 9:30 da noite. E em França continua ativo o grande incêndio na região de Girona. O presidente francês Emmanuel Macron convocou para esta manhã uma reunião do Gabinete Interministerial de Crise. O objetivo é avaliar a situação e adotar medidas de emergência. Durante a noite, este incêndio em Girona estabilizou depois de ter destruído mais de 42 mil hectares e forçado a retirada de mais de 220 mil pessoas. A maior operação do género em França desde a Segunda Guerra Mundial. Cerca de 3 mil portugueses vivem nas zonas afetadas por este incêndio de Girona, que está já muito próximo da cidade de Bordeus. O enviado especial da CMTV, Gonçalo Reis Batista, falou com um imigrante português que tem ajudado os bombeiros no combate às chamas.
3: Com um trator e uma cisterna de 6 mil litros para abastecer os bombeiros e dar ajuda que podemos ajudar para tentar travar este incêndio, que é enorme.
4: E tem sido assustador, calculo.
3: É bem assustador, que depende dos sítios onde a gente se encontra. Há sítios que é muito, muito, muito assustador, porque o fogo é tão injurível que pode parar de um lado e sair para o outro e chegar e estão muitas, muitas, muitas, muitas casas ameaçadas e mesmo aqui não estamos longe, estamos à volta de 1 quilómetro.
2: Segundo o governo francês, mais de 240 habitações foram consumidas pelas chamas. Mais de 70 bombeiros ficaram feridos no combate aos incêndios. A França já ativou o mecanismo europeu de proteção civil. Portugal enviou bombeiros e meios aéreos para ajudar no combate a estes incêndios. Também em Espanha continuam ativos os grandes incêndios das regiões de Ávila e de Madrid, embora a situação esteja um pouco melhor a esta hora. Mais de 76 mil pessoas foram retiradas das casas. Uma pessoa morreu. A prioridade das autoridades espanholas é salvar vidas de pessoas e de animais. 128 operacionais portugueses estão em Espanha, incluindo militares da GNR e bombeiros da sub-região das Beiras e da Serra da Estrela, para ajudar no combate a estes incêndios de Madrid e de Ávila. Informático burla com computadores do governo. É a manchete hoje no Correio da Manhã. O informático trabalhava no Instituto de Gestão Financeira e Equipamentos da Justiça e usava credenciais do Instituto dos Registros e Notariado para praticar as burlas. O Supremo Tribunal de Justiça confirmou a sentença na primeira instância e este informático vai cumprir uma pena de prisão de 9 anos e meio de cadeia. Os detalhes na edição de hoje do Correio da Manhã. A funcionária que se esqueceu de Sofia no carro não foi constituída arguida pela morte da bebê. A mulher prestou depoimento na judiciária de Setúbal na passada sexta-feira, regressou a casa sem ser constituída arguida, mas ainda pode vir a ser. As autoridades estão à espera dos resultados da autópsia da bebé para perceber se a funcionária da creche teve ou não uma responsabilidade direta pelo óbito e se há mais pessoas envolvidas. A judiciária, essa funcionária que trabalha no colégio Mestre Cuco há 26 anos, disse que se terá esquecido da bebé porque lhe trocaram as rotinas de trabalho naquele dia. Ela foi buscar Sofia à casa às 8:20 da manhã. A bebé de 18 meses ficou mais de 7 horas no carro à porta da creche e acabou por morrer na passada quinta-feira em Almada. Os preços do petróleo baixaram mais de 6% nos mercados internacionais depois de Donald Trump anunciar a suspensão dos ataques contra o Irão. O preço do barril de Brent do Mar do Norte, que serve de referência na Europa, baixou para 91,75 dólares. Na quinta-feira tinha chegado aos 100 2 dólares. Apesar desta descida, o que é certo é que esta segunda-feira os preços dos combustíveis aumentam. O litro do gasóleo deve subir 8 cêntimos e o litro da gasolina deve ficar 2 cêntimos mais caro. O suspeito do ataque contra a marcha LGBT em Berlim no sábado foi abatido a tiro pela polícia, avança a imprensa alemã. O suspeito de 21 anos e nacionalidade libanesa terá sido localizado pela polícia nos subúrbios da capital da Alemanha, terá ameaçado os agentes com uma arma branca e foi mortalmente atingido a tiro. Pelo menos uma pessoa morreu e 29 ficaram feridas, algumas em estado crítico, depois de serem atropeladas por uma carrinha durante a Marcha do Orgulho LGBT, sábado em Berlim.
1: Agora com 5 minutos depois das 6 da manhã, normalmente é o primeiro informativo de trânsito mais simpático e até temos aí a juntar uma boa notícia. Luís Silva, bom dia.
5: É verdade, bom dia a todos, uma boa semana. De facto, o trânsito ainda está muito tranquilo em Lisboa e Porto. Não temos para já indicação de qualquer ocorrência. Falavas da boa notícia e é por aí que avanço, é precisamente pelo IP3, já está totalmente reaberto no troço entre Penacov e Miro. Recordo que na semana passada um camião derramou resina na estrada neste troço e houve a necessidade de efetuar trabalhos de repavimentação, trabalhos esses que já estão concluídos e, portanto, o trânsito está reaberto em ambos os sentidos. Em Lisboa, nota-se já um aumento de intensidade para já na A2, em direção à ponte 25 de Abril. Essa intensidade está precisamente na subida para a ponte do Pargal e é a única dificuldade que existe em Lisboa, até porque os restantes acessos à cidade ainda estão com trânsito regular. No Porto também nada a registar a esta hora, apenas alguma intensidade na A44, na zona de Coimbrões, isto é, na ligação à A1, e também na VCI, junto à saída para a Boa Vista, mas as paragens ainda são inexistentes. Para já, cenário ainda muito tranquilo em todos os acessos ao Porto.
1: Obrigado, Luís Silva, com este primeiro contacto no trânsito. Podem sempre dar uma ajuda pelo 927794422 via WhatsApp.
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0: Ao som de Fergal Sharkey no topo do Bom Dia desta segunda-feira, 27 de julho. Um ótimo verão, deixem-se ficar na nossa companhia até para conhecer agora a previsão do tempo para este início de semana. Sol de norte a sul, este oeste de Portugal continental, só nos Açores, tempo um bocadinho mais farrusco no grupo oriental, com lugar a aguaceiros. Quanto a temperaturas, vamos aos valores. Ponta Delgada 25, Funchal 26, Aveiro 28, depois passamos logo para os 30, 31 do Porto, 31 de máxima em Viana do Castelo e Guarda, 34 para Faro, 35 para Setúbal, Bragança, Viseu e Vila Real, começa a aquecer, 37 para Lisboa e Porto Alegre, 38 de máxima em Braga, Castelo Branco e Coimbra, 39 em Beja e já chegamos ao dígito 40 para Évora e Santarém, que chegam precisamente aos 40 graus. Para já ainda fresquinho, 15 graus em Aveiro, 16 no Porto e Setúbal, 18 em Braga, 19 em Lisboa e estão agora 20 graus em Faro e em Viana do Castelo.
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0: Está quase.

C4, Pedro, neste vou ter saudades até ao grande jornal das 7. Abrandamos um bocadinho o ritmo com Harry Styles neste Sign of the Times, o que cancelou o concerto de São Paulo esta semana devido a problemas de saúde. Harry, as melhoras.

0: Correio da Manhã Rádio, bom dia, são 6h53. Grande Jornal das 7, edição de Mónica Peixoto.
1: Olá, bom dia. A esta hora há um incêndio ativo em Portugal continental. No terreno estão 45 operacionais apoiados por 11 meios terrestres. Combatem as chamas em Ribeira, Ponte de Lima. Este incêndio deflagrou ontem por volta das 9h30 da noite. Já o incêndio de Samuel em Soure foi dominado por volta das 11 da noite de ontem. O Instituto Português do Mar e da Atmosfera colocou 13 concelhos em risco máximo de incêndio rural. Esta segunda-feira, ainda mais de uma centena de concelhos em risco elevado de incêndio, os distritos de Bragança, Castelo Branco, Santarém, Porto Alegre e Faro são os mais afetados. E em França continua ativo o grande incêndio na região de Gironda. O presidente francês convocou para esta manhã uma reunião do gabinete interministerial para avaliar a situação e adotar medidas de emergência. Durante a noite, este incêndio de Gironda estabilizou, mas já destruiu mais de 42 mil hectares e forçou a retirada de mais de 220 mil pessoas de aldeias e vilas. É a maior operação do género em França desde a Segunda Guerra Mundial. As chamas aproximam-se de Bordeaux. As autoridades da cidade admitem retirar pessoas por precaução. Estradas e vias férreas estão cortadas por causa deste grande incêndio. O enviado especial da CMTV, Gonçalo Reis Batista, falou com um imigrante português que tem ajudado dos bombeiros no combate às chamas.
2: Com um trator e uma cisterna de 6 mil litros para abastecer os bombeiros e dar ajuda que podemos ajudar para tentar travar este incêndio que é enorme.
3: E tem sido assustador, calculo.
2: É bem assustador, que depende dos sítios onde a gente se encontra. Há sítios que é muito, muito, muito assustador, sim. Porque o fogo é tão injurível que pode parar de um lado e sair para o outro e chegar. E estão muitas casas ameaçadas e mesmo aqui não estamos longe, estamos à volta de 1 quilómetro.
1: Este português vive há já 25 anos em França. Diz que nunca viu um incêndio como este que lavra em Gironda.
2: Foi em 2022, que foi também muito, muito grande, mas este ainda é muito maior que o que vivemos em 2022.
3: E tempo que possa chegar perto da sua localidade, ou como é um pouco mais longe?
2: A qualquer momento pode, porque basta ele passar por lá da 63. Nós, a noite passada, dormimos mais uma hora, duas, no máximo.
3: Tem sido muito difícil fazer o que podem também para tentar ajudar os bombeiros para salvarem as vossas coisas e os dos outros.
2: Tentamos fazer o que podemos e vamos fazendo.
1: Segundo o governo francês, mais de 240 habitações foram consumidas pelas chamas e mais de 70 bombeiros ficaram feridos no combate a este incêndio de Gironda. A França já ativou o Mecanismo Europeu de Proteção Civil. Portugal enviou bombeiros e também meios aéreos para ajudar no combate às chamas em França. Também em Espanha continuam ativos os grandes incêndios nas regiões de Ávila e de Madrid, mas a situação está agora um pouco melhor. Mais de 76 mil pessoas foram retiradas das casas, uma pessoa morreu. A prioridade das autoridades espanholas é salvar as vidas de pessoas e de animais. 128 operacionais portugueses estão em Espanha, incluindo militares da GNR e bombeiros da sub-região das Beiras e da Serra da Estrela. Informático burla com computadores do governo. É hoje a manchete do Correio da Manhã. O informático trabalhava no Instituto de Gestão Financeira e Equipamentos da Justiça, usava credenciais do Instituto dos Registros e Notariado para levantar milhares de euros, fazer compras e pedir empréstimos sem autorização das vítimas. O Supremo Tribunal de Justiça confirmou a pena deste informático a 9 anos e meio de cadeia por crimes de burla.

0: Os detalhes estão na edição de hoje do Correio da Manhã. Começam hoje as correções dos exames nacionais da segunda fase. O processo vai ser idêntico ao da primeira fase. Os professores corretores vão corrigir itens e não os exames inteiros através da polémica plataforma. No entanto, o Ministério da Educação recorreu agora à consultora Deloitte, que vai acompanhar o processo de correção e aplicar um novo sistema de controle de falhas, diz o Ministério. As notas dos exames nacionais da segunda fase devem ser publicadas no dia 6 de agosto. No início de setembro há uma fase especial de exames nacionais para os alunos que se considerem prejudicados na primeira fase. A Polícia Judiciária desmantelou uma rede de casamentos por conveniência. Durante 7 anos, essa rede terá angariado mulheres portuguesas que se casavam com cidadãos estrangeiros. As noivas custavam cerca de 30 mil euros. A rede era liderada por duas irmãs, Maria Ruela Cunha.
1: Maria e Marta são apontadas pelo Ministério Público como os principais responsáveis por uma alegada rede criminosa que terá obtido cerca de 2 milhões de euros através da realização de casamentos de conveniência destinados a legalizar cidadãos estrangeiros em Portugal. Segundo a acusação, a organização recrutava mulheres portuguesas para celebrarem casamentos fictícios com cidadãos estrangeiros, maioritariamente provenientes da Argélia. Em troca, as mulheres recebiam uma quantia de dinheiro, enquanto os noivos pagavam valores que podiam ultrapassar os 30 mil euros para conseguirem obter autorização de residência em território português. O Ministério Público considera que as duas irmãs, Maria e Marta, coordenavam toda a operação. Cabia-lhes encontrar mulheres dispostas a participar no esquema, estabelecer contactos com os estrangeiros interessados em regularizar a situação no país, tratar da documentação necessária e organizar a celebração dos casamentos. Depois de obterem a documentação pretendida, vários cidadãos estrangeiros abandonaram Portugal e fixaram-se noutros países da União Europeia.
0: As duas irmãs estão indiciadas por 110 crimes de associação criminosa, auxílio à imigração ilegal, burla qualificada, branqueamento de capitais e falsificação de documentos. Terão recolhido ao todo, nesse período de 7 anos, mais de 500 mil euros. A funcionária que se esqueceu de Sofia no carro não foi constituída arguida pela morte da bebé, mas ainda pode vir a ser. A mulher prestou depoimento à Judiciária de Setúbal na passada sexta-feira e regressou a casa. As autoridades aguardam pelo resultado da autópsia para perceber se esta funcionária da creche teve ou não responsabilidade direta pela morte da bebê e se mais pessoas podem ser responsabilizadas. À judiciária, a funcionária que trabalha no Colégio Mestre Cuco em Almada há 26 anos, disse que se esqueceu da menina porque lhe tinham trocado as rotinas de trabalho naquele dia. Ela foi buscar Sofia à casa às 8h20 da manhã. A bebé de 18 meses ficou mais de 7 horas esquecida no carro à porta da creche e acabou por morrer na passada quinta-feira em Almada. Um bancário inglês foi condenado a 15 anos de cadeia por homicídio. O crime aconteceu em outubro de 2023 no bairro Alto. A vítima mortal tinha 19 anos. Os detalhes com a jornalista Joana Ricardo Silva.
2: Depois de se envolverem em confrontos entre grupos, o bancário inglês usou uma garrafa de vidro que atingiu o mecânico. A vítima foi deixada no passeio a esvair sem sangue, enquanto os suspeitos do crime fugiam. O jovem ainda foi transportado com sinais de vida para o Hospital de São José, mas acabou por morrer devido à forte hemorragia. Após o crime, Dunbar viajou com os amigos para a capital inglesa, Londres. A polícia judiciária pegou na investigação e só cerca de 2 meses depois teve um retrato credível do homicida. Foi extraditado para o nosso país e começou a ser julgado. Em tribunal, disse que os amigos reagiram contra um primeiro grupo de assaltantes que roubaram o telemóvel a um dos turistas. Horas depois, explicou que na Rua da Rosa, no bairro Alto, o grupo foi atingido com garrafas. Afirmou que apenas defendia os amigos de um grupo criminoso e violento e que teve medo de morrer. Ao juiz, dizia que os elementos desse gangue estavam sempre a repetir que comandavam a cidade e até a polícia. No entanto, as palavras não convenceram o juiz, que o condenou a 15 anos de prisão.
0: Sentença do tribunal ao bancário inglês que matou um jovem de 19 anos numa rixa no bairro Alto, em Lisboa. Os preços do petróleo baixaram

0: Mais de 6% nos mercados internacionais depois de Donald Trump anunciar a suspensão dos ataques contra o Irão. O preço do barril de Brent do Mar do Norte, que serve de referência na Europa, baixou para 91,75 dólares, isto depois de na quinta-feira ter chegado aos 102 dólares. Apesar da descida do petróleo, os preços dos combustíveis vão subir esta semana. O litro do gasóleo aumenta cerca de 8 cêntimos e o litro da gasolina deve subir 2 cêntimos a partir de hoje. O suspeito do ataque contra a marcha LGBT em Berlim no sábado foi abatido a tiro pela polícia. A notícia é avançada pela imprensa alemã. Raquel Sousa.
1: De acordo com o jornal alemão Bild, os agentes foram atacados durante a operação e repostaram, o que resultou na morte do principal suspeito. Segundo o jornal alemão Bild, Abdul B nasceu na Alemanha, mas a família é originária do Líbano. A mãe terá adquirido a nacionalidade alemã em 2002. O suspeito é apontado como simpatizante do grupo extremista Estado Islâmico. Terá tentado juntar-se à organização na Síria em 2025, mas foi detido no Líbano antes de concretizar esse objetivo. Após a detenção, foi repatriado para a Alemanha, onde foi alvo de um processo judicial. Em 2026, foi condenado por preparar um ataque de violência grave que colocava em risco a segurança do Estado. Segundo a BBC, ficou em prisão preventiva até maio e foi obrigado a participar num programa de desradicalização.
0: Programa que não terá resultado. Este jovem é o principal suspeito da autoria do ataque que fez um morto e 29 feridos durante a Marcha do Orgulho LGBT sábado em Berlim.
2: E agora a estrada fora quando passam 4 minutos das 7 da manhã. Luís Silva, o trânsito.
3: E o trânsito, de uma forma geral, não apresenta assim grandes problemas nos principais acessos a Lisboa e Porto. Mas em Lisboa já temos aqui uma situação de acidente. É precisamente na A5, no sentido Cascais-Lisboa, ao quilómetro 10, portanto sensivelmente ali na zona da área de serviço de Oeiras. Nesta altura o trânsito ainda não está congestionado, mas é uma situação que requer alguma prudência. De qualquer forma, também se nota já um agravamento do trânsito na A2 para a ponte 25 de Abril. Já se começa a parar na subida para a ponte do Pargal, uma situação que se mantém, pelo menos, até à Praça das Portagens. Neste momento, também se registra um aumento de intensidade de trânsito no IC19, essencialmente à passagem pela zona de Queluz. Por enquanto, a segunda circular não apresenta qualquer problema em ambos os sentidos. É certo que é um pouco mais intenso à passagem pelo Campo Grande no sentido Benfica-Sacavém. A calçada de Carriche é outro acesso a Lisboa, onde o trânsito aumenta de intensidade, mas mesmo assim um cenário ainda bastante positivo. No Porto, para já nada a registar em termos de grandes congestionamentos. O cenário é também tranquilo. Há, no entanto, maior intensidade no final da A44 no acesso A1 em Coimbrões e também na VCI junto à saída para a Boa Vista no sentido a Rábida Freixo. Nesta altura também aumenta o trânsito no final da A3 na ligação à VCI e portanto aí conte com um ligeiro abrandamento, mas também nada de preocupante. Na Avenida AEP, para já o trânsito aumenta de intensidade, mas ainda sem paragens. O mesmo se passa em relação à A3 e à A4. Fica a boa notícia que já aqui avançámos há pouco, portanto o trânsito já foi reaberto no IP3, no troço entre Penacova e Miro. Recordo que o trânsito esteve cortado durante algum tempo devido a um camião que derramou resina na estrada. Houve necessidade de efetuar trabalhos de repavimentação. Esses trabalhos já estão concluídos e, portanto, o trânsito foi reaberto em ambos os sentidos neste troço entre Penacova e Miro. Fica aqui também uma informação adicional, precisamente para o IP3. Vão decorrer trabalhos de marcação do pavimento e, portanto, vai obrigar ao corte do trânsito já na próxima madrugada, ou seja, de 27 para 28 de julho, no troço entre Tondela Canela Sul e Canas de Santa Maria. Fica desde já esta alerta, o corte será

0: efetuado em ambos os sentidos no período entre as 9 da noite e as 5 da manhã.
1: Um cenário ainda bem simpático no trânsito, por isso é mesmo caso para dizer boa viagem.
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1: Daqui a pouco, o primeiro momento do Fala Barato desta semana. A pergunta de hoje, o que acha do tubarão branco avistado na Nazaré? Primeiro, com a Nelly Furtado. I'm Like a Bird. Continuação de uma ótima manhã, que ainda agora começou, na companhia do Bom Dia da Correio da Manhã Rádio. Vamos lá.

0: E a pergunta de hoje é: o que acha do tubarão branco avistado na Nazaré?
1: Cristão batalha sobre o marinho. Com o aquecimento dos oceanos, o tubarão branco, ou o tubarão anequim, procura águas mais frias, nomeadamente nos polos. Ou seja, estes tubarões são aquilo a que se chama verdadeiramente um busca-polos. Esta mudança dos locais onde se encontra este tipo de animal vai acentuar-se à medida que se dá o aquecimento global. Por isso não é de espantar que estes avistamentos se tornem cada vez mais comuns. Temos, aliás, recebido queixas de piranhas no Guadiana, jacarés no Trancão e nepaleses em Odmira. Ou seja, todo um novo mundo está a bater-nos à porta. Temos de lidar e agir em conformidade. Só isso. Luizinha Barbosa, nadadora salvadora na costa da Caparica. No caso de dar vista com um tubarão branco, o procedimento é, primeiro, ficar calmo, parar de nadar, manter sempre contacto visual e recuar com cuidado. Mas isso somos nós a falar, porque eu já dei de cara com um tubarão na cova do vapor e fiz tudo ao contrário, pá. Era um tubarão frade, que por acaso até é vegetariano. Mas eu naquele momento eu pensei, e se ele era vegetariano e passou a comer carne sem avisar? Eu tenho um primo que foi vegetariano 8 anos e de um momento para o outro é picanha toda a hora. Eu sei que fui pouco profissional, estou a trabalhar para não voltar a reagir assim, até porque isso faz parte do meu trabalho, e para mim trabalho é trabalho, caiaque é caiaque.
2: Júlio de Machuta, que foi? Eu vi um filme do tubarão do Steven Spielberg no final dos anos 80, no saudoso Cinema Sanjé, isso acabei. E pá, eu fico traumatizado, pá. Eu só voltei a ir à água com 30 anos. E então a água do mar eu só voltei aos 35. E agora com esta notícia, o trauma voltou. Por isso eu este ano não quero ver água à frente, nem em piscinas. E a tomar duche será sempre com o olho na torneira. Não vá sair dali um tubarão mais magricela. Pelo que eu vi no filme do Spielberg, qualquer erro pode ser a morte do artista. Eu não quero errar. E olha que eu sou o indivíduo que diz que quem nunca errou que fuma a primeira pedra.
3: Marcelo Rebelo Sousa, ex-presidente, atual comentador da FM Rádio. Bom, eu adoro tubarões, nadei muitas vezes em mar aberto em todos os sítios por onde passei. Ainda há pouco estive em Cabo Verde e estive com os tubarões azuis. Nadei com o Valzinha, tirámos uma selfie. Enfim, eu próprio gostava de ter sido um tubarão. Mas já há tantos tubarões na política atualmente que optei por ser professor e presidente. Talvez nossa reencarnação venha como tubarão. Só prefiro é que não seja um tubarão martelo. Respeito todos os quadrantes da política, mas foi-se martelo. Nunca foi a minha praia.

0: Marcelo Rebelo de Sousa, que além de tubarões também já nadou há uns tempos nas tainhas. Quando deu aquele mergulho no Tejo, capaz de ver lá muitas.
1: Nenhuma tainha foi maltratada nessa época. Não sei se não terão ficado traumatizadas, coitadas das tainhas, têm direito à vida.
0: Vamos olhar para os jornais nas bancas nesta segunda-feira.
1: Exato, e começamos por aí. No Correio da Manhã, uma manchete exclusiva do jornal informático burla como computadores do Estado. Foi condenado a 9 anos e meio de cadeia por 92 crimes, uma pena confirmada pelo Supremo Tribunal de Justiça. Este informático trabalhava no Instituto de Gestão Financeira da Justiça, usou credenciais do Instituto dos Registros e Notariado para levantar dinheiro, comprar telemóveis topo de gama e fazer empréstimo sem consentimento dos lesados. Os detalhes estão na edição de hoje do Correio da Manhã. Correio da Manhã, que também destaca crédito à habitação com prazo mais longo, carrega nos juros. Também novo processo, Justiça não larga Fernando Madureira, mais conhecido por Macaco. Ainda destaque para os grandes incêndios em Espanha e em França, drama do fogo sem fim à vista e antecipação de um fenómeno raro. Vai acontecer no próximo dia 12, salvo erro. Eclipse vai deixar Portugal às escuras. São temas para ler então no Correio da Manhã esta segunda-feira. No Jornal de Notícias, na manchete, empresas dependem cada vez mais do ensino profissional. Destaque também para o futebol. Grandes já gastaram 207 milhões de euros em reforços. Matosinhos, há 62 anos morreram 90 num comboio lutado, uma tragédia recordada na edição de hoje do JN. No Diário de Notícias, mais dados do barómetro da Anaximage, maioria não confia no Ministro da Educação para conduzir as próximas fases dos exames nacionais. Hoje, como disse há pouco no noticiário, começa a fase da correção dos exames, da segunda fase. Destaque também no DN com foto do Rei de Espanha para incêndios. Espanha enfrenta fogos de dimensão histórica. Destaque ainda no DN para saúde. Ordem dos Médicos quer que novo sistema de listas de espera seja adiado até à correção das falhas. O DN também traz uma entrevista ao gigante português no basquete norte-americano, Neemias Queta. Não quero ser treinador, dono de uma equipa pode ser mais o meu perfil, diz o jovem do Barreiros. No Jornal Público, na manchete, suspeitas de corrupção na nomeação de árbitros de futebol chegam à polícia judiciária. Destaque também no Público para a entrevista de vida com a atriz Maria Rueff. O papel de cómico não é só divertir, é ser consciência, afirma Rueff. Também destaque no Público para governo, o PS faz ultimato a Luís Neves ou pedirá reunião a Montenegro. São ainda as polémicas em torno do ministro da Administração Interna. No Jornal de Negócios, destaque para a conversa capital com Cláudia Reis Duarte, secretária de Estado dos Assuntos Fiscais. Descida de IRS em 2027 não está garantida, diz a governante. Também em destaque no Negócios, governo estima fechar renegociação do contrato com a Brisa em 2 meses. Nos desportivos, o destaque vai para os reforços dos grandes, das equipas grandes do futebol da Primeira Liga, com principal destaque para o Sporting. Rafael Nel e Flávio Gonçalves entram nas contas de Rui Borges para a equipa principal do Sporting, como gente grande. É a manchete na Bola. A Bola que também destaca Duran, acelera para o Saint-Gallen. Colombiano ganha embalagem para a final com os suíços. No jogo, destaque para o treinador do Porto, o Farioli, Francesco Farioli, avançado é prioritário, lateral esquerdo também em equação, mas pode haver novidades. Farioli quer 2 reforços, escreve o jogo em letras grandes. No jornal Record, o destaque vai para o jogador do Sporting, Maxi. Maxi fica, o uruguaio prolonga a ligação e triplica ordenado, passa para 2 milhões de euros anuais e atinge teto salarial, ganha estatuto e continua de leão ao peito. Também destaque no Record para a renovação para Prestiani, permanência e aumento à vista. E no Porto, o único reforço perto do 11, André Silva ataca Supertaça. São destaques então no Record desta segunda-feira.
0: Obrigado, Mónica. 7h21, agora uma deixa de última hora do Luís Silva.
2: Exatamente, trata-se de um acidente, é na área de Lisboa, é na A1, no sentido Lisboa-Porto, ao quilómetro 12,5, portanto próximo da saída para Alverca. Trata-se de uma colisão entre duas viaturas. O trânsito ainda não está congestionado, mas é uma situação que requer prudência.
0: Todas as informações de trânsito daqui a pouco, depois da síntese de notícias.
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0: Mas até lá, ainda com o reggaezinho de verão, é tempo disso. Recordar os Laidback.

0: Agora com 25 minutos depois das 7 da manhã, revemos as notícias em síntese. Mónica Peixoto.
1: Olá, bom dia. A Agência Portuguesa do Ambiente desaconselha banhos na praia de Anjeiras Sul, em Matosinhos. O aviso foi emitido já na quinta-feira por causa da contaminação microbiológica da água e continua ativo. Banhos desaconselhados na praia de Anjeiras Sul, em Matosinhos. Nesta altura, em Portugal continental, há apenas um incêndio ativo, é o de Ribeira, Ponte de Lima. No terreno estão 45 operacionais apoiados por 11 meios terrestres. Este incêndio deflagrou ontem às 9:30 da noite. E em França, mantém-se ativo o grande incêndio na região de Gironda. O presidente francês convocou para as 10 da manhã, hora de Lisboa, uma reunião do gabinete de crise para avaliar a situação. Este incêndio já destruiu mais de 42 mil hectares e forçou a retirada das casas de mais de 220 mil pessoas. Cerca de 3 mil portugueses vivem nestas zonas afetadas pelo incêndio de Gironda, que está já muito perto da cidade de Bordeaux. O enviado especial da CMTV, Gonçalo Reis Batista, falou com um imigrante português que tem ajudado os bombeiros a combater as chamas. Rui vive há 25 anos em França e nunca viu nada assim.
2: Foi em 2022, que foi também muito, muito grande, mas este ainda é muito maior que o vivemos em 2022.
3: Possa chegar perto da sua localidade ou como é um pouco mais longe?
2: A qualquer momento pode, porque basta ele passar por lá da 63... Nós, a noite passada, dormimos uma hora, duas, no máximo.
3: Tem sido muito difícil fazer o que podem também para tentar ajudar os bombeiros para salvarem as vossas coisas e os dos outros.
2: Tentamos fazer o que podemos e vamos fazendo.
1: Este incêndio de Gironda, em França, já destruiu mais de 240 habitações. Mais de 70 bombeiros ficaram feridos no combate às chamas em França. E em Espanha também permanecem ativos os grandes incêndios nas regiões de Ávila e de Madrid, mas a situação está agora um pouco mais calma. Mais de 76 mil pessoas foram retiradas de casa, uma pessoa morreu. 128 operacionais portugueses estão em Espanha a ajudar no combate a este grande incêndio nas regiões. Grandes incêndios, são dois grandes incêndios na região de Ávila e também de Madrid. Informático burla com computadores do governo, é a manchete hoje no Correio da Manhã. O informático foi condenado a

0: uma pena de 9 anos e meio de cadeia. Trabalhava no Instituto de Gestão Financeira da Justiça e usava credenciais do Instituto dos Registros e Notariado para praticar as burlas. Os detalhes estão na edição de hoje do Correio da Manhã. O suspeito do ataque contra a marcha LGBT em Berlim no sábado foi abatido a tiro pela polícia, avança a imprensa alemã. O suspeito de 21 anos e de origem libanesa foi localizado pela polícia nos subúrbios da capital alemã. Ele terá ameaçado os agentes com uma arma branca e por isso foi mortalmente atingido a tiro. Pelo menos uma pessoa morreu e 29 ficaram feridas, algumas em estado crítico, depois de serem atropeladas por uma carrinha durante a marcha do orgulho LGBT no sábado em Berlim.
1: Quase em cima das 7:30, vamos a uma nova voltinha. Luís Silva.
2: E vamos avançar precisamente com esta informação de um acidente na A1, é no sentido Lisboa-Porto, junto à saída para Alverca, ao quilómetro 12,5, portanto um acidente com duas viaturas que, de certa forma, não está a provocar congestionamento, mas é uma situação que requer prudência. Também já está praticamente resolvido o acidente que ocorreu na A5, no sentido Cascais-Lisboa, ao quilómetro 10, portanto, próximo da área de serviço de Oeiras. Neste momento não há também congestionamento a registar e, portanto, a situação tende a normalizar. Pode utilizar como percurso alternativo a marginal, que também não apresenta qualquer problema. Em termos de congestionamentos, temos a fila na A2 para a ponte 25 de Abril, fila essa que se inicia na Baixa de Almada. Também há intensidade já no IC19, com as primeiras paradas à passagem pela zona de Queluz. Por enquanto, o acesso a Pinamanique ainda se faz sem dificuldades. Nas entradas oeste de Lisboa, o destaque vai obrigatoriamente para a calçada de Carris, que começa a ter agora mais trânsito, mas mesmo assim sem muita demora. O mesmo se passa em relação à segunda circular, no troço entre o eixo norte-sul e o Campo Grande. No sentido Sacavém-Benfica, conte também com intensidade à passagem pela zona da Encarnação. Estes são os pontos essenciais a reter na área de Lisboa. Quanto à cidade do Porto, também aqui um cenário bastante tranquilo, portanto sem motivo para alarme. Temos maior intensidade de trânsito já na ligação da A44 para a A1, na zona de Coimbrões. Também se nota já algum abrandamento na via de cintura interna, no sentido a Rábida Freixo, junto à saída para a Boa Vista. No sentido oposto, também já há algum movimento à passagem pela zona do Estádio do Dragão e junto à saída para as Antas. A A3 é outro acesso ao Porto, já com mais trânsito, essencialmente no troço entre Águas Santas e BCI. Neste momento, a Via Norte também já tem mais movimento à saída da Maia e depois no troço de ligação à Estrada de Circunvalação, embora aqui as condições de fluidez ainda se possam considerar bastante aceitáveis. Na Avenida AEP, também é a intensidade habitual para esta hora da manhã, junto ao acesso à A4 e depois na ligação à VCI, a partir da zona de Ramalde. Mas, de uma forma geral, o cenário no Porto ainda é bastante positivo, ou seja, o que existe não é trânsito demorado, portanto vai rodando em condições bastante razoáveis.
1: É bom, é o trânsito de verão, digamos. O Luís Silva, que regressa com nova informação completa depois do Grande Jornal das 8, ou sempre que se justificar. Agora estamos à espera do Camilo Lourenço para o Cuidado com a Carteira de hoje.
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1: E como eu disse, a informação do Luís Silva pode chegar a qualquer hora.
2: Também não tem hora certa, é um facto.
1: Não tem hora certa.
2: Não tem, não, senhor. E temos aqui uma informação que é importante para a margem sul do Tejo. Atenção à Estrada Nacional 378, a ligação entre Sesimbra e Fernão Ferro. Atenção porque há acidente ao quilómetro 12, a seguir ao Marco do Grilo. E, portanto, o trânsito começa a ficar agora mais congestionado. No sentido, Fernão Ferro, Sesimbra, este acidente.
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0: Chama-se mesmo assim, coitada, Francisca Borges. Vamos ao Cuidado com a Carteira.
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0: Camilo Lourenço, viva, bom dia, boa segunda-feira. Vamos lá para esta semana.
2: Bom dia, Ricardo. Vamos lá.
0: Ora bem, vamos pegar aqui na manchete do Jornal de Negócios, que destaca a conversa capital da edição de hoje com a Secretária de Estado dos Assuntos Fiscais, Cláudia Reis Duarte. Que destaques queres trazer desta entrevista?
2: Sabes que Secretária de Estado dos Assuntos Fiscais é um eufemismo para Secretário de Estado dos Impostos. É a única coisa que as Secretárias de Estado fazem, é tratar dos impostos, nomeadamente cobrar impostos. Ora, o que é que diz a senhora? Que não está ainda garantida a descida do IRS em 2027. Ora, como toda a gente sabe, o Governo tinha-se comprometido a baixar o IRS durante a legislatura o que implica que todos os anos vá acertando essa descida. A Secretaria de Estado diz que até o final desta legislatura, em 2029, ainda faltam cerca de 1.500 milhões de euros de descida. Ora, a pergunta que nós temos que fazer a seguir é muito simples. Faz sentido estar a falar de baixa de impostos agora, nomeadamente o IRS?
0: Agora, se calhar é complicado, não é?
2: Claro que é complicado, e esse é que é o ponto. Primeiro, a guerra veio criar um problema às economias da União Europeia e à nossa, e a atividade económica está a desacelerar. Ora, quando a atividade económica desacelera, tu tens uma arrecadação menor de impostos, em primeiro lugar. Em segundo lugar, tu tiveste nos últimos meses fenómenos atípicos em Portugal, como foi o caso das tempestades e o mau tempo durante o inverno, nomeadamente os efeitos do furacão Cristina.
0: Claro, um rombo na carteira do Estado inesperado.
2: Exatamente. E, portanto, só aqui, diretamente, vão 2 mil milhões de euros de ajudas públicas. Ora, a pergunta seguinte é, como é que é possível conciliar todos estes interesses e ainda haver um governante que diz que não está decidida a descida em 2027? Bom, das duas uma: ou a senhora caiu de Marte de um dia para o outro, ou então não quer reconhecer aquilo que o governo inevitavelmente vai ter que fazer em 2027, que é esquecer a descida do IRS. Mormente, porque as contas públicas portuguesas têm estado a ser alvo de crítica por parte de várias entidades. Olha, lá fora, a OCDE, o FMI, a própria Comissão Europeia. E internamente, o Banco de Portugal, o Conselho de Finanças Públicas e a Unidade Técnica de Apoio Orçamental, que é um organismo, este ano do Parlamento, que ajuda os deputados a interpretar as contas públicas. Ou seja, nos últimos dois anos, à conta de iniciativas de Aliança Democrática, do Partido Socialista, do Chega, a despesa cresceu em vários milhares de milhões de euros. Com a baixa ou com a possível redução daquilo que é o crescimento das receitas fiscais, nós temos aqui um cenário um bocado feio. Ou seja, que para quem nos está a ouvir, eu não acredito nada que haja novas baixas de IRS em 2027. Número um. Número dois, se houver, isto é uma grande irresponsabilidade por parte do governo. Quer dizer que nós vamos ter que ir buscar impostos noutra área, ou então vamos mesmo ter que fazer um corte, e um corte importante de despesa pública.
0: Pronto, não são boas notícias com que começamos a semana, ou lá está, um cenário realista nesta área.
2: Exatamente.
0: Do IRS. Obrigado por isso.
2: Grande abraço.
0: Voltamos amanhã. Tchau, tchau.
2: Até amanhã.
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0: A 18 minutos das 8 da manhã, daqui a pouco conhecemos as escolhas musicais do músico João Portugal. É mais uma edição de As Músicas da Nossa Vida. Até lá, Johnny Hates Jazz.

0: Terra Dreams, mais uma pérola dos 80s com Johnny Jazz. E agora o João Portugal escolhe duas músicas em As Músicas da Nossa Vida.
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2: Olá, olá. Eu sou João Portugal e estou convosco aqui no Correio da Manhã Rádio com o nosso amigo Pantaleão. Aliás, posso dizer que foste uma das pessoas que esteve lá e assistiu a uma das nossas primeiras apresentações ao vivo, no programa de televisão, e queremos-te agradecer, somos gratos por isso também. Ora bem, falando aqui nas músicas da minha vida, e que acabam por ser também as músicas da vossa vida, eu vou falar primeiro de uma canção que me diz muito, que é o Imagine, de John Lennon. Que eu considero que é para muitos um hino, um verdadeiro hino à paz. Foi uma música que foi construída por ele, pelo próprio autor, em 1971. E foi, posso dizer-te que foi a primeira canção que aprendi como deve ser no piano. Sim, porque antes que tipo tocava as pombinhas da Catrina, o balão do João e não sei o quê. Essa foi aquela que me fez, que me desafiou mais, e ainda hoje eu estou aqui quente com uma satisfação tremenda por esses motivos que toda a gente sabe. E é uma canção de facto temporal e que mexe muito comigo.

Ok, espero que tenham gostado aqui destes acordes maravilhosos. A próxima canção que é uma das canções da minha vida, posso dizer que é o Hardest Night dos Beatles, uma canção com muita energia, e isto porque o meu pai, baterista e fotógrafo também como eu, um bocado segui as pegadas dele e assisti muitas vezes aos ensaios da banda dele, e era uma daquelas músicas que eu, quando ele tocava, quase que me vinham as lágrimas aos olhos pelos bons motivos, percebes? Porque para além de eu gostar de música, sentia toda aquela energia, e pensava assim, um dia vou tocar isto, vou cantar isto em palco. Espero que seja. Já tive a oportunidade de tocar com ele, mas noutras condições gostaria ainda mais. Mas pode ser que aconteça. Ainda posso acrescentar aqui que é uma das canções que tem aquele acorde fantástico, que é um intemporal, emblemático, que aquele acorde de guitarra, aquele riff de guitarra, que quando toda a gente que ouve, já toda a gente sabe que é a canção que vem a seguir. E talvez um dia nós, em excesso, possamos trazer esta canção para cima do palco, quem sabe?

0: Ora bem, olá, eu sou João Portugal de novo. Espero que tenham gostado desta canção.
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2: Amanhã é a vez da apresentadora da CMTV, Agatha Rodrigues, trazer duas escolhas musicais aqui às músicas da nossa vida. Vamos para o sinal horário.

0: Correio da Manhã, Rádio 7:53. Grande Jornal das 8 começa agora com a Mónica Peixoto.
1: E começamos por esse incêndio, o único ativo a esta hora em Portugal continental, é o incêndio de Ribeira, Ponte de Lima. No terreno mantém-se 45 operacionais apoiados por 11 viaturas. As chamas deflagraram ontem por volta das 9:30 da noite. O Instituto Português do Mar e da Atmosfera coloca hoje 13 concelhos em risco máximo de incêndio rural. Há também mais de uma centena de concelhos em risco elevado de incêndio, numa altura em que se prevê uma subida das temperaturas a partir de hoje. À exceção de Faro, todos os distritos estão em alerta amarelo por causa do calor em Portugal continental. Uma situação normal para a época, mas que ainda assim merece a atenção, alerta o meteorologista do IPMA.
2: Estamos a falar de 2-3 dias em que vamos ter o aviso de tempo quente. Portanto, neste momento está para segunda e terça-feira para todos os distritos de Portugal continental, exceto o distrito de Faro, mas pode vir a ser prolongado para quarta-feira, nomeadamente Vila Real, Bragança, os distritos do Alentejo, Guarda, podem vir a ter aqui este prolongamento do aviso de tempo quente para esse período. São temperaturas que estão dentro das variações normais de temperatura durante o verão, portanto, temos aqui estes picos que são atingidos normalmente no verão, que motivam esta emissão de aviso, são perfeitamente normais, mas são temperaturas já que requerem algum cuidado.
1: Mais calor hoje e amanhã em Portugal continental, normal para a época, mas ainda assim o IPMA aconselha cuidado por causa do risco de incêndio. E em França mantém-se ativo o grande incêndio na região de Gironda. O presidente francês Emmanuel Macron convocou para esta manhã uma reunião do gabinete de crise do governo francês para avaliar a situação e adotar medidas de emergência. Este incêndio de Gironda estabilizou durante a noite, depois de destruir mais de 42 mil hectares e forçar a retirada de mais de 220 mil pessoas de aldeias e vilas. Esta foi a maior operação do género em França desde a Segunda Guerra Mundial. O enviado especial da CMTV, Gonçalo Reis Batista, falou com Rui, um emigrante português que vive há 25 anos em França e que tem ajudado os bombeiros a combater este incêndio.
3: Com um trator e uma cisterna de 6 mil litros para abastecer os bombeiros e dar ajuda que podemos ajudar para tentar travar este incêndio que é enorme.
4: E tem sido assustador, calculo.
3: É bem assustador, que depende dos sítios onde a gente se encontra. Há sítios que é muito, muito, muito assustador, porque o fogo é tão injurível que pode parar de um lado e sair para o outro e chegar e... E estão muitas casas ameaçadas e mesmo aqui não estamos longe, estamos à volta de 1 quilómetro.
1: Mais de 240 habitações consumidas pelas chamas, mais de 70 bombeiros feridos no combate a estes incêndios em França, balanço feito pelas autoridades francesas. E em Espanha, a noite permitiu acalmar um pouco a situação no terreno, mas os incêndios das regiões de Ávila e de Madrid continuam ativos. Mais de 76 mil pessoas foram retiradas de casa, uma pessoa morreu. Para esta segunda-feira, prevê-se que algumas dessas pessoas que tiveram de deixar as casas possam regressar finalmente para perceber então se as suas casas, as suas propriedades estão intactas ou se foram atingidas pelas chamas. A prioridade das autoridades espanholas, no entanto, continua a ser salvar as vidas de pessoas e de animais. 128 operacionais portugueses estão nesta altura em Espanha para ajudar os bombeiros a combater estes grandes incêndios das regiões de Ávila e de Madrid. Informático burla com computadores do governo, é a manchete hoje no Correio da Manhã. Este informático foi condenado a 9 anos e meio de cadeia, trabalhava no Instituto de Gestão Financeira da Justiça e usava credenciais do Instituto dos Registros e Notariado para praticar as burlas que atingiram milhares de euros. Os detalhes estão na edição de hoje do Correio da Manhã. Começam hoje as correções dos exames nacionais da segunda fase. O processo vai ser idêntico ao da primeira fase, ou seja, os professores corretores vão corrigir exames por fases, por itens. Eles foram digitalizados, estão disponíveis através de uma plataforma eletrónica que deu muita polémica na primeira fase dos exames. No entanto, o Ministério da Educação anunciou que recorreu à consultora Deloitte, que vai acompanhar o processo e aplicar um novo sistema de controle.

0: de falhas. As notas dos exames nacionais da segunda fase devem ser publicadas dia 6 de agosto. Também hoje começam as inscrições para a fase especial dos exames nacionais, que vai decorrer entre os dias 3 e 8 de setembro, para os alunos que se inscreveram na segunda fase. Fernando Madureira é arguído em mais um processo, é a Operação Bilhete Dourado, um alegado esquema milionário de venda de bilhetes do Futebol Clube do Porto. O ex-líder da claque dos Super Dragões deve ser interrogado em breve, Ana Isabel Fonseca.
1: Mais de 2 anos após as buscas do processo Bilhete Dourado, Fernando Madureira foi constituído arguído. Uma diligência que ocorreu há cerca de 2 semanas na sua casa em Vila Nova de Gaia, ainda antes de Macaco voltar para a prisão. O ex-chefe da claque portista deverá ser chamado muito em breve para interrogatório na Divisão de Investigação Criminal da PSP do Porto. Na semana passada, vários suspeitos foram já ouvidos e confrontados com provas recolhidas nos últimos 2 anos. O processo poderá chegar aos 30 arguídos e é expectável que seja deduzida a acusação já nos próximos meses. Este inquérito está nas mãos da procuradora Graça Ferreira do Diabo do Porto, a mesma magistrada responsável pelo processo da Operação Pretoriano, no qual estiveram em causa crimes cometidos na Assembleia do Futebol Clube do Porto em novembro de 2023. Diversa prova deste caso foi, aliás, anexada a este novo processo, nomeadamente bilhetes encontrados na posse de suspeitos. O mesmo aconteceu com o dinheiro e os carros do casal Madureira, apreendidos nas primeiras buscas. A investigação sustenta que tudo isto é fruto do esquema criminoso.
0: Recorde-se que Fernando Madureira está, nesta altura, preso na cadeia de Passos de Ferreira para cumprir o que falta da pena de 3 anos e 4 meses por causa da Operação Pretoriano. A Polícia Judiciária desmantelou uma rede de casamentos por conveniência. Durante 7 anos, essa rede terá angariado milhões de euros através de casamentos entre cidadãs portuguesas e estrangeiros. A rede era liderada por 2 irmãs, Maria Ruela Cunha.
2: Maria e Marta são apontadas pelo Ministério Público como os principais responsáveis por uma alegada rede criminosa que terá obtido cerca de 2 milhões de euros através da realização de casamentos de conveniência destinados a legalizar cidadãos estrangeiros em Portugal. Segundo a acusação, a organização recrutava mulheres portuguesas para celebrarem casamentos fictícios com cidadãos estrangeiros, maioritariamente provenientes da Argélia. Em troca, as mulheres recebiam uma quantia de dinheiro, enquanto os noivos pagavam valores que podiam ultrapassar os 30 mil euros para conseguirem obter autorização de residência em território português. O Ministério Público considera que as 2 irmãs, Maria e Marta, coordenavam toda a operação. Cabia-lhes encontrar mulheres dispostas a participar no esquema, estabelecer contactos com os estrangeiros interessados em regularizar a situação no país, tratar da documentação necessária e organizar a celebração dos casamentos. Depois de obterem a documentação pretendida, vários cidadãos estrangeiros abandonaram Portugal e fixaram-se noutros países da União Europeia.
0: As 2 irmãs estão indiciadas por 110 crimes de associação criminosa, auxílio à imigração ilegal, burla qualificada, branqueamento de capitais e falsificação de documentos através dessa rede de casamentos por conveniência. Os preços do petróleo baixaram mais de 6% nos mercados internacionais depois de Donald Trump ter anunciado a suspensão dos ataques contra o Irão. O preço do barril de Brent do Mar do Norte, que serve de referência na Europa, está abaixo dos 100 dólares. Na quinta-feira chegou a valer 102 dólares. Apesar desta descida no petróleo, os preços dos combustíveis sobem a partir desta segunda-feira. O gasóleo está 8 cêntimos mais caro por litro e a gasolina sobe 2 cêntimos por litro. Ontem, no final de um encontro com militantes em Vila Nova de Gaia, o secretário-geral do PS, José Luís Carneiro, acusava o governo de estar a lucrar com o sacrifício dos portugueses.
3: São mais de 40 cêntimos por cada litro de gasóleo e mais de 30 cêntimos por cada litro de gasolina. Ora, as famílias portuguesas estão asfixiadas por causa da inflação, por causa do IVA dos bens alimentares essenciais e o custo de vida nos bens alimentares, por causa das rendas das casas, por causa dos custos dos transportes, porque os transportes não são todos nas áreas metropolitanas. Há muitas pessoas que andam em transportes cujos custos ainda continuam a ser bastante elevados. Só de impostos, os portugueses pagaram em 2024 e 2025 mais 1.048 milhões de euros de impostos sobre os combustíveis.

0: Críticas de José Luís Carneiro dirigida ao governo por causa da carga fiscal sobre os combustíveis que voltam a ficar mais caros esta semana. O suspeito do ataque contra a marcha LGBT em Berlim no sábado foi abatido a tiro ontem pela polícia. A notícia foi avançada pela imprensa alemã Raquel Sousa.
1: De acordo com o jornal alemão Bild, os agentes foram atacados durante a operação e repostaram, o que resultou na morte do principal suspeito. Segundo o jornal alemão Bild, Abdul B nasceu na Alemanha, mas a família é originária do Líbano. A mãe terá adquirido a nacionalidade alemã em 2002. O suspeito é apontado como simpatizante do grupo extremista Estado Islâmico. Terá tentado juntar-se à organização na Síria em 2025, mas foi detido no Líbano antes de concretizar esse objetivo. Após a detenção, foi repatriado para a Alemanha, onde foi alvo de um processo judicial. Em 2026, foi condenado por preparar um ataque de violência grave que colocava em risco a segurança do Estado. Segundo a BBC, ficou em prisão preventiva até maio e foi obrigado a participar num programa de desradicalização.
0: Uma medida que não terá resultado. O jovem é suspeito da autoria do ataque que fez um morto e 29 feridos durante a Marcha do Orgulho LGBT sábado em Berlim.
2: Quatro minutos depois das 8 da manhã, fazemos agora a nova ronda no trânsito, Luís Silva.
3: E a esta hora, o cenário alterou-se. Nestes últimos minutos, temos mais trânsito e há alguns acidentes também a ter em conta. Vamos começar pela cidade do Porto, nesta altura com um acidente na A20, na zona de Oliveira do Douro. Este acidente ocorreu no sentido Ponte do Freixo Carvalhos e o trânsito apresenta algum abrandamento à passagem pelo local. Também no Porto, destaque para a A4, há nota de acidente à passagem pela zona de Guifões, no sentido Amarante-Porto. E não há ainda grande congestionamento, mas a situação requer alguma prudência. Neste momento, em termos de filas, também existe um agravamento da situação nos acessos ao Porto, nomeadamente na A28, onde já se para desde a Ponte de Leça até ao Norte Shopping. Na A3 as paragens estão presentes entre Águas Santas e a saída para a circunvalação. No caso das entradas a sul do Porto, é a A1 que oferece um pouco mais de movimento, essencialmente à chegada à Ponte da Arrábida. Depois voltam a existir paragens na via de cintura interna, no sentido Arrábida-Freixo, no troço entre o Campo Alegre e a saída para a circunvalação. Nesta altura, também temos para já a referência de trânsito mais lento na Via Norte, não só à saída da Maia, mas também no troço entre Padrão da Légua e a saída para a Circunvalação. Também há um pouco mais de intensidade de trânsito a registar precisamente na A4, à passagem pelo túnel de Águas Santas e depois no acesso à A3. Quanto à cidade de Lisboa, nesta altura também aqui o trânsito apresenta já maior intensidade. Estamos para já com trânsito com paragens essencialmente na A2 para a ponte 25 de Abril. Essas paragens estão a começar sensivelmente a partir do primeiro viaduto do Feijó. Há, no entanto, uma tendência para que esta fila possa aumentar. No caso do IC19, nesta altura com paragens entre Terceira e Queluz, chama a atenção para o sentido Lisboa-Sintra, até porque na saída para Queluz há informação de uma viatura avariada. Ela está imobilizada na via mais à direita e, portanto, a criar aqui também algum abrandamento. Na segunda circular, a esta hora, para-se entre as Torres de Lisboa e o Campo Grande. Também há paragens na calçada de Carriche e chamou a atenção para o acidente que ainda está em resolução na A1, ao quilómetro 12,5, junto à saída para Alverca. Alverca. Também aqui o trânsito não está congestionado, mas obviamente que é uma situação que requer prudência. Fica também a informação para os acessos de Cascais a Lisboa. No caso da A5, digamos que há intensidade à passagem pelo Estádio Nacional, mas as filas estão apenas na descida de Monsanto para as Amoreiras. A Marginal continua a ser uma boa alternativa.
2: Obrigado, Luís. Já a seguir temos o Pedro Sousa com a habitual ouro e lata para oferecer.
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2: Bom dia, Pedro Sousa. Vamos lá conhecer o teu ouro para esta segunda-feira.
9: O ouro vai para Pedro Gonçalves. Daqui a uns anos, adeptos do Sporting, mas também dos adversários, vão olhar para trás e ver quão importante foi Pedro Gonçalves, dos melhores a jogar na Liga Portuguesa neste século e o jogador mais impactante dos Leões nesta década. Já teve a sua despedida, mesmo não tendo o futuro definido. 97 golos depois, em 239 jogos. O Al Ittihad estará perto de desviar Pedro Gonçalves do Al Diriyah de Brunelage. O clube do treinador português tinha apresentado uma proposta de 25 milhões, mas agora o clube de Jeddah avança com 30 milhões. Seja como for, o jovem que saiu de Vidago é agora um homem feito. Vai jogar na Arábia Saudita, onde vai encher os bolsos de dólares.
2: E agora o lado menos positivo, através da lata.
9: A lata vai para Rui Costa. A imagem dada na Suíça, com as mãos na cabeça, continua a dar que falar. João Gabriel, antigo diretor de comunicação, criticou a postura de Rui Costa no final do encontro na Suíça, sublinhando que o presidente transmitiu uma imagem profundamente errada, mas deixou ainda uma série de perguntas. Que mensagem recebe o balneário? Que confiança sentem os jogadores? Que tranquilidade transmite à equipa técnica? E que conclusão retiram os sócios, que procuram precisamente no presidente a serenidade que muitas vezes lhes falta? Uma coisa é certa, só uma temporada com títulos pode salvar Rui Costa.
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2: Venha de lá esse verão com o Afonso do Brás e o Luís Trigacheiro. Pois fala Braco, fala Brato.

verão, e é mesmo deste verão de 2026, esta ideia do Afonso do Brás e o convidado, o amigo Luís Trigacheiro. Seguimos com o humor do Fala Barato.

0: E a pergunta de hoje é: o que acha do tubarão branco avistado na Nazaré?
1: Tristão batalha sobre algo marinho. Com o aquecimento dos oceanos, o tubarão branco, ou o tubarão anequim, procura águas mais frias, nomeadamente nos polos. Ou seja, estes tubarões são aquilo a que se chama verdadeiramente um busca-polos. Esta mudança dos locais onde se encontra este tipo de animal vai acentuar-se à medida que se dá o aquecimento global. Por isso não é de espantar que estes avistamentos se tornem cada vez mais comuns. Temos, aliás, recebido queixas de piranhas no Guadiana, jacarés no Trancão e nepaleses em Odmira. Ou seja, todo um novo mundo está a bater-nos à porta. Temos de lidar e agir em conformidade. Só isso. Lidinha Barbosa, nadadora salvadora na Costa da Caparica. No caso de dar vista-se com um tubarão branco, o procedimento é, primeiro, ficar calmo, parar de nadar, manter sempre contacto visual e recuar com cuidado. Mas isso somos nós a falar, porque eu já dei de cara com um tubarão na cova do vapor e fiz tudo ao contrário, pá. Era um tubarão frade, que por acaso até é vegetariano. Mas eu naquele momento eu pensei, e se ele era vegetariano e passou a comer carne sem avisar? Eu tenho um primo que foi vegetariano 8 anos e de um momento para o outro é picanha toda a hora. Eu sei que fui pouco profissional, estou a trabalhar para não voltar a reagir assim, até porque isso faz parte do meu trabalho, e para mim trabalho é trabalho, caiaque é caiaque.
2: Júlio de Machutes, acabei! Eu vi um filme do tubarão do Steven Spielberg no final dos anos 80, no saudoso Cinema Sangiês, acabei. E pá, eu fico traumatizado, pá. Eu só voltei a ir à água com 30 anos. E então a água do mar eu só voltei aos 35. E agora com esta notícia o trauma voltou. Por isso eu este ano não quero ver água à frente, nem em piscinas. E a tomar duche será sempre com o olho na torneira. Não vá sair dali um tubarão mais magricela. Pelo que eu vi no filme do Spielberg, qualquer erro pode ser a morte do artista. Eu não quero errar. E olha que eu sou o indivíduo que diz que quem nunca errou que fuma a primeira pedra.
3: Marcelo Rebelo Sousa, ex-presidente, atual comentador da CM Rádio. Bom, eu adoro tubarões, nadei muitas vezes em mar aberto em todos os sítios por onde passei. Ainda há pouco estive em Cabo Verde e estive com os tubarões aos dois. Nadei com o Valzinha, tirámos uma selfie. Enfim, eu próprio gostava de ter sido um tubarão. Mas já há tantos tubarões na política atualmente que optei por ser professor e presidente.

Nossa reencarnação venha como tubarão. Só prefiro é que não seja um tubarão martelo. 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
1: Atenção às horas, 8h18, daqui a pouco a síntese de notícias. Até lá a pergunta que já vem de longe da Alison Moyet: Is this love? Será?

0: Estamos com 22 minutos depois das 8 da manhã. Está com a Correio da Manhã Rádio e está também, como sempre, na redação, a Mónica Peixoto, que agora traz uma síntese de notícias. Mónica.
1: A redação que é mesmo aqui dentro dos
0: estúdios. É já aqui à frente.
1: Exatamente, é mesmo aqui. Bom dia.
0: Chegue lá com a mão.
1: A Agência Portuguesa do Ambiente desaconselha banhos na Praia de Angeiras Sul, Matosinhos. Aviso emitido quinta-feira por causa da contaminação microbiológica da água e que continua ativo. E em Cascais, Mafra e Torres Vedras, a Direção-Geral de Saúde alerta para partículas escuras que estão a ser avistadas nas praias. A DGS recomenda que se use óleo

para bebê ou vaselina para retirar essas manchas escuras da pele e que depois se lave com água e sabão. As autoridades pedem à população que comunique, aliás, o avistamento dessas partículas escuras aos nadadores salvadores nas praias e dizem estar a monitorizar a situação. O incêndio de Ribeira, Ponte de Lima, é o único ainda ativo em Portugal continental a esta hora, segundo o site fogos.pt. 40

0: estamos a falar 2, 3 dias em que vamos ter o aviso de tempo quente. Neste momento está para segunda e terça-feira para todos os distritos de Portugal Continental, exceto o distrito de Faro, mas pode vir a ser prolongado para quarta-feira, nomeadamente Vila Real, Bragança, os distritos do Alentejo, Guarda. Podem vir a ter aqui este prolongamento do aviso de tempo quente para esse período. São temperaturas que estão dentro das variações normais de temperatura durante o verão, portanto, temos aqui estes picos que são atingidos normalmente do verão, que motivam esta emissão de aviso, são perfeitamente normais, mas são temperaturas já que requerem algum cuidado.
1: Calor de verão, mas que obriga, sim, a cuidados para na saúde e também por causa do risco de incêndio, indica o IPMA. A retirada da população da cidade de Bordeaux já não está na ordem do dia, afirma a porta-voz do governo francês. Esta manhã, em declarações à France Info, a porta-voz disse que a situação em Gironda está sob vigilância apertada, em especial junto às zonas industriais onde há estoques de substâncias perigosas. Às 10 da manhã, hora de Lisboa, o presidente francês vai reunir o gabinete de crise para avaliar a situação nessa região francesa. O incêndio de Gironda estabilizou durante a noite, já destruiu mais de 42 mil hectares, mais de 240 habitações, forçou a retirada de mais de 220 mil pessoas. Na maior operação do género em França desde a Segunda Guerra Mundial, cerca de 3 mil portugueses vivem nas zonas afetadas por este incêndio de Gironda. Também em Espanha, mantêm-se ativos os grandes incêndios nas regiões de Ávila e de Madrid, mas a situação está agora um pouco melhor. Mais de 76 mil pessoas tiveram de deixar as casas, uma pessoa morreu e hoje devem já regressar centenas de pessoas a casa depois de ter passado, digamos assim, o risco maior de incêndio. 128 operacionais portugueses estão em Espanha a ajudar no combate aos incêndios de Ávila e de Madrid. Na manchete do Correio da Manhã, informático burla com computadores do governo. O informático trabalhava no Instituto de Gestão Financeira e Equipamentos da Justiça. Usava credenciais do Instituto dos Registros e Notariado para praticar as burlas. Foi condenado a 9 anos e meio de cadeia. Os detalhes para ler na edição de hoje do Correio da Manhã, que já está nas bancas.
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10: Avós e netos em destaque, vamos a mais uma edição.
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10: Ao vivo, muito bom dia. Espero que o fim de semana tenha sido agradável.
12: Foi, até porque foi o fim de semana onde se comemorou o quê?
10: O dia dos avós.
12: O dia dos avós foi ontem.
10: É quase o dia do avós e netos também.
12: É o ex-libris.
10: À exceção do dia de estreia do avós e netos, talvez.
12: Exatamente.
10: Também podemos fazer essa efeméride.
12: Também.
10: É quase o segundo dia mais importante aqui para a nossa rubrica.
12: Não tenhas dúvida.
10: Ora bem, e qual é a importância deste dia?

0: Dia e porquê é que se comemora esta data? Vamos querer saber tudo.
1: Bora, vamos embora. Desta data. Vamos embora a isso. Olha, o Dia dos Avós é um dia que congrega várias espécies importantes. No plano sociocultural, é importante relembrar, atenção, minhas senhoras e meus senhores, que esta celebração tem origem portuguesa.
0: A sério, é Made in Portugal?
1: Made in Portugal, não tenhas dúvidas. Olha,
0: um orgulho.
1: Um orgulho. Porquê? Porque uma avó de Penafiel, beijinhos para Penafiel, a dona Ana Elisa Couto, conhecida como a Dona Aninhas, durante mais de 20 anos, lutou para a instituição formal de um dia de celebração dedicado aos avós e sugeriu para esta data o dia, não é, em que o calendário litúrgico dedica aos avós maternos de Jesus Cristo, que era, como sabes, São Joaquim e Santa Ana.
0: Corresponde então ao dia 26 de julho.
1: Muito giro. Olha, e foi a insistência desta senhora, na Fidelense, para um dia dedicado aos avós, que fez com que a Assembleia da República ratificasse esta data já em 2013, imagina.
0: Temos aqui, portanto, um fator cultural e religioso.
1: Mas há mais.
0: Então conta lá esse mais.
1: Olha, porque no plano evolutivo, por exemplo, sabemos que só as fêmeas humanas e mais 3 ou 4 mamíferos têm menopausa, numa altura da vida em que mantêm adequadas capacidades físicas para ajudar a tomar conta de crias durante alguns anos.
0: Verdade. E de resto já tinhas falado sobre este assunto aqui há alguns tempos.
1: É verdade. E no plano económico também têm sido determinantes.
0: No plano económico?
1: Sim. Olha, no plano económico, olha, recuemos, por exemplo, aos anos duros da Troika.
0: Apertadinhos da Troika.
1: Né? E verificámos que os idosos, com as suas parcas reformas, foram eles que conseguiram ajudar muitas famílias, e atualmente são também eles que suprem largamente a necessidade de creches públicas, ficando a cuidar dos netos enquanto os pais trabalham.
0: Uma bem verdade que temos referido aqui também várias vezes no Avós e Netos.
1: Ora bem. Olha, em suma, atualmente o papel dos avós na família tem sido maior e mais impactante, e esta aventura, que é esta relação intergeracional com o intervalo, avós e netos, na verdade, mostra-se mais frequente e intensa por 4 motivos essenciais.
0: Quais?
1: Olha, maior longevidade, mais e melhor qualidade de vida e melhor saúde, novas estruturas familiares intergeracionais e, felizmente, também um novo papel da mulher na sociedade, de mãe e cuidadora da família para trabalhadora e empreendedora.
0: Sim, senhora. Então vamos aqui mudar para a nossa musiquinha da edição de hoje.
1: Vamos embora.
0: Olha, venha de lá esse bacalhau.
1: É verdade.
0: Com o Paulo Carvalho.
1: O fadinho do bacalhau com o nosso querido amigo, esse deus da voz, Paulo de Carvalho.
0: Nosso veterano da música.
1: Grande voz, linda voz, um espetáculo. Olha, e hoje, porquê que estamos aqui com o nosso fadinho do bacalhau? Porque hoje celebramos o Dia Nacional da Gastronomia Portuguesa. Vamos lá para abrir estes apetites, não é? Este ano, a Ronches.
0: Ronches, Alto Alentejo.
1: É verdade. No Alto Alentejo, conhecida como a Terra dos Porcos, é o palco escolhido para as comemorações oficiais deste dia. Desde a desmancha tradicional do porco, seguida de uma degustação de muitos petiscos e algum vinho alentejano, também, não é? Assinalam as comemorações oficiais desta data. Mas cada avô e cada neto é livre de, enfim, festejar com as suas próprias tradições, e por isso mesmo desafio é que confeccionem na sua própria terra o petisco mais típico e saboroso
0: de cada lugar.
1: Sim,
0: valeu.
1: E se tirarem uma foto e nos enviarem para o nosso WhatsApp para ficarmos a babar com água na boca,
0: à hora que eu tomo um pequeno almoço, se começarem para aí enviar fotos de boas iguarias, vou sujar aqui a mesa toda de baba.
1: Lembrar aqui o nosso telemóvel.
0: Muito bem, 927794422. 927794422. Venham de lá esses bacalhaus e
1: esses
0: não só o que quiserem.
1: Vamos embora, vamos
0: o
1: babar.
0: Considerarem mais típico das vossa região.
1: Exatamente.
0: E também só verem quando. Obrigado e bom apetite.
1: Grande abraço, igualmente. Obrigado.
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0: Esta foi a Chapel Rowan, acabar de ouvir, de Giver. Vamos à estrada, Luís.
1: E vamos à estrada, e o que vemos já são alguns problemas, pelo menos na área do Grande Porto, porque têm ocorrido alguns acidentes e em pontos estratégicos, como é o caso da A20, nesta altura com dois acidentes em resolução. Um dos acidentes ocorreu no sentido sul-norte, é precisamente na zona da zona de ora, deixa-me cá ver, da
0: zona
1: é mais abaixo
0: zona.
1: De Oliveira do Douro, é chamada Branca, mas é a 20, era isso que me estava a falhar. Então, alguma vez eu me podia esquecer.
0: Esta
1: dia 20,
0: esta segunda-feira está a ser um bocadinho difícil para todos.
1: Está, exatamente, é na zona da 20, um dos acidentes no sentido sul-norte, o que está a provocar já a fila de trânsito a partir da Estrada Nacional 222. Depois, o outro acidente é em Oliveira do Douro, também já está praticamente resolvido, mas no sentido oposto, ou seja, da ponte do Freixo até aos Carvalhos. No Porto, também a destacar o final da A1 para a ponte da Arrábida, nesta altura já com algumas paragens, paragens que são mais acentuadas a partir de São Pedro da Afurada, mas a intensidade de trânsito, essa já se verifica a partir da zona do Canidelo. Neste momento, na VCI, e também já temos problemas no sentido Arrábida-Freixo, desde o Campo Alegre até à saída para a Boa Vista. Na A28, nesta altura, também com bastante trânsito, não só no acesso

0: à A4, mas também na Avenida AEP, à passagem pela zona de Ramalte. Neste momento também destaco aqui a Via Norte, com algumas paragens à saída da Maia, mas o troço mais complicado é o que se verifica entre a Circunvalação e a VCI. Na A3, neste momento, o trânsito também já está a ficar acumulado, essencialmente no troço entre Águas Santas e a Circunvalação, enfim, uma situação já habitual a esta hora da manhã. A própria estrada da Circunvalação tem paragens no sentido Rio Tinto-Matosinhos, à passagem pela zona do Hospital de São João. Quanto à cidade de Lisboa, nota-se um agravamento do trânsito na A2 para a ponte 25 de Abril. A fila aumentou ligeiramente, está agora junto ao segundo viaduto do Feijó. Recordo que ainda está a ser resolvido o acidente que ocorreu na Estrada Nacional 378, a seguir a Marco do Grilo. Este acidente ocorreu no sentido Fernão Ferro-Sesimbra, ao quilómetro 12, e o trânsito está sujeito a algum abrandamento. Já mais próximo de Lisboa, neste momento também se começa a parar essencialmente no IC19, não só no troço entre Terceira e Queluz, mas também à chegada à Pinamanique. Nesta altura, a segunda circular tem paragens na zona do Campo Grande, no sentido Benfica-Sacavém, e há registro também de maiores problemas na A5, com intensidade na zona do Estádio Nacional e com paragens já ao longo da descida de Monsanto em direção às Amoreiras. Mas, mesmo assim, a marginal pode ser um bom percurso alternativo, apesar de termos aqui a indicação de uma situação de acidente ou avaria junto a Santo Amaro de Oeiras. É uma situação que vamos continuar a acompanhar. Fica a referência final precisamente para as entradas oeste de Lisboa, agora com mais movimento na calçada de Carriche, mas mesmo assim um cenário que ainda não é demorado, portanto é uma das entradas em Lisboa onde a situação não está complicada.
1: Fazemos nova ronda daqui a pouco mais de 20 minutos.
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1: O José Nunes foi de férias, mas deixou os melhores momentos da nova linha avançada que vamos conferir logo depois dos Will to Power. Bom dia.

0: 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É que é preciso os Will to Power. Agora, 9:15, é hora certa para a nova linha avançada. O José foi de férias, mas traz aqui os melhores momentos por estes dias. Vamos lá.
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2: José, bem-vindo, amigo.
3: Bom dia, caro amigo Júlio, Folco, estejas como parece, ou seja, bem.
2: Bem dispostinho, bem dispostinho. E tu também?
3: Boa, também, está tudo bem. Bom dia para todos, caros amigos. Bem-vindos a mais um episódio da Nova Linha Avançada.
4: Está tudo bem, Brás.
3: Olha, olha, lá vem ele, olha. Eu tinha sido a fazer.
4: Português.
3: É verdade.
5: Estás a falar verdade.
3: Estou, mister. Infelizmente, é só aguentar mais um bocadinho, não é? É o Júlio, sabe isto? Já viste? E pronto, o Júlio, neste caso não és tu.
2: O Iglesias. O verdadeiro, não é? Claro.
6: Estava
2: à espera desta.
3: Grande António Fiuza. Não perdermos uma oportunidade de termos aqui na linha avançada. É uma figura VIP que está na galeria dos mais da linha avançada. Um abraço para ele. Figura icónica, já não é dirigente, mas está sempre nos nossos corações. Já não é a primeira vez que eu digo isto. E lá vamos nós, entra Phil. Está o nosso António Fiuza.
2: Por outras palavras,
5: é tudo possível.
3: Lá está, grande sapiente, um grande senador e um grande filósofo da coisa futebol. Vamos ver o que é que a coisa dá, já não falta tudo. Gareth Bale, antiga estrela do Tottenham e Real Madrid, diz que teve medo de entrar na falência depois de terminar a carreira e por isso era muito poupadinho. Outro pobrezinho, coitadinho, não é? O Jorge Ferreira é que sabe, assim está o Gareth Bale, coitado, terminou a carreira para se dedicar ao golfe. Mas talvez podia ter dedicado à pesca, por exemplo, não é?
7: A pesca. Peixe é um alimento.
3: Que é para não estar a gozar com os pobres.
2: Exatamente.
3: Olha, e agora proponho que voemos num instantinho, talvez de tapete voador, até à Turquia.
2: Vamos embora já.
3: Pode ser. E esta, hein? Lá vai ter o amigo Mourinho de cantar o Fadinho da Ordem.
4: Vamos, o palhaço.
3: Calma lá, que a gente aqui não brinca. Ou é, ou não é. E neste caso já foi, mas amanhã a coisa volta a subir de tom. E por isso, recolho agora aos balneários, mas amanhã regresso já com o aquecimento feito. Pode ser?
2: É uma maravilha, uma alegria, não é? Nova linha avançada com José Nunes. É, grande abraço. Até amanhã,
3: grande abraço.
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0: Os melhores momentos da nova linha avançada. Vamos para caminho da hora certa.
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0: Perfumamos a emissão com a ajuda da Rita Lee. Depois o Grande Jornal das 9.

0: Correio da Manhã Rádio, bom dia. Agora são 8h53 em ponto. Reunimos as notícias agora no Grande Jornal das 9, edição de Mónica Peixoto.
1: Olá, bom dia. Em Almada, a creche Mestre Cuco continua de portas fechadas. É assim desde sexta-feira, depois da bebé Sofia morrer esquecida numa carrinha à porta da creche. É o que dá conta o repórter Nuno Gil Ferreira.
2: Neste momento estamos em frente à creche do Mestre Cuco, aqui em Almada, muito perto da estátua do Cristo Rei. E aquilo que pude perceber assim que chegámos foi que a porta está fechada e o colégio aparenta estar neste momento fechado. Não sabemos se ainda vai abrir, mas o que é certo é que era suposto ter aberto às 7 da manhã, pelo menos segundo as informações que estão disponíveis online. Aquilo que também sabemos é que aquilo que esta funcionária, que já há 26 anos que aqui trabalhava, disse às autoridades foi que uma troca de horários causou

0: ou então o esquecimento da pequena Sofia dentro de um carro durante mais de 7 horas na passada quinta-feira. O alerta foi dado pelas 16 horas, e de quando as autoridades chegaram ao local, já pouco ou nada havia a fazer pela pequena Sofia, que acabou por morrer mesmo no local. Aquilo que sabemos e as informações a que temos acesso é que a família está destroçada com a morte desta menor, e também que a Segurança Social garantiu que o Mestre Cuco cumpre todos os critérios para ser uma instituição de ensino e tem capacidade para 54 crianças, e a última visita técnica que recebeu foi em setembro de 2025.
1: A bebé Sofia, de 18 meses, ficou 7 horas esquecida dentro de uma carrinha à porta da creche. Acabou por morrer. Aconteceu quinta-feira em Almada e a Polícia Judiciária está a investigar. O incêndio em Ribeira, Ponte de Lima, é o único ainda ativo a esta hora em Portugal continental. No terreno estão mobilizados, nesta altura, no combate às chamas, 45 operacionais apoiados por 11 viaturas. É pelo menos o que indica o site fogos.pt. Este incêndio deflagrou ontem às 9:30 da noite. O Instituto Português do Mar e da Atmosfera coloca hoje 13 concelhos do país em risco máximo de incêndio rural por causa da subida das temperaturas. À exceção do distrito de Faro, todos os distritos de Portugal continental estão hoje em alerta amarelo por causa do calor. Uma situação que o IPMA diz ser normal para a época, mas ainda assim obriga a cuidados.
2: Estamos a falar 2-3 dias em que vamos ter o aviso de tempo quente. Portanto, neste momento está para segunda e terça-feira para todos os distritos de Portugal continental, exceto o distrito de Faro, mas pode vir a ser prolongado para quarta-feira, nomeadamente Vila Real, Bragança, os distritos do Alentejo, Guarda, podem vir a ter aqui este prolongamento do aviso de tempo quente para esse período. São temperaturas que estão dentro das variações normais de temperatura durante o verão, portanto, temos aqui estes picos que são atingidos normalmente no verão, que motivam esta emissão de aviso. São perfeitamente normais, mas são temperaturas já que requerem algum cuidado.
1: Mais calor hoje e amanhã em Portugal continental, o normal para a época, mas ainda assim o IPMA recomenda cuidados por causa do risco de incêndio rural. Informático burla com computadores do governo, é a manchete hoje do Correio da Manhã. O informático trabalhava no Instituto de Gestão Financeira e Equipamentos da Justiça e usava credenciais do Instituto dos Registros e Notariado para praticar dezenas de burlas que causaram prejuízos de milhares de euros aos lesados. O Supremo Tribunal de Justiça confirmou a sentença que tinha sido decretada na primeira instância, 9 anos e meio de cadeia. Os detalhes desta história para ler na edição de hoje do Correio da Manhã. Começam hoje as correções dos exames nacionais de segunda fase, um processo que vai ser idêntico ao da primeira fase, ou seja, os exames foram digitalizados e agora os professores corretores vão corrigir itens e não exames inteiros através da polémica de plataforma que tanto deu por falar nas últimas semanas. O Ministério da Educação decidiu, no entanto, recorrer agora à consultora Deloitte, que vai acompanhar o processo de correção e também aplicar um novo sistema de controle de falhas. As notas dos exames nacionais da segunda fase devem ser publicadas no próximo dia 6 de agosto e também hoje tem início as inscrições para a fase especial dos exames nacionais. Vai decorrer entre os dias 3 e 8 de setembro para os alunos inscritos na segunda fase que queiram aproveitar para essa terceira fase especial e recuperar a nota. Fernando Madureira é arguído em mais um processo, desta vez a Operação Bilhete Dourado, um alegado esquema milionário de venda de bilhetes do Futebol Clube do Porto. O ex-líder da claque dos Super Dragões deve ser interrogado em breve, Ana Isabel Fonseca.
3: Mais de 2 anos após as buscas do processo Bilhete Dourado, Fernando Madureira foi constituído arguído. Uma diligência que ocorreu há cerca de 2 semanas na sua casa em Vila Nova de Gaia, ainda antes de Macaco voltar para a prisão. O ex-chefe da claque portista deverá ser chamado muito em breve para interrogatório na Divisão de Investigação Criminal da PSP do Porto. Na semana passada, vários suspeitos foram já ouvidos e confrontados com provas recolhidas nos últimos 2 anos. O processo poderá chegar aos 30 arguidos e é expectável que seja deduzida a acusação já nos próximos meses. Este inquérito está nas mãos da procuradora Graça Ferreira do DIAP do Porto, a mesma magistrada responsável pelo processo da Operação Pretoriano, no qual estiveram em causa crimes cometidos na Assembleia do Futebol Clube do Porto em novembro de 2023. Diversa prova deste caso foi, aliás, anexada a este novo processo, nomeadamente bilhetes encontrados na posse de suspeitos. O mesmo aconteceu com o dinheiro e os carros do casal Madureira, apreendidos nas primeiras buscas. A investigação sustenta que tudo isto é fruto do esquema criminoso.
1: Recorde-se que Fernando Madureira está nesta altura na cadeia de Passos de Ferreira a cumprir o que falta da pena de 3 anos e 4 meses a que foi sentenciado na Operação Pretoriano. Os preços do petróleo baixaram mais de 6% nos mercados internacionais depois de Donald Trump ter anunciado a suspensão dos ataques contra o Irão. Face a essas declarações de Trump, o preço do barril de Brent do Mar do Norte, que serve de referência na Europa, ficou abaixo dos 92 dólares. Apesar desta descida do preço do petróleo, os preços dos combustíveis hoje vão subir. O litro do gasóleo deve aumentar 8 cêntimos e o da gasolina 2 cêntimos a partir de hoje. Ontem, no final de um encontro com militantes em Vila Nova de Gaia, o secretário-geral do PS acusou o governo de estar a lucrar com o sacrifício dos portugueses.
4: São mais de 40 cêntimos por cada litro de gasóleo e mais de 30 cêntimos por cada litro de gasolina. Ora, as famílias portuguesas estão asfixiadas por causa da inflação, por causa do IVA dos bens alimentares essenciais e o custo de vida nos bens alimentares, por causa das rendas das casas, por causa dos custos dos transportes, porque os transportes não são todos nas áreas metropolitanas. Há muitas pessoas que andam em transportes cujos custos ainda continuam a ser bastante elevados. Só de impostos, os portugueses pagaram em 2024 e 2025 mais 1.048 milhões de euros de impostos sobre os combustíveis.
1: A retirada, estas críticas de José Luís Carneiro dirigidas ao governo, feitas ontem por causa da carga fiscal sobre os combustíveis que voltam a subir esta semana. A retirada da população da cidade de Bordeaux já não está na ordem do dia, afirma a porta-voz do governo francês. A situação parece estar bem mais calma na região de Gironda, onde há vários dias lavram violentos incêndios que já destruíram mais de 42 mil hectares, mais de 240 habitações e forçaram a retirada de mais de 220 mil pessoas daquela que foi a maior operação de retirada de população em França desde a Segunda Guerra Mundial. Às 10 da manhã, hora de Lisboa, o presidente francês Emmanuel Macron vai reunir um gabinete de crise. Perto de 3 mil portugueses vivem nestas zonas afetadas pelo incêndio de Gironda. Nos arredores de Bordeaux ainda há várias estradas cortadas por precaução, mas essa situação parece de facto bem mais calma esta manhã, como dá conta o enviado especial da CMTV, Gonçalo Reis Batista.
5: Agora de manhã até está algum vento, mas há uma mudança logo muito forte relativamente ao dia de hoje. Não se vê praticamente fumo nenhum no ar, pelo menos fumo negro, o que pode indicar isso mesmo, que os incêndios já estão a ser relativamente controlados nesta região de Gironde, em França. Nós ontem estivemos na linha da frente, mesmo junto ao combate das chamas. Hoje a situação está um pouco diferente. Não há, pelo menos identificativamente, no ar qualquer tipo de torre de fumo, nuvem de fumo negro. Há muito pouca gente também na rua. Ontem à tarde estivemos mais ou menos nesta zona e estava aqui muita gente também com os seus equipamentos agrícolas para tentar ajudar os bombeiros. O Miguel já nos mostrava isso. Não há praticamente fumo nenhum no ar. O dia está muito nublado, portanto também é mais difícil de distinguir o que seria fumo branco e o que seria também as nuvens. Ontem à noite choveu, até com alguma intensidade aqui nesta região de Gironde, o que também ajudou naturalmente os bombeiros, mas hoje é expectável que a temperatura possa vir a aumentar e que isso possa levar novamente a uma subida na força do incêndio. Estamos a falar para já de muitos e muitos hectares ardidos na sequência deste incêndio, que vai lavrando com alguma intensidade na zona de Gironde.
1: Gonçalo Reis Batista, o enviado especial da CMTV, a acompanhar estes grandes incêndios na região de Gironda, em França. E também em Espanha estão ativos os grandes incêndios nas regiões de Ávila e de Madrid, mas a situação parece estar a melhorar. Os transportes públicos devem voltar hoje a circular nas zonas afetadas e as pessoas que foram retiradas das aldeias e vilas vão poder regressar a casa. A Proteção Civil da região de Madrid diz que foi uma noite de trabalho intenso, mas que o incêndio de Madrid está estabilizado. No entanto, para hoje prevê-se vento com rajadas, o que pode complicar os trabalhos de rescaldo e de combate.

0: combate às chamas. Mais de 76 mil pessoas tiveram de ser retiradas de casa e uma pessoa morreu nestes incêndios que lavram há vários dias nas regiões de Madrid e de Ávila, em Espanha. O suspeito do ataque contra a marcha LGBT em Madrid foi abatido a tiro pela polícia. A notícia foi avançada pela imprensa alemã. Os detalhes com a jornalista Raquel Sousa.
1: De acordo com o jornal alemão Bild, os agentes foram atacados durante a operação e repostaram, o que resultou na morte do principal suspeito. Segundo o jornal alemão Bild, Abdul B. nasceu na Alemanha, mas a família é originária do Líbano. A mãe terá adquirido a nacionalidade alemã em 2002. O suspeito é apontado como simpatizante do grupo extremista Estado Islâmico. Terá tentado juntar-se à organização na Síria em 2025, mas foi detido no Líbano antes de concretizar esse objetivo. Após a detenção, foi repatriado para a Alemanha, onde foi alvo de um processo judicial. Em 2026, foi condenado por preparar um ataque de violência grave que colocava em risco a segurança do Estado. Segundo a BBC, ficou em prisão preventiva até maio e foi obrigado a participar num programa de desradicalização.
0: Um programa que aparentemente não terá dado resultados positivos, pelo menos é o que se pode depreender. Este jovem suspeito da autoria do ataque, que fez um morto e 29 feridos durante a Marcha do Orgulho LGBT no sábado em Berlim, foi abatido ontem a tiro pela polícia alemã.
2: Cinco minutos depois das 9 da manhã, fazemos ronda pelo trânsito. É esta hora, numa segunda-feira, pelo que podemos constatar, Luís, até relativamente simpática.
3: Exatamente, estamos em período de férias e, naturalmente, há menos intensidade. É isso que se verifica e que irá permanecer, com certeza, ao longo do mês de agosto. É certo que nem por isso deixam de existir problemas, nomeadamente no IC19, no sentido Lisboa-Sintra. Tem estado avariada uma viatura junto à saída para Queluz, na via da direita. Esta situação está a provocar fila a partir da reta dos comandos da Amadora. De qualquer forma, em direção a Lisboa, são as dificuldades habituais no troço entre Terceira e Queluz e depois à chegada à Pinamanique, onde a fila já está próximo de Alfragide. Também a destacar o eixo norte-sul, a esta hora com bastante movimento, essencialmente no troço entre Telheiras e a saída para o Hospital de Santa Maria. Também há ainda bastante trânsito na segunda circular, no sentido Benfica-Sacavém, essencialmente no troço entre o eixo norte-sul e a passagem pelo Campo Grande. Os acessos de Cascais a Lisboa, nomeadamente na A5, é onde o trânsito acumula, essencialmente ao longo da descida de Monsanto para as Amoreiras. Se optar pela marginal, neste momento o trânsito, apesar de intenso, vai rodando sem grandes problemas. Há apenas aqui uma situação de acidente ou avaria na zona de Santa Amaro de Oeiras, do qual ainda não dispomos de muitos pormenores e de problemas a nível de trânsito. Na A2, para a ponte 25 de Abril, a fila tem-se mantido a rondar sensivelmente o primeiro viaduto do Feijó. O para-arranque-se depois mantém-se até à Praça das Portagens. Entradas a norte de Lisboa, para já ainda sem grandes problemas, através da A1 ou até mesmo do IC2. Nas entradas a oeste de Lisboa, apenas a calçada de Carriche oferece paragens a esta hora. No Porto, também aqui o cenário já é de maior intensidade. Temos para já na A20, em direção à Ponte do Freixo, ainda algum abrandamento desde a saída para a A29 até à passagem pela zona de Avintes. Tudo isto se deve a um acidente que ainda está em fase de resolução. Neste momento também há algumas paragens no acesso da A4 para a A3, na zona de Águas Santas. Enfim, um cenário também já habitual. Noutros acessos ao Porto, o destaque vai também para a Avenida AEP, neste momento com abrandamentos habituais junto à saída para a A4 e também à passagem pela zona de Ramalde, a destacar também a própria Via Norte, neste momento com intensidade de trânsito, essencialmente no troço entre Padrão da Légua e a saída para a Estrada da Circunvalação. Em relação à VCI, sentido Freixo a Rábida, neste momento há paragens desde o Estádio do Dragão até à saída para a A3 e atenção que junto à saída para as Antas há referência de uma situação de acidente ou avaria. Outras informações para outros pontos do país, uma chamada de atenção para a Estrada Nacional 118 em Salva Terra de Magos, temos informação de acidente ao quilómetro 59, portanto é próximo do cruzamento para Porto Mux. Este acidente ocorreu precisamente no sentido sul-norte. Também a referência para a Estrada Nacional 8, no cruzamento da Marteleira, também temos a referência de acidente que envolve duas viaturas, portanto a dificultar esta ligação a Lisboa.
2: Muito bem, se deparar com alguma outra ocorrência que não ouviu por aqui, pode participar e juntar até uma foto via WhatsApp 927794422. Boa viagem.
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2: Ora, começa com o Escalema, neste Chuva de Amor, e depois há Chuva de Humor com o Fala Barato, do Eduardo Madeira. Bom dia.

Lá fora está sol, cá dentro a chuva de amor do Escalema. Eles estão convocados para as festas de Vila Nova da Cerveira, que acontece entre os dias 29 de julho e 2 de agosto. Os Escalema atuam por ali no dia 31 de julho, às 11h30 da noite. Já agora acrescentar que Tony Carreira também está convocado para estas festas para cantar no dia seguinte, no dia 1 de agosto, à mesma hora. Agora fala barata às 9h15.

0: pergunta de hoje é: o que acha do tubarão branco avistado na Nazaré?
1: Tristão batalha sobre o marinho. Com o aquecimento dos oceanos, o tubarão branco, ou o tubarão anequim, procura águas mais frias, nomeadamente nos polos. Ou seja, estes tubarões são aquilo a que se chama verdadeiramente um busca-polos. Esta mudança dos locais onde se encontra este tipo de animal vai acentuar-se à medida que se dá o aquecimento global. Por isso não é de espantar que estes avistamentos se tornem cada vez mais comuns. Temos, aliás, recebido queixas de piranhas no Guadiana, jacarés no Trancão e nepaleses em Odmira. Ou seja, todo um novo mundo está a bater-nos à porta. Temos de lidar e agir em conformidade. Só isso. Luizinha Barbosa, nadadora salvadora na costa da Caparica. No caso de avista-se com um tubarão branco, o procedimento é, primeiro, ficar calmo, parar de nadar, manter sempre contacto visual e recuar com cuidado. Mas isso somos nós a falar, porque eu já dei de cara com um tubarão na cova do vapor e fiz tudo ao contrário, pá. Era um tubarão frade, que por acaso até é vegetariano. Mas eu naquele momento eu pensei, e se ele era vegetariano e passou a comer carne sem avisar? Eu tenho um primo que foi vegetariano 8 anos e de um momento para o outro é picanha toda a hora. Eu sei que fui pouco profissional, estou a trabalhar para não voltar a reagir assim, até porque isso faz parte do meu trabalho, e para mim trabalho é trabalho, caiaque é caiaque.
2: Júlio de Machuta, que foi? Eu vi um filme do Tubarão do Steven Spielberg no final dos anos 80, no saudoso Cinema Sangiência, acabei. E foi, eu fiquei traumatizado, pá. Eu só voltei a ir à água com 30 anos. E então a água do mar eu só voltei aos 35. E agora com esta notícia o trauma voltou. Por isso eu este ano não quero ver água à frente, nem em piscinas. E a tomar duche será sempre com o olho na torneira. Não vá sair dali um tubarão mais magricela. Pelo que eu vi no filme do Spielberg, qualquer erro pode ser a morte do artista. Eu não quero errar. E olha que eu sou o indivíduo que diz que quem nunca errou que fuma a primeira pedra.
3: Marcelo Rebelo Sousa, ex-presidente, atual comentador da CM Rádio. Bom, eu adoro tubarões, nadei muitas vezes em mar aberto em todos os sítios por onde passei. Ainda há pouco estive em Cabo Verde e estive com os tubarões azuis. Nadei com o Valzinha, tirámos uma selfie. Enfim, eu próprio gostava de ter sido um tubarão. Mas já há tantos tubarões na política atualmente que optei por ser professor e presidente. Talvez noutra reencarnação venha como tubarão. Só prefiro é que não seja um tubarão martelo. Respeito todos os quadrantes da política, mas foi-se martelo. Nunca foi a minha praia.

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2: Daqui a pouco o Vítor Figueiredo com mais uma edição de Há Vidas Assim e desfaz um mito urbano criado com a personagem que é a mascote da Warner Bros, Bugs Bunny, ou Pernalonga para os brasileiros. Já lá vamos para o Zubastank.

0: Cuba Sank na Correios da Manhã Rádio. Está na altura de chamar o Vítor Figueiredo para a edição de hoje de Há Vidas Assim, 9h23.
1: Há Vidas Assim. Nem sempre as maiores estrelas entram em palco com aplausos. Às vezes aparecem apenas discretamente para fazer uma pergunta. Num pequeno filme de animação, um caçador procura desesperadamente um animal que lhe escapa a cada armadilha. De repente, do meio de um buraco no chão, surge uma figura descontraída. Olha para o caçador, mastiga calmamente uma cenoura e, como se nada estivesse a acontecer, faz uma pergunta que ninguém esperava. A resposta do público foi imediata. A personagem tinha apenas alguns minutos de tempo de ecrã, mas conseguiu eclipsar tudo o resto. O seu humor irreverente, a confiança inabalável e a forma como gozava com o caçador que o perseguia transformaram-no num fenómeno praticamente de um dia para o outro. O nascimento oficial

0: Tudo o vento levou, mas neste It Happened One Night, de 1934, Clark Gable aparecia encostado a uma vedação enquanto mordiscava uma cenoura de forma descontraída. Há vidas assim. Os animadores copiaram o gesto do ator e acabaram por criar um dos hábitos mais famosos da história da animação. Desde então, milhões de crianças cresceram convencidas de que a cenoura era o alimento preferido dos coelhos. Afinal, foi um desenho animado, Bugs Bunny, que convenceu o mundo. What's up, Doug?
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2: Ao 25, agora a síntese de notícias, Mónica Peixoto.
3: É uma notícia que acaba de chegar às redações. Um incêndio destruiu esta madrugada uma garagem num prédio na rua Posidónio da Silva, em Lisboa. Esta garagem é um armazém da Associação Remar. O prédio ficou danificado, pelo menos é o que se pode ver nas imagens transmitidas pela CMTV. Duas pessoas ficaram feridas, avança o Correio da Manhã. Este incêndio está agora em fase de rescaldo. A Judiciária investiga. É o que dá conta à repórter Beatriz Endas.
4: A rua já foi cortada e já está aqui é sinalizada para que as pessoas não passem. Estão aqui 8 viaturas dos bombeiros, 22 operacionais dos sapadores de Lisboa e também uma ambulância. Falamos de um incêndio que deflagrou no Res do Chão, um incêndio aqui na rua Posidónio da Silva, perto do cemitério dos Prazeres. Entretanto, já entrou em fase de rescaldo. O alerta foi dado às 4h43. Dizer que, entretanto, a polícia judiciária já foi acionada por haver suspeita de fogo posto.
3: 22 operacionais, apoiados por 8 viaturas dos sapadores bombeiros de Lisboa, estão mobilizados neste incêndio, que já está em fase de rescaldo. Incêndio num armazém da Associação Remar, que danificou o prédio onde está instalado. Duas pessoas ficaram feridas. A judiciária está a investigar porque há suspeitas de fogo posto. A retirada da população da cidade de Bordeaux já não está na ordem do dia, afirma a porta-voz do governo francês. Dentro de cerca de alguns minutos, a partir das 10 da manhã, hora de Lisboa, o presidente francês vai reunir o gabinete de crise para avaliar a situação do grande incêndio que lavra há vários dias na região de Gironda. O enviado especial da CMTV, Gonçalo Reis Batista, dá conta de uma situação bem mais calma esta manhã.
5: Nós ontem estivemos na linha da frente, mesmo junto ao combate das chamas. Hoje a situação está um pouco diferente. Não há, pelo menos identificativamente, no ar qualquer tipo de torre de fumo, nuvem de fumo negro. Há muito pouca gente também na rua. Ontem à tarde estivemos mais ou menos nesta zona e estava aqui muita gente também com os seus equipamentos agrícolas para tentar ajudar os bombeiros. O Miguel já nos mostrava isso. Não há praticamente fumo nenhum no ar. O dia está muito nublado, portanto também é mais difícil de distinguir o que seria fumo branco e o que seria também as nuvens. Ontem à noite choveu, até com alguma intensidade aqui nesta região de Gironda, o que também ajudou naturalmente os bombeiros, mas hoje é expectável que a temperatura possa vir a aumentar e que isso possa levar novamente a uma subida na força do incêndio.
3: Situação bem mais calma, no entanto, agora em Gironda, onde um incêndio que lavra há vários dias já destruiu mais de 42 mil hectares e forçou a retirada das casas de mais de 220 mil pessoas. Também em Espanha continuam ativos os grandes incêndios nas regiões de Ávila e de Madrid, mas a situação está agora um pouco mais calma. Mais de 76 mil pessoas foram retiradas de casa, uma pessoa morreu. Hoje os autocarros voltaram a circular em algumas das zonas afetadas e as pessoas estão a conseguir regressar a casa depois da retirada forçada por causa dos incêndios.
2: Agora falta um minuto para as 9h30. Podemos ir dar uma voltinha com o Luís Silva.
6: E vamos a isso, de facto, porque amanhã já vai avançada e naturalmente que as condições do trânsito também finalmente começam a ter uma ligeira melhoria. No entanto, ainda há aqui uma situação que merece destaque na área de Lisboa e diz concretamente a uma viatura, um carro que tem estado avariado no IC19, no sentido Lisboa-Sintra. Esta situação ocorreu junto à saída para Queluz, tem estado obstruída à via direita e, por esse motivo, a fila de trânsito ainda começa

0: na reta dos comandos. Também em direção a Lisboa, o IC19 continua a ter paragens no troço entre Terceira e Queluz e também à chegada à Pinamanique. Neste momento também se nota ainda alguma intensidade no final da A5 em direção às Amoreiras. A fila está junto ao Alto de Monsanto. A destacar também a situação na segunda circular, também muito preenchida no sentido Benfica-Sacavém, essencialmente no troço entre as Torres de Lisboa e a passagem pelo Campo Grande. Na margem sul do Tejo, a fila na A2 para a ponte 25 de Abril tem-se mantido agora mais próximo da Baixa de Almada, portanto há já uma forte tendência para que esta fila venha a diminuir. A destacar também a situação que se vive neste caso concreto nas entradas oeste de Lisboa, através da Calçada de Carriche, que continua ainda bastante preenchida. Viajamos até ao Porto, nesta altura com a situação de acidente na zona de Avintes, no sentido sul-norte. Por esse motivo, há formação de fila praticamente desde a saída para a Estrada Nacional 222. Se optar pela A1 em direção à Ponte da Arrábida, também há paragens na zona de Santo Ovídio, tudo isto em consequência de trabalhos que estão a decorrer precisamente entre Santo Ovídio e o nó de Coimbrões. Noutros pontos de acesso à cidade do Porto, destaca ainda para a A3, com muitas paragens entre Águas Santas e a Circunvalação, e também um acidente que continua em fase de resolução, é próximo do Mercado Abastecedor, no sentido Freixo Arrábida, portanto isto na via de cintura interna, conta aqui com algum abrandamento. A informação final vai precisamente para a Avenida AEP, ainda com paragens à passagem pela zona de Ramalde e no acesso à Sidónio Paes e 5 de Outubro.
1: Obrigado, Luís, por mais esta volta e dentro de instantes ao Olhar CM. Hoje o olhar é do Armando Esteves Pereira.
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10: E à segunda-feira com o Armando Esteves Pereira. Bom dia, Armando. Bem-vindo a mais um Olhar CM. Um Olhar CM com os olhos postos nas férias do Primeiro-Ministro, que não as vai ter, e dois ministros que prometem justificar este, digamos assim, sacrifício de Luís Montenegro em não tirar férias este verão. Bom dia, Armando.
11: Bom dia. De facto, antigamente este período de férias era conhecido pela Silly Season, mas a Silly Season chegou ao governo e arriscamos a que se torne uma verdadeira República das Bananas. Isto porque não há apuramento de responsabilidades nem consequências políticas. Na Índia, o Ministro da Educação foi demitido por pressão de estudantes após um escândalo, precisamente nos exames de admissão à universidade.

0: cá não acontece nada. E, de facto, o Ministro da Educação, que era muito competente até este caso, e era dos mais populares, a parte, curiosamente, do Ministro da Administração Interna, e mostrou competência em um economista com um currículo, no entanto, cometeu demasiados erros. E o principal foi o pecado da soberba, e mostrou o Ministério da Educação muito amadorismo. E ele já está há 2 anos no Ministério. Portanto, foi um erro que devia ter consequências e não teve. Provavelmente porque em setembro há nova ronda de exames e o Primeiro-Ministro está à espera para ver. Ainda mais grave é o caso do ministro da Administração Interna, particularmente o episódio de entrega do atrelado com químicos de droga ao amigo empreiteiro. Esse é um caso que, no Estado de Direito, é inadmissível e que demonstra algo, também soberba do atual ministro enquanto diretor da Polícia Judiciária. Isto é tudo muito grave e devia ter consequências. E ao não ter consequências, não mina só a credibilidade do governo. Isto degrada a autoridade moral que o Estado deve ter e a confiança que os cidadãos devem ter no Estado. Isto é um precedente muito grave e mostra também que a confiança nas instituições e o peso das instituições na democracia está a baixar. Isso é muito grave para o país e para todos.
1: Armando Esteves Pereira e o Olhar CM. Obrigada, Armando. Até
0: Bom
1: breve.
0: dia, boa semana.
1: E boas férias.
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4: E daqui a pouco é a vez do Carlos Anjos para o habitual Crime à Lupa. Para já recordamos os palestrantes.

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1: Evidentemente que sim, agora, como habitual, o Carlos Anjos chega para mais um Crime à Lupa.
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2: Olá, Carlos Anjos, bem-vindo mais uma semana. Bom dia.
3: Bom dia, bom dia.
2: Bom dia, Carlos. Hoje vamos voltar a falar do caso trágico da morte da bebé Sofia em Almada. O Correio da Manhã avançou este fim de semana que a funcionária que terá esquecido a bebé dentro da carrinha onde a criança ficou várias horas e acabou por falecer, essa funcionária já foi ouvida perante a Judiciária de Setúbal, já prestou depoimento e... No entanto, não foi ainda constituída a arguída. Pode vir a sê-lo ainda, mas ainda não o é. Carlos Anjos, como se processa neste caso que parece tão evidente? Por que razão esta mulher não terá sido ainda constituída a arguída neste processo?
3: Olá, Mónica. Bom dia ao auditório. Bom, este caso não é um caso típico, de crime. Este não é um crime doloso, ou seja, cometido com intenção. É um crime que ocorreu por negligência. E nestes casos... normalmente a PJ aponta sempre para duas teorias. A primeira é ouvir toda a gente, todos os envolvidos. Nós podemos ter até mais do que um arguído, ou podemos vir a ter mais do que um arguído neste processo. As responsabilidades podem não ser exclusivas desta senhora. E, portanto, aquilo que a PJ normalmente faz é ouvir toda a gente primeiro, como testemunhas, no sentido de fixar a matéria, de perceber como é que as coisas... Primeiro, saber como é que as coisas passavam. Qual é que era o hábito, qual é que era a volta que as carrinhas faziam, como é que as crianças eram entregues e o que é que se era lhe dado ou não aquela história do código, do comprovativo, ver como é que o sistema funcionava. Porque é a partir de saber como é que o sistema funcionava diariamente que pode identificar as falhas e o que não foi feito naquele dia ou o que correu mal naquele dia. E, portanto, a primeira reação é ouvir toda a gente. Depois de ouvir toda a gente e saber exatamente como o sistema funcionava, já se tem uma noção mais ou menos exata das falhas que ocorreram e aí partir então para a constituição de arguídos, no sentido de responsabilizar cada um pelas suas falhas. Sendo que este caso, que era a segunda razão, tem uma outra dimensão. Normalmente as pessoas, para serem arguídos, têm que saber, têm que lhes ser comunicados os factos que são suspeitos, os factos que estão pendentes. Nesta situação, com a envolvência e o Correio da Manhã ontem descreve mais ou menos como se passou o interrogatório, o estado de alma da funcionária, que não conseguia quase falar porque só chorava, com desabafos, eu matei-a porque me alteraram as rotinas, salvo erro, era qualquer coisa do género assim, não... Ela ontem, no dia em que foi ouvida, na sexta-feira, não estava em condições de ouvir, de ser responsabilizada por determinados atos e de perceber aquilo que estava a ser imputado para ser arguída. E, portanto, há aqui também uma dimensão humana, que é deixar passar aqui os primeiros dias

0: que é o dia do choque, a senhora está a receber apoio psicológico, deixar passar aqui estes primeiros dias, para a partir de terça, quarta-feira, de meio desta semana para lá, já poder chegar à senhora e poder imputar-lhe os factos que elas estão noutra dimensão. E, portanto, nós temos aqui uma dimensão neste caso, que é uma dimensão obviamente criminal, que é perceber o que é que aconteceu. Não pode a PJ, neste caso, quer nem sequer para ouvir os pais da bebé, os avós, todos os envolvidos, deixar de lado o drama que estamos a que aquelas pessoas estão a viver, ser imune a esse drama, quer das pessoas, os familiares da criança, quer daqueles que estão verdadeiramente envolvidos. Nós não estamos propriamente com criminosos para não saltar um banco, estamos com pessoas que no pior dia da sua vida tiveram um erro que causou a morte de um pequeno ser humano. E, portanto, há que ter essa dimensão humana, claramente esse humanismo aqui. Estas pessoas não vão fugir, estas pessoas não vão sair de Portugal, não vão continuar, não há perigo de continuidade da atividade criminosa. E, portanto, aquilo que existe aqui é haver aqui uma deadline de humanidade para que quando as pessoas, apesar do espaço ser curto, para que as pessoas depois possam estejam mais equilibradas quando for o apuramento de responsabilidade.
1: Carlos Anjos, muito obrigada por mais um Crime à Lupa. Amanhã há mais. Obrigada.
0: Amanhã há mais, presencialmente.
1: Fica combinado. Obrigada, Carlos. Até amanhã.
0: Até amanhã. Até amanhã.
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0: Bem, subir bastante nas ilhas, sempre menos no verão, 25 para Ponta Delgada e 26 para o Funchal. No continente, Aveiro é a capital de distrito mais fresca, com 28 graus. Passamos logo para os 31 do Porto, 32 de previsão para Viana do Castelo e Guarda. Faro chega aos 34, fica aqui a meio da tabela. 35 para Setúbal, Bragança, Viseu e Vila Real. 37 para Lisboa e Porto Alegre. 38 de máxima em Braga, Castelo Branco e Coimbra. 39 em Beja e Évora e Santarém conseguem ser as capitais de distrito mais quentes, bem quentes, com 40 graus de temperatura. A esta hora, 21 graus em Lisboa, 22 em Aveiro e Setúbal, 27 no Porto e Viana do Castelo, 28 em Braga e estão 30 em Faro.
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0: Até ao grande jornal, Ana Moura.

0: Correio da Manhã Rádio, bom dia, 9h53. Vem o novo jornal, o grande jornal das 10, Mónica Peixoto.
1: Olá, bom dia. Pelo menos duas pessoas ficaram feridas num incêndio que destruiu esta madrugada o resto do chão e afetou os pisos superiores de um prédio na rua Posidónio da Silva, em Lisboa. No resto do chão desse prédio ficava uma loja armazém da Associação Remar, onde estariam pessoas a dormir. Há pelo menos dois feridos. Um dos feridos terá saltado da janela. Há também registro de explosões. O incêndio está já em fase de rescaldo e a judiciária está a investigar, como dá conta a repórter Beatriz Ender.
2: A rua já foi cortada e já está aqui sinalizada para que as pessoas não passem. Estão aqui 8 viaturas dos bombeiros, 22 operacionais dos sapadores de Lisboa e também uma ambulância. Falamos de um incêndio que deflagrou no resto do chão, um incêndio aqui na rua Posidónio da Silva, perto do cemitério dos Prazeres. Entretanto, já entrou em fase de rescaldo. O alerta foi dado às 4h43, dizer que, entretanto, a polícia judiciária já foi acionada por haver suspeita de fogo posto.
1: A repórter Beatriz Ender falou há pouco com uma moradora do prédio onde este incêndio começou e ela deu conta do que se passou durante a madrugada.
3: Isso assustou-me muito. Foram-me bater à porta, aos murros, portanto, de uma maneira que eu acordei muito sobressaltada. Assim, eu quando desci isto, já tinha começado. Estou a ir para baixo, não sabia o que é que havia de fazer e começo a ouvir uns trondos, era vidros, era tudo a partir. Portanto, havia de ser aqui da carrinha. Assim, eu quando desci isto, já tinha começado. Estou a ir para baixo, não sabia o que é que havia de fazer e começo a ouvir uns trondos, era vidros, era tudo a partir. Portanto, havia de ser aqui da carrinha, sim.
2: Houve alguém que saltou da janela?
3: Ouvi falar que sim, que foi um rapaz também da loja, tanto que foi para o hospital.
1: Além dos danos no prédio na rua Posidónio da Silva, também uma carrinha terá sido destruída pelas chamas. Um morador da rua deu conta do que viu quando foi então dado esse alerta de incêndio esta madrugada.
4: Havia pessoas dentro do edifício que trabalhavam cá e dormiam cá dentro. Tiveram sorte, era bastante gente, e fugiram pelas traseiras do prédio e conseguiram salvar-se. Eu dá-me a impressão que afetou a habitação, as habitações em cima, no resto são no primeiro andar, segundo e terceiro, e aqui em frente, a remar, está uma carrinha totalmente danificada, está destruída pelo fogo.
1: 22 operacionais apoiados por 8 viaturas dos sapadores bombeiros de Lisboa continuam mobilizados neste incêndio na rua Posidónio da Silva, em Lisboa. O incêndio está em fase de rescaldo. As chamas destruíram uma carrinha e um armazém da Remar que fica no resto do chão do prédio. Os pisos superiores também ficaram danificados pelas chamas. Duas pessoas ficaram feridas. A judiciária está a investigar, já que há suspeitas de fogo posto. Em Almada, a creche Mestre Cuco continua hoje de portas fechadas. É assim desde sexta-feira, depois da morte da bebé Sofia, esquecida durante horas à porta da creche, dentro de uma carrinha, como dá conta o repórter Nuno Gil Ferreira.
5: Neste momento estamos em frente à creche do Mestre Cuco, aqui em Almada, muito perto da estátua do Cristo Rei, e aquilo que pude perceber assim que chegámos foi que a porta está fechada e o colégio aparenta estar neste momento fechado. Não sabemos se ainda vai abrir, mas o que é certo é que era suposto ter aberto às 7 da manhã, pelo menos segundo as informações que estão disponíveis online. Aquilo que também sabemos é que aquilo que esta funcionária, que já há 26 anos que aqui trabalhava, disse às autoridades foi que uma troca de horários causou então o esquecimento da pequena Sofia dentro de um carro durante mais de 7 horas na passada quinta-feira. O alerta foi dado pelas 4 da tarde, aliás, pelas 16 horas, e de quando as autoridades chegaram ao local, já pouco ou nada havia a fazer pela pequena Sofia, que acabou por morrer mesmo no local. Aquilo que sabemos e que as informações a que temos acesso é que a família está destroçada com a morte desta menor e também que a Segurança Social garantiu que o Mestre Cuco cumpre todos os critérios para ser uma instituição de ensino e tem capacidade para 54 crianças, e a última visita técnica que recebeu foi em setembro de 2025.
1: A funcionária que terá esquecido Sofia no carro prestou depoimento à judiciária na sexta-feira, mas não foi constituída arguida. Na rubrica Crime à Lupa, da Correio da Manhã Rádio, o inspetor Carlos Anjos explicou porquê.
6: No dia em que foi ouvida, na sexta-feira, não estava em condições de ouvir, de ser responsabilizada por determinados atos e de perceber aquilo que estava a ser imputado por ser arguida. E, portanto, há aqui também uma dimensão humana, que é deixar passar aqui os primeiros dias, que é o dia do choque, a senhora está a receber apoio psicológico, deixar passar aqui estes primeiros dias, para a partir de terça, quarta-feira, de meio desta semana para lá, já poder chegar à senhora e poder imputar-lhe os factos que elas estão noutra dimensão. E, portanto, nós temos aqui uma dimensão neste caso, que é uma dimensão obviamente criminal, que é perceber o que é que aconteceu. Não pode a PJ, neste caso, deixar de lado o drama que estamos a, que aquelas pessoas estão a viver, ser imune a esse drama. Nós não estamos propriamente com criminosos para não saltar um banco, estamos com pessoas que no pior dia da sua vida tiveram um erro que causou a morte de um pequeno ser humano.
1: Sofia tinha 18 meses, morreu depois de ficar horas esquecida dentro de uma carrinha em frente à creche, em Almada. A judiciária está a investigar. Informático burla com computadores do governo. É hoje a manchete do Correio da Manhã. O informático trabalhava no Instituto de Gestão Financeira da Justiça e usava credenciais do Instituto dos Registros e Notariado para praticar as burlas que chegaram a milhares de euros. O Supremo Tribunal de Justiça

0: Justiça confirmou a sentença na primeira instância e ele vai ter de cumprir então uma pena de cadeia de 9 anos e meio. Os detalhes estão na edição de hoje do Correio da Manhã. A retirada da população da cidade de Bordeaux já não está na ordem do dia, afirma a porta-voz do governo francês. Uma boa notícia depois de vários dias deste incêndio preocupante que lavra na região francesa de Gironda e que já destruiu mais de 42 mil hectares e mais de 240 habitações. A esta hora deve estar a começar em Paris uma reunião do gabinete de crise para avaliar esta situação. A reunião é convocada pelo presidente Emmanuel Macron. Cerca de 3 mil portugueses vivem nas zonas afetadas pelo incêndio de Gironda. Nos arredores de Bordeaux há várias estradas ainda cortadas por precaução, mas a situação, esta manhã, parece bem mais calma, como dá conta o enviado especial da CMTV, Gonçalo Reis Batista.
1: Agora de manhã até está algum vento, mas há uma mudança logo muito forte relativamente ao dia de hoje. Não se vê praticamente fumo nenhum no ar, pelo menos fumo negro, o que pode indicar isso mesmo, que os incêndios já estão a ser relativamente controlados nesta região de Gironde, em França. Nós ontem estivemos na linha da frente, mesmo junto ao combate das chamas. Hoje a situação está um pouco diferente, não há, pelo menos identificativamente, no ar qualquer tipo de torre de fumo, nuvem de fumo negro. Há muito pouca gente também na rua. Ontem à tarde estivemos mais ou menos nesta zona e estava aqui muita gente também com os seus equipamentos agrícolas para tentar ajudar os bombeiros. O Miguel já nos mostrava isso, não há praticamente fumo nenhum no ar, o dia está muito nublado, portanto também é mais difícil de distinguir o que seria fumo branco e o que seria também as nuvens. Ontem à noite choveu, até com alguma intensidade aqui nesta região de Gironde, o que também ajudou naturalmente os bombeiros, mas hoje é expectável que a temperatura possa vir a aumentar e que isso possa levar novamente a uma subida na força do incêndio. Estamos a falar para já de muitos e muitos hectares ardidos na sequência deste incêndio, que vai lavrando com alguma intensidade na zona de Gironde.
0: E segundo o governo francês, mais de 240 habitações foram consumidas pelas chamas, mais de 70 bombeiros ficaram feridos durante o combate a estes violentos incêndios que lavram há vários dias na região de Gironda. Também em Espanha estão ativos ainda os grandes incêndios nas regiões de Ávila e de Madrid, e também um grande incêndio que começou dias depois na região de Valência. Ainda assim, a situação está mais calma. Os transportes públicos voltaram esta manhã a circular em algumas das zonas afetadas, o que permitiu às pessoas voltar a casa para avaliar se houve danos causados pelos incêndios. A Proteção Civil da região de Madrid refere que foi uma noite de trabalho intenso, mas que o incêndio está estabilizado. No entanto, para hoje está previsto vento com rajadas, o que pode complicar o trabalho dos bombeiros no combate às chamas e nas operações de rescaldo. O incêndio de Valência também está ativo, mobiliza esta manhã 30 meios aéreos. Mais de 76 pessoas tiveram de ser retiradas de casa nos últimos dias e uma pessoa morreu na região de Valência durante os incêndios que lavram em Espanha. A Polícia Judiciária vai investigar as suspeitas de irregularidades nas nomeações de árbitros de futebol. Segundo o Jornal Público, o Ministério Público recebeu queixas e tem indícios de possíveis fugas de informação e de contactos entre responsáveis pela arbitragem e dirigentes desportivos. Terão trocado mensagens entre abril e junho deste ano através do WhatsApp, telefonemas, áudios e relatos de reuniões. A queixa aponta para alegadas nomeações de árbitros que seriam comunicadas aos clubes antes de serem divulgadas oficialmente. Para já não há indícios de crime, mas a judiciária está a investigar, avança o Jornal Público.
2: Vamos saber agora com o Luís Silva como está o trânsito já dentro da hora das 10.
3: O trânsito que finalmente começa a diminuir de intensidade, aliás estamos também num período de férias, o que faz com que haja menos trânsito do que é habitual noutras fases do ano. É certo que há nesta altura ainda complicações, por exemplo no IC19 em Lisboa, tudo isto em consequência de uma viatura que tem estado avariada no sentido Lisboa Boa Sintra, junto à saída para Queluz. A via da direita há pouco ainda estava obstruída. De qualquer forma, o trânsito esse está acumulado em consequência desta situação.

0: Em direção a Lisboa, ainda há intensidade à passagem pela zona de Tercena e de Queluz e depois à chegada à Pinamanique. Na margem sul do Tejo, a fila de trânsito na A2 para a ponte 25 de Abril tem estado a rondar as imediações da Baixa de Almada. Também não há ainda grandes complicações nas entradas a norte de Lisboa, quer pela A1 ou até mesmo pelo IC2. A destacar também os acessos de Cascais a Lisboa, o que está pior nesta altura é a A5 e apenas na zona de Monsanto em direção às Amoreiras. Nas entradas oeste de Lisboa a situação melhorou, há ainda algum movimento na calçada de Carris, mas também já com melhores condições de fluidez. O mesmo se passa em relação às ligações concretamente da oeste, como é o caso da Cril e também da própria A8, que não registra para já demora. No Porto, a esta hora também ainda está em resolução o acidente que ocorreu na via de cintura interna, é na zona do mercado abastecedor. Este acidente já estará praticamente ultrapassado. De qualquer forma, ainda encontra uma ligeira acumulação de trânsito. Na Cril, aliás, na Avenida AEP, temos trânsito ainda lento à passagem pela zona de Ramalde. Nas entradas a sul do Porto, o cenário já é mais favorável, tanto pela A20 como pela A1. Neste momento não temos indicação de grandes problemas. Na A3 ainda se para no troço entre Águas Santas e a Circunvalação e fica também a referência para a Via Norte, nesta altura com intensidade de trânsito, sobretudo na ligação à Via de Cintura Interna, intensidade essa que se verifica a partir da Estrada da Circunvalação. Vamos a outras informações noutros pontos do país e concretamente até precisamente à situação que se vive na Estrada Nacional 378, porque trata-se de um despiste com capotamento de uma viatura. Já aqui falámos ao início da manhã, a viatura ficou imobilizada na berma, mas vai suscitando alguma curiosidade. Esta situação de acidente ocorreu no sentido Fernão Ferro-Sesimbra, ao quilómetro 12, ou seja, a seguir a Marco do Grilo. Portanto, é uma situação que requer prudência, até porque vai suscitando bastante curiosidade.
1: Obrigado, Luís Silveira, de olhos postos no trânsito, até pertinho das 11 da manhã. Os seus também podem ser valiosos. Se encontrar alguma situação na estrada, pode comunicar-nos através do 927794422. Obrigado. Boa viagem.
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Na Correio da Manhã Rádio dupla que já vem de longe entre o Paul McCartney e Stevie Wonder em Ebony and Ivory. Ora, a Luísa Jeremias está de férias, faz-nos falta, mas regressa daqui a uma semana. Sendo assim, não é tarde nem é cedo para ouvir mais um tema com uma dupla. Esta mais recente, Bobas Fim com Miguel Araújo. Chama-se mesmo assim, nem é tarde nem é cedo. Confiram, 10 e 13.

0: Anastasia e o que está ok, e os fãs devem saber que ela vai estar por cá no dia 27 de outubro, atua no Sagres Campo Pequeno. Daqui a pouco a primeira prestação nesta segunda-feira da jornalista Leonor Ferraz traz a síntese depois de Shania Twain.
1: Let's go.

0: A partir desta hora, junta-se à redação da Correio da Manhã Rádio, a jornalista Leonor Ferraz. Leonor, viva, bom dia.
1: Olá, muito bom dia. Um incêndio na garagem de um prédio em Lisboa provocou esta madrugada dois feridos. As vítimas foram transportadas para o Hospital São José. Devido a este incêndio, a rua Posidónio da Silva está cortada ao trânsito para a realização de trabalhos no local. A PJ foi acionada por suspeitas de fogo posto. Lá por fora, o presidente francês reúne esta manhã o gabinete de crise. A reunião tem como foco os incêndios que têm devastado o país, no momento em que o fogo se aproxima da cidade de Bordeaux. O incêndio no departamento de Gironda, que se encontra ativo há vários dias, já afetou 42 mil hectares e levou à retirada de 220 mil pessoas. Por Espanha, continua ativo o incêndio florestal que assola a região da Sierra Oeste, em Madrid. Contudo, a situação está mais estabilizada, com os primeiros moradores a poderem regressar às habitações. Esta manhã, o primeiro-ministro espanhol, Pedro Sánchez, visita a cidade valenciana de Castellón, onde morreu uma pessoa vítima do incêndio. Novamente por cá, todos os distritos do Norte e Centro, assim como o distrito de Faro, estão hoje sob risco máximo de incêndio. O resto do território encontra-se em perigo muito elevado. O início desta semana vai ser marcado por um aumento acentuado das temperaturas em Portugal continental. Todos os distritos, à exceção de Faro, estão até amanhã sob aviso amarelo por causa do calor. Évora e Santarém serão os distritos mais quentes, com as máximas a chegarem aos 40 graus. Arrancam hoje as inscrições para a época especial de exames, em setembro. A medida é destinada a todos os alunos para compensar os atrasos na correção digital dos exames nacionais. O prazo para efetuar a inscrição termina na sexta-feira. Quem optar por repetir um exame em setembro verá considerada a melhor classificação obtida entre a segunda fase e a época extraordinária. A PSP inicia hoje um programa de prevenção e contacto solidário com os idosos. O objetivo é detectar possíveis casos de fragilidade social, maior vulnerabilidade física e psíquica e suspeita de crimes de violência doméstica. Na prática, os agentes, afetos às equipas de proximidade e apoio à vítima, vão realizar ações de sensibilização e contactos individuais com a população acima dos 65 anos. A operação A Solidariedade Não Tem Idade, a PSP com os Idosos, decorre até 25 de setembro em todo o território nacional. Fica por aqui esta síntese informativa. Regresso com a edição das 10h53. Até já.
0: A 2 minutos das 10h30, Luís Silva, nova voltinha.
2: E vamos a isso, e começando pela cidade de Lisboa, porque há problemas nesta altura e deve-se a acidente que ocorreu precisamente na A3, não em Lisboa, mas no Porto, assim é que fica correto. É um acidente no sentido Valença-Porto, é próximo da via de cintura interna e o trânsito começa a ficar agora mais congestionado. A fila na A3 já chega ao nó de Águas Santas e começa a afetar também a própria estrada da circunvalação. Neste momento, a via de cintura interna também apresenta paragens no sentido Arrábida-Freixo, essencialmente no troço entre a A3 e a saída e o Estádio do Dragão. Esta situação deve-se possivelmente a um acidente que ocorreu na via de cintura interna no sentido Freixo-Arrábida. Este acidente já estará em fase de resolução, mas que vai provocando alguma curiosidade. Ainda na VCI há intensidade trânsito entre o Campo Alegre e a saída para a Boa Vista. No caso da Avenida AEP, as paragens estão desde a Ponte Lessa até o acesso à A4 e também à passagem pela zona de Ramalde. Quanto a Lisboa, nesta altura estão a decorrer trabalhos na A1, praticamente à chegada a Sacavém. Esses trabalhos estão na descida para o viaduto do Rio Trancão e o trânsito esse está bastante congestionado na A1, tudo isto em consequência desta situação. Há pouco a fila estava próximo

0: de Santa Iria da Azóia, o que se recomenda como percurso alternativo o IC2, que de momento não apresenta qualquer tipo de demora. A segunda circular é outro dos pontos onde ainda há intensidade de trânsito no sentido Benfica-Sacavém. A intensidade está entre o eixo Norte-Sul e o Campo Grande. Também destaque para o final da A5 em direção às Amoreiras, ainda com diversas paragens. Todos os outros acessos a Lisboa para já com trânsito regular.
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Na Correio da Minha Rádio agora, o grande sucesso do Stan Jericho na reta final dos 80s, Big Area. Daqui a pouco é também a área das boas notícias, aqui na Correio da Minha Rádio, para já o Nuno Ribeiro, neste Imagina. Ele com 15 anos teve a primeira audição e na altura deram-lhe tampa. Disseram que era melhor preparar-se melhor e foi o que ele fez, está aí a prova. Sim.

0: Nuno Ribeiro com Imagine, agora não é imaginar, é real, são as boas notícias, sempre na reta final do Bom Dia. As boas notícias do meu lado é dentro de boa notícia, que é já estar de férias ou em modo passeio, mais especificamente para... para os que estão de férias.
1: Agora assustei-me.
0: Para os que estão de férias.
1: É uma projeção holográfica que está aqui.
0: Os que estão de férias e querem escolher ir até Terras de Boro têm essa boa notícia, porque o município de Terras de Boro passou a disponibilizar um cartão a ter o nome de Gerês Card. Para já, este novo cartão digital permite a entrada gratuita em museus e dá direito a viajar de forma reduzida no fantástico barco da Caniçada, que vai rio caldo acima. Mas isto é só o início, assegurou o presidente da Câmara Municipal, Manuel Tribo. Para aceder a este benefício, basta usar o código QR que todos os estabelecimentos hoteleiros da zona vão disponibilizar. Boas férias. O teu microfone.
1: Boas férias.
0: Foi, também foi de férias.
1: Ai, agora sou eu?
0: Por exemplo.
1: Sou eu. Espera, deixa-me só partilhar aqui um link com a Leonor. Já está.
2: Então, posso avançar?
1: Eu acho
2: que há...
0: um homem com iniciativa.
2: Sim, acho que há aqui uma notícia que é boa para a cultura portuguesa. Vou falar da escritora Lídia Jorge, que recebe hoje o Prémio Estatal Austríaco de Literatura Europeia. Portanto, a escritora, Prémio Camões 2026, vai ser então premiada pelo Ministério da Cultura Austríaco. A atribuição do prémio Lídia Jorge foi anunciada no passado mês de junho pelo governo austríaco e a entrega realiza-se numa cerimónia no âmbito do Festival de Salzburgo. O próprio Ministro da Cultura Austríaco diz que Lídia Jorge é uma das escritoras mais destacadas da literatura europeia contemporânea e que a sua obra é tão versátil e ramificada quanto significativos e onipresentes são os temas que aborda a escritora. Convém lembrar que Lídia Jorge já foi premiada pelo governo português, atribuiu-lhe a medalha de mérito cultural, tem perto de uma dezena e meia de romances e a sua bibliografia fazem igualmente parte de coletâneas, de contos, obras de literatura infantil, de ensaio, de teatro, de poesia e de crónicas. Portanto, é a atribuição de um prémio bem merecido a esta grande escritora portuguesa, Lídia Jorge.
0: Muito justo, muito justo. Mónica.
1: Ora, é uma adivinha, eu gosto de pôr-te adivinhas para ver se adivinhas.
0: Sabes, nunca acerto nada.
1: Sabes o que é que já não era visto na Serra de Sintra há décadas e foi apanhado, literalmente apanhado, por uma fotografia, ou mais que uma fotografia?
0: Por uma fotografia, portanto, há de ser
1: à
0: um
1: noite.
0: Animal
1: um animal,
0: qualquer.
1: É, um animal, acertaste.
0: No octívago?
1: Também, sim, também, acho que sim.
0: Pode ser que não seja. É perigoso?
1: Nada, absolutamente. São fofinhos e tudo, são fofinhos. Eu acho que não.
0: Um
1: acho
0: panda
1: que
0: não deve ser.
1: Não, pandas ainda não apareceram na Serra de Sintra.
2: Moldes, aquilo faz
1: são fofinhos.
2: São fofinhos. Não sei que eu nunca peguei nenhuma.
1: Colchão, são pequeninos, quanto muito mal.
0: Olha, um ouriço cacheiro não é porque ninguém se consegue.
1: Não,
0: se
1: é fofinho,
0: em cima.
1: Não é fofinho, são fofinhos, mas à distância. Uma lontra.
0: Ah, uma lontra.
1: Uma lontra há décadas que não eram avistadas na zona do Parque de Sintra e.
0: Confirmaram que era uma lontra animal.
1: Uma lontra animal, okay. Lontra lutra-lutra. Há imagens, há fotos que comprovam a presença da dita cuja. Foi apanhada no sistema de foto-armadilhagem de um projeto de monitorização da fauna do Parque da Pena e da Tapada do Moco, na zona de Sintra. E em abril e julho foi então apanhado esta lontra, foi apanhada nas fotos. Para já não se sabe se é um só indivíduo ou se são vários. Não se sabe se está a viver algures ali no Parque Natural de Sintra, ou se está de passagem, precisamente. O que se sabe é que, segundo o Presidente do Conselho de Administração da Parque de Sintra, é que o facto de haver lontras, seja a viver ou de passagem por aquela zona, é um sinal de que, de facto, a qualidade ambiental da zona do Parque de Sintra está bem e recomenda-se já há décadas, de facto. Não é um animal em risco em Portugal, é classificado como pouco preocupante no Livro Vermelho dos Mamíferos de Portugal Continental, mas de facto em Sintra não era vista há décadas.
0: Se calhar as lontras também têm direito a ir de férias.
1: E é bem bonito.
0: Sim,
1: e de certeza que não anda ali no meio do trânsito, no meio do caos do trânsito em Sintra e dos tuk-tuks. Deve ir por caminhos alternativos e muito menos frequentados.
0: Obrigado, foram as boas notícias nesta reta final do Bom Dia. A Lara está a olhar para mim.
3: Eu também
0: com um
3: tenho boas notícias.
0: Ah, sim, olha, agora vais-me atrasar o alinhamento, mas vá.
3: Não, é
0: força.
3: muito rápido. Até porque vou ter tempo para conversar com o Emanuel Moura, que já cá está, e que vai ser uma grande conversa. É colega, é nosso colega, multifacetado artista, e ainda por cima acho que até tem uma certa piada.
2: já me apercebi disso.
3: É, não é? Olha, tem, e é um amor. Portanto, vamos conversar no aqui entre nós, começar a semana em grande estilo.
0: Está quase a começar, estão 15 para as 11 agora.
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0: Imagine Dragons, falta uma para fechar a edição de hoje do Bom Dia.
1: Mas isto toca?
2: Se toca? Isto abre-se, liga-se à parede e é uma torneira a deitar música. Você vai ver?
3: Vai!
4: Óbvio, ele está ligado para o jardim zoológico.
2: São as bobinas que ainda estão frias. Frappé! Não vê você que a onda bate na lâmpada e recua. E daí o som quer sair e tem de aquecer o carburador.
0: Podia ser uma notícia de última hora para o Luís Silva, mas não, é só a Bia Cabosa a cantar Contramão. Fica por aqui o Bom Dia, continuação de ótima semana, boa segunda-feira. Já a seguir, aqui

0: Olá, muito bom dia. Está no sítio certo, à hora certa. Está na Correio da Manhã Rádio. Boa segunda-feira. Aqui entre nós comigo, Lara Afonso. Não estou sozinha, agora vamos ter aqui a informação atualizada com a edição da jornalista Leonor Ferraz. Olá, muito bom dia, Leonor.
1: Bom dia. Subiu para 5 o número de feridos no incêndio que deflagrou esta madrugada no resto-chão de um prédio em Lisboa. Entre as vítimas está um bombeiro, como nos conta a repórter Beatriz Ende.
2: Falamos de 5 feridos a registar. 4 tiveram de ser transportados para o hospital. 4 deles são aqui moradores deste prédio. Um assaltou do primeiro andar e foi para o Hospital de São Francisco Xavier, e duas pessoas inalaram fumo. Outra delas sofreu um corte na mão, e falamos também de um bombeiro que ficou ferido depois do resgate de um gato, acabou por ser mordido por ele. E portanto falamos aqui de 5 vítimas deste incêndio, 4 moradores deste prédio e um bombeiro aqui deste, que estava a realizar os trabalhos aqui no local. Dizer que foi às 4h49 foi quando os bombeiros chegaram ao local. Às 4h59 o fogo foi dado como dominado. Foi esta a informação que nos foi dada pelo comandante dos bombeiros. O prédio ficou completamente danificado. O incêndio terá começado aqui nesta garagem, que depois alastrou-se pelo prédio acima e também acabou por incendiar esta carrinha. Também aqui a polícia judiciária a realizar as diligências, aqui a tirar fotografias ao prédio e também à carrinha, para tentar apurar se se trata de um crime.
1: A repórter Beatriz Ender, uma moradora do prédio, contou o que se passou esta madrugada.
3: Assustou-me muito. Foram-me bater à porta, aos murros, portanto, de uma maneira que eu acordei muito sobressaltada. Assim, eu quando desisto, já tinha começado. Estou a ir para baixo, não sabia o que é que havia de fazer, e começo a ouvir uns trondos, era vidros, era tudo a partir. Portanto, havia de ser aqui da carrinha. Assim, eu quando desisto, já tinha começado. Estou a ir para baixo, não sabia o que é que havia de fazer, e começo a ouvir uns trondos, era vidros, era tudo a partir. Portanto, havia de ser aqui da carrinha.

0: Sim, é sim.
1: Houve alguém que saltou da janela?
0: Ouvi falar que sim, foi um rapaz também da loja, tanto que foi para o hospital.
2: Além dos danos no prédio, pelo menos uma carrinha foi destruída pelas chamas. Um morador na rua Posidónio da Silva contou o que viu quando foi dado o alerta.
3: Havia pessoas dentro do edifício, que trabalhavam cá e dormiam cá dentro. Tiveram sorte, era bastante gente, e fugiram pelas traseiras do prédio e conseguiram salvar-se. Eu dá-me a impressão que afetou a habitação, as habitações em cima, no resto são no primeiro andar, segundo e terceiro. E aqui em frente, a remar, está uma carrinha totalmente danificada, está destruída pelo fogo.
2: Um incêndio que já está em fase de rescaldo. As chamas destruíram um armazém da Remar no resto do chão e danificaram os pisos superiores do prédio. Há assim 5 feridos a registar. Há suspeitas de fogo posto. A PJ está no local. A PSP resgatou no aeroporto de Lisboa uma menina de 12 anos, vítima de um alegado caso de tráfico de pessoas, ao que o Correio da Manhã apurou. A criança, natural da República Democrática do Congo, viajava com uma mulher francesa detida pelas autoridades e que teria como destino final França. Segundo a PSP, a menor utilizava um documento de viagem pertencente a outra pessoa e a acompanhante terá mentido sobre a relação familiar entre as duas. Às autoridades, a menina terá revelado que tinha sido entregue pelos pais para um casamento por conveniência, com o objetivo de saldar dívidas da família. A suspeita ficou em prisão preventiva. A criança foi encaminhada para os mecanismos de proteção. A investigação prossegue. O Colégio Mestre Cuco, em Almada, voltou a não abrir portas esta manhã. A instituição está fechada desde sexta-feira, no dia seguinte à morte de uma menina de 1 ano e meio, que ficou esquecida no interior de uma viatura da creche. O repórter Nuno Gil Ferreira esteve hoje no local.
4: O colégio onde a pequena Sofia estudava antes de morrer na passada quinta-feira, depois de ser deixada 7 horas ao sol dentro de um carro de distribuição das crianças aqui do Colégio Mestre Cuco, ainda não abriu. Eram 7 da manhã, quando era suposto ser o horário de abertura deste colégio, mas a verdade é que ainda não abriu portas, as portas permanecem fechadas e, ao que tudo indica, poderá não vir a abrir durante o dia de hoje. É que este cenário repetiu-se na sexta-feira. Já no dia depois da tragédia, o colégio não abriu portas e a verdade é que por hoje essa situação poderá vir a manter-se durante todo o dia. O caso remonta à quinta-feira, como disse, a pequena Sofia foi deixada cerca de 7 horas ao sol numa viatura de entrega de distribuição das crianças aqui deste colégio em Almada por uma funcionária que já trabalha nesta instituição há pelo menos 26 anos. Ela culpa uma troca de horários como a causa do cansaço que levou ao esquecimento de Sofia dentro da viatura e a ver vamos quais é que serão os desenvolvimentos deste caso, visto que a funcionária ainda não foi constituída arguida, mas a polícia não descarta a possibilidade de ainda ser constituída arguida e também não descarta a possibilidade de mais pessoas poderem vir a ser constituídas por homicídio, por negligência.
2: A reportagem do Nuno Gil Ferreira junto à creche que Sofia frequentava. A funcionária que terá esquecido a menina no carro prestou depoimento à Polícia Judiciária na sexta-feira, mas não foi constituída arguida. Na rubrica Crime à Lupa da Correio da Manhã Rádio, esta manhã, o inspetor Carlos Anjos explicou porquê.
5: No dia em que foi ouvida, na sexta-feira, não estava em condições de ouvir, de ser responsabilizada por determinados atos e de perceber aquilo que estava a ser imputado por ser arguida. E, portanto, há aqui também uma dimensão humana, que é deixar passar aqui os primeiros dias, que é o dia do choque, a senhora está a receber apoio psicológico, deixar passar aqui estes primeiros dias, para a partir de terça, quarta-feira, de meio desta semana para lá, já poder chegar à senhora e poder imputar-lhe os factos que elas estão noutra dimensão. E, portanto, nós temos aqui uma dimensão neste caso, que é uma dimensão obviamente criminal, que é perceber o que é que aconteceu. Não pode a PJ, neste caso, deixar de lado o drama que aquelas pessoas estão a viver, ser imune a esse drama. Nós não estamos propriamente com criminosos para não saltar um banco, estamos com pessoas que no pior dia da sua vida tiveram um erro que causou a morte de um pequeno ser humano.
2: O caso da menina de 18 meses que morreu depois de ter ficado esquecida no interior de uma viatura escolar junto

0: a uma creche em Almada. Fernando Madureira é arguído em mais um processo à Operação Bilhete Dourado. Em causa, um alegado esquema milionário de venda de bilhetes do Futebol Clube do Porto. O ex-líder da claque dos Superdragões deve ser interrogado em breve, como nos explica este trabalho da jornalista Ana Isabel Fonseca.
1: Mais de 2 anos após as buscas do processo Bilhete Dourado, Fernando Madureira foi constituído arguído. Uma diligência que ocorreu há cerca de 2 semanas na sua casa em Vila Nova de Gaia, ainda antes de Macaco voltar para a prisão. O ex-chefe da claque portista deverá ser chamado muito em breve para interrogatório na Divisão de Investigação Criminal da PSP do Porto. Na semana passada, vários suspeitos foram já ouvidos e confrontados com provas recolhidas nos últimos 2 anos. O processo poderá chegar aos 30 arguidos e é expectável que seja deduzida a acusação já nos próximos meses. Este inquérito está nas mãos da procuradora Graça Ferreira do DIAP do Porto, a mesma magistrada responsável pelo processo da Operação Pretoriano, no qual estiveram em causa crimes cometidos na Assembleia do Futebol Clube do Porto em novembro de 2023. Diversa prova deste caso foi, aliás, anexada a este novo processo, nomeadamente bilhetes encontrados na posse de suspeitos. O mesmo aconteceu com o dinheiro e os carros do casal Madureira, apreendidos nas primeiras buscas. A investigação sustenta que tudo isto é fruto do esquema criminoso.
0: Recorde-se que Fernando Madureira está preso na cadeia de Passo de Ferreira para cumprir o que falta da pena de 3 anos e 4 meses no âmbito da Operação Pretoriano. Informático burla com computadores do governo, é a manchete do Correio da Manhã desta segunda-feira. O informático trabalhava no Instituto de Gestão Financeira e Equipamentos da Justiça e usava credenciais do Instituto dos Registros e Notariado para praticar as burlas de milhares de euros. O Supremo Tribunal de Justiça confirmou a pena de 9 anos e meio de prisão. Mais detalhes para conhecer hoje na edição do Correio da Manhã. Pausa agora nas notícias. Regresso à meia hora para a síntese informativa. Até já.
2: E regressas-te muito bem, Leonor Ferraz. Está tudo bem? Estás a começar bem a semana?
0: Cá vamos estando.
2: Que maravilha, que maravilha. Então, até
0: início
2: já.
0: Início de semana, pronto.
2: É segunda-feira, custa, há sempre aquela coisa.
0: Depois
2: não é?
0: Entra.
2: Depois entra, é isso mesmo. Até já. E acaso para dizer que já está na hora de ficarmos aqui.
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2: Ora, nem mais, conto mesmo. Até porque vai gostar do que tenho para si. Para além da música, temos boa conversa e também conhecer um pouco melhor Emanuel Moura. Mas é logo a seguir este Top Loader, Dancing in the Moonlight, assim para dar aquele boost de início de semana aqui entre nós. Sim, é segunda-feira, mas se calhar para si que está de férias não custa nada, não é? Para nós, também não.

0: estar debaixo da lua, mas está aí certamente bem disposto a ouvir a Correr da Manhã Rádio. Mas esse é o objetivo, é isso que queremos, que se divirta, que também fique atualizado com as notícias. Estamos aqui para lhe fazer companhia todos os dias da semana. Eu estou de segunda a sexta no Aqui Entre Nós e é tão bom porque neste espaço acabo por receber e conhecer tanta gente boa e hoje já está na hora de conhecermos outro convidado.
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0: E é uma simpatia. Esteve, se por acaso estava em casa com a televisão ligada, ai não, não, por acaso não ouvia, mas era capaz de o ter visto, é verdade, era capaz de o ter visto, mas não, era para ter ido, Emanuel, eras para ter estado no Olá Bom Dia, mas era, a atualidade.
2: Mas alerta CM não permitiu.
0: Exatamente, mas ainda bem que temos uma rádio.
2: Sim, exatamente. Bom dia, Lara.
0: Bom dia, como é que tu estás?
2: Eu estou muito bem, apesar de não estar nada feliz com o facto de ser segunda-feira de manhã. Eu sou.
0: Queria deixar
2: já isto aqui bastante, bastante claro.
0: Petição, já.
2: Que eu sou absolutamente contra segundas-feiras de manhã, sou absolutamente contra parquímetros e semáforos também. Não, não sou nada a favor disso.
0: Não, para ti era tudo, é tudo verde.
2: Tudo verde.
0: Tudo em modo verde. Olha, mas a verdade é que, não sei se puseste parquímetros, espero que tenhas posto.
2: Não, eu felizmente.
0: Tiveste estacionamento.
2: Tive estacionamento.
0: Ah, pois, está bem. Mas Manuel Moura, atenção, já são 20 anos de
2: carreira. São 20 anos, estou a ficar velho. Mas já sinto que são 40, na verdade.
0: Ah,
2: é?
0: Olha, tu és aquela pessoa que os músicos normalmente, não é, sofrem entre aspas de toca aquela.
2: Sim,
0: ou canta aí um bocadinho.
2: Toca
0: aí um bocadinho. Tu, para além disso, é. Conta aí uma piada.
2: Canta uma piada, sim.
0: Tu sabes isto?
2: Sim. Normalmente nos cafés. Ah, olha, tu és aquele do. Ah, que engraçado. Olha, diz aí uma daquelas tuas. Vou tirar a número 3.
0: É que, às vezes as pessoas não percebem, não é? Que não é assim tão fácil.
2: Não é nada fácil. Aliás, fazer humor é das coisas mais difíceis que há. E conjugar o humor com a música, eu acho que é ainda mais complicado. Na verdade, no meu caso é muito natural, eu faço isso desde que me conheço como gente.
0: É que tu és um comunicador em todas as variantes ou variáveis da arte de comunicar. Cantas, radialista,
2: pelo menos tento.
0: És humorista.
2: Pelo menos
0: como
2: tento.
0: É que tudo começa?
2: Eu queria mesmo era ser arqueólogo.
0: Ah, tudo a ver, claro, sim.
2: Não certo. Tem nada a ver, mas era mesmo aquilo que eu queria. Era o meu sonho de criança, era ser arqueólogo. Eu via aquelas coisas do Indiana Jones e achava aquilo fascinante. E o que é verdade é que depois quando fui crescendo, tive contacto com a música. A música foi uma coisa muito natural. Eu sempre cantei de uma forma inata. Eu sempre achei isso uma coisa muito natural em mim. E só na minha adolescência é que percebi que cantar era uma coisa que não era para toda a gente.
0: Uhum.
2: Que para mim era uma coisa absolutamente
0: natural.
2: Banal. E quando fui para a faculdade, aconteceu uma coisa muito gira, que foi durante as praxes académicas, mandavam-me cantar e eu achava aquilo tão giro e tão tranquilo e tão natural para mim, que não percebia

0: Porque aquilo era uma praxe, não estou a perceber. Calouro, agora tenho que cantar esta música. Que giro, vamos lá, bora lá. E depois eu cantava, pronto, já chega. Não, não, agora quero cantar mais. E depois eles desistiram de me fazer
1: claro,
0: cantar.
1: Que era suposto ridicularizar-te e tu gostavas era ridicularizá-los eles.
0: Eu adorava aquilo. E então, nessa altura, na altura da faculdade, comecei a cantar de uma forma mais séria.
1: Uhum.
0: E é em 2007 que... eu ganho o meu primeiro cachê a cantar. E é a partir daí que eu
1: Ah, isto pode ser uma profissão.
0: Conto. É a partir daí que eu conto a minha carreira. A minha carreira, eu conto a partir de 2007, que é o momento em que eu começo a cantar e a ganhar cachê.
1: Ai, que maravilha. E entretanto, tu passam 20 anos assim a correr, não é?
0: Ainda só passaram 19, os 20 anos comemoram-se para o ano.
1: Ah,
0: e é isso que estamos a preparar.
1: Ok, ou seja, já estão em fase de promoção. Para mim já são 20 anos,
0: sim,
1: ok?
0: Sim, sim, na verdade eu já canto há mais do que 20 anos, não é? Essa comemoração eu conto-a em 2027.
1: Que maravilha. Então, antes de falarmos desse concerto, há ainda fases da tua vida que têm que ser faladas, porque como é que surge o humor? Sempre foste um miúdo bem disposto?
0: Sim.
1: E como é que surge a rádio? Para onde é que queres começar? Ou o que é que começa primeiro na tua vida?
0: Eu acho que primeiro começa o humor. Eu desde muito pequeno que gosto de fazer trocadilhos, gosto muito do uso da língua portuguesa com trocadilhos. Adoro fazer esses jogos e a comédia musical vem um bocado nessa senda. Eu começo a trocar palavras em músicas. Lembro-me perfeitamente que a primeira vez que faço um trocadilho é com a música da Tiânica. Mas uma coisa, eu tinha para aí 12 anos e começo a brincar com isso e aquilo.
1: É como é que brincavas?
0: Não, eu não vou cantar isso.
1: Ah, porque é porque é muito cedo.
0: Não, é com 12 anos, eu já tinha uma mente muito perversa.
1: Ai, malandro.
0: Já fazia umas versões muito perversas.
1: Tiânica, o que é que poderá ser?
0: Depois em off eu canto.
1: Ah,
0: um
1: ok,
0: bocadinho.
1: Tá. Peço desculpa, aqui entre nós assim, fica só para mim.
0: Entretanto, a rádio vem por arrasto, porque como eu fui sempre muito expressivo e muito comunicador, havia alguém lá perto de mim que fazia rádio, de forma amadora.
1: Em Alcobaça, não é? Tu és de Alcobaça.
0: De Alcobaça, um amigo Nuno, que disse ao meu pai: leva lá o puto à rádio, que ele é capaz de se safar. E a partir daí nunca mais deixei de fazer. Eu tinha 16 anos quando comecei a fazer rádio. Comecei, curiosamente, por uma coisa que detesto, que é a atualização de resultados desportivos aos domingos à tarde. Era uma coisa que não me dizia nada, ainda hoje não me diz nada, e foi por aí que comecei a fazer atualização de resultados. Agora, Penamacorense 2, Sancheira Grande 3, por aí. E entretanto, fui fazendo formações em rádio, fui aprendendo coisas.
1: E percebeste que o teu lugar era mais na animação, não é?
0: Sim, percebi isso depois bastante cedo. Depois comecei a fazer muitos programas em direto, fiz montes de coisas ao telefone com ouvintes. Ficou.
1: Podes convidar os teus ouvintes a falarem contigo se quiseres. Queres que eu te diga o número?
0: É melhor não.
1: Mas eu aproveito e deixa. Se quiser fazer aqui uma pergunta ao nosso convidado Emanuel Moura, tem o 927794422 à sua disposição e faça o favor de fazer uso. Mas continuando.
0: E pronto, comecei a fazer isso, comecei a tirar cafés. Depois fui para a faculdade. Na faculdade acabei por tirar o curso de História, que ia um bocado na onda.
1: Estudar as paixões,
0: daquilo que eu queria fazer desde miúdo, que era arqueologia, mas entendi que a arqueologia não tinha assim aquele futuro brilhante, apesar de ser uma paixão. Decidi tirar o curso de História. E depois na faculdade é quando eu começo a cantar de forma mais profissional e nas festas académicas.
1: Fizeste parte das tunas?
0: Fiz parte de uma tertúlia que tinha tuna, que era em Vino Veritas, em Coimbra. Apesar de não ter sido eu fiz parte daquilo, ainda andei ali há algum tempo e depois percebi que ou acabo o curso ou fico aqui. E então acabei por decidir acabar o curso.
1: Uau, eu achei que tinhas de dizer o contrário.
0: Não, acabei por acabar o curso.
1: Senão ainda lá estavas, não é?
0: Senão ainda lá estava.
1: Na tertúlia.
0: Sim, ainda lá estava. E o que é verdade é que depois comecei a cantar fado. O fado vem imediatamente a seguir, o fado humorístico, que é uma coisa que ainda hoje é um bocadinho exótica e as pessoas às vezes perguntam: mas o que é isto do fado humorístico? Que é, na verdade, uma fórmula muito tradicional do fado. Estamos a falar de uma coisa que é muito tradicional.

0: Tradicional. Às vezes as pessoas dizem, lá estás tu a brincar com o fado é uma coisa muito séria. Eu, como historiador que sou, às vezes gosto de puxar esse galão e dizer assim: o fado não pode ser uma coisa assim tão séria porque nasceu entre bêbados e prostitutas. Portanto, vem das bases da sociedade do século XIX,
1: Da
0: não é?
1: descompressão,
0: Sim.
1: não é?
0: Portanto, não é assim uma coisa assim tão séria com esse peso todo. O fado é uma coisa que tem lá dentro todos os sentimentos, tem lá tudo, apesar de ter a melancolia, ter a saudade, ter essas coisas todas, mas o fado tem muito mais coisas.
1: Exato.
0: E o que é verdade é que normalmente as mesas mais animadas das noites de fados são as mesas dos fadistas.
1: Portanto, são muito pândegos. É engraçado. Eu acho que se calhar, se formos a casas de fado, percebemos a mecânica.
0: Claro.
1: Há lados mais sérios e há casas mais sérias.
0: Claro,
1: e há ali rituais que quase que não se pode falar, não se pode aplaudir, não se pode. Pronto. Mas a verdade é que existem várias nuances do próprio fado. O fado tem várias histórias,
0: sim, sim.
1: Não é?
0: Várias
1: e
0: caras.
1: E tu cantas aquilo que te vai na alma.
0: Sim.
1: É esse lado mais divertido.
0: Dentro do fado, eu tento acima de tudo respeitar muito aquilo que é a métrica, as harmonias do fado, aquilo tudo, aqueles fados tradicionais todos, que são muitos, e que eu conheço bem e que eu gosto de brincar com eles. E não é gozar, são coisas diferentes.
1: Diferente.
0: Às vezes a malta faz essa confusão. Ah, ele está a gozar com aquilo. Não, não, não estou a gozar com aquilo, estou a brincar com aquilo. Que é uma forma diferente de olhar para a coisa.
1: Em 20 anos, já passaste por vários palcos, agora vens para um muito especial, não é? Eu acho que é uma série de vários palcos especiais que te aguardam nesta comemoração de 20 anos. Mas este concerto, o que é que traz? Queres falar sobre isso ou queres cantar primeiro?
0: Posso cantar primeiro?
1: Então, se calhar, fazíamos. Queres escolher a música? O que é que vamos ouvir agora? Há que dizer que é ao vivo, ok?
0: Ao vivo. Vamos cantar aqui uma música que se chama Isabelinha, que já está fora da cena do fado, não é? É uma coisa mais ligeira, mas que é uma história que... lá está, é aquela coisa dos trocadilhos. Eu usei a expressão: mais vale rico com saúde do que pobrezinho e doente. Que eu acho que na verdade é aquilo que todos nós queremos.
1: É o que todos queremos na vida, não é? É o que todos queremos na vida.
0: Então, vamos
1: lá, a isso
0: vamos.
1: Então? Só um bocadinho.
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0: E agora a Isabelinha já não é mais coitadinha e anda entretida a ser feliz. 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Clara, podes abrir o teu microfone e
1: vais-me dar peleirinha.
0: Podes fazer parte disto, com certeza. aliás, isto pode deixar de ser Isabelinha e passar a ser Larinha.
1: Ai, gosto, adoro. Vamos lá.
0: Ok.
1: O que é que vai acontecer à Larinha?
0: Ai, ó Larinha, toma atitude, que o amor é lindo, mas vai e vem de repente.
1: Ora, nem vai.
0: Mais vale rico.

0: personalizada é outra coisa. Eu estou a sério. Ou seja, o concerto é todo assim.
1: É todo cheio destas coisas. Sim.
0: Que maravilha! É para entrar e entramos assim e saímos lá com a alma cheia.
1: Apesar de eu ter vários momentos no meu espetáculo, tenho coisas mais lá em baixo, menos ritmadas, mas tudo na área do humor, sempre.
0: Que engraçado. Isso é a grande característica que te diferencia e que faz com que as pessoas tenham obrigatoriamente que ir ao Coliseu, não é?
1: É, ao Coliseu.
0: Ao Coliseu.
1: É uma ótima ideia.
0: Eu não acho que é uma
1: ótima ideia. Eu acho que é uma ideia absolutamente vencedora.
0: Eu também acho. Quem é que teve essa ideia?
1: Pá, não fui eu, curiosamente. Não foi uma ideia.
0: Jura?
1: Não foi uma ideia.
0: Nem te lembraste que fazias 20 anos?
1: Não, eu lembrei-me que fazia 20 anos. Só que há aqui uma... Eu sou da província. Ainda há isso. Eu sou de Alcobaça. E para um artista que não está nos grandes centros, não está em Lisboa, não está no Porto, há uma tendência natural a se autorreduzirem, não é? Eles... Eu pelo menos falo por mim. Eu não olho para a minha carreira de uma forma megalómana. Eu tento ser muito...
0: Estás a viver um momento,
1: muito,
0: não é?
1: Pés no chão, sim. Sou muito pés no chão. E considero que é um caminho que se vai fazendo. Sem obviamente tenho uma estratégia, tenho um plano, não é? Eu planeio um ano para o outro sempre, mas o que é verdade é que, de repente, eu chego à conclusão que vou fazer 20 anos de carreira, que parece irreal. Eu há pouco estava a dizer que parecem 40, mas não parecem. Isto parece
0: Passa
1: tudo
0: muito,
1: muito, muito recente, sim.
0: Parece que ainda ontem começaste. Tu lembras-te da primeira, foi mesmo a Tianica? A primeira música que cantaste?
1: A primeira música que eu
0: sim, que
1: assim
0: já
1: dizer,
0: neste estilo. Já neste estilo.
1: Foi a Tianica, sim.
0: Não se pode dizer porque é muito cedo.
1: É muito cedo.
0: E agora em tempo de férias é mais difícil.
1: Mas ao longo da vida fui sempre fazendo isso e sinto que isso foi feito a semana passada.
0: E como é que é o processo de composição das tuas músicas? Deve ser super divertido. Estás ali a pensar.
1: É divertido e, acima de tudo, eu trabalho bem sob pressão. Sob pressão. Se me pedirem para eu fazer uma música para daqui a 6 meses, ela não vai sair. Se me pedirem para eu fazer uma música para daqui a 1 hora... Ok, daqui a 1 hora nós podemos fazer isso.
0: Está-se a pôr a jeito. Não é? Está-se a pôr a jeito. Então, e se?
1: Eu salvo segundas-feiras de manhã.
0: Segundas-feiras
1: de manhã são muito difíceis.
0: Não, mas podemos pedir. Assim, nós também somos uma rádio jovem.
1: Também é verdade.
0: Podíamos pedir um fado aqui a comemorar a nossa rádio. Por
1: que
0: não?
1: Aquilo que eu acho que podemos fazer é, numa próxima oportunidade, eu trago a minha viola.
0: Ai! Já foi.
1: E com a viola em punho.
0: Já estou a abrir a agenda.
1: E aí posso fazer uma coisa
0: assim de improviso.
1: À medida. Eu não faço improviso. Há muita gente que mistura o conceito. O improviso é aquela coisa tão incrível que o Minho faz e que faz de uma forma muito irreverente, mas muito repentista. Eu nunca desenvolvi muito essa coisa do olha, estou aqui, vou fazer assim uma coisa de repente. E isso não faço. Mas sento-me, pego na caneta ou no papel ou no telefone, normalmente escrevo no telefone e escrevo rapidamente e facilmente. Agora, transpor isso para uma melodia imediata é uma coisa que eu não faço, pelo menos ainda hoje não consigo fazer. Pode ser para a semana.
0: Olha, exato, para a semana, já estamos a marcar.
1: Sim,
0: para a semana. Eu acho isso ótimo. Vamos já tratar da nossa agenda, até porque a reação já está a ser aqui bem visível no nosso WhatsApp.
1: Okay.
0: Aproveito e volto a dizer o número 927794422, 927794422. Obrigada, Daniel, que ele diz algo como top, top, bom dia e imensos emojis.
1: Olha, maravilha.
0: Ele gostou,
1: um abraço para ele.
0: Daniel é dos nossos ouvintes mais querido, que faz sempre questão de participar e diz, e já está a participar, já está tudo contente. E que nós gostamos. Mas temos muitos, muitos, muitos ouvintes. Vais andar também de norte a sul do país ou para já... Aliás, como é que está a ser agora este teu verão? Vais apresentando estas tuas músicas, há concertos? Onde é que nós podemos ir ouvir e divertir-nos contigo?
1: Durante o verão é o caos.
0: É o caos,
1: é o caos. Eu tenho estado na estrada... Agora na próxima sexta-feira.
0: E tens uma grande banda.
1: Eu tenho uma grande banda, sim.
0: Eles estão aqui.
1: Eles hoje vieram, estão todos estão fascinados.
0: Olha, só para eles eu vou pôr aqui, porque de facto eles merecem.
1: Uma grande salva de palmas.

0: Eles estão cá, a verdade é que não tínhamos aqui preparado sim. uma atuação para todos, não deu para trazer a bateria, e se não toca a bateria, não toca mais ninguém.
1: Exatamente.
0: Então, só... mas temos que combinar e para a próxima arrumar aqui a sala para caberem todos. Mas são quantos? Queres falar dos teus músicos?
1: Sim, olha... O primeiro que para mim é uma das peças

0: Olha, esta música que eu cantei, a melodia é dele, portanto a música é dele.
1: A Isabelinha, Virolarinha.
0: Letra minha, a música do João. E ele, para além de pianista, é também, também toca guitarra portuguesa. Já me acompanha há muitos anos. Depois, tem o Dimas, que é um amigo já de há muitos anos, que é o baixista, e que é uma pessoa muito próxima de mim, também já há muitos anos. Depois tenho o Paulo Assunção na bateria, que é também da vestiaria, é militar.
1: Tudo à risca.
0: É músico da Força Aérea.
1: Mas que bem.
0: Oficial, como deve ser.
1: Uau.
0: Hoje está afónico, portanto ele hoje não pode cantar. Não está. Depois tenho o Nuno Mendes no saxofone, que é um homem da Nazaré, é um músico extraordinário, e também é maestro da Banda Filarmónica da Carangueira.
1: Carangueira, muito
0: Leiria.
1: Bem.
0: Depois há a Andreia Marques, é uma trompetista e uma também vizinha, e a Andreia é da minha idade, mesmo da minha idade, e eu conheço a Andreia, sei lá há quantos anos, há mais de 20 anos, nós íamos para a escola de autocarro, no mesmo autocarro,
1: portanto, já isso conheço. Isso dava uma música,
0: Aqui só não está cá o nosso guitarrista, que é o Henrique Seira, que também é autor, também escreve e é um puto mil estrelas.
1: E tu também tocas?
0: Também toco, sim.
1: Que maravilha. Olha, eu vou fazer um convite.
0: Então,
1: nós vamos ter aqui uma atualização, uma síntese informativa, as notícias, para percebermos como é que está o mundo, até porque é segunda-feira, é esta hora.
0: Claro.
1: Há pessoas ainda já de férias e que acordam a esta hora e querem saber o que é que se passa no país, no mundo e em todo lado. E então nós fazemos essa síntese informativa aqui às 11h30 e logo a seguir voltamos a conversar, até porque queremos te ouvir mais uma vez. Pode ser,
0: então,
1: a cantar.
0: Ser.
1: Sim?
0: Já que é assim,
1: fica combinado?
0: Lá.
1: Muito bem, muito bem. Eu acho que é uma ótima ideia.
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4: Agora sim, estamos na hora, são 11h30, síntese informativa, edição da jornalista Leonor Ferraz. Bom dia, Leonor.
5: Muito bom dia. Os incêndios que lavram há vários dias no centro de Espanha tiveram uma evolução positiva durante a noite, mas ainda estão longe de serem dominados. De acordo com o El País, as autoridades indicaram que houve progressos no combate às chamas, tanto na região de Madrid como na província de Ávila. No entanto, o vento com rajadas previstas até 30 km por hora pode dificultar as operações ao longo do dia. Espanha mantém a situação de emergência nacional nas províncias de Madrid, Ávila e Toledo. Desde quinta-feira, mais de 90 mil pessoas foram retiradas das habitações ou a permanecerem confinadas. A área ardida já ultrapassa os 77 mil hectares. Por França, está afastada a possibilidade de retirada da população da

0: cidade de Bordeaux, é o que afirma a porta-voz do governo francês. Em declarações à France Info, a porta-voz disse que a situação em Gironda por causa dos incêndios está sob vigilância apertada, em especial junto às zonas industriais onde há estoques de substâncias perigosas. Esta manhã, o presidente francês está reunido com o gabinete de crise, com foco nos incêndios que têm devastado o país. Em Gironda, o fogo já afetou 42 mil hectares e levou à retirada de 220 mil pessoas. Por cá, está em fase de rescaldo o incêndio que deflagrou ontem em Ribeira, Ponte Lima. O combate surtiu efeito durante a noite e as chamas cederam aos meios. O repórter Fernando Coelho acompanhou o trabalho dos operacionais esta manhã.
1: Os bombeiros estiveram durante a manhã do dia de hoje, estiveram aqui neste foco a fazer trabalho de rescaldo, sobretudo a evitar que houvesse aqui um reacendimento. Está uma zona de mato, aqui depois mais abaixo, uma zona com muitos eucaliptos e também por daí alguma preocupação por parte dos meios em ter a certeza que o trabalho estava feito e de que não havia aqui mais nenhuma complicação. Foi um incêndio que deflagrou na noite de ontem e que entrou em rescaldo já de manhã, por volta das 5 da madrugada, já estava completamente controlado. E por isso os bombeiros mantiveram-se aqui. Falamos de um dispositivo que chegou a conter 45 operacionais, apoiados por duas equipas, com 11 viaturas, e que neste momento está completamente controlado e que também por ser longe de habitações não pôs qualquer pessoa em perigo.
0: De referir que todos os distritos do Norte e Centro, assim como o distrito de Faro, estão hoje sob risco máximo de incêndio. O resto do território encontra-se em perigo muito elevado. O início desta semana que é marcado por um aumento acentuado das temperaturas. Todos os distritos, à exceção de Faro, encontram-se até amanhã sob aviso amarelo por causa do calor. Évora e Santarém são os distritos mais quentes, com as máximas a chegarem aos 40 graus. Fica por aqui esta síntese informativa. Regresso com mais notícias no intervalo do Grande Jornal da Tarde da CMTV. Até já.
2: É isso mesmo. Até já, Leonor Ferraz. 11h33, está no sítio certo, à hora certa. Hoje também é dia de recebermos a tia Maia, é depois das duas, ok?
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2: É isso mesmo, segunda-feira, dia 27 de julho, o tempo passa realmente muito rápido. E então, quando estamos com boa conversa, melhor ainda. Emanuel El Moura.
6: El Moura.
2: El Moura. Emanuel Moura, também tens um grande nome. Já nasceste com um nome artístico.
6: Achas?
2: Acho.
6: Eu, por acaso, nunca gostei do meu nome.
2: Não, lá está, porque tem marca.
6: Emanuel. É engraçado porque o meu pai chama-se Manuela, a minha mãe chama-se Manuela.
2: Ai, que bom. E então tinhas que ser o...
6: Eles pensaram,
2: é o Emanuel.
6: Vai se chamar Emanuel.
2: E é Emanuel.
6: É Emanuel. Cá fiquei.
2: Que maravilha. Eu acho que é um nome brutal. E ainda por cima, criaste aqui um El Moura.
6: El Moura, que sim, é o diminutivo de Emanuel.
2: Exato. Fez sentido.
6: Elmora. E depois há aquele ar latino, não é? Elmora.
2: Elmora.
6: Pula.
2: Olha, eu sinceramente, eu acho que toda a gente tem mesmo que ir ver o teu espetáculo e conhecer. A banda também é muita gira. E temos que combinar aqui uma atuação todos ao vivo. Vai ser assim. Mas eu acho que é mais ali tarde-noite, não é?
6: Sim, é ótimo.
2: Fazemos tarde-noite para fazer assim uma cena.
6: Um sunset.
2: Eu acho mesmo uma ótima ideia. Mas ainda vamos conversar um bocadinho sobre ti. Mas eu acho que também queremos te ouvir. Depois de ouvirmos a Isabelinha, agora era ouvir-te a manhã toda.
6: Ok, então vou cantar uma coisa que fala de uma moça que
2: é mais uma moça.
6: É mais uma moça, eu tenho uma paranoia. Eu tenho um amigo que conheceu uma namorada no Tinder.
2: Ah.
6: E então é disso que fala esta música.
2: Ai, estou curiosa, muito curiosa. Então, senhoras e senhores, queridos ouvintes, vamos lá no Aqui Entre Nós. Adeus.
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2: Ouvir ao vivo aqui na Correio da Manhã Rádio e El Moura, Emanuel Moura, El Moura. Vamos lá, ao vivo, ok?
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1: Ai, eu adoro perceber as inspirações e de onde elas vêm, isso é extraordinário. É realmente um bom bocado que se vai passar no dia. Em que dia é que é?
0: É dia 30 de abril.
1: Dia 30 de abril. Dia de aniversário do meu irmão. Se calhar era um bom presente para lhe oferecer.
0: Ok, boa. 30 de abril de 2027.
1: Já pisaste esse palco?
0: Já pisei, curiosamente pisei. O ano passado fui lá porque recebi um monstro de ouro. O monstro de. Como é que é? Aquele programa do Alvin. Dos monstros. Ganhei um prémio. Como é que se chama? Monstros do ano.
1: És o monstro do ano.
0: Monstro do ano, exatamente.
1: Que
0: foi num tema que fiz, que era o Pipi.
1: Meu Deus. Olha, a Cristina Ferreira podia ter aproveitado, não é?
0: E foi sobre isso,
1: foi.
0: Justamente. Foi.
1: Pronto, estás a ver, olha.
0: É justamente sobre isso.
1: E resultou?
0: Resultou imenso.
1: O Pipi tocou muito.
0: Eu cresci imenso nos seguidores no Instagram.
1: Como é que é a tua página?
0: emanuelmoura.pt.
1: Já foi lá fazer like? Vá lá. emanuelmoura.pt.
0: É.
1: Não tem nada que enganar.
0: Não tem nada que enganar.
1: Mas entretanto, este palco é mítico, não é? É um grande palco. É. Por muito que quando nós falamos em grande palco, eu acho que é o peso da tradição e nós somos mais ou menos da mesma idade, espero eu. Ainda vais falar sobre isso? Agora ficou aqui assim.
0: Não vamos falar sobre isso.
1: Mas sempre só os grandes artistas é que pisam aquele palco. Pronto, é aquela ideia que nós temos.
0: Sim,
1: não é?
0: Nós temos essa ideia. Daí eu nunca ter achado que levaria o meu espetáculo ao Coliseu. Porque
1: carregas
0: assim,
1: esse peso também, não é? Tipo, não, calma, ainda não é tempo. Mas afinal é.
0: Sim, o Coliseu é uma coisa, é uma responsabilidade acima de tudo, porque é uma sala icónica.
1: Uhum.
0: Não é pela dimensão, mas sim por tudo o que aquilo significa. É um palco mítico. E obviamente que eu sinto um friozinho na barriga quando se fala disto. Vou fazer o Coliseu. Pois vou, também vou. Claro que vou fazer o Coliseu.
1: Olha, vais fazer o Coliseu, mas também já andaste aí por fora, de forma internacional, a levar este teu fado humorístico, não é?
0: Sim, sim. Eu, eu,

0: Eu já ao longo dos últimos anos tenho feito bastantes viagens. Já cantei, sei lá, já cantei nos Estados Unidos, já cantei no Canadá, já pela Europa toda. E é sempre muito giro cantar para as comunidades portuguesas. Acima de tudo, nesta área, porque as comunidades não estão normalmente preparadas para ouvir estas coisas. O que é engraçado. Porque o que por norma lhes chega é mais dentro da música popular pura e dura, não é? O mais popular. E o que é verdade é que quando eu chego e desconstruo aquela coisa, muitas das vezes as pessoas ficam: ah, mas eu nem sabia que existia este tipo de música ou este tipo de artista, não é? E tenho sempre muita receptividade daquele público. Mas não é só lá, aqui também
1: claro,
0: sinto isso.
1: Há um fator de surpresa, não é?
0: Sim. Sim.
1: E tu não conheces mais ninguém a fazer fado humorístico?
0: Há uma referência que é o Rochinol.
1: O Rochinol, que teve aqui há
0: Rochinol,
1: pouco tempo,
0: sim. Que também
1: não
0: faz.
1: Não como Rochinol.
0: Sim, também faz. E há mais dois ou três artistas que também fazem fado humorístico. Esses outros dois, um que eu conheço é o Zé Miguel Amador, que é conhecido como o Baixinho do Fado. É uma pessoa já com uma idade bastante avançada e que ainda canta. E o outro é o Joaquim Júlio, que eu também conheço há uns anos. Ah, e o Nani Nadais, que é também uma
1: Eu pergunto isto porque
0: conhecida.
1: era para ver se vais desafiar algum deles ou alguém, até mesmo fora do fado humorístico, para fazer parte deste teu espetáculo.
0: Eu, na verdade, Lara, ainda não pensei bem o que é que vou fazer. Sei que vou fazer temas do fado humorístico, vou fazer estes temas mais gingões,
1: mais conhecidos,
0: não é?
1: Também.
0: E vou, eu também tenho um lado que eu normalmente não promovo, que é música erótica, e aqui não posso cantar,
1: esta
0: obviamente.
1: Esta hora não, se não foi a tia Anica, também não vai ser.
0: Exatamente. Mas também tenho esse lado, também tenho esse lado. E para mim é uma das coisas que eu faço há muitos anos e que tem também os seus seguidores e que eu todos os anos faço um espetáculo de músicas eróticas e exóticas.
1: E é dos namorados, não?
0: Não, mas por acaso é uma boa ideia. Por acaso é uma boa ideia. Porque eu gosto muito realmente das palavras e considero que todas as palavras são muito válidas porque fazem parte do nosso vocabulário.
1: Se existem, têm que ser usadas,
0: sim,
1: não é?
0: Mesmo aquelas que a sociedade considera feias. Eu acho que não há palavras.
1: Depende do contexto, não é?
0: Sim. Eu gosto muito de brincar com isso e com palavras ordinárias mesmo. Dá-me muito prazer fazer esses trocadilhos e essas brincadeiras. Eu entendo que não é uma coisa para todos os palcos, nem para todos os momentos, mas gosto muito de o fazer.
1: Então, dia 30 de Abril, atenção, marquem na vossa agenda.
0: Eu não sei se ainda estou aqui com uma dificuldade interior.
1: Então,
0: eu não sei se terei coragem de fazer uma coisa dessas no palco do Coliseu.
1: Pois, mas vais ter que ter, porque
0: não
1: agora disseste
0: bem.
1: Que fazias
0: não
1: e agora as pessoas
0: bem.
1: Querem ouvir,
0: não
1: querem te pôr à prova.
0: Eu vou pensar nisso com carinho.
1: Com mais carinho. Então, olha, isto também é um concerto que há que dizer que tem aqui o apoio da Correio da Manhã Rádio.
0: Exatamente.
1: Que também muito nos honra. E mais perto da data vais, obviamente, voltar.
0: Sim.
1: Aliás, podes voltar sempre.
0: Ok.
1: Mas para falarmos do concerto, vens mais perto da data. Okay. Entretanto, podes vir as vezes que quiseres, que serás sempre bem-vindo. Mas mais perto da data, se calhar até, quem sabe, oferecermos alguns bilhetes.
0: Eu acho que é uma ótima ideia.
1: Assim, um passatempo.
0: Okay,
1: eu acho que era muito giro.
0: É tudo válido,
1: não é? Também é válido cantar mais uma?
0: É.
1: Vamos a isso?
0: Mas esta não tem tanto ritmo.
1: Ah, é?
0: Mas
1: esta é para interiorizar.
0: Mas tem uma mensagem.
1: Ai, forte.
0: Claro, esta mensagem é fabulosa. Chama-se Fruta do Chão, esta música. É uma... fala tudo menos de fruta.
1: Pronto.
0: É um conselho que eu vou dar, basicamente.
1: Que é um conceito também.
0: É um conceito neo-burguês. Escutemos.
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1: Ao vivo, El Moura, na Correio da Manhã Rádio. Boa segunda-feira.

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1: É para comer, é para comer. Ai, Emanuel Moura ao vivo. Amei, eu admiro a tua capacidade de estares a dizer tudo o que estás a dizer com essa profundidade toda e não te desmanchares a rir.
0: Não, já estou habituada.
1: Meu Deus.
0: Mas diverto-me muito a dizer estas palavras.
1: Olha, maravilhoso. Também boas reações aqui. Muito bom, muito bom, muito bom. Boa disposição. Assim começar a segunda. Assim vale a pena ser segunda-feira.
0: Sim, se for para ser assim, eu posso vir sempre à segunda-feira. Mas tem que ser assim.
1: Eu acho que é. Eu acho que é mesmo assim. Olha, adorei. Adorei conhecer-te ao vivo e a cores. Conhecer também a tua banda, apesar de não os ter ouvido. Fico com muita pena, mas fica marcado. Fica marcado. Aliás, temos é que marcar o dia. Sim, mas fica bora. O convite feito e espero que venham.
0: Fazemos aqui
1: uma grande festa. Exatamente. Uma grande festa, porque a vida também deve ser vivida em festa. Exatamente. E que o alerta seja sempre uma alegria. Alerta de alegria, não é? Virarmos aqui o bico-brego e fazermos alerta de alegria. A alerta de alegria vai acontecer no dia 30 de abril, com o apoio Correio da Manhã Rádio. Façam o favor de tomar nota já na vossa agenda. Ainda falta algum tempo, as coisas ainda estão a crescer.
0: Mas convém reservar já.
1: Mas convém reservar, antes porque isto vai fechar. Tal isto vai esgotar. E depois quem avisa?
0: Amigo é.
1: Muito bem. Vais voltar à rádio?
0: Bora.
1: Não é esta. É a tua? Não. Na rádio, como radialista.
0: É uma coisa que...
1: Fechaste esse capítulo?
0: Não fechei. Não fechei de todo. Fechei aquele capítulo porque... Como te estava a dizer em off, para além de animador, fui durante alguns anos também administrador.
1: E pronto, aí estragou, não é? Estragou tudo.
0: Não é estragou, tirou alguma magia. Mas o que é verdade é que estar em rádio é uma coisa que eu gosto sempre muito, muito mais do que televisão. Uhum. É um sítio onde eu me sinto sempre muito à vontade.
1: Ainda bem que vieste, ainda bem que estás aqui. Desejo-te um ótimo espetáculo. As portas da Correio da Manhã Rádio estão abertas, estamos à tua espera. Um beijinho.
0: Obrigado.
1: Faz boa viagem de regresso à Alcobaça.
0: Um beijinho
1: e
0: um grande abraço para toda a malta da CM.
1: É isso.
0: São incríveis.
1: Obrigada, obrigada, obrigada. É muito bom. Foi tão bom, não foi?
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1: Aqui entre nós. Agora vamos com Eric Carmen, a boleia da música Angry Eyes. É do meu filme favorito. Ai, meu Deus. Até ao grande simultâneo, ao simultâneo do grande jornal, para não perder, já a seguir, na Correio da Manhã Rádio. Rádio e a televisão juntas numa só. Aqui entre nós, Lara Afonso. Deixo-lhe uma das minhas favoritas, depois de ter ouvido aqui três músicas que também entram no meu top, do Emanuel Moura. Que maravilha!

0: Já a seguir entramos em simultâneo com o grande Jornal da Tarde. Não sei antes lhe dizer que voltamos logo depois para mais um Aqui Entre Nós.
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9: Casos pequenos, partilha desta posição. No caso de Luís Neves, ele até descartou um cenário de demissão.
10: Hoje, o tema que escolhi para falar aos portugueses tem a ver com o aumento dos combustíveis, porque as pessoas estão a viver com muitas dificuldades. As pessoas estão a viver com muitas dificuldades no custo com os bens alimentares essenciais. As pessoas estão a viver com muitas dificuldades no que tem que ver com a renda das suas casas. As pessoas estão a viver com muitas dificuldades para abastecer as suas viaturas, que é um instrumento fundamental para se deslocar
11: para o seu... agora para a CMTV e que já...
12: Chega, pede apenas uma reunião com o Primeiro-Ministro sobre o caso Luís Neves e não uma comissão de inquérito.
10: Eu já disse hoje, compreendo as vossas perguntas, hoje estou concentrado no aumento dos impostos sobre os combustíveis.
11: E dizia há pouco que a culpa era do Governo. Agora, em direto para a CMTV, pergunto-lhe, veio abastecer hoje aqui estes e culpa os impostos por estas subidas?
10: Sim, ou seja, o Governo, desde que está em funções há 2 anos, até agora, aumentou os custos dos impostos, aumentou os impostos sobre os combustíveis. E este aumento dos impostos sobre os combustíveis significou que o Governo, em 2 anos, 24 e 25, arrecadou mais 1.048 milhões de euros de receitas. Ou seja, o Governo ganha dinheiro com o sacrifício que fazem todos os dias os portugueses para abastecerem as suas viaturas.
11: Com as declarações de José Luís Carneiro em direto, críticas ao Governo a culpar o Executivo pela continuação do aumento do preço dos combustíveis e a recusar responder a questões sobre o Ministro da Administração Interna. Há pelo menos 5 feridos numa série de explosões e um incêndio num prédio atingido pelas chamas na zona dos Prazeres, em Lisboa. Um dos feridos teve de saltar pela janela do 2º andar para escapar às chamas. O fogo suspeito é investigado pela Polícia Judiciária.
13: Um incêndio na rua Posidónio da Silva, junto ao cemitério dos Prazeres, terá começado no resto do chão de um edifício residencial, onde funciona a Associação Ramar e onde pernoitavam cerca de 15 pessoas.
14: Não tenho ainda a certeza, mas creio que neste local estariam a pernoitar entre 15 a 19 pessoas.
15: E para onde é que elas foram, já se sabe?
14: Foram todas elas encaminhadas para outros lugares desta mesma instituição.
13: A intensidade das chamas fez com que o incêndio rapidamente se propagasse aos pisos superiores e com que os moradores tivessem de ser retirados do edifício.
16: Ouvi, nem estava a dormir quando isto explodiu, mas deu uma explosão tão grande que eu pensei que fosse uma bilha de gás que arrebentava, e parece que foi. Eles tinham uma bilha dentro da caminhoneta. É o que eu ouço, eu moro. Eu pensei que era o prédio que está ao lado das obras que tivesse caído.
15: Tal foi a explosão?
16: Foi horrível, foi.
15: E depois, durante a madrugada, veio até à rua para ver o que se passava?
16: Eu não vi à rua, não tinha coragem para ir.
13: Um dos feridos saltou do 2º andar, tendo sido levado para o Hospital São Francisco Xavier. 2 moradores ficaram feridos por inalação de fumo e foram levados para o São José. Outro dos feridos é um bombeiro, que terá sido mordido por um gato. O alerta foi dado pelas 4h40 da manhã e os bombeiros tapadores de Lisboa mobilizaram para o local 22 operacionais, apoiados por 8 viaturas. Por suspeitas de crime e dúvidas se o incêndio começou no resto do chão do prédio ou numa carrinha estacionada no exterior, foi acionada a Polícia Judiciária, que está a investigar os contornos deste incêndio e o possível crime.
11: Inspetores da PJ investigam as causas deste incêndio. As operações estão acompanhadas em direto pela Beatriz Ender. Beatriz, o rastro de destruição nessa rua é bem visível.
15: Boa tarde, precisamente bem visível o rastro de destruição aqui nesta rua, próximo do Cemitério dos Prazeres. É possível ver mesmo através das imagens aqui a carrinha que ficou completamente danificada, assim como este prédio. Falamos aqui de 5 feridos resultantes deste incêndio, 4 são moradores deste prédio afetado, 3 deles por inalação de fumo, que foram para o Hospital de São José, e um que saltou do segundo andar devido ao susto das chamas para tentar escapar, acabou por saltar e ficou naturalmente ferido e foi transportado para o Hospital de São Francisco Xavier. Mas dizer que todos estes feridos estão livres de perigo de vida. Também um bombeiro ficou ferido, foi atacado por um gato enquanto tentava remover este animal aqui de uma destas habitações. Dizer que foram acionadas 8 viaturas e 22 operacionais que vieram até aqui ao local, e agora a Polícia Judiciária, como dizias, está aqui a fazer a investigação para perceber se trata ou não de crime, porque há suspeitas de fogo posto. E agora vemos nas imagens a Polícia Judiciária aqui a realizar as diligências. Já foram retiradas fotografias, tiveram aqui a analisar esta carrinha que pertence também a esta associação, que funciona aqui no Rés do Chão e foi onde terá tido então origem este incêndio. Esta carrinha é desta associação de partilha constante, e é esta partilha constante que tem um protocolo de cooperação com a Remar, que apoia aqui pessoas em situação de dependência, situação especialmente vulnerável, e é esta associação que partilha e suporta aqui as despesas da Remar. De acordo com o diretor aqui desta associação, o que nos foi dito é que nunca houve situações de insegurança no local e que havia pelo menos de 15 a 19 pessoas que pernoitavam aqui neste local e que foram todas deslocadas para outra casa aqui desta associação. Foi um grande incêndio que deflagrou durante esta madrugada por volta das 4h30. O alerta foi dado às 4h43. Às 4h49 foi quando os bombeiros chegaram aqui ao local, e depois 10 minutos da chegada foi dado como dominado. Há 5 vítimas, todas elas foram transportadas para o hospital, mas nenhuma corre perigo de vida. Este incêndio terá começado no Rés do Chão, onde funciona esta associação de apoio a pessoas vulneráveis, a Remar. E também a carrinha que vemos nas imagens se encontra à frente deste Rés do Chão também ficou danificada por este incêndio. Não se sabe a origem do incêndio e é isso agora.

0: agora que a Polícia Judiciária está a investigar, para perceber se se trata ou não de fogo posto. Dizer que também tivemos a oportunidade de falar com alguns moradores que nos relataram momentos de pânico. Uma das vizinhas estava a dormir, não sabia o que é que estava a acontecer, quando lhe tocaram a campainha, uma das vizinhas a dizer: temos de sair imediatamente de casa, o prédio está a arder. E foi isso que fizeram, saíram. Uma dessas vizinhas tem cerca de 80 anos e inalou muito fumo e depois teve de ser transportada para o hospital. É uma dos quatro feridos. Já no segundo andar, um morador teve de saltar deste local, da varanda, porque estava em pânico e para tentar escapar ao fogo foi exatamente esta a reação que teve, mas naturalmente ficou ferido e teve de ser transportado para o hospital, onde agora está a receber tratamento para estes ferimentos. O alerta foi dado às 4h43, às 4h49 foi quando os bombeiros chegaram aqui ao local e 10 minutos depois foi dado como dominado este incêndio. Aqui no local ainda permanecem a Polícia de Segurança Pública, que realizou um perímetro aqui à volta deste edifício para que as pessoas não permaneçam, não entrem, não se aproximem aqui deste local. Entretanto, também já vemos alguns residentes à porta do prédio, porque já tiveram ordem para retomar, para voltarem, regressarem às suas casas, mas certo é que o prédio ficou bastante danificado, portas e vidros partidos e mesmo uma carrinha ficou completamente danificada, que faz parte aqui, que pertence aqui a esta associação de onde terá iniciado este fumo. Agora cabe à Polícia Judiciária fazer a investigação para perceber se tratou ou não de um crime.
1: Beatriz Andarém, direto, operações a decorrer, em incêndio que começou por volta das 4 horas da madrugada, a CMTV revelar as imagens do início desta ocorrência grave. Ouvimos aqui as explosões que deram origem ao incêndio violento. As chamas alastraram rapidamente, acabando por atingir este edifício. O fogo terá começado numa carrinha, está a ser alvo de perícias da Polícia Judiciária. Há um incêndio ativo em Ponte Lima, mobiliza dezenas de bombeiros. O Fernando Coelho está em direto a acompanhar as operações. Fernando, qual é que é o ponto da situação?
2: Boa tarde, Sara. Neste momento é um cenário de tranquilidade. Isto porque, por volta das 5 da manhã, o incêndio começou a entrar em fase de rescaldo. Está considerado neste momento como dominado. E o que vamos vendo aqui são apenas alguns pontos quentes. E, portanto, neste momento há ainda bombeiros por esta área. Falamos de 3 equipas que estão aqui, sobretudo, a eliminar estes pontos quentes para evitar qualquer reacendimento. Ainda é possível observar, e estamos aqui a mostrar aos nossos telespectadores, algum fumo a elevar-se, sobretudo esta área, que é a área ardida, que é resultado da combustão da vegetação que foi arrefecida aqui nesta zona em específico pelos operacionais durante a manhã e terá sido também durante a madrugada nas outras partes desta área envolvente. Atrás de nós ficou completamente ardida esta zona e aqui em frente também o cenário é idêntico e, portanto, falamos aqui de uma zona de mato, aqui uma zona que não tem habitações por perto e, por isso, não houve nenhuma casa ameaçada. Também não foi preciso cortar estradas. O dispositivo que esteve aqui, e chegaram a estar 45 operacionais de bombeiros, conseguiu articular e responder a esta ameaça. Também não houve reforço de meios no local e, portanto, agora, neste momento, falta apenas extinguir por completo o fogo e os meios depois começam a desmobilizar. Ao que sabemos, 3 equipas, cerca de 20 operacionais no local e, portanto, esse trabalho vai sendo feito, sobretudo, de vigilância para impedir que haja novo reacendimento. Estamos a falar de um dia em particular aqui nesta zona com muito calor e que, portanto, tendo em conta também essa questão, acaba por ser feito este trabalho de forma diligente, mesmo o incêndio sendo dado como dominado já há algumas horas. E, portanto, mesmo apesar disso, é feito este trabalho no local, agora que, naturalmente, com foco nestes pontos quentes, como podem ver, o fumo

0: ou até já é branco, para evitar que a situação não volte a piorar. Foi um incêndio que deflagrou na noite de ontem, por volta das 9, e que depois, durante a madrugada do dia de hoje, voltou a ficar, ficou dominada. E, portanto, não houve necessidade de acionar meios aéreos, até porque a resposta aqui do dispositivo acabou por ser adequada para a ameaça presente. Agora vamos aqui afastar um pouco para que voltem a fazer aqui trabalho nesta zona em concreto, uma vez que é uma zona que, onde continua aqui pontos quentes e, portanto, nesse sentido é feito trabalho por parte dos operacionais para impedir reacendimentos. Portanto, nesse sentido é o trabalho que vai sendo feito. Um incêndio, como eu dizia, que está já em fase de rescaldo, um incêndio nesta zona de mato, aqui muita área ardida, mas ainda bastante longe de habitações.
1: Reportagem do Fernando Coelho, uma situação mais tranquila, muitos bombeiros no terreno para evitar que o cenário se descontrole. Depois de horas dramáticas, o incêndio que ontem começou em Soro já entrou em fase de resolução. O ponto da situação é feito pela Paula Gonçalves.
2: Encontra-se em vigilância o incêndio que ontem deflagrou no concelho de Soro, mais propriamente aqui junto, próximo da localidade de Samuel, e que chegou a mobilizar mais de 200 operacionais e foi combatido por 12 meios aéreos. Estes meios aéreos, Sr. Comandante, foram fundamentais para ajudar a resolver esta situação.
3: Sim, sem dúvida. Em complemento com os meios terrestres, houve uma grande mobilização por parte da região de Coimbra, de meios terrestres, a região de Aveiro e a região de Leiria durante a tarde de ontem, é quando o início do incêndio, por volta das 17h20. Isso aliado também ao apanhamento de meios aéreos, portanto, o total de 12 até ao pôr do sol, no dia de ontem, conseguimos fechar o incêndio no início da noite de ontem.
2: Como é que foi esta noite?
3: Esta noite foi de, portanto, vigilância. Neste momento temos o incêndio em vigilância, mas foi essencialmente com trabalhos de máquinas de rasto, no sentido de fazer o perímetro todo do incêndio. Faltou-nos fechar cerca de 30% do perímetro do incêndio com equipamento de máquina de rasto. Temos neste momento 3 a trabalho e portanto, vamos tentar atingir esse objetivo ainda durante a manhã.
2: Quando é que acha que a situação pode ficar definitivamente resolvida?
3: Esperemos que nas próximas horas. Portanto, neste momento o incêndio está em vigilância, tem alguns pontos quentes. Nós neste momento temos cerca de 100 operacionais e 30 veículos no terreno. Temos também o apoio de um aéreo pesado, um Kamov, que nos está a apoiar naquele perímetro que neste não está consolidado em termos de fecho com a máquina de rasto. Portanto, esperemos que durante amanhã, nas próximas horas, consigamos fechar todo o perímetro do incêndio com a máquina de rasto.
2: Obrigada. Aqui o comandante dos bombeiros voluntários de Soro a fazer o ponto de situação relativamente a este incêndio que ficou dominado ainda na noite de ontem, mas no terreno mantém-se mais de uma centena de operacionais em ações de vigilância.
1: Um casal é suspeito de abastecer sem pagar e fugir de várias bombas da margem sul. Os fugitivos estão a ser procurados, todos os dados no Grande Jornal. O homem foi esfaqueado até à morte em Ancião. A Isabel Jordão está em direto do local do crime. Isabel, o principal suspeito é um primo da vítima.
4: Um primo da vítima é um desentendimento entre estes dois primos que acaba da pior maneira com a morte de um homem de 52 anos. Era natural aqui da localidade de Avelar, no concelho de Ancião. Era também muito conhecido aqui e era o presidente de um clube motar, o clube Roda Lenta, que já hoje veio fazer uma publicação nas redes sociais onde diz, com muita dor, vimos partir hoje um grande homem e o nosso presidente do grupo Roda Lenta. Um homicídio que está, por isso, a chocar aqui a população do Avelar. A vítima bateu à porta do primo, um homem de 32 anos. Um desentendimento por razões que ainda estão a ser apuradas. É que é com alguma dificuldade que estamos a recolher a informação e a perceber o que é que motivou este desentendimento. Certo é que o agressor tinha uma faca na mão e com essa faca desferiu vários golpes.

0: certeiros, três golpes, ao que tudo indica, na vítima, fazendo com que ficasse em estado crítico. À chegada das equipas de socorro, já estava em paragem cardiorrespiratória. Houve ainda aqui tentativas de reanimação antes da chegada dos meios de socorro por uma vizinha, mas nada foi possível fazer para salvar este homem de 52 anos e a morte acabou por ser declarada aqui no local. Ora, nessa altura já se encontravam aqui patrulhas da GNR, foi dado ordem de detenção ao agressor, a arma do crime foi localizada, foi preservada e entregue à Polícia Judiciária, que agora está a investigar o que esteve na origem deste homicídio. Um homem esfaqueou o primo até à morte a noite passada em Avelar, no Conselho de Ancião.
1: Incêndios em Espanha e França não dão tréguas. Em França, mais de 3 mil portugueses tiveram de ser deslocados. Acompanhamos as operações com os enviados especiais da CMTV, em direto no Grande Jornal. A PSP salvou uma criança de 12 anos que ia ser entregue a um homem para casar e ajudar a pagar uma dívida da família. A situação foi travada no aeroporto de Lisboa este sábado. A menina de 12 anos viajava do Senegal para a França com uma mulher que afirmava ser a sua mãe e foi a própria a contar tudo aos agentes. Durante o controle fronteiriço a passageiros, depois dos agentes encontrarem incongruências na documentação, na relação familiar e nas explicações apresentadas pelas duas, a menor foi ouvida em ambiente protegido, afirmou não ter qualquer relação com esta mulher que a acompanhava e contou que tinha sido entregue pelos pais para ser levada para a França e a ser entregue a um homem a quem teria sido prometida em casamento. A acompanhante também admitiu ter recebido dinheiro para transportar e entregar a criança. Esta mulher foi detida e está em prisão preventiva. A criança manifestou receio de regressar à França ou de voltar a ser entregue ao Senegal, ou de voltar a ser entregue aos pais por temer ser novamente utilizada para pagar dívidas. Fica assim entregue temporariamente aos serviços de proteção de crianças. Um casal está a ser procurado na margem sul pelas autoridades depois de várias fugas sem pagar em bombas de gasolina. O jornalista Nuno Gil Ferreira está num dos postos, Nuno, que foi alvo destes ladrões. O que é que sabe? Há imagens que ajudam a identificá-lo.
2: É exatamente isso. Bom dia. Neste momento estou na bomba de gasolina da GAP daqui de Quinta do Conde, que foi onde o segundo, no fundo, furto registado destes ladrões aconteceu. Foi um processo algo simples. Seguiram o modus operandi, chegaram num dos carros, começaram a encher jerrycans de gasolina e tentaram fugir com eles. Pelo menos aqui no posto da GAP, quando perceberam que era isso que estava a acontecer, que os jerrycans estavam a ser cheios e que a conta já chegava às centenas de euros, os funcionários desbloquearam a bomba e meteram várias mesas em frente no fundo ao carro para que não conseguissem sair daqui os ladrões de gasóleo, aliás, que é aquele, é o combustível que, segundo aquilo que nos informaram, estaria a ser levado por estes ladrões. Quando viram as mesas, os ladrões não levaram os jerrycans. Os funcionários daqui da GALP garantiram que o combustível que tinha sido tentado furtar aqui nesta bomba ficou no local. E por aquilo que percebemos em falando com alguns moradores, inclusive taxistas aqui nesta zona, isto é uma situação insólita para a região.
3: Sim, é insólito aqui nesta bomba, eu nunca vi. Eu estou assim aqui há 5 anos como taxista e nunca vi que virem assim sem pagar. Mas eles têm as bombas todas em pré-pagamento, só que às vezes as pessoas chegam lá dentro, ao que eu sei, e dizem que querem atestar e a pessoa, como não sabe a quantidade que vai atestar, deixa atestar sem... devia ter sido o que aconteceu, não sei se foi isso. Entretanto, eu vi, foi o vídeo na sexta-feira, ao fim do dia, eles a fugirem, ainda danificaram um smart que estava, saíram em sentido contrário. E fugiram e que, ao que consta, a matrícula era falsa e eu já tenho feito isto noutras gasolineiras.
2: Existem suspeitas de que este casal estivesse a usar uma matrícula falsa, pelo menos é aquilo que corre aqui pelas pessoas. Falei com mais alguns moradores aqui ao lado que não quiseram aparecer em direto com algum medo de sofrerem represálias por o fazerem. Mas existe essa teoria, digamos assim, de que tenha sido usada uma matrícula falsa, o que acaba por dificultar a identificação do carro que estava a ser usado e também de quem estava no carro. As investigações

0: Continua para tentar conseguir encontrar estes, no fundo, ladrões de combustível que estão a atuar aqui na zona da Margem Sul e que já preocupam então os moradores. Ouvimos que é um insólito, pelo menos aqui na zona de Quinta do Conde. Sabemos que foram deixados para trás os jerrycans que foram cheios. Nesta que é a segunda atuação, digamos assim, registada destes ladrões de combustível que até agora ainda não terão sido apanhados.
1: Gil Ferreira em direto, caça este casal montada pelas autoridades depois de vários furtos. Todos os distritos do norte e centro de Portugal continental e também o distrito de Faro têm hoje risco máximo de incêndio florestal. Apenas cerca de 40 concelhos junto ao litoral enfrentam risco elevado ou moderado. São eles Braga, Porto, Aveiro, Leiria, Lisboa, Setúbal e Faro. Perigo de incêndio deve manter-se elevado ao longo da próxima semana. E vamos antecipar aquilo que pode acontecer nos próximos dias. É convidado do Grande Jornal Pedro Sousa, meteorologista do Instituto Português do Mar e da Atmosfera. Boa tarde, obrigada pela presença. A partir de hoje as temperaturas voltam a subir e muito em alguns pontos do país.
2: Bom dia. Sim, a temperatura já iniciou uma subida no dia de ontem. Hoje tem uma nova subida acentuada em bastantes locais e, portanto, daí a emissão dos avisos meteorológicos de tempo quente. Teremos muitas regiões acima dos 35 graus, algumas até na ordem dos 40, alguns locais, nomeadamente Vale do Guadiana, Vale do Tejo. E nos próximos dias vai-se manter algum calor, nomeadamente no interior, uma vez que gradualmente, e já a partir da manhã, vai iniciar-se uma descida de temperatura no litoral, em especial no litoral oeste. Portanto, ao longo dos próximos dias, a temperatura irá descer, será um, digamos, um pico de tempo quente relativamente curto. De qualquer das formas, as condições na parte mais interior vão-se manter sempre quentes ao longo de toda a semana.
1: O que aumenta o risco de incêndio. Podemos enfrentar alguma situação semelhante àquela que é vivida nesta altura em outros países, como Espanha ou França?
2: A situação não é tão extrema como nessas regiões. Não temos condições tão, digamos, tão severas em várias variáveis. Não temos temperaturas tão elevadas e, acima de tudo, por um período tão persistente e tão anómalo como está a ocorrer nessas regiões. E como disse, a partir da manhã irá gradualmente, inicialmente só mais na faixa litoral e depois cada vez de dia para dia um pouco mais para o interior, alguma umidade, nomeadamente com o que se chama a recuperação noturna, portanto com a umidade relativa a aumentar bastante durante o período da noite, o que torna as condições mais favoráveis. De qualquer das formas, não se pode descurar, uma vez que o interior, continua, grande parte do interior, nesta altura do ano e com as condições que temos, continuará com um perigo muito elevado ou máximo. Mas não é uma situação extrema como algumas que já vivemos durante este verão mesmo aqui em Portugal continental, com condições muito mais secas, com mais persistência do tempo quente, com noites muito quentes, com o vento seco de leste, não é uma situação dessa magnitude, digamos assim.
1: Ainda assim, temperaturas podem aproximar-se dos 40 graus, pelo menos hoje.
2: Sim, hoje e amanhã alguns locais do interior, como disse, em especial as zonas mais propícias, mais típicas de vale, das grandes bacias hidrográficas, poderão ter valores nessa ordem, até em alguns locais poderá superar pontualmente os 40 graus, e o calor, com temperaturas acima dos 35, vai se manter durante toda a semana no interior. Portanto, os avisos de tempo quente no interior vão ser estendidos no tempo, e, portanto é uma situação de tempo quente, mas não é uma situação, digamos, extrema. Como disse, irá haver gradualmente um alívio, especialmente no litoral oeste, ao longo dos próximos dias. O dia, digamos, generalizado, o tempo mais quente, será o dia de hoje.
1: Muito obrigada pelas previsões e explicações do Instituto Português do Mar e da Atmosfera sobre as altas temperaturas e também o risco de incêndio nos próximos dias. A Espanha e a França enfrentam incêndios violentíssimos, já obrigaram a deslocar milhares de pessoas, deixando um rastro de devastação nos dois países. 115 mil hectares de floresta já arderam. Os enviados especiais da CMTV, o Gonçalo Reis Batista e o Miguel Batista, estão em França, na zona de Bordeaux, tem sido das mais devastadas. Gonçalo, hoje, qual é que é o ponto da situação na zona onde te encontras, onde pelo menos 3 mil portugueses e luso-descendentes já tiveram de sair de casa?
3: Sara, a situação para já está muito mais tranquila. Ainda continuam os fogos ativos, mas os focos são muito menores, muito menos, e lavram com muito menos intensidade, mas, como tu disseste muito bem, são mesmo já

0: Há muitos hectares consumidos por estes incêndios e para trás fica este verdadeiro rastro de destruição que o Miguel Batista nos está a mostrar nas imagens. Nós estamos junto à localidade de Belagon, uma das que foi evacuada há já sensivelmente 2 dias. Toda a gente foi obrigada a sair das suas casas e é mesmo uma situação assustadora. Nós estivemos em Pierroton, uma das aldeias que foi evacuada ontem à tarde. Fomos nós também obrigados a sair do local. Recebemos uma mensagem no telemóvel e há um alerta, o telemóvel apita como se fosse o despertador e depois todas as autoridades começam rapidamente a retirar todas as pessoas deste mesmo local e foi exatamente isso que aconteceu, como tu dizias e muito bem, a estes 2.500 a 3.000 portugueses nesta região de Gironde. Naturalmente muitos deles estão junto com outros familiares, alguns poderão estar também nos centros de acolhimento na cidade de Bordeus. O que é certo é que para já há 2 focos de incêndio também atrás de nós, mas muito mais pequenos, numa zona de mato muito longe e inacessível, totalmente cortada pelas autoridades que não estão a facilitar de maneira nenhuma nesta altura para garantir que as chamas não voltam a ganhar a dimensão que já tiveram nos últimos dias e que possam voltar a causar este rastro de destruição. São mais de 240 casas, Sara, que já foram, entretanto, destruídas pelas chamas.
1: Enviados especiais da CMTV mostrarem-nos o rastro de destruição deixado pelas chamas em França. Em Espanha, várias localidades continuam a ser atingidas pelos incêndios florestais. Milhares de pessoas já tiveram de ser retiradas de casa.
2: É uma corrida contra o tempo. Em Espanha, a situação está longe de estar controlada, com o fogo a consumir vários hectares. Várias localidades tiveram de ser evacuadas. Ainda assim, as pessoas não perdem a esperança.
3: Eu via tudo à volta da aldeia cheio de fumo e fogo. Dava-me um medo de morte, percebe? Isso assustava-me imenso, sabe? Mas tudo cheio de fogo, fumo, as pessoas nervosas. Os idosos a andar de um lado para o outro, coisas assim, percebe? Que não caiam bem. Enquanto isso não acontecer, não sei. É ter a esperança de que já passamos por situações piores. Vai correr tudo bem.
2: O cenário é muito preocupante. O incêndio na província de Ávila já consumiu mais de 50 mil hectares. Torna-se assim o maior fogo florestal da história recente do país. Milhares de pessoas foram retiradas das próprias habitações. 150 pessoas foram acolhidas numa escola.
3: Bem, acolhemos mais de 150 pessoas. Algumas delas já voltaram para as suas residências, porque a família veio buscá-las. Preparamos 2 espaços, preparamos o pavilhão.
2: Aterrorizada. À medida que as chamas se aproximam, temem perder o trabalho de uma vida.
4: Agora que dizem que a parte onde eu vivo se queimou.
3: Outras pessoas dizem que se queimou, mas só um pouquinho. Enquanto isso não acontecer, não sei.
2: É ainda muito cedo para responder a todas as questões. Sem luz verde para regressarem a casa, esperam fazê-lo em breve.
4: É muito
3: perigoso, não podiam ficar expostos ao fumo, às brasas e à proximidade do fogo. E não sabemos até quando terão de ficar aqui, mas aqui são muito bem-vindos.
2: O Governo Regional de Madrid, que abrange uma vasta área em torno da capital, afirmou que 10 mil pessoas foram retiradas de diferentes aldeias à medida que os incêndios se alastram descontroladamente no meio de uma onda de calor que está a alimentar as chamas. Em Castellón, outro incêndio continua ativo e ameaça um parque natural. A União Europeia mobilizou ajuda internacional. A Grécia e a Itália enviaram aviões de combate aos incêndios. Portugal destacou mais de uma centena de militares e a Turquia prepara o envio de reforços.
1: Também em Itália, os grandes incêndios atingem o país. Há estradas e linhas ferroviárias encerradas, centenas de operacionais no terreno. Temperaturas muito elevadas e a seca prolongada estão a dificultar o combate às chamas e também a aumentar a propagação dos incêndios. As autoridades alertam, os próximos dias serão decisivos. Ontem, centenas de pessoas tiveram de ser retiradas de casa no sul do país, depois de um incêndio ter ameaçado parte da costa do Mar Adriático. Várias explosões e um incêndio atingiram um prédio

Em Lisboa, há 5 feridos. Uma das vítimas teve de saltar de uma janela para fugir. A PJ investiga o fogo suspeito. Os lucros da Galp dispararam 44% no primeiro semestre para 812 milhões de euros. A empresa tem sido beneficiada pela subida dos preços do petróleo nos mercados internacionais. O crescimento mais forte foi registado

0: aumento de 10%, o dividendo anual para 70 cêntimos e pretende pagar um dividendo intercalar de 35 cêntimos já durante o mês de agosto. Em estúdio no Grande Jornal, o Camilo Lourenço, comentador da CMTV. Camilo, boa tarde. Sem dúvida que a Galp tem sido beneficiada pelo conflito no Médio Oriente e pelo que aconteceu nos últimos meses.
1: Sim, a Galp e todas as empresas que operam no setor, não é? Qual é que é o ponto aqui? É que é preciso separar os dois negócios. Tu fizeste referência a isso, o upstream, que é sobretudo a produção e exploração, e depois aquilo que é o consumo, que é o retalho. Ora, aqui no retalho não se notam alterações. Aliás, como tu sabes, existe até a fiscalização por parte das entidades, que andam aqui a ver se há abusos ou não. Até agora, a Autoridade da Concorrência nem eles encontraram nada. Onde é que está o ponto aqui? É que, enquanto a Galp tiver lucro cá em cima, até é bom para a empresa. Repara, porquê? Isto são atividades muito capital intensivo, precisam de muitos investimentos. E, por outro lado, é preciso também remunerar aquilo que é um investimento dos acionistas. O que nós precisamos estar atentos é perceber que aqui em baixo não se está a abusar. Até agora não temos notícia disso.
0: Muito bem. Há pouco ouvimos José Luís Carneiro falar sobre a subida do preço dos combustíveis, apontar críticas ao Governo. Não quis falar sobre Luís Neves, está a aguardar explicações o líder do PS. Sim. Com uma reunião com o Primeiro-Ministro.
1: Pois, o ponto é esse, é que repara. Primeiro, esta história de não sei o quê, ganhar dinheiro dos combustíveis é uma tontice. Isto é mera oposição política, portanto temos que levar isso à conta de populismo, de competição entre partidos. Agora, em relação ao resto, não. Repara, não é por acaso que tanto a AD, onde Luís Neves está no Governo, como o PS estão sossegados e calados. Só qual é o problema aqui? Como o PS está a sentir pressão da CPI, que o Chega pediu na sexta-feira, e tem gente lá dentro que também pede a demissão do Ministro, José Luís Carneiro está a tentar ceder a esses lobbies. Daí esta alteração do posicionamento do líder do PS, até porque sabe que isto é um assunto muito popular e não quer deixar tudo ao Chega. Portanto, quer começar a apertar a corda e a apertar o cerco a Luís Neves. Vamos ver até onde é que isso chega.
0: Muito bem. Vamos falar daqui a pouco, mas olhamos para a declaração que dará o mote ao tema seguinte. A 2 meses da apresentação no Parlamento da proposta do Orçamento do Estado para o próximo ano, o Governo ainda não garante uma nova descida de IRS em 2027. Cláudia Reis Duarte, a Secretária de Estado dos Assuntos Fiscais, defendeu numa entrevista na Conversa Capital, um programa do Jornal de Negócios e da Antena 1, que para cumprir o compromisso em termos de IRS, faltam reduzir 1,5 mil milhões até ao fim da legislatura.
2: O compromisso deste Governo é promover uma descida de IRS na ordem dos 2 mil milhões de euros até ao fim da legislatura.
3: Foram 500 milhões até agora?
2: Exatamente, e portanto há 1.500 milhões ainda por cumprir, se quiser. O Sr. Ministro de Estado e das Finanças já o disse, esse compromisso mantém-se. Este ano e o próximo são particularmente difíceis e este ano, portanto, nunca foi anunciada uma descida excepcional do IRS. No próximo ano manteremos a intenção, pelo menos no âmbito do Orçamento de Estado, de fazer os ajustamentos de que falávamos há pouco. Teremos que avaliar a margem orçamental, mas o compromisso mantém-se integralmente. O que está em cima da mesa são os ajustes de que falava há pouco. Avaliaremos a possibilidade, se a houver, em termos de margem e espaço orçamental, para a descida adicional de IRS, mantendo o compromisso da descida de IRS dos 1.500 milhões até ao final da legislatura.
0: Portanto, a descida do IRS de um lado, despesa do outro, qual é que deve ser a prioridade?
1: Isto é uma tontice eleitoralista, sabe? Isto não é possível fazer isto. Repara. Estes três partidos, a AD, o Chega e o PS, aumentaram brutalmente a despesa corrente nos últimos 2 anos. Baixaram receita, baixaram impostos, isentaram portagens. Tu tens um enquadramento europeu feio, por causa da guerra. E tens as tempestades de inverno. São pelo menos 2 mil milhões de euros de despesa. Explica-me só onde é que há espaço para baixar o IRS. Há uma coisa, é muito chato dizer isto para lá para casa. As pessoas querem é sentir mais dinheiro na carteira. Mas é preciso que os portugueses sejam muito mais sérios a fiscalizar os governos e os partidos. Porquê? Um português devia meter na cabeça isto. De cada vez que um político faz uma promessa de aumentar despesa, olhe para a sua carteira. Ora, estes três partidos não têm feito outra coisa nos últimos 2 anos. Portanto, se a despesa corrente aumentou, tu não podes baixar impostos. Corres o risco de ter uma crise orçamental. Repara, está o FMI a avisar, a Comissão Europeia a avisar, a OCDE a avisar. Aqui dentro, o Banco de Portugal, a UTAU, O Conselho de Finanças Públicas alertar o Governo para um problema

0: orçamental. E estamos com conversa sobre baixar o IRS em 2027. Desculpem, isto é eleitoralismo e devia sair do léxico do governo. O que o governo e os partidos deviam estar a fazer...
1: Ainda não foi confirmado que
0: aconteça. Está bem, mas nem sequer deviam estar a dizer isto. Porque o que o governo e a oposição deviam estar a fazer é considerar onde é que vamos cortar a despesa porque podemos ter uma crise orçamental. E não queremos regressar ao tempo da Troika, pois não? Eu não quero.
1: Camilo, até amanhã. Obrigada pelas explicações. Um homem foi esfaqueado até à morte em Ancião. O principal suspeito é um primo da vítima. Já foi detido. A reportagem no Grande Jornal. Três pessoas ficaram presas dentro de uma gruta na Praia da Adraga, em Colares. Um banhista foi o primeiro a ficar retido dentro da gruta. O nadador salvador que tentou resgatar o homem foi arrastado pela corrente para dentro do mesmo espaço e também ficou preso. Momentos depois, um homem que fazia bodyboard teve o mesmo destino. Ficaram presos na gruta até depois das 5 horas da tarde, quando acabaram resgatados e já em estado de hipotermia. Dois agentes da PSP, acusados de tentarem desviar uma carteira com 1.100 euros, escaparam a julgamento. O Tribunal de Instrução Criminal do Porto considera que não existem provas suficientes para sustentar a acusação. O caso remonta a abril de 2023, quando uma carteira foi entregue à PSP junto ao terminal de Campanhã, no Porto. Segundo a investigação, os agentes não identificaram o proprietário, não elaboraram o auto de entrega e demoraram vários minutos a comunicar a ocorrência. O juiz concluiu ainda assim que estas falhas não provam a intenção de se apropriarem do dinheiro. Um dos 12 drones da Força Aérea usados para vigilância de fogos florestais despenhou-se no meio de um olival em Val Carril. GNR foi acionada para o local para apoiar a recuperação do drone, que caiu num terreno privado. O drone teve uma queda controlada, foi recolhido pela Comissão de Investigação da Força Aérea. Estas aeronaves são operadas pela Esquadra 991 e foram compradas num valor global de 4,5 milhões de euros, uma média de 375 mil euros por drone, incluindo todos os componentes. As suspeitas sobre alegadas irregularidades nas nomeações de árbitros do futebol português já chegaram à Polícia Judiciária. A investigação resulta de uma participação entregue ao Ministério Público e descreve possíveis fugas de informação e contactos entre responsáveis de arbitragem e dirigentes desportivos. O documento reúne uma cronologia de acontecimentos entre abril e junho deste ano. É sustentada por mensagens de WhatsApp, chamadas telefónicas, áudios e relatos de reuniões. Entre os episódios descritos estão alegadas informações sobre a nomeação de árbitros conhecidas antes de serem oficialmente divulgadas. Apesar das suspeitas, a participação sublinha que as diligências internas realizadas não permitiram confirmar a existência de crimes. Ainda assim, documentação foi remetida à Polícia Judiciária para investigação, cabendo agora às autoridades apurar se existem indícios que justifiquem a abertura de um processo. Um técnico informático foi condenado a uma pena de 9 anos e meio de cadeia por quase uma centena de crimes de burla qualificada com computadores do governo. O técnico usou durante 2 anos credenciais do Instituto de Registros e Notariado para aceder a dados pessoais e, posteriormente, bancários das vítimas. Nos casos mais graves, fez levantamentos de milhares de euros. Noutros casos, usou os dados para fazer empréstimos sem o consentimento dos lesados. Uma das pessoas que este burlão tentou enganar foi Bernardo Sousa, conhecido piloto de rallies. É um caso que está em grande destaque na edição impressa de hoje do Correio da Manhã. Notícia faz a manchete. Fernando Madureira foi constituído arguido no processo onde se investiga um esquema milionário de venda de bilhetes do Futebol Clube do Porto. O ex-chefe da claque portista deve ser interrogado em breve.
2: Mais de 2 anos após as buscas do processo bilhete dourado, Fernando Madureira foi constituído arguido. Uma diligência que ocorreu há cerca de 2 semanas na sua casa em Vila Nova de Gaia, ainda antes de Macaco voltar para a prisão. O ex-chefe da claque portista deverá ser chamado muito em breve para interrogatório na Divisão de Investigação Criminal da PSP do Porto. Na semana passada, vários suspeitos foram já ouvidos e confrontados com provas recolhidas nos últimos 2 anos. O processo poderá chegar aos 30 arguidos e é expectável que seja deduzida a acusação.

0: ação já nos próximos meses. Este inquérito está nas mãos da procuradora Graça Ferreira do DIAP do Porto, a mesma magistrada responsável pelo processo da Operação Pretoriano, no qual estiveram em causa crimes cometidos na Assembleia do Futebol Clube do Porto em novembro de 2023. Diversa prova deste caso foi, aliás, anexada a este novo processo, nomeadamente bilhetes encontrados na posse de suspeitos. O mesmo aconteceu com o dinheiro e os carros do casal Madureira, apreendidos nas primeiras buscas. A investigação sustenta que tudo isto é fruto do esquema criminoso. A Operação Bilhete Dourado levou a novas buscas em maio de 2024. Já Macaco estava em prisão preventiva. O ex-chefe dos Super Dragões não foi assim constituído arguido, ao contrário do que aconteceu com vários familiares seus, entre eles a mulher Sandra Madureira, a filha Catarina e outros familiares, como a bisavó de Sandra. Na altura foram constituídos 3 arguidos e apreendidos ainda mais 44 mil euros. Em casa da família foram também encontrados 1000 bilhetes. A investigação sustenta que Catarina passou a tratar de todo o negócio da venda de bilhetes após a prisão do pai e que, ao longo do tempo, a família Madureira arrecadou uma verdadeira fortuna. Também Jamaica, um outro condenado na Operação Pretoriano, é já arguído neste processo dos bilhetes. Macaco está agora na cadeia de Passos de Ferreira para cumprir o remanescente de uma pena de 3 anos e 4 meses de prisão da Operação Pretoriano.
1: Uma troca de horários pode ter contribuído para que a bebé que morreu em Almada ficasse esquecida no carro. A funcionária da creche explica que no dia da tragédia a rotina que fazia normalmente foi alterada.
2: Aterrorizada e a chorar compulsivamente, a funcionária do colégio O Mestre Cuco de Almada enfrentou as autoridades policiais em pânico.
3: Trocaram umas rotinas, matei uma bebé por causa disso.
2: Trabalha no colégio há 26 anos. As suas atribuições sempre foram diversas, mas apenas no contacto direto com as crianças. Quando se acalmou, disse primeiro à PSP e já depois a inspectores da Polícia Judiciária que tinha tido durante semanas um horário de trabalho sempre igual na recolha, transporte e entrega de crianças nos dois polos do colégio. No dia da infeliz tragédia, essa rotina terá sido alterada com a funcionária a ter de fazer um outro horário. Foi ela que recebeu Sofia das mãos dos pais na casa da família no Feijó pelas 8h20 de quinta-feira, vindo depois a esquecer-se da menina de 18 meses no interior do carro do estabelecimento de ensino. Foi também ela quem, depois dos pais da menina terem dado o alerta, abriu a porta do carro que estava estacionado a mais de 1 km e encontrou a bebê inanimada. A criança esteve mais de 7 horas no interior da viatura, ao sol. O INEM fez de tudo para a reanimar, mas sem sucesso, e Sofia acabou por morrer. Após prestar depoimento, que terminou já na madrugada de sexta-feira, a mulher regressou a casa sem ser constituída arguida. No entanto, deverá acontecer em breve. O inquérito irá, entretanto, prosseguir enquanto se espera pela autópsia ao corpo da pequena Sofia. Além da causa da morte, a diligência vai determinar a hora do óbito. Será com essa informação que a PJ irá não só perceber se a morte da bebé foi causada por ação direta ou indireta da funcionária ou se teve participação de outros intervenientes. A possibilidade da investigação produzir mais arguídos que podem vir a ser suspeitos do crime de homicídio por negligência, punidos com até 5 anos de prisão, é real. A família está revoltada sem conseguir compreender o que falhou. Sofia era a única criança que seguia na carrinha.
1: As temperaturas podem atingir hoje os 40 graus. Todos os distritos do Norte e Centro e ainda Faro estão em perigo máximo de incêndio florestal. Todas as previsões e o acompanhamento das operações nos incêndios que estão ativos no Grande Jornal depois do intervalo.
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1: Ora então, muito boa tarde novamente. Agora estamos em exclusivo na Correio da Manhã Rádio, meio-dia e 42. É segunda-feira, dia 27 de julho. Agora está na hora de fazermos aqui uma síntese informativa em exclusivo na Correio da Manhã Rádio. Já vamos retomar o simultâneo com o Grande Jornal da Tarde, mas para já ficamos com as notícias. A edição da jornalista Leonor Ferraz. Boa tarde, Leonor.
2: Muito boa tarde. Cerca de 3 mil portugueses e luso-descendentes foram transferidos para centros de acolhimento devido aos incêndios na região de Bordeaux, em França. A informação foi avançada pelo conselheiro Filipe Dantas à agência Lusa. A maioria dos portugueses e luso-descendentes retirados residem em Le Porres, em Gironda, foram transferidos para o centro de exposições de Bordeaux. Segundo o Filipe Dantas, até ao momento não há registro de feridos e os danos materiais ainda não estão contabilizados. As autoridades portuguesas também têm seguido a situação e o secretário de Estado das Comunidades Portuguesas, Emídio Sousa, já falou ao telefone com o conselheiro. O consulado português em Bordeaux também tem acompanhado o incêndio e o impacto na comunidade. Por cá já se pode ir a banhos na praia de Anjeiras Sul, em Matosinhos. A prática balnear estava desaconselhada desde o dia de ontem, devido à existência de contaminação microbiológica. Segundo a Agência Portuguesa do Ambiente, esta segunda-feira, os resultados das novas análises à qualidade da água na praia de Anjeiras Sul permitiram levantar o desaconselhamento por estar restabelecidas as condições para a utilização da praia em segurança. Em Faro, está em curso a reposição de areias nas praias entre Quarteira e o Garrão. Em plena época balnear, a intervenção na praia do Forte Novo tem causado constrangimentos aos banhistas e à concessão, como apurou a repórter Helena Ramos Lota, junto dos nadadores salvadores.
3: Qual é o feedback que têm recebido os banhistas perante esta situação?
4: Temos recebido o feedback que a praia está cheia de barulho, que não podem usar aqui o nosso concessionário porque tem as obras à frente da praia, e as pessoas, quando vêm para a praia, vêm as máquinas, vêm tudo e preferem ir para outras praias para estarem mais confortáveis e tranquilos.
3: E, portanto, aqui neste areal, o feedback que recebem no fundo é negativo, é de que estas obras acabam por tirar alguma da paz que procuram na praia?
5: Sim, sem dúvida. Muitos dos portugueses, escolhas prediletas é virem para o Algarve. Temos bastantes praias incríveis aqui e deparam-se com máquinas, barulho, e isso tira o sossego completo a quem vem cá para aproveitar e tirar, seja uma semana ou alguns dias mesmo. Não só afeta os banhistas, como também a concessão. A nossa concessão há uma semana que não tem tido qualquer banhista, qualquer tipo de apoio financeiro, assim, porque pronto, né? Mas basicamente é isso. Acho que foi uma escolha em tempos de pico de época balnear, completamente errada para a reposição da mesma.
2: Nadadores, salvadores e banhistas lamentam assim a altura escolhida para a reposição de areia na praia do Forte Novo, em Quarteira. Fica por aqui esta síntese informativa. Regresso no próximo intervalo do Grande Jornal da Tarde, da CMTV. Até já.
1: Fazes tudo muito bem. Até já, Leonor Ferraz, aqui na síntese informativa exclusivamente feita na Correio da Manhã Rádio, pois claro. Até porque daqui a pouco retomamos as notícias no Grande Jornal da Tarde em simultâneo, a televisão e a rádio juntas numa só. Temos música para si, já a seguir.
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1: E com amor, a energia sobe ainda mais, não é? O amor é assim, HMB e Carminho. Logo depois temos Sabrina Carpenter com este Expresso que ainda se mantém no top dos tops internacionais. Já.

0: Estamos de regresso no Grande Jornal. A Polícia Judiciária investiga o incêndio e explosões que atingiram um prédio na zona dos Prazeres, em Lisboa. As operações são acompanhadas pela Beatriz Ender, que está em direto. Beatriz, 5 feridos, um bombeiro entre as vítimas.
1: Boa tarde, precisamente 5 feridos aqui deste incêndio, 4 deles moradores aqui deste prédio, outro é um bombeiro que estava a tentar retirar um gato de uma das habitações quando foi atacado pelo animal. Neste momento a rua já foi reaberta ao trânsito e a Polícia Judiciária já recolheu as provas aqui no local e agora continua a analisar as provas para perceber se se trata ou não de fogo posto, de crime. Este incêndio deflagrou durante a madrugada aqui na rua Posidónio da Silva, próximo do cemitério dos Prazeres, e terá tido origem no Res do Chão, onde funciona uma associação de apoio a pessoas vulneráveis, a Remar, e esta carrinha que se encontra aqui mesmo em frente ficou também danificada, é uma das que pertence também aqui a esta associação. Dizer que o fogo teve início por volta das 4:30, o alerta foi dado às 4:43 e às 4:49 foi quando os bombeiros chegaram aqui ao local e depois de 10 minutos depois deram o fogo como dominado. Esta carrinha aqui, como dizia, é da Associação Partilha Constante e a Partilha Constante tem um protocolo de cooperação com a Remar, que é portanto a associação que suporta as despesas da Remar. Nós há pouco conseguimos falar com um dos diretores aqui desta associação, de que nos disse que nunca houve problemas de insegurança, mas que estavam cerca de 15 a 19 pessoas nesta associação aqui a pernoitar e que todas foram deslocadas para uma outra casa da associação. Foram acionadas 8 viaturas dos bombeiros e estiveram aqui a realizar as operações 22 operacionais dos Chapadores Bombeiros Lisboa. Também esteve aqui a Proteção Civil e a Polícia de Segurança Pública, que criou aqui um perímetro de segurança à volta do prédio, entretanto já foi retirado. A Polícia Judiciária também esteve aqui a realizar todas as diligências, entretanto recolheu prova para agora analisar e perceber se se trata ou não de crime. Durante a manhã nós também tivemos a oportunidade de falar com vários moradores que nos contaram os momentos de pânico que viveram.
2: Exatamente, não dá para estar tanto dentro das casas, sim. Está impressionante, está muito mal mesmo. O fumo tanto não ajuda a que as pessoas tanto consigam lá estar dentro. Está impossível de se poder estar, tem que sair várias vezes, tanto e pronto.
1: É muito difícil ver a sua casa assim.
2: Claro que sim, sim, sim.
1: A fachada toda destruída.
2: Sim, sim, sim. Muito difícil mesmo, muito triste. Sim, ainda não eram 4:30, aliás, eu vim para a rua e ainda não eram 4:30 da manhã, sim.
1: Quando saiu para a rua já cá estavam os bombeiros?
2: Não, não. Pronto, tanto, não sei, tanto, devem ter demorado um bocadinho, só depois é que as pessoas me disseram, pronto, o tempo.
1: Chegou a ligar para os bombeiros?
2: Não, não, cheguei foi a ligar tanto para o 112, tanto, pronto, a pedir tanto para virem, porque realmente pensei que algumas pessoas, tanto do prédio, tivessem a precisar. Aliás, até pensei que já tivessem, coitadas, tanto, entretanto, perdido a vida. Até comecei a ouvir tanto estouros, tanto comecei a me assustar muito, tanto estouros, eram, pronto, chamas, era muita coisa mesmo. E deve ter sido a carrinha, não sei do que é que foi.
3: O fogo estava extremamente assim, pegando fogo em tudo mesmo. Estava bem a forte, tanto que começou a pegar fogo no caminhão logo quando eu acordei. Eu fiquei com medo porque o meu carro estava bem ali do lado. Então a gente já correu e já tirou o carro ali do lado porque com medo de explodir, né? Ou algo. Agora que eu vim aqui ver como que tá os próximos capítulos, porque realmente foi bem algo preocupante, né? Até pra gente cuidar também, caso aconteça alguma coisa assim nesse sentido, né? Qual foi a razão, né? Sim, quando eu cheguei aqui embaixo, eu fui perguntar para os vizinhos e eles já falaram, não, a gente já chamou já. Então a gente ficou só aguardando.

0: E demorou cerca de 7 minutos, desde a hora que eu acordei até os bombeiros chegarem. Então foi bem tranquilo.
1: E conseguiu retirar o carro dali sem ser afetado pelas chamas?
0: Sim. A gente tirou o carro logo quando a gente desceu aqui já.
2: Foram quase 5 horas. Eu vim à janela e é que vi o lume todo ali.
1: Ouviu-os uma grande explosão?
2: A minha mulher é que estava deitada, ouviu. Epá, isto deve ser treboada. Eu digo assim, treboada. É que foi bum, aquilo foi da caminhonete. Acontece que eu vim à janela ver e disse, olha, anda a ver que não é nada treboada. E uma explosão, depois é que vieram aí umas pessoas que eu vi, tinha sido uma explosão ali naquela caminhonete.
1: É uma situação triste.
3: Sim. Eu vinha para ir do autocarro, não há? Agora vou para casa. Não, é muito triste. Mas também eles fazem tudo o que querem. Está bem?
1: Já se sabe a origem do incêndio?
3: Não sei, filha. Eu saí de casa agora, ouvi, eu tava nem estava a dormir quando isso explodiu. Mas deu uma explosão tão grande que eu pensei que fosse uma bilha de gás que arrebentava, e parece que foi. Eles tinham uma bilha dentro da caminhoneta. É o que eu ouço. Eu moro. Eu pensei que era o prédio que está ao lado das obras que tivesse caído.
1: Tal foi a explosão.
3: Foi horrível, foi.
1: E depois, durante a madrugada, veio até à rua para ver o que se passava?
3: Não, não vim. Eu não vim à rua. Não tinha coragem para ir à rua. Vim à janela e daquele lado da traseira e não vi nada. Pensei, não vi nada. Mas depois vi para aqui, vi as luzes acesas e não pensei que fosse esta gravidez. Foi muito grave isto. Eles estão lá a dormirem dentro, nem sabia.
1: São testemunhos impressionantes aqui dos moradores que viveram momentos de pânico. Nós conseguimos ver através das imagens os danos provocados aqui por este incêndio. Toda a fachada deste prédio ficou afetada com muitos danos e também aqui esta carrinha ficou completamente destruída. Neste momento a rua já foi reaberta ao trânsito, a PJ já fez aqui, já recolheu a prova no local para a investigação e agora vai ser retirada esta carrinha e também feita a limpeza da via. Dizer aqui há pelo menos 5 feridos aqui deste incêndio, 4 deles moravam aqui neste prédio e 3 por inalação de fumo foram transportados para o Hospital de São José. Uma das pessoas terá saltado do segundo andar e teve de ser transportada para o Hospital de São Francisco Xavier. Apesar dos ferimentos graves, todas estas pessoas, entretanto, nenhuma delas corre perigo de vida. E dizer também que um bombeiro ficou ferido, foi atacado por um gato enquanto tentava retirar o animal da habitação. As pessoas já podem regressar às suas casas. Nós também vemos já pessoas nas suas casas a fazerem a limpeza e também a tentarem a perceber os danos que tiveram nas suas casas. Foi um grande susto este incêndio que começou por volta das 4h30, às 4h43 foi quando foi dado o alerta. Depois, em 7 minutos, os bombeiros chegaram ao local e depois de aqui chegados demoraram 10 minutos a conseguir apagar este fogo. Mesmo assim, há 5 vítimas deste incêndio. Os moradores ficaram muito preocupados com esta situação. Nós também falámos com uma das pessoas da direção da associação que partilha constante, que é aqui a arrendatária do imóvel onde funciona a Remar e que ficou completamente destruída.
4: Não tenho ainda a certeza, mas creio que neste local estariam a pernoitar entre 15 a 19 pessoas.
1: E para onde é que elas foram, já se sabe?
4: Foram todas elas encaminhadas para outros lugares desta mesma instituição, outros locais. Primeira vez e desta magnitude nunca nos ocorreu, nem sequer em nenhum ponto do país onde nós estamos representados, não é?
1: Estas cerca de 15 a 19 pessoas foram retiradas, conseguiram fugir através de uma das janelas que não tem a grade, mas de acordo com as autoridades, o prédio tem condições para as pessoas habitarem, mas efetivamente a associação que se encontra aqui no Rés do Chão não a tem condições para tal. E portanto, todas estas pessoas tiveram de ser deslocadas agora para outra casa desta associação e foi uma situação muito preocupante durante esta madrugada que sido, de acordo com a PJ, poderia até ter resultado em algo mais grave, porque na verdade esta associação ficou completamente destruída, mas apesar disso o prédio ainda resistiu, apesar dos danos na fachada, as pessoas podem continuar a habitar, apesar de agora terem de substituir algumas janelas e também portas que ficaram danificadas. A investigação da PJ aqui no terreno já terminou, foram recolhidas as provas e agora continuam para tentar perceber se trata de fogo posto, portanto se trata aqui de um crime. A rua foi reaberta ao trânsito, agora circulam por aqui várias pessoas, a Proteção Civil também esteve no local, assim como a Polícia de Segurança Pública, que esteve aqui a fazer o perímetro de segurança. Entretanto foi reaberto ao trânsito e agora os trabalhos prosseguem para ser feita a limpeza da via e ser retirada aqui esta carrinha, que é da partilha constante desta associação, de onde terá tido origem este incêndio. Ainda não se sabe exatamente qual a origem do incêndio, mas sabe-se que terá começado dentro desta associação e depois as chamas se propagaram para a rua, afetaram não só os andares de cima, como também esta carrinha que ficou completamente destruída. Sabemos que são 5 os feridos, 4 deles são moradores deste prédio que ficou afetado. 3 deles inalaram fumo e foram para o Hospital de São José. Um dos moradores saltou do segundo andar para tentar escapar às chamas, em pânico acabou por saltar na parte das traseiras e naturalmente ficou ferido. Também um bombeiro aqui durante as operações aqui no local acabou por ficar ferido, foi atacado por um gato enquanto tentava retirar o animal de uma das habitações. Dizer que para o local vieram 9 viaturas dos bombeiros, 22 operacionais dos sapadores de Lisboa. Não sabe ao certo o que é que está na origem deste incêndio, se se trata ou não de fogo posto, mas agora a Polícia Judiciária está aqui a investigar para tentar perceber se tratou ou não de crime.
5: Beatriz Andarém, direto, o incêndio que começou durante a madrugada, vários moradores assistiram às explosões. Olhamos para as imagens do momento do alerta, carrinha em chamas, várias explosões audíveis, fogo que atingiu o prédio onde funciona a Associação Remar, prédio habitacional. Um morador teve de saltar do segundo andar para escapar às chamas, no total 5 pessoas ficaram feridas. Em Ponte Lima, um incêndio ativo, dezenas de bombeiros combatem as chamas. O ponto da situação é feito pelo Fernando Coelho.
6: Entrou em fase de rescaldo o incêndio que deflagrou na noite de ontem em Ponte de Lima. A situação agora é apenas trabalho para eliminar pontos quentes, como este que estamos agora a mostrar aos nossos telespectadores, para evitar novos reacendimentos. Ao longo da manhã, o dispositivo de bombeiros de Ponte Lima esteve aqui a fazer uma ronda pelo perímetro, precisamente para verificar se a situação se mantinha controlada, e assim está desde as 5 da manhã. A situação começou a ficar mais calma. O dispositivo aqui no local conseguiu dar resposta. Falamos de quase 45 operacionais no terreno e não foi necessário durante a manhã acionar o meio aéreo. Isto porque estes pontos situam-se sobretudo nestas zonas que estamos agora aqui a mostrar, zona de mato, mas perto o suficiente aqui do terreno para que os bombeiros consigam eliminar, e por isso a resposta foi dada apenas por meios terrestres. Não há casas por perto, também não houve necessidade de cortar estradas e, no que diz respeito aqui ao incêndio, acabou por ficar dominado por volta das 5 da manhã. Depois entrou em rescaldo e, naturalmente, nesse trabalho de vigilância, sobretudo no dia de hoje, que está muito calor aqui nesta zona, acabou por ser feito durante mais horas por prevenção, para evitar esses reacendimentos que referia. Um incêndio que deflagrou na noite de ontem por volta das 9 e que ficou dominado na manhã de hoje.
5: Incêndios em Espanha e França não dão trégua, já obrigaram a deslocar milhares de portugueses. 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Um homem foi esfaqueado até à morte em Ancião. Isabel Jordão acompanha o caso com a reportagem em direto. Isabel, principal suspeito é o primo da vítima, que já foi detido.
7: O principal suspeito deste homicídio é um familiar da vítima, um primo já afastado, mas o que falta aqui perceber são precisamente as motivações do crime. Sabe-se que houve um desentendimento entre estes dois homens. A vítima foi até junto da casa do agressor para falar com ele e é recebido nesse quadro de grande violência. É recebido pelo primo, que estava armado com uma faca, sofre 3 golpes. Golpes fatais. Quando os meios de socorro chegaram ao local, ainda tinha sinais de vida, embora estivesse em paragem cardiorrespiratória. Foi tentada a reanimação, mas a morte acabou por ser confirmada aqui no local. Ora, logo a seguir, o agressor ficou a assistir às manobras de reanimação, depois saiu daqui, mas quando a GNR o deteve, ele já se encontraria aqui no local, à espera do que seria óbvio, que seria detido. Foi o que aconteceu, ele foi detido, já foi entregue à Polícia Judiciária do Centro, que é quem está agora com esta investigação. A arma do crime foi preservada também pela GNR, ainda na sequência do crime, e já foi entregue também à Polícia Judiciária. Aqui em Avelar, este crime ocorreu na Rua do Castelo, em Avelar, no Conselho de Ancião. Nesta rua existem, moram aqui outros familiares da vítima. Está toda a gente em choque, sem conseguir perceber o que aconteceu. Sabe-se que o agressor é natural de Lisboa e foi em Lisboa que viveu toda a sua vida. Veio para aqui há pouco tempo, estava aqui na companhia da mãe, que também não é de cá, mas herdou aqui uma casa. Ora, o agressor estava aqui há pouco tempo. Por exemplo, aqui ninguém nos conseguiu dizer quem é o agressor ou como é que se chama. Já quanto à disse que é conhecido por Pedro Espanhol, chama-se António Pedro Rodrigues, era também o presidente do grupo Motar Roda Lenta, que já veio nas redes sociais fazer uma publicação, dizer que é com muita dor que vimos partir hoje um grande homem e o nosso presidente do grupo. Esta vítima de 52 anos era natural aqui de Avelar, no Conselho de Ancião, foi morta à facada por um primo ontem à noite.
5: Isabel Jordão em direto com os contornos deste caso de grande violência. Um casal está a ser procurado pelas autoridades por abastecer o carro em vários postos de abastecimento da Margem Sul e sair sem pagar. Numa das fugas, quase atropelaram um funcionário.
8: Chegam no Mercedes vermelho, encostam numa bomba com saída fácil e a condutora sai para abastecer. Sem levantar suspeitas, atesta ao depósito do carro, mas depois abre a bagageira e enche vários jerrycans. A seguir, entra no carro onde o companheiro estava escondido e arrancam sem pagar. Este é o método usado pelo casal, que está a alarmar os revendedores de combustível da margem sul do Tejo.
9: Sim, é insólito. Aqui nesta bomba eu nunca vi. Eu estou assim aqui há 5 anos como taxista e nunca vi que virem assim sem pagar. Mas eles têm as bombas todas em pré-pagamento. Só que às vezes as pessoas chegam lá dentro, ao que eu sei, e dizem que querem atestar, e a pessoa, como não sabe a quantidade que vai atestar, deixa atestar sem... Devia ter sido o que aconteceu, não sei se foi isso.
8: Carlos Mateus, taxista na Quinta do Conde, foi uma das testemunhas da fuga. Diz que nunca tinha visto ninguém a sair das bombas sem pagar.
9: Entretanto, eu vi foi o vídeo na sexta-feira, ao fim do dia, eles a fugirem, danificaram um smart que estava, saíram em sentido contrário. E fugiram, e que ao que consta a matrícula era falsa, e eles já têm feito isto noutras gasolineiras. Não é normal. Há um ou outro que atestam para máquinas de agrícolas, mas é muito raro. Só metem gasolina nos automóveis, já havia aí também a testar em geradores, mas não, nada de jerrycans é raríssimo.
8: Dois dos casos já foram expostos nas redes sociais e alvo de queixas às autoridades policiais, mas poderá haver mais. Num deles, na zona do Seixal, no início da semana passada, a conta por pagar foi de 187 euros. Já esta sexta-feira, o mesmo casal entrou pelas 7 noutro posto de combustível da Galp, na Quinta do Conde, em Sesimbra. Os funcionários estranharam a quantidade elevada de combustível que estavam a colocar no carro e pararam a bomba. Ao mesmo tempo, colocaram mesas em frente à viatura numa tentativa de evitar nova fuga. Mas a mulher acelerou e avançou sobre os obstáculos. Quase atropelou um dos funcionários e a seguir saiu do posto em contramão. Ainda embateu noutro carro cuja proprietária estava a pagar na caixa. Esta viatura sofreu danos avultados. A GNR foi alertada e esteve no local. Até este domingo não tinham sido detidos. As imagens poderão ajudar a localizar a viatura e os suspeitos.
5: Nuno Gil Ferreira esteve num dos postos de abastecimento que foi alvo destes ladrões.
10: Um caso que chocou aqui a zona de Quinta do Conde, um casal que saiu de uma bomba de gasolina da gasolineira da Galp, aqui de Quinta do Conde, sem pagar. Tentou roubar vários jerrycans de combustível, mas a verdade é que foram impedidos pelos funcionários. Carlos Mateus é taxista e dizia-me que já há bastante tempo que abastece aqui. É a primeira vez que uma coisa destas.
9: E nunca, há 5 anos que eu estou aqui, nunca vi. Nada, às vezes testam jerrycans, mas é para máquinas agrícolas, um jerrycan ou mesmo geradores, mas nunca vi jerrycans. Eu acho que até tiveram os empregados bastante coragem, eu conheço os rapazes, eles tiveram bastante coragem, puseram as mesas à frente do carro para ele não fugir, porque suspeitaram logo que eles iam fugir sem pagar, e o carro, ao que consta, devia ser roubado, a matrícula pelo menos era falsa. E abalroaram as mesas e ainda saíram em sentido contrário e danificaram um carro que estava ali, que até era um Smart, um carro pequeno, mas ainda danificaram de lado a fugir. Era um casal.
10: Acha que este casal pode ser daqui da zona ou não, ou nem por isso?
9: Não, daqui da Quinta do Conde não são, de certeza, mas podem ser aqui dos arredores, sei lá, há aqui Barreiro, Baixa da Banheira, por aí, mas daqui da Quinta do Conde não são, que eles não eram conhecidos, embora... Ao que consta, já tenham feito isto em várias gasolineiras e fugido sem pagar.
10: Neste momento sabemos que a polícia está atrás deste casal. Neste momento, perguntaria se abastecer jerrycans é uma coisa normal aqui na zona ou se isto foi mesmo insólito até nessa vertente.
9: Sim, não é normal. Foi um bocado insólito porque quando abastecem aqui jerrycans, às vezes é um jerrycan desses pequenos com 10 ou 15 litros para alguém que faltou a gasolina, que faltou o combustível aí perto, nunca jerrycans daqueles que eram de 25, 30 litros, daqueles gerantes, eles tinham uns 3 ou 4.
10: Certíssimo, então, muito obrigado. Carlos Mateus, taxista, que há 5 anos que abastece nesta bomba de gasolina e que nesses 5 anos nunca tinha visto nada desta magnitude. Este casal que tentou fugir com vários jerrycans de gasolina, mas que, segundo aquilo que percebemos, a coragem dos funcionários acabou por evitar que este produto fosse roubado aqui da Quinta do Conde.
5: Já sabe que depois do Grande Jornal, a edição extra do Mercado, vamos às notícias mais recentes com a Mariana.
11: Boa tarde, vamos a isso. Começamos pelo Sporting. Maxi Araújo vai continuar no Sporting e terá um salário 3 vezes mais alto. O Record revela hoje que o lateral esquerdo uruguaio vai passar a ganhar 2 milhões de euros limpos por ano, atinge assim o teto salarial do Sporting. Prepara-se para ter um novo contrato, um compromisso que faz com que o Sporting afaste os interessados em Maxi e o consiga assegurar por mais uma época. Nesta altura, Maxi recebe cerca de 700 mil euros líquidos por época, deverá então triplicar o salário e passar a integrar o grupo dos jogadores mais bem pagos do plantel. No Futebol Clube de Porto, a morte do avô de Diogo Costa levou a uma reorganização do regresso aos treinos no Porto. A notícia da morte de Joaquim Meireles foi partilhada pelo clube através de uma publicação nas redes sociais. Sabe-se agora que o regresso do guarda-redes aos treinos deve ser adiado por um dia. Estava previsto para amanhã, terça-feira, mas só deve acontecer na quarta-feira. Nessa altura, faltarão apenas 3 dias para o jogo frente ao Torriense da Supertaça Cândido de Oliveira. No passado sábado, recordo, Diogo Costa foi o mais aplaudido pelos adeptos no Dragão. O Benfica terá feito uma proposta de 20 milhões de euros por um jovem lateral esquerdo do Tottenham. A notícia está a ser avançada no Brasil. O site Terra diz que o Benfica está a tentar contratar Sousa. Segundo estas informações, o Tottenham já tem em mãos uma proposta do Benfica de 20 milhões de euros pelo lateral esquerdo de 20 anos. Em janeiro deste ano, o clube inglês pagou 15 milhões de euros ao Santos para contratar o jovem lateral brasileiro, mas estará a analisar a proposta do Benfica. São estes, estar alguns dos temas em destaque na edição extra do Mercado, que começa às 2h40.
5: Logo depois do Grande Jornal, até já. Um informático foi condenado a 9 anos e meio de prisão por usar computadores do Estado para aceder ilegalmente

0: a dados pessoais e bancários. O Supremo Tribunal de Justiça confirmou a pena aplicada por 92 crimes.
1: Durante 2 anos, Bruno Sousa aproveitou as funções que desempenhava no Instituto de Gestão Financeira e Equipamentos da Justiça para aceder de forma ilegítima a dados pessoais através de credenciais do Instituto dos Registros e Notariado. Com essa informação, alterou contactos, abriu contas bancárias, contraiu empréstimos e realizou levantamentos em nome de terceiros sem o conhecimento das vítimas. Houve ainda situações em que Bruno Sousa acedeu e alterou dados pessoais, mas não terá conseguido obter qualquer vantagem económica. Exemplo disso foi a tentativa de burla a Bernardo Sousa, conhecido como piloto de rallies e marido da influencer Bruna Gomes, que participou num reality show. O piloto não se deixou enganar. Ao todo, foram identificadas 9 pessoas lesadas. Segundo o tribunal, o arguido conseguiu ainda arrecadar mais de 35 mil euros e contraiu empréstimos que ultrapassam os 100 mil euros. Os juízes consideram que Bruno Sousa agiu motivado por interesses venais, enriquecendo ilegitimamente, e sublinham que colocou em causa a confidencialidade e a integridade dos sistemas da justiça. Além da pena de 9 anos e meio de prisão, o informático foi condenado por 92 crimes, entre os quais burla qualificada, falsidade informática e acesso ilegítimo, e terá ainda de indenizar as vítimas e o Estado. Segundo o que conseguimos apurar, a decisão do Supremo Tribunal de Justiça já transitou em julgado.
0: Nos últimos 5 anos, o crédito à habitação mais do que duplicou. Em 2025, o crédito total concedido às pessoas pelos bancos, incluindo para a compra de casa, foi superior a 39 mil milhões de euros.

0: Em 2025, o crédito concedido às pessoas pelos bancos foi superior a 39 mil milhões de euros. Desde 2020, que pelo menos 2/3 destes empréstimos são direcionados para a habitação. Nos últimos 5 anos, o crédito concedido para a habitação mais do que duplicou. Nos últimos 3 anos, a média anual das taxas de juros sobre os novos empréstimos à habitação subiu para os níveis registados entre 2011 e 2014.
1: A Comissão de Trabalhadores do Instituto Nacional de Emergência Médica denunciou a retirada de 100 ambulâncias do dispositivo operacional da instituição. Esta medida pode fazer com que haja subida dos tempos de resposta às emergências e aumentar o risco para os utentes.
2: O plano de reestruturação do INEM pode trazer polémica a curto prazo. O primeiro alerta surge pela Comissão de Trabalhadores do Instituto Nacional de Emergência Médica. Esta comissão denunciou que a administração do INEM pretende retirar 100 ambulâncias do dispositivo operacional da instituição. 54 viaturas de emergência médica vão ser transferidas para as unidades locais de saúde e as restantes, as 46 ambulâncias de suporte imediato de vida, vão ser convertidas em veículos ligeiros, ou seja, deixam de poder transportar doentes. A Comissão de Trabalhadores do INEM considera que esta medida pode fazer com que haja subida dos tempos de resposta às emergências e, consequentemente, um aumento do risco para os utentes. Também alertam que esta redução de meios pode obrigar os bombeiros e a Cruz Vermelha Portuguesa a assegurar ainda mais um maior número de transporte de doentes. O Sindicato dos Técnicos de Emergência Pré-Hospitalar já manifestou a grande preocupação com este ponto do plano de reorganização do INEM. Por isso, já pediu esclarecimentos à Ministra da Saúde. Os sindicatos e a Comissão de Trabalhadores acusam o Governo de desmantelar o sistema de emergência médica e prometem avançar para formas de luta caso a decisão não seja revertida. A direção do INEM rejeita as críticas e garante que a reorganização não reduz a capacidade de resposta, defendendo que a integração com hospitais e centros de orientação permitirá reforçar a articulação do sistema. A reorganização do INEM abrange 71 municípios, entre os quais estão Lisboa, Porto e Coimbra. Esta polémica acontece poucos dias depois de

0: ter sido publicada a nova lei orgânica do INEM.
1: Todos os distritos do norte e centro de Portugal continental e ainda Faro apresentam hoje risco máximo de incêndio florestal. De acordo com as previsões do Instituto Português do Mar e da Atmosfera, apenas cerca de 40 concelhos junto ao litoral enfrentam um risco elevado ou moderado, nomeadamente nos distritos de Braga, Porto, Aveiro, Leiria, Lisboa, Setúbal e Faro. Perigo de incêndio que deverá manter-se elevado ao longo da semana. Todos os distritos, com exceção de Faro, estão até amanhã com aviso amarelo devido ao calor. As temperaturas máximas podem chegar aos 40 graus em Santarém e Évora. Lisboa pode atingir os 37 graus e Porto 31. Devido às altas temperaturas, o perigo de incêndio vai manter-se muito elevado ou em nível máximo esta semana. O interior de Portugal é o que mais preocupa.
2: A temperatura já iniciou uma subida no dia de ontem, hoje tem uma nova subida acentuada em bastantes locais e, portanto, daí a emissão dos avisos meteorológicos de tempo quente. De qualquer das formas, não se pode descurar, uma vez que o interior, grande parte do interior, nesta altura do ano e com as condições que temos, continuará com um perigo muito elevado ao máximo. E o calor, com temperaturas acima dos 35, vai se manter durante toda a semana no interior. Portanto, os avisos de tempo quente no interior vão ser estendidos no tempo e, portanto, é uma situação de tempo quente.
1: A Direção-Geral da Saúde chama a atenção para partículas encontradas em praias de Cascais, Torres Vedras e Mafra. Há risco de irritação na pele.
3: A Direção-Geral da Saúde recomenda que seja evitado o contacto direto com estas partículas. Caso ocorra contacto direto com a pele, a substância deve ser removida com óleo para bebê ou vaselina, seguindo-se uma lavagem com água e sabão. A Direção-Geral da Saúde desaconselha a utilização de solventes, diluentes ou álcool para a limpeza desta substância. Estas partículas têm uma cor mais escura e foram vistas nas praias de Cascais, Mafra e Torres Vedras. As autoridades apelam à população para que, caso vejam estes detritos, comuniquem qualquer avistamento aos nadadores salvadores das zonas balneares. Se, após o contacto direto com esta substância, surgirem sintomas como irritação persistente da pele ou dos olhos ou qualquer outra sintomatologia, deve ser contactada a linha SNS 24. A situação está a ser monitorizada pelas entidades competentes, nomeadamente as capitanias dos portos de Peniche e de Cascais, a Agência Portuguesa do Ambiente, as autoridades de saúde, a Direção-Geral da Saúde e os municípios de Torres Vedras e Mafra, que continuam a acompanhar a evolução da ocorrência.
1: A PSP salvou uma criança de 12 anos que ia ser entregue a um homem para casar e ajudar a pagar uma dívida da família. A situação foi travada no aeroporto de Lisboa. Este sábado, a menina de 12 anos viajava do Senegal para a França com uma mulher que afirmava ser a mãe e foi a própria a contar tudo aos agentes. Foi durante o controle fronteiriço a passageiros, depois de os agentes encontrarem incongruências na documentação, na relação e nas explicações dadas pelas duas. A criança foi ouvida em ambiente protegido, afirmou que não tinha qualquer relação familiar com a mulher que a acompanhava e contou que tinha sido entregue pelos pais para ser levada para a França e a ser entregue a um homem a quem tinha sido prometida em casamento. A acompanhante admitiu que recebeu dinheiro para transportar a menor. Foi detida e está em prisão preventiva. A criança mostrou medo de regressar ao país de origem ou de voltar a ser entregue aos pais, por temer ser utilizada novamente para pagar uma dívida. Fica assim entregue temporariamente aos serviços de proteção de crianças. Temperaturas voltam a subir a partir de hoje, podem chegar aos 40 graus. Todos os distritos do norte e centro e ainda Faro estão em perigo máximo de incêndio florestal. Todos os dados em direto, depois do intervalo.
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1: Ora então, 1h27, boa segunda-feira aqui na companhia da Correio da Manhã Rádio. Está na hora de fazermos aqui um ponto de situação nas notícias, no que à rádio em exclusivo diz respeito. A edição deste bloco de informação é da jornalista Leonor Ferraz, a quem eu digo lá mais uma vez, olá e boa tarde novamente.
2: Olá, boa tarde.

0: da Reserva Europeia de Proteção Civil. Os incêndios em curso em Espanha e França desencadearam uma das maiores operações de retirada de pessoas na Europa, com mais de 325 mil desalojados. Fonte comunitária reconheceu que o mecanismo está atualmente a funcionar sob pressão, mas sem risco de colapso. Também cerca de 3 mil portugueses e lusodescendentes foram transferidos para centros de acolhimento devido aos incêndios na região de Bordeaux, em França. Isto segundo o conselheiro português Filipe Dantas, em declarações à agência Lusa. As intervenções nos tribunais da comarca de Leiria, que registaram danos devido à depressão Christine ocorrida há 6 meses, devem estar concluídas até ao final deste ano. A garantia foi dada pelo Ministério da Justiça à agência Lusa. As intervenções abrangem os Palácios da Justiça de Leiria, Alcobaça, Pombal, Caldas da Rainha e Figueiró dos Vinhos, além de outros edifícios judiciais em Leiria, Marinha Grande e Alvaiázer. O investimento total ronda os 789 mil euros acrescidos de IVA. A ASAI fiscalizou 98 estabelecimentos de restauração em estações de comboios e terminais rodoviários no âmbito da Operação GAR. A ação de fiscalização resultou em 2 processos-crime, 24 processos de contraordenação e na suspensão da atividade de um operador. Foram ainda apreendidos 162 produtos alimentares com cannabis ou derivados, considerados géneros alimentícios falsificados. Entre as principais infrações detectadas estão falhas de rotulagem e incumprimento das regras de segurança alimentar. Fica por aqui esta síntese informativa. Regresso com mais notícias no próximo intervalo do Grande Jornal da Tarde da CMTV. Até já.
1: Até já, Leonor Ferraz, aqui com a síntese informativa na Correio da Manhã Rádio. Numa altura em que, neste momento, o relógio marca 1h30 da tarde.
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1: Música, segura firme, é mesmo isso, segura firme, ok? Porque, de facto, segunda-feira normalmente não é um dia fácil, mas é um dia bem disposto se nós assim o exigirmos, ok? Eu exijo que isto seja uma ótima segunda-feira para si e para mim. Combinado? 1h31, Philip Carlson e Michael Knight na Correio da Manhã Rádio. Logo depois temos um simultâneo para conferir

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2: Ora, tenho aqui uma curiosidade para partilhar consigo. Então, hoje é dia, ok, já todos sabemos que é segunda-feira e que é dia 27 de julho, mas será que sabia que hoje, por exemplo, é o dia de levar as plantas a passear? Há com cada uma, mas é, existe. E portanto, se gosta de plantas e cuida delas com dedicação, talvez ache curioso saber que este dia foi criado especialmente para elas. O dia de levar as plantas a passear, então, celebra-se e assinala-se a dia 27 de julho. Convida todos os amantes da jardinagem a levar as suas companheiras verdes para um pequeno passeio. Vale a pena pensar nisto, não é? O que é que eu tenho lá em casa que possa levar a passear? Tenho tulipas, mas eu tenho medo porque as pétalas estão a começar a cair. Isto é um bocado estranho, mas será que não está muito calor para elas irem passear? Eu não sei, isto é... Olha, fale comigo, conte-me coisas.
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3: O pequeno Camuel, de 7 anos, nasceu com espinha bífida, não consegue andar, precisa de uma cadeira de rodas para o dia-a-dia. O pai, Carlos, que é agente da PSP, e a mãe, Poliana, tentam levar o menino ao estrangeiro para um tratamento que não existe em Portugal. A criança já fez 7 operações e está à espera há 3 anos para fazer uma ressonância magnética.
4: Por mais terrível que fosse o diagnóstico dele, a gente não sabia até ele nascer também, nem os médicos sabiam.

0: Eles saberiam como que ia ser.
1: Foi assim tudo, como se o mundo caísse tudo em cima da gente e a gente não soubesse como é que ia ser.
0: A médica disse que se eu levasse a gravidez para frente, ele poderia nascer até vegetal, né, no estado vegetativo. E graças a Deus são 7 anos de superação.

0: todas as expectativas que diziam que dele, contrariou-as todas. Todas.
1: Foi ali que eu descobri que diagnóstico médico não é destino de ninguém.
2: E o diagnóstico médico do pequeno Kemuel começa por ser traçado ainda dentro da barriga da mãe. Um bebé desejado, planeado, o primeiro filho deste casal, de Poliana e Carlos Serras, tudo corria às mil maravilhas. Mas, às 23 semanas de gravidez, uma ecografia morfológica revela um cenário negro.
3: O preço dos combustíveis voltou hoje a subir, para desespero dos condutores. A reportagem em Beja é do Luís Pedro do Rosário.
4: A última semana do mês de julho arrancou com mais notícias para todos os condutores, tendo em conta que o gasóleo e a gasolina estão mais caros. Vamos tentar falar com algumas pessoas que vêm abastecer as suas viaturas neste posto de abastecimento em Beja, que pratica os valores mais baixos, tendo em conta que o gasóleo simples está a cerca de 1,92€ por litro já, a gasolina simples 95, 1,91€ aproximadamente, portanto falamos de valores mais reduzidos em relação a outros postos tradicionais. Este senhor que está a abastecer a sua viatura, Olavo, portanto este senhor não quer falar connosco, também aqui a não querer prestar declarações, vamos tentar aqui com esta senhora. Olavo, falamos de novos aumentos, são sempre mais notícias.
5: Sim, bom dia, é sempre mais notícias, sim, cada vez gasta-se mais e temos menos combustível.
4: E de facto esta situação tem muito impacto na carteira, sobretudo para si, usa o carro todos os dias?
5: Sim, bastante impacto. Ou uso o carro todos os dias para o trabalho.
4: E o desconto do governo no imposto dos produtos petrolíferos acaba por ser suficiente ou acha que, ou não, considera que a medida podia ser mais vantajosa?
5: Podia ser mais vantajosa, sim. A medida não é nada acessível para nós.
4: Ainda assim atenua a subida, mas não é suficiente?
5: Não, é impensável ser suficiente.
4: Muito obrigado. A opinião aqui desta condutora em Beja, que também, à semelhança do que acontece com muitos outros condutores, muitos outros portugueses, acaba por ficar um pouco indignada com esta situação da subida dos preços dos combustíveis desta semana, que de facto se registra um novo aumento, tanto para o litro de gasóleo como para o litro de gasolina. Vão estar 2€ por litro, portanto, valores que para muitas pessoas são elevados.
3: O Ministro da Educação desvaloriza as sondagens, garante que os exames de segunda fase estão a correr bem, admite erros no processo da primeira fase, mas mantém o novo sistema é para continuar.
6: Correu tudo bem na primeira fase, mas estamos a falar de um processo muito complexo e que, tendo sido melhorado e corrigido agora na segunda fase, este é um teste muito importante à capacidade que temos de realizar uma avaliação externa nesse formato digital. Os alunos que vão fazer na segunda fase mantêm-se as regras exatamente aquelas que sempre existiram e que não têm nada a ver com a nova forma de avaliação.
3: Todas as segundas-feiras têm sido de caos no controle de passaportes no aeroporto da Madeira com voos oriundos do Reino Unido. Hoje, apesar da PSP ter reforçado o número de agentes envolvidos, a espera levou mais de uma hora. A reportagem é do João Fernandes.
7: Todas as segundas-feiras, a história repete-se, são 4 voos praticamente chegam com uma distância de 10, 15 minutos vindos do Reino Unido. E claro, é o caos no controle das passagens, dos passaportes, e são centenas de passageiros que esperam horas numa fila para poder chegar então até à zona das bagagens. Entre as 9h45 e 11h45 são 100.

0: Seis voos, todos vindos do Reino Unido. Vêm muitos portugueses, em que dizem que a passagem é mais rápida. No entanto, apesar de não quererem gravar, alguns deles disseram-nos que apenas demoraram cerca de 45 minutos para fazer então a passagem do controle dos elementos da PSP e chegar até à zona de bagagem. Quanto àqueles que são oriundos do Reino Unido e têm que mostrar passaportes, isso aí levam muito mais tempo. Contatámos a PSP, já que na semana passada, apenas segundo a informação revelada por um passageiro, apenas havia um elemento. Hoje, a PSP disse que no total seriam 11 os elementos que estão a fazer o controle da chegada destes voos oriundos do Reino Unido. E, voltamos a repetir, são 6 voos no espaço de 2 horas que aterram aqui no Aeroporto Internacional Cristiano Ronaldo. O que é certo é que ainda continuam passageiros à espera e também sensivelmente, todos eles dizem que esperaram mais de uma hora e meia, para poderem depois chegar à zona das bagagens. Na zona das bagagens também foi feito um trabalho interessante. Foram retirando as malas que estavam nos tapetes já a girar, sem os passageiros estarem presentes nesses tapetes, e foram colocando as malas fora dos tapetes. Isto porquê? Para libertar os tapetes para os voos que vêm a seguir, senão os tapetes ainda estariam com as malas nos 6 voos que vêm do Reino Unido. É esta a constante, todas as segundas-feiras, no Aeroporto Internacional Cristiano Ronaldo, na Ilha da Madeira.
1: O fumo dos incêndios de Espanha já chegou a Portugal. Com a rotação do vento para o quadrante leste, parte do fumo é transportado para o nosso país, sobretudo para as regiões do interior, onde já é visível a partir de hoje. Ao mesmo tempo, o calor intenso também favorece a formação de ozono à superfície, particularmente nas áreas urbanas, agravando ainda mais a qualidade do ar. As previsões apontam para que a maior concentração ocorra nas regiões do interior, especialmente no centro e nordeste do território continental de Portugal. Esta poderá ser, por isso, uma semana marcada por episódios de qualidade do ar reduzida em várias regiões do país. Em França, os incêndios já obrigaram a deslocar mais de 3 mil portugueses e lusodescendentes. A reportagem é dos enviados especiais da CMTV, o Miguel Batista e o Gonçalo Reis Batista, nos arredores de Bordeaux.
2: Com os incêndios a acalmar na zona de Gironde, em França, agora é tempo também de fazer contas aos prejuízos. Estamos a falar, para já, de perto de 240 habitações totalmente consumidas pela força das chamas e mais de 220 mil pessoas retiradas das suas casas. Ainda há alguns focos de incêndio ativos que vão sendo combatidos pelos bombeiros, mas para trás e das chamas que já lavraram ficou este verdadeiro rastro de destruição. Eu e o Miguel Batista estamos perto da localidade de Blagon, onde esta antigamente verdejante mata agora fica totalmente reduzida a cinzas. Ainda há alguns pontos quentes que são possíveis ver nas imagens do Miguel e que já não são um perigo para os bombeiros, uma vez que já não há mais nada para arder nesta zona de mato. Portanto, naturalmente, é um cenário mesmo muito desolador, muito triste. Todas estas aldeias aqui à nossa volta já foram evacuadas e há ainda algumas frentes ativas que estamos daqui a pouco agora mesmo a ver nas imagens do Miguel, que ardem entre Plaine e também Pierroton, duas localidades igualmente também já evacuadas. Vão passando alguns helicópteros, sobretudo o que me parecem ser de monitorização, para tentar garantir que a situação está regularizada. As torres de fumo não têm nada a ver com aquelas que vimos nos últimos dias, mas que ainda são alvo de alguma preocupação, e os bombeiros tudo tentam para, de facto, evitar que o cenário não volte a ser este também, que estamos a ver agora nas imagens do Miguel, de verdadeira destruição. São quilómetros e quilómetros e quilómetros de mata ardida de um lado e do outro. Há muitas casas consumidas, perto de 240. Nós já as mostramos, algumas delas, para verem em casa, ficaram reduzidas a cinzas. Muitos negócios, muitos campos agrícolas foram também destruídas e, naturalmente, vamos continuar a acompanhar essa situação e trazer toda a informação aí para Portugal, uma vez que estes incêndios agora até parecem estar a acalmar relativamente, mas para já a situação ainda preocupa um pouco as autoridades francesas, que estão também agora a juntar esforços para tentar criar aceiros, ou seja, caminhos de acesso para os bombeiros, e também barreiras para travar o avanço do fogo, sobretudo junto a estas localidades de Marche-Plaine e também de Pierrotot, duas que já foram evacuadas, duas das muitas, porque são mais de 220 mil pessoas que já foram retiradas das suas casas. Agora, naturalmente, vamos continuar.

0: Continuar a acompanhar essa situação aqui nesta região de Gironde, perto da cidade de Bordeaux, que muito tem sido fustigada pelos incêndios.
1: A funcionária que deixou uma bebé de meses num carro da creche em Almada, o que levou à morte da menor, não foi constituída arguida. Hoje, a creche voltou a não abrir portas, como mostra o Nuno Gil Ferreira no local.
2: O colégio onde a pequena Sofia estudava antes de morrer na passada quinta-feira, depois de ser deixada 7 horas ao sol dentro de um carro de distribuição das crianças aqui do Colégio Mestre Cuco, ainda não abriu. Eram 7 da manhã, quando era suposto ser o horário de abertura deste colégio, mas a verdade é que ainda não abriu portas, as portas permanecem fechadas e, ao que tudo indica, poderá não vir a abrir durante o dia de hoje. É que este cenário repetiu-se na sexta-feira, já no dia depois da tragédia, o colégio não abriu portas e a verdade é que, por hoje, essa situação poderá vir a manter-se durante todo o dia. O caso remonta à quinta-feira, como disse, a pequena Sofia foi deixada cerca de 7 horas ao sol numa viatura de entrega de distribuição das crianças aqui deste colégio em Almada por uma funcionária que já trabalha nesta instituição há pelo menos 26 anos. Ela culpa uma troca de horários como a causa do cansaço que levou ao esquecimento de Sofia dentro da viatura. E a ver, vamos, quais é que serão os desenvolvimentos deste caso, visto que a funcionária ainda não foi constituída arguida, mas a polícia não descarta a possibilidade de ainda ser constituída arguida e também não descarta a possibilidade de mais pessoas poderem vir a ser constituídas por homicídio, por negligência.
1: Agora os destaques do mercado de verão com a Mariana Águas. Mariana, boa tarde.
3: Boa tarde, continuamos a acompanhar o processo de João Palhinha. Volta a ganhar força a hipótese de João Palhinha reforçar o Benfica por empréstimo do Bayern Munique. Perante a ausência de propostas para uma venda a título definitivo, o Bayern assumiu publicamente que pode não ter alternativa a não ser o empréstimo. Foi o diretor desportivo, Christoph Freund, quem o disse. Realçou que o plano é vender o médio português. No entanto, viu-se forçado a sublinhar que não pode afastar um eventual novo empréstimo. Aliás, o dirigente do Bayern diz mesmo que não pode descartar o que quer que seja durante o mercado de transferências. São declarações feitas depois do jogo particular de sábado, em que João Palhinha esteve em campo durante 45 minutos. Perante este cenário, o Benfica tem agora caminho aberto para voltar a insistir na contratação de João Palhinha. Em cima da mesa está um empréstimo com opção de compra no final da época. Agora uma possível saída no Benfica. André Sheldrup está na lista de alvos da Roma. O extremo norueguês já está a treinar no Seixal depois de ter voltado das férias no pós-mundial. Sheldrup fez um grande torneio e atraiu a atenção de várias equipas das ligas de topo europeu. Segundo a imprensa italiana, a Roma tem o extremo do Benfica na lista de alvos e pode avançar em breve com uma proposta. Depois de perder Somerville para a Arábia Saudita, a Roma quer reforçar o ataque e o nome de Sheldrup está bem cotado. Recordo que, tal como escreveu o Jornal Record, Sheldrup quer sair do Benfica neste mercado de verão. No Sporting, destaque para Pedro Gonçalves, deve ser desviado do clube de Bruno Lage para o Al Ittihad, também da Arábia Saudita. A transferência do jogador do Sporting para o Al Diriyah, do ex-treinador do Benfica, estava quase fechada, mas houve uma reviravolta nas últimas horas. Segundo o Jornal Record, o Al Ittihad entrou na corrida e está agora muito perto de fechar a contratação de Pedro Gonçalves. A transferência deve mesmo ser confirmada até ao final da semana. De acordo com esta notícia, o internacional português de 28 anos já não deve viajar para o Algarve, onde o Sporting vai fazer o último jogo de pré-época na sexta-feira frente ao Nottingham Forest. Estas são, Sara, apenas algumas das notícias que vamos desenvolver no mercado que começa na tal edição extra às 2h40.
1: É não perder já a seguir ao Grande Jornal. 4 pessoas ficaram feridas depois de um touro se ter soltado nas festas da Benção do Gado em Riachos, Torres Vedras. Uma das vítimas está em estado grave. As imagens que se seguem podem chocar pela violência.
4: As imagens são bem ilustrativas e mostram o momento em que um homem de 30 anos é colhido por um touro que se soltou durante as festas da Benção do Gado em Torres Novas. No local estavam dezenas de pessoas. Foram 4 as que ficaram feridas. O ferido grave foi assistido no local e transportado para o Hospital de Abrantes.
5: Está perfurado nesta zona, portanto, perfurou de um lado ao outro, tem as costas. Veio aqui o médico da Vener, portanto, ou seja, ele não está bem, a verdade é essa.
4: Os restantes são feridos considerados ligeiros, que também precisaram de receber assistência. A mulher diz

0: que houve falhas e que a organização tem de se responsabilizar.
1: Porque, como podem verificar, as grades não têm segurança. Estamos a falar de um animal que tem à volta, não sei precisar, mas entre 450 a 500 quilos, que nunca na vida é um animal para ser aqui, portanto, posto dentro deste tipo de gradeamento, que estão presas com arames e que não estão sequer fixas no chão.
0: No local encontravam-se já meios de prevenção dos bombeiros de Torres Novas. Foi ainda mobilizada uma ambulância dos bombeiros do entroncamento e a viatura médica de emergência e reanimação do Hospital de Abrantes. O touro acabou por ser capturado pelos populares que estavam a assistir à corrida. Tentamos obter esclarecimento junto da organização das festas sobre as circunstâncias em que o animal soltou, mas até ao momento não foi possível obter qualquer resposta.
2: Um homem foi esfaqueado até à morte em Ancião. O principal suspeito do crime é um primo da vítima, como revela a Isabel Jordão.
3: Um desentendimento entre os dois homens, por razões que ainda não foi possível apurar, terá estado na origem deste brutal homicídio. Um homem de 52 anos foi esfaqueado com grande violência por um primo de 31 anos. Este homicídio ocorreu ontem à noite em Avelar, uma localidade do concelho de Ancião, no distrito de Leiria. A vítima foi junto da casa onde o agressor estava a viver com a mãe. O agressor não é aqui desta zona, nasceu e foi criado em Lisboa, mas agora estava aqui a residir com a mãe, no Avelar. Ora, a vítima foi junto do agressor para falar com ele e foi dessa conversa, desse desentendimento, dessa discussão que surgiu esse ataque brutal. Três golpes que fizeram com que de imediato tenha entrado em paragem cardiorrespiratória. Foram mobilizados para aqui meios de socorro, mas já nada foi possível fazer para reverter essa paragem cardiorrespiratória e a morte da vítima foi confirmada aqui no local. Ora, nessa altura já se encontravam aqui patrulhas da GNR, foi dada ordem de detenção ao agressor, a arma do crime foi preservada e foi entregue à Polícia Judiciária do Centro, que é agora quem está com esta investigação, quem está a procurar recolher todas as provas deste crime e que se prepara para levar o agressor a tribunal. Estamos aqui perante um crime de homicídio. A vítima é um homem de 52 anos, foi esfaqueado por um primo. Um crime ocorreu em Avelar, no concelho de Ancião.
2: Agora a reportagem é em direto no local de um incêndio em Paredes. Aureliana Gomes em direto. Aureliana, qual é que é o ponto da situação? Este fogo já esteve perto de casa.
4: Boa tarde. O incêndio é em duas igrejas, mas no concelho de Penafiel e neste momento o incêndio está em curso. Já esteve relativamente perto de casas, mas a intervenção dos bombeiros foi eficaz. Vemos aqui, esta é a zona onde está mais próxima, mas vemos que para baixo, para a zona das casas, já está praticamente tudo ardido. O vento está a levar o fogo a subir e do outro lado, onde também já estivemos, tem efetivamente casas, mas o fogo está no topo do monte e para já a situação vai estando controlada. Ora, se as condições climatéricas assim o justificarem e não mudarem, até porque o vento sopra com pouca intensidade, para já a situação já parece mais controlada, pelo menos aqui mais junto às casas. Trata-se de um incêndio que deflagrou por volta das 11 da manhã, aqui em duas igrejas no concelho de Penafiel, e envolve um efetivo de mais de 50 operacionais de várias corporações aqui no combate. Vemos esse combate a ser feito nas imagens do Giovanni Gomes pelos bombeiros para evitar então que o fogo deixe e se aproxime das casas. Estamos a falar de uma zona florestal. Dizer também que andam pelo menos dois meios aéreos aqui também a ajudar neste combate. Um incêndio que, como dizia, começou por volta das 11 da manhã e que já tem dado muito trabalho aos operacionais que estão no terreno, mais de 50, como já referi. Aqui a situação, e vemos aqui uma zona queimada que esteve relativamente perto de habitações. Ora, o fogo está a subir e também, como dizia, do outro lado há também um estaleiro, mas o fogo está ainda bastante longe dessa zona. Também há lá uma zona habitacional, mas que fica mais abaixo.

0: baixo, o fogo está mais a deflagrar-se já no topo do monte, está a ser combatido, como dizia, por mais de 50 operacionais de várias corporações, Penafiel, as várias corporações de Penafiel, também já vimos aqui alguns carros de paredes, uma situação que começou por volta das 11 da manhã, para já, como dizia, o vento costuma ser o principal inimigo no combate às chamas, sopra ligeiramente, não há muito vento neste momento, ora o fogo chegou a estar relativamente perto de casas, mas sem ameaçar casas, conseguimos também confirmar isso junto do comando do QDOS, e portanto neste momento é um incêndio que está em curso, que deverá demorar naturalmente várias horas, até porque a extensão é bastante grande, no entanto os bombeiros, os operacionais que estão no terreno estão a tentar evitar que o fogo chegue perto de casas e chegue mesmo a atingir casas. Também no local está a GNR posicionada já junto à Estrada Nacional, mas não há estradas cortadas, conseguimos fazer bem todo o percurso que circunda este incêndio, é um perímetro bastante grande este deste incêndio aqui em duas igrejas, mas ao que conseguimos também perceber, se não está para já junto de habitações, um incêndio, como dizia, deflagrou por volta das 11 da manhã e que está a ser combatido por mais de 50 operacionais no terreno e com dois meios aéreos.
1: Explosões e um violento incêndio atingiram um prédio em Lisboa. Há 5 feridos. Uma das vítimas teve de saltar de uma janela para escapar ao fogo. Há também um bombeiro ferido nas operações no local. A Polícia Judiciária foi acionada para investigar este fogo suspeito. Todos os dados depois do intervalo.

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1: Nós também sabemos para onde vamos. Vamos para a síntese informativa na Correio da Manhã Rádio, um minuto depois das duas da tarde. Está na hora. A edição é da jornalista Leonor Ferraz, em direto dos estúdios do Grande Porto da Correio da Manhã Rádio. Muito boa tarde mais uma vez.
2: Olá, boa tarde. As reservas médias de água em Almada estão atualmente nos 78%, o que permite às autoridades iniciarem uma fase de testes e de alívio gradual de algumas das medidas extraordinárias. O anúncio foi feito em comunicado conjunto pelos Serviços Municipalizados de Água e Saneamento e pela Câmara de Almada. Assim, numa primeira fase, os cortes programados no abastecimento de água no concelho de Almada deixam de ocorrer aos fins de semana. Já se pode ir a banhos na praia de Anjeiras Sul, em Matosinhos. A prática balnear estava desaconselhada desde ontem, devido à existência de contaminação microbiológica. Segundo a Agência Portuguesa do Ambiente, esta segunda-feira, os resultados das novas análises à água, a qualidade da água na praia de Anjeiras Sul, permitiram levantar o desaconselhamento por estar restabelecidas as condições para a utilização da praia em segurança. Em Faro está em curso a reposição de areia nas praias entre Quarteira e o Garrão. Em plena época balnear, a intervenção na praia do Forte Novo tem causado constrangimentos aos banhistas e à concessão, como apurou a repórter Helena Ramos Lota, junto dos nadadores salvadores.
3: Qual é o feedback que têm recebido dos banhistas perante esta situação?
4: Temos recebido o feedback que a praia está cheia de barulho, que não podem usar

0: aqui o nosso concessionário, porque tem as obras à frente da praia, e as pessoas, quando vêm para a praia, vêm as máquinas, vêm tudo e preferem ir para outras praias para estarem mais confortáveis e tranquilos.
1: E, portanto, aqui neste areal, o feedback que recebem no fundo é negativo, é de que estas obras acabam por tirar alguma da paz que procuram na praia?
2: Sim, sem dúvida. Muitos dos portugueses, escolhas prediletas é virem para o Algarve. Temos bastantes praias incríveis aqui e deparam-se com máquinas, barulho, e isso tirou sossego completo a quem vem cá para aproveitar e tirar, seja uma semana ou alguns dias mesmo. Não só afeta os banhistas, como também a concessão. Nossa concessão há uma semana que não tem tido qualquer banhista, qualquer tipo de apoio financeiro, assim, porque pronto, né? Mas basicamente é isso. Acho que foi uma escolha tempos de pico de época balnear, completamente errada para a reposição da mesma.
3: Nadadores, salvadores e banhistas lamentam a altura escolhida para a reposição de areia na praia do Forte Novo, em Quarteira. Fica por aqui esta síntese informativa. Regresso com a edição das 3 da tarde. Até já.
4: Até já, Leonor Ferraz, aqui na Correio da Manhã Rádio. 4 minutos depois das 2 da tarde, olha, uma coisa que não pode fazer é andar assim, não pode, eu não deixo, está bem? Eu não deixo. A lei também não permite andar assim a grande velocidade, ok? Só a música. O Fast Car, só da Tracy Chapman. O nosso é para irmos com toda a tranquilidade a ouvir a Correio da Manhã Rádio, porque não é? Na nossa companhia, usufruir de tudo aquilo que temos para si, que fazemos com o maior carinho e com a maior atenção. 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Só para si, é verdade. 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Boa segunda.

0: É garantidamente das minhas músicas favoritas, espero que também tenham gostado. Era Tracy Chapman aqui na Correia da Manhã Rádio. Convido-o também, para além de estar aí desse lado, a ouvir confortavelmente onde quer que esteja a sua rádio. Espero que seja confortável, claro. A enviar-me uma mensagem, porque não? O nosso WhatsApp está à sua espera, eu estou à sua espera. 927794422. Tem ainda o nosso Instagram, passe por lá, envie também mensagem e veja as mensagens e os stories que eu tenho partilhado por lá, até porque hoje aqui entre nós tivemos a companhia do fadista, radialista, comunicador nato e também humorista. Ele faz fado com humor, é o fado humorístico e é extraordinário. Foi uma manhã super divertida e, portanto, temos ali alguns trechos que pode e deve acompanhar também no Instagram da sua rádio. Está lá tudo.
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2: Regresso no Grande Jornal. 5 pessoas ficaram feridas no violento incêndio que atingiu um prédio em Lisboa. A PJ foi chamada por existirem suspeitas de fogo posto. O incêndio começou numa garagem, ao que tudo indica, num carro. Houve várias explosões. O alerta foi dado perto das 4 horas da madrugada, 5 feridos, alguns tiveram de ser transportados para o hospital. Um dos moradores teve de saltar do segundo andar de um prédio para escapar às chamas. Os moradores contam à CMTV momentos de verdadeira aflição.
3: O fogo estava extremamente assim, pegando fogo em tudo mesmo. Estava bem a forte, tanto que começou a pegar fogo no caminhão logo quando eu acordei. Eu fiquei com medo porque o meu carro estava bem ali do lado. Então a gente já correu e já tirou o carro ali do lado porque com medo de explodir, né? Ou algo. Agora que eu vim aqui ver como que tá os próximos capítulos, porque realmente foi bem algo preocupante, né? Até pra gente cuidar também, caso aconteça alguma coisa assim nesse sentido, né? Qual foi a razão, né? Sim, quando eu cheguei aqui embaixo, eu fui perguntar para os vizinhos e eles já falaram, não, a gente já chamou já. Então a gente ficou só aguardando. E demorou cerca de 7 minutos, desde a hora que eu acordei até os bombeiros chegarem. Então foi bem tranquilo.
4: Conseguiu retirar o carro dali sem ser afetado pelas chamas?
3: Sim, a gente tirou o carro logo quando a gente desceu aqui já.
5: Eram quase 5 horas, eu vim à janela e é que vi o lume todo ali.
4: Ouviu-os uma grande explosão?
5: A minha mulher é que estava deitada e ouviu. Epá, isto deve ser treboada. Eu digo assim, treboada. É que foi, bum, aquilo foi da caminhonete.

0: Acontece que eu vim à janela ver e disse: olha, anda a ver que não é nada de trabalho. E uma explosão, depois é que vieram aí umas pessoas que eu vi, que tinha sido uma explosão ali naquela caminhonete.
1: Um casal está a ser procurado pelas autoridades depois de várias fugas sem pagar de bombas de abastecimento de combustíveis. Os dois já foram expostos nas redes sociais. Há imagens e há uma caça a este casal. Num dos locais, na fuga, no outro plano, um funcionário de um dos postos de abastecimento. Furtos que têm acontecido na margem sul do Tejo. Este casal que é suspeito de vários ataques. Atualizamos em direto as operações de combate a um incêndio em Penafiel. A Aureliana Gomes a acompanhar as operações de um incêndio que a Aureliana já se aproximou de habitações.
2: Boa tarde, já se aproximou, mas agora ao que parece, e vemos nas imagens do Giovanni Gomes aqui nesta zona, já está controlado um incêndio que deflagrou às 11h09 da manhã, que está a ser combatido por mais de 50 operacionais com dois meios aéreos. Ora, como disseste e bem, vemos aqui esta zona ardida já bastante perto de casas. Agora o fogo começou a subir e está a ser combatido já mais no topo do monte. É uma extensão bastante grande, há várias corporações de bombeiros aqui neste combate a este incêndio, que começou ao final da manhã. Para já o vento não é o principal inimigo, o vento sopra com pouca intensidade e esse é o receio, é que comece o vento a soprar com uma maior intensidade e o fogo alastre e se aproxime de habitações. Já fizemos aqui uma ronda à volta de onde está a coluna de fumo. Efetivamente há casas, mas que não estão próximas do fogo, e é esse trabalho. Vemos agora aqui um helicóptero que está neste combate. Vemos aqui, é frequente estas descargas de água, esta ajuda dos meios aéreos neste combate, que está a ser feito também de forma apiada, com mais de 50 operacionais de várias corporações, e para tentar evitar que o fogo, e vemos essa descarga, para evitar que o fogo chegue perto de casas. Mas como eu estava a dizer, voltando ao meu raciocínio, nós já fizemos aqui uma ronda pelo perímetro desta coluna de fumo e efetivamente o fogo está bastante longe de casas, mas os meios estão no terreno, estão a combater. O dia está bastante quente, não com muito vento, e se o vento não vier, poderá então facilitar-se esse trabalho, esse combate. Como dizia, começou por volta das 11h09 da manhã aqui em duas igrejas no concelho de Penafiel e está a ser combatido por mais de 50 operacionais de várias corporações.
1: Aureliana Gomes em direto a acompanhar as operações de combate às chamas deste incêndio. A PSP salvou uma criança de 12 anos que ia ser entregue a um homem para casar e ajudar a pagar uma dívida da família. A situação foi travada no aeroporto de Lisboa. Este sábado, a criança viajava do Senegal para a França com uma mulher que dizia ser a sua mãe. Contou tudo aos agentes. A mulher foi detida e ficou em prisão preventiva. Vários produtores de citrinos de Silves queixam-se de estar a ser alvo de uma onda de furtos de laranja com maior incidência nas últimas semanas. Há quem aponte perdas de várias toneladas deste fruto. O prejuízo ronda os milhares de euros. Uma grande parte da fruta roubada acaba vendida em mercados paralelos.
3: O concelho de Silves é há longos anos conhecido como local de excelência para a produção de citrinos, apelidado de capital da laranja, com marca própria registada. O fruto nesta zona do Algarve destaca-se pela doçura e quantidade de sumo. São muitos os hectares de terreno ocupados por citricultores que agora se veem a braços com os furtos de fruta dos pomares.
4: Só num pomar nosso tivemos 20 toneladas foram furtadas.

E se formos a ver, a gente trabalhamos com exportação para a Europa, e à média que o preço está, só aí nesse pomar são 20 mil euros de prejuízo. Fora tudo o resto, e todos os outros colegas estão a ser prejudicados, e depois alguns também não acabam por não dizer porque têm medo das represálias que podem ter, que é como a gente está aqui, a gente não sabe o que é que pode ser amanhã, mas estamos a dar a cara porque queremos que as coisas tenham um outro rumo.

0: A campanha teve início em outubro passado e estende-se até outubro deste ano. Por esta altura, já as árvores se enchem de laranjas maturadas e à espera de serem colhidas. O vasto território e a facilidade de furto têm levado os produtores a encontrarem diariamente muitos indivíduos sem autorização, munidos com sacos, a apanhar aquilo que não é deles.
1: Em 8 dias apanhámos 6 pessoas a furtar, no qual o último tinha 300 quilos, como podem verificar na última notícia que saiu também para a comunicação social. Neste momento, se calhar, os furtos ocorridos desde o princípio da campanha até agora já representam mais do que a tempestade Christine. Já provavelmente já ultrapassa 5% da população, da produção que deste ano 25-26.
0: O problema não é novo nem surpreende os citricultores. Basta perceber que com a chegada do verão, o Algarve se enche de turistas e torna a venda mais fácil e com lucro imediato.
2: Intensifica-se agora, porque o Algarve agora passa de 300 mil para 1 milhão e tal de habitantes, as vendas aumentam e é quando o citrino agora começa a render mais dinheiro, tanto na árvore como ao consumidor final, é a partir de agora, e o seu salto também agora intensifica-se.
1: A árvore está homogénea, né? Como as outras estão homogéneas. O que é que acontece? Esta árvore não foi mexida, até agora não foi mexida. Como a gente pode ver por dentro, está cá os frutos todos desta campanha. Mas se nós andarmos para a frente, desta campanha está cá tudo. Entretanto, vamos andando e como podem comprovar, os frutos da próxima campanha continuam a cá estar, mas o desta campanha são meia dúzia, desapareceram.
0: Armindo Evangelista conhece as laranjas como ninguém. Originário da Zona Oeste, tem pomares um pouco por todo o Algarve. Além da dificuldade que encontra no recrutamento de mão de obra, desconfia que muitas das pessoas apanhadas a roubar os frutos do pomar recebem informações de quem anda no terreno.
3: Porque os roubos estão a ser feitos na área dos citrinos, permite que pessoas conhecem os cantos todos. São informados, há informadores nisto tudo. Muitas vezes, entre as próprias pessoas que apanham fruta, passam informações para os outros.
0: O impacto dos furtos pesa cada vez mais na contabilidade destas empresas. Abraços com diversos aumentos ainda têm de suportar a fatura de toda a fruta roubada, que não gera retorno.
3: O preço que a fruta está, basta, já que nós temos o custo produtivo mais excessivo, no qual é bastante elevado, com tantos burguesios que temos e depois com consequências dessas, isso é impossível suportar a nossa atividade. É impossível.
0: Nas últimas semanas, os produtores estimam que tenham sido roubadas dezenas de toneladas de laranjas dos pomares. O destino em muitas situações está à vista de todos. As vendas ambulantes ilegais nas bermas da Estrada Nacional 125. O problema arrasta-se há demasiado tempo e continua sem fim à vista.
4: Depois de furtada dos pomares algarvios, parte da laranja entra em circuitos paralelos de venda. Ao longo da Estrada Nacional 125, comerciantes que trabalham legalmente denunciam o aumento de vendedores ambulantes ilegais, garantem estar a perder clientes para um mercado que é difícil de travar.
5: Agora ficamos em exclusivo na Correio da Manhã Rádio. A Sara Carrilho continua na televisão, na CMTV. Marcamos um novo simultâneo, mais logo às 7h45. Agora é tempo de ficarmos aqui.

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0: É isso mesmo, agora vamos à música. Zinha já cá esteve na Correio da Manhã Rádio e adorei conversar com esta extraordinária cantora, cantautora, e uma das músicas que ela cantou vai voltar a cantar agora na Correio da Manhã Rádio. Logo a seguir temos Roxy Music e depois...
9: Vá

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2: 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Ainda esta tarde vamos, obviamente, receber, porque é segunda-feira, a tia Maia, com o horóscopo da semana. Vamos lá tirar notas, não é? Ansiosa para ouvir o meu, mas temos ainda...
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2: Ora, nem mais.
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0: gosta tanto dos The Chorus como eu, vai gostar de saber que estão de regresso aos novos, às músicas novas, e têm um novo álbum aí para sair. Acho que vai estar ali pronto a ser divulgado no dia 27 de novembro de 2026. O que é muito bom, porque eu, por exemplo, faço anos no dia 29. É um ótimo presente de aniversário para mim. Espero que a minha família e os meus amigos me estejam a ouvir neste momento. Toma já nota, os The Chorus vão ter novo álbum a sair então no dia 27 de novembro deste ano, ok? Eles vão estar também aí com uma tour pela Europa. Má notícia, não vai passar por Portugal. Boa notícia, vai estar em Espanha, por isso é uma questão de visitar a página oficial desta banda irlandesa, que é maravilhosa e que ainda bem que está de regresso às músicas novas.
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0: Melhor primeiro também é ouvir aqui a nova linha avançada. Vamos a isso.
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2: José, bem-vindo, amigo.
3: Bom dia, caro amigo Júlio, Folco, estejas como parece, ou seja, bem.
2: Bem dispostinho, bem dispostinho. E tu também?
3: Boa. Também, está tudo bem. Bom dia para todos os caros amigos, bem-vindos a mais um episódio da nova linha avançada.
4: Tudo bem, Brás.
3: Olha, olha, lá vem ele, olha. Eu tinha sido que fazia.
4: Português.
3: É verdade.
5: Estás a falar verdade?
3: Estou, mister. Infelizmente, é só aguentar mais um bocadinho, não é? É o Júlio, já viste? Já viste? E pronto, o Júlio, neste caso não és tu,
2: o Iglesias. O verdadeiro, não é? Claro.
6: Estava
2: à espera desta.
3: Grande António Fiusa. Não perdermos uma oportunidade de termos aqui na linha avançada. É uma figura VIP que está na galeria dos mais da linha avançada. Um abraço para ele. Figura icónica, já não é dirigente, mas está sempre nos nossos corações. Já não é a primeira vez que eu digo isto. E lá vamos nós, entra Phil. Assim está o nosso António Fiusa.
2: Por outras palavras,
7: é tudo possível.
3: Lá está, grande sapinte, um grande senador e um grande filósofo da coisa do futebol. Vamos ver o que é que a coisa dá, já não falta tudo. Gareth Bale, antiga estrela do Tottenham e Real Madrid, diz que teve medo de entrar na falência depois de terminar a carreira e por isso era muito poupadinho. Outro pobrezinho, coitadinho, não é? O Jorge Ferreira é que sabe, assim está o Gareth Bale, coitado, terminou a carreira a praticar ao golfe, mas também se podia ter dedicado à pesca, por exemplo, não é?
8: Os peixes é um alimento.
3: Que é para não estar a gozar com os pobres.
2: Exatamente.
3: Olha, e agora proponho que voemos num instantinho, talvez de tapete voador, até à Turquia.
2: Vamos embora já.
3: Pode ser. E esta, hein? Lá vai ter o amigo Mourinho de cantar o Fadinho da Ordem.
9: O famoso palhaço.
3: Talvez lá que a gente aqui não brinca. Ou é, ou não é. E neste caso já foi, mas amanhã a coisa volta a subir de tom. E por isso, recolho agora aos balneários. Mas amanhã regresso já com o aquecimento feito. Pode
2: é uma
3: ser?
2: Maravilha, uma alegria, não é? Nova linha avançada com José Nunes, Zé. Grande abraço. Até amanhã,
3: abraço.
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0: José Nunes, que está de férias, mas na verdade nós nunca deixamos de passar aqui assim os melhores momentos deste inverno, não é? Inverno, outono, início de verão, e agora há que deixar descansar quem merece o seu descanso. Já está de férias por aí desse lado, já? Onde é que anda? Conte-me lá. 927794422. Se ainda não marcou férias e está como eu e a Ana Pinto a trabalhar, olhe, passe por cá, ou então, como diz a Yasmin e o Maninho, passa lá.

0: Passa lá onde? Na Correio da Minha Rádio. Pode ser?
1: Oi.
0: Temos encontro marcado então. Já estava. Ah, então pronto. Está tudo feito. Boa segunda-feira. Logo a seguir temos Cisa também. E depois Fala Barato com Eduardo Madeira.

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1: Ora, nem mais. Então, 9 minutos das 3 da tarde, ainda há tempo de conferirmos o Fala Baratos. E hoje, o que será que nos traz hoje, Eduardo Madeira?

0: E a pergunta de hoje é: o que acha do tubarão branco avistado na Nazaré?
1: Tristão batalha sobre o marinho. Com o aquecimento dos oceanos, o tubarão branco, ou o tubarão anequim, procura águas mais frias, nomeadamente nos polos. Ou seja, estes tubarões são aquilo a que se chama verdadeiramente um busca-polos. Esta mudança dos locais onde se encontra este tipo de animal vai acentuar-se à medida que se dá o aquecimento global. Por isso não é de espantar que estes avistamentos se tornem cada vez mais comuns. Temos, aliás, recebido queixas de piranhas no Guadiana, jacarés no Trancão e nepaleses em Odmira. Ou seja, todo um novo mundo está a bater-nos à porta. Temos de lidar e agir em conformidade. Só isso. Luizinha Barbosa, nadadora salvadora na costa da Caparica. No caso de dar vista com um tubarão branco, o procedimento é, primeiro, ficar calmo, parar de nadar, manter sempre contacto visual e recuar com cuidado. Mas isso somos nós a falar, porque eu já dei de cara com um tubarão na cova do vapor e fiz tudo ao contrário, pá. Era um tubarão frade, que por acaso até é vegetariano. Mas eu naquele momento eu pensei, e se ele era vegetariano e passou a comer carne sem avisar? Eu tenho um primo que foi vegetariano 8 anos e de um momento para o outro é picanha toda a hora. Eu sei que fui pouco profissional, estou a trabalhar para não voltar a reagir assim, até porque isso faz parte do meu trabalho, e para mim trabalho é trabalho, caiaque é caiaque.
2: Júlio de Machuto, acabei! Eu vi um filme do tubarão do Steven Spielberg no final dos anos 80, no saudoso Cinema Sangeis, acabei. E pá, eu fico traumatizado, pá. Eu só voltei a ir à água com 30 anos. E então a água do mar eu só voltei aos 35. E agora com esta notícia o trauma voltou. Por isso eu este ano não quero ver água à frente.

0: tomar duche, será sempre com o olho na torneira. Não vá sair dali um tubarão mais magricela. Pelo que eu vi no filme do Spielberg, qualquer erro pode ser a morte do artista. Eu não quero errar. E olha que eu sou o indivíduo que diz que quem nunca errou que fuma a primeira pedra.
1: Marcelo Rebelo Sousa, ex-presidente, atual comentador da FM Rádio. Bom, eu adoro tubarões, nadei muitas vezes em mar aberto em todos os sítios por onde passei. Ainda há pouco estive em Cabo Verde e estive com os tubarões azuis. Nadei com o Valzinha, tirámos uma selfie. Enfim, eu próprio gostava de ter sido um tubarão. Mas já há tantos tubarões na política atualmente que optei por ser professor e presidente. Talvez nossa reencarnação venha como tubarão. Só prefiro é que não seja um tubarão martelo. Respeito todos os quadrantes da política, mas foi esse martelo. Nunca foi a minha praia.
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3: Ora, o Fala Barato está disponível em todas as plataformas de podcast. É o nosso Eduardo Madeira, pois claro. 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
3: Ai, este som, não é? Já cheira a feira. Também. Férias com feirinhas, aquelas feiras. Eu adoro então ali na zona do Algarve, ir aos carrosséis, andar lá nas farturas. Ai, meu Deus, eu não posso ir às farturas, não posso. Olha o biquíni, Lara, olha o biquíni. Venha, nena. Salva-me, nena. Até porque o amor existe. E não é que existe mesmo?
6: Vivemos num mundo estranho, mas acho que ainda tenho razões para falar de amor se achar que existe.

0: Amor Existe e fica tão bem na voz da Nena. Muito bem, muito bem. Então, são 2h58, já sabe que às 3 da tarde temos a hora certa, atualizamos as notícias e depois das notícias temos a Tia Maia para conferirmos, claro está, os signos desta semana.
1: Espero bem que o teu terraplanismo...
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5: Ora então, vamos lá? Já está na hora, não é? São 3 da tarde, vamos acertar então os ponteiros do relógio. Nesta tarde de segunda-feira, dia 27 de julho, está na hora, está no sítio certo, à hora certa, na Correio da Manhã Rádio, pois claro. Aqui entre nós comigo, Laura Afonso, mas também com o Leonor Ferraz, com o Grande Jornal das 3, para conferir aqui agora. Boa tarde, Leonor.
6: Muito boa tarde. Um incêndio numa zona de mato em duas igrejas Penafiel mobiliza esta tarde cerca de 60 operacionais e 20 viaturas. As chamas já estiveram perto de casas, mas não há nenhum em risco. No local tem estado a repórter Aureliana Gomes.
7: Há várias corporações de bombeiros aqui neste combate a este incêndio. Começou ao final da manhã. Para já o vento não é o principal inimigo, o vento sopra com pouca intensidade e a é o receio, é que comece o vento a soprar com uma maior intensidade e o fogo alastre e se aproxime de habitações. Já fizemos aqui uma ronda à volta de onde está a coluna de fumo. Efetivamente há casas, mas que não estão próximas do fogo, e é esse trabalho. Vemos agora aqui um helicóptero que está neste combate. Vemos aqui é frequente estas descargas de água, esta ajuda dos meios aéreos neste combate, que está a ser feito também de forma apiada, com mais de 50 operacionais de várias corporações, e para tentar evitar que o fogo, e vemos essa descarga, para evitar que o fogo chegue perto de casas. Mas...
6: Um incêndio ativo na freguesia de duas igrejas em Penafiel. Não há habitações em risco. À exceção de Faro, todos os distritos de Portugal continental estão sob aviso amarelo até amanhã por causa do calor. Também todo o território continental está sob risco muito elevado, o máximo de incêndio. O especialista do IPMA, Pedro Sousa, afasta um cenário semelhante ao vivido em França ou Espanha.
8: A situação não é tão extrema como nessas regiões. Não temos condições tão, digamos, tão severas em várias variáveis. Não temos temperaturas tão elevadas e, acima de tudo, por um período tão persistente e tão anómalo como está a ocorrer nessas regiões. E, como disse, a partir da manhã irá gradualmente, inicialmente só mais na faixa litoral e depois cada vez de dia para dia um pouco mais para o interior, alguma umidade, nomeadamente com o que se chama a recuperação noturna, portanto com a umidade relativa a aumentar bastante durante o período da noite, o que torna as condições mais favoráveis. De qualquer forma, não se pode descurar, uma vez que o interior continua, grande parte do interior, nesta altura do ano e com as condições que temos, continuará com um perigo muito elevado ao máximo. Mas não é uma situação extrema como algumas que já vivemos durante este verão mesmo aqui na

0: em Portugal continental, com condições muito mais secas, com mais persistência do tempo quente, com noites muito quentes, com o vento seco de leste, não é? Não é uma situação dessa magnitude, digamos assim.
1: Pedro Sousa, especialista do Instituto Português do Mar e da Atmosfera, esta tarde em entrevista ao grande Jornal da Tarde da CMTV. Em França, cerca de 3 mil portugueses e lusodescendentes foram transferidos para centros de acolhimento devido ao incêndio que ameaça várias regiões perto da cidade de Bordeaux. Mais de 42 mil hectares arderam nos últimos dias no incêndio que lavra em Gironda. É por lá que tem estado o enviado especial Gonçalo Reis Batista.
2: Estamos junto à localidade de Belagon, uma das que foi evacuada há já sensivelmente 2 dias. Toda a gente foi obrigada a sair das suas casas e é mesmo uma situação assustadora. Nós estivemos em Pierroton, uma das aldeias que foi evacuada ontem à tarde. Fomos nós também obrigados a sair do local. Recebemos uma mensagem no telemóvel e há um alerta, o telemóvel apita como se fosse o despertador e depois todas as autoridades começam rapidamente a retirar todas as pessoas deste mesmo local e foi exatamente isso que aconteceu, como tu dizias, e muito bem, a estes 2.500 a 3 mil portugueses nesta região de Gironde. Naturalmente, muitos deles estão junto com outros familiares. Alguns poderão estar também nos centros de acolhimento na cidade de Bordeaux. O que é certo é que, para já, há 2 focos de incêndio também atrás de nós, mas muito mais pequenos, numa zona de mato muito longe e inacessível, totalmente cortada pelas autoridades, que não estão a facilitar de maneira nenhuma, nesta altura, para garantir que as chamas não voltam a ganhar a dimensão que já tiveram nos últimos dias e que possam voltar a causar este rasto de destruição. São mais de 240 casas que já foram, entretanto, destruídas pelas chamas.
1: Menos focos de incêndios ativos, mas a situação ainda não está controlada em Bordeaux, França, numa altura em que o país prepara-se para uma nova onda de calor a partir de amanhã. Novamente por cá, uma mulher foi detida no aeroporto de Lisboa por suspeita de tráfico de pessoas. A vítima é uma menina de 12 anos que acompanhava a detida e quem disse inicialmente ser mãe. A situação foi detectada no sábado passado durante o controlo fronteiriço na zona das chegadas do aeroporto Humberto Delgado. Em comunicado, a PSP indica que foram verificadas incongruências na documentação apresentada, numa alegada relação familiar e nas explicações prestadas. A análise, com o apoio da Guarda de Fronteira da Frontex, permitiu assim concluir que a criança de 12 anos não era filha da mulher e que a menor utilizava documentos pertencentes a outra pessoa. Entrevistada em ambiente protegido, a menina disse às autoridades que foi entregue pelos pais à mulher, agora detida, com o objetivo de ser transportada para a França e ser entregue a um homem a quem teria sido prometida em casamento para que as dívidas da família fossem liquidadas. Segundo a PSP, a criança manifestou receio de regressar ao país de origem ou de voltar a ser entregue aos progenitores. Foram por isso acionados os mecanismos de proteção de crianças e jovens em perigo. Já a detida, de 45 anos, ficou em prisão preventiva. O Ministro da Educação garante que todos os alunos que realizaram a primeira fase dos exames nacionais vão poder concorrer à primeira fase de acesso ao ensino superior. Em declarações aos jornalistas, Fernando Alexandre admitiu erros no processo da primeira fase, mas garante que os exames da segunda fase estão a correr bem e o formato digital é para manter.
3: Não correu tudo bem na primeira fase, mas estamos a falar de um processo muito complexo e que, tendo sido melhorado e corrigido agora na segunda fase, este é um teste muito importante à capacidade que temos de realizar uma avaliação externa nesse formato digital. Os alunos que vão fazer na segunda fase mantêm-se as regras exatamente aquelas que sempre existiram e que não têm nada a ver com a nova forma de avaliação. Um aluno que faça o exame na segunda fase, com muito poucas exceções que estão previstas nos regulamentos, só se pode candidatar à segunda fase. Sempre foi assim, não há razão nenhuma para alterar. Os alunos que foram à primeira fase, todos eles terão condições para concorrer à primeira fase. Essa é que é, eu diria, a grande questão e que foi sempre a nossa preocupação, garantir que um aluno que fez o seu percurso, que realizou o exame na primeira fase, tem a classificação disponível e tem a possibilidade de pedir a reapreciação e, independentemente do momento em que tiver a reapreciação, que o prazo é 7 de agosto e era o que estava previsto, pode concorrer à primeira fase.
1: As declarações do Ministro da Educação no dia em que se iniciaram as inscrições para a época especial de exames destinada a todos os alunos para compensar os atrasos na correção digital das provas. As inscrições terminam na sexta-feira. Esta fase extraordinária vai decorrer entre 3 e 8 de setembro. Está aberta a todos os alunos que reúnam condições para realizar provas na segunda fase, independentemente de as terem efetuado ou não. E o secretário-geral do PS insiste que o primeiro-ministro deve dar explicações ao país sobre os aumentos dos preços dos combustíveis. José Luís Carneiro salienta que o governo tem mecanismos para mitigar essa situação.
4: A partir de hoje, os portugueses estão a pagar mais cerca de 9 cêntimos por cada litro de gasóleo e mais cerca de 6 cêntimos por cada litro de gasolina de impostos. É disso que estamos a falar. O governo tem dito que não se trata de impostos porque não os aprovou na Assembleia da República. Isto é verdade, só que o tem feito por via de uma portaria aprovada pelo Ministério das Finanças. E, portanto, convém que todos tenham a consciência de que cada vez que estão hoje a meter o seu combustível nas suas viaturas, o governo está a ganhar, está a arrecadar receita por força dos impostos que aplicou, que decidiu aplicar sobre os combustíveis. O PS apresentou na Assembleia da República a adoção do IVA reduzido temporariamente para os combustíveis, nomeadamente para os combustíveis gasóleo e gasolina, mas também para os custos com a eletricidade e com os bens alimentares. Medidas de caráter temporário para enfrentar os custos que resultam da inflação. O Chega, a Iniciativa Liberal e a AD votou contra as propostas que o PS apresentou na Assembleia da República. Portanto, há no país quem é responsável pelo aumento dos custos com os combustíveis e também pelo aumento com os custos de vida. Claro que, naturalmente, estes aumentos têm que ver com o contexto internacional, mas o governo tem instrumentos para mitigar esses efeitos, como aliás foi feito na crise inflacionária que resultou da guerra na Ucrânia e noutros momentos da vida do país. E, portanto, o governo deve aceitar as medidas de política apresentadas pelo PS e o Primeiro-Ministro tem o dever de responder aos portugueses por que razão é que as não aceitou e por que razão é que teima a continuar a fustigar os portugueses com impostos sobre os combustíveis.
1: As declarações do secretário-geral do PS depois de abastecer a viatura oficial com 50 euros num posto de combustível em Paredes, no Porto. Questionado sobre o caso que envolve o ministro da Administração Interna, o líder socialista recusou comentar. Este depois do Jornal Público ter noticiado que se os esclarecimentos de Luís Neves forem insuficientes, José Luís Carneiro vai pedir uma reunião com o primeiro-ministro sobre o assunto. Pausa agora nas notícias. Estou de regresso à meia hora com a síntese informativa. Até já.
5: Regressas-te muito bem, mas olha, convido-te a ficares aí desse lado, como de resto ficas sempre, certamente, porque daqui a pouco vamos ouvir os nossos signos. Qual é o teu signo, Leonor?
1: Sou leão.
5: Ah, és leão. Tu já ou estás a fazer ou já fizeste?
1: É, eu é ali mesmo na cúspide entre o leão e o virgem.
5: Ah, em que dia?
1: 22.
5: Olha, fazes no dia do meu ex-marido. Olha, vamos terminar a conversa.
1: Coincidências.
5: Beijinhos, Leonor, até já.
1: Até já.
5: Sou eu. Pois é, segundas-feiras é dia de...
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5: Sempre energia positiva. Agora temos Dire Straits, assim, a estenderem a passadeira vermelha para a nossa tia Maia, que já cá está à frente, e a curtir o som como só ela sabe. É tão divertida. Olha, se vocês conhecessem a tia Maia como nós conhecemos, ainda iam gostar mais dela. Fica a dica.

0: isto é um luxo, chamarmos os Dire Straits para recebermos a tia Maia. É ou não é? E para o receber a si, que está aí desse lado. Ah, tinhas o microfone desligado, agora sim.
1: Ah, posso falar?
0: Podes ir.
1: Então, muito obrigada por esta recepção de luxo.
0: É de luxo.
1: E vamos ver se eu consigo retribuir com as previsões adequadas.
0: Depende do Sagitário.
1: Às vossas expectativas. Sagitário não está mal. Bom, começamos por Carneiro.
0: É, quer já começar? Deixa-me só fazer aqui uma coisa. Espera aí, espera aí.
1: Então faz lá.
2: Aqui entre nós.
0: Pronto, agora é tudo teu.
1: Era só isto?
0: Era só isto.
1: Eu podia ter dito. Ok, então Carneiro tem a carta 11, a força, fortes energias que deve adequar às circunstâncias e necessidades da semana. Esta semana nada consegue sem esforço. Não há estabilidade, embora em algumas situações se sinta muito condicionado ou insatisfeito. Alguns conflitos podem subir de tom e criar focos de agressividade. Cuidado. No trabalho deve ter em conta que não pode gastar tudo o que ganha. Não fazer gastos excessivos ou até por conta. Quanto aos trabalhos, vão prolongar-se para além do tempo previsto. Na saúde, problemas de ansiedade podem ganhar maior dimensão. Touro, com a carta traz a morte, tudo tem de ser programado de forma bem definida. Não permita que à sua volta se alimentem dúvidas e não use meias palavras para dizer o que sente e preconiza. No amor, pode mudar o rumo da sua vida sentimental, pondo termo a situações satisfatórias. Pode estar otimista. No trabalho, pode ser chamado a novas responsabilidades ou posição de destaque. Tem de dar provas do seu valor, boas perspectivas económicas, mas seja rigoroso na gestão. Na saúde, dê mais atenção a problemas ósseos. Gêmeos, tem a carta 2 a papisa. Deve estar atento a tudo o que se passa à sua volta. Não tome nenhuma atitude, nenhuma decisão, sem reflexão. Tenha em conta que em todos os assuntos têm facetas desconhecidas. No amor, tente disponibilizar mais tempo para alguém que conheceu recentemente, mas não assuma um relacionamento ao compromisso, prematuramente. No trabalho, estão protegidos estudos, aprendizagens técnicas ou trabalhos de grande profundidade e podem surgir despesas inesperadas. Na saúde, atenção, porque má alimentação pode levar a mal-estar geral. Caranguejo, com a carta 4, Imperador. Esta semana tem de ser uma ação mais direta e forte sobre a evolução dos acontecimentos. Aplica-se o lema, querer é poder. No amor, não vá longe demais nas exigências e imposições. Não complica as coisas. No trabalho, é a altura indicada para se preocupar com investimentos ou aquisições a longo prazo. Não invoque o desconhecimento de circunstâncias como desculpa nos erros que cometer. E na saúde, tendência a problemas intestinais. Leão é que tem uma semana fraquinha, porque tem o de pendurado, a conjuntura é tensa e de muitas limitações, e a sua força e competência

0: competência não chegam para dar a volta aos problemas. Sente-se a andar em círculos. No amor, situações pesadas e desgaste mantêm-se. Reaja se estão a tentar que seja diferente do que é. No trabalho, cansaço e desalento marcam a semana, face a obstáculos sucessivos, que têm também escassez de recursos económicos. Na saúde, crise, pode surgir um agravamento numa doença ou uma situação de crise em doença pré-existente. Quanto à Virgem, tem a carta 21 Mundo, voltamos às boas influências, tem boas perspectivas para esta semana, está lúcido e com boa leitura dos acontecimentos, mas não tente fazer tudo sozinho. No amor, seja hábil no tratamento de questões amorosas, interprete sinais e dê respostas. Novas atitudes e comportamentos podem ajudar a melhorar uma relação. No trabalho está sujeito a contrariedades, mas apesar de tudo sai ileso e em boa posição. Esta semana consegue melhorar até a sua qualidade de vida. E na saúde, tendência a problemas digestivos, sobretudo em viagem. Cuidado, nas férias às vezes arranjam-se umas complicaçõezinhas, sobretudo quando as comidas diferem muito quando se vai para destinos com comidas um pouquinho diferentes àquelas que estamos habituadas. E pronto, esta foi a primeira parte, Lara, já voltamos para os últimos seis signos, não é?
1: Vamos lá.
2: Entre nós.
1: Olha, tenho para ti morrer de amores.
0: Ah, sim?
1: Já morreste de amores?
0: Eu não.
1: Estás aí viva da Silva?
0: Não, já tive grandes amores, maravilhosos, fantásticos, mas não morri, dei a vida por eles.
1: Ai, foi bonito, isso
0: é
1: dava
0: bonito,
1: para uma música.
0: Bonito.
1: Para já, Sensation, na Corrida Universitária.

0: Aqui entre nós.
1: Ora, vamos lá novamente aos signos.
2: Vamos então, e começamos já a abrir com a carta, com o Escorpião e a carta 17, a estrela. A estrela transporta boas energias, permitindo-lhe atuar de forma positiva. Nota-se claramente uma tendência de êxito que deve aproveitar entusiasticamente. No amor, ótimas influências, levando à consolidação de relacionamentos e até à evolução para uma vida em comum. Tem também, para quem está só, perspectivas de conhecimentos promissores. No trabalho, aumenta a motivação, podendo avançar com projetos pessoais, em especial comerciais. Boas soluções também em problemas económicos e na saúde, proteção. Portanto, uma semana em cheio para Escorpião. Sagitário tem a carta 7 do carro, tem uma semana de progressos, porque na conjuntura há grande convicção, sentido, caminho e futuro. Esta semana abundam indicadores de êxito. No amor, está motivado para aprofundar uma relação e essa atitude traz boas evoluções. Não olhe para o passado, concentre as energias nas vivências atuais. No trabalho, as suas capacidades estão em evidência, depara-se com problemas de última hora, mas não tem dificuldade em resolvê-los. A vida económica também conhece novo impulso. Na saúde, uma advertência, Lara Afonso. Ai. Não esteja muito tempo sentado.
3: Estás
2: a fazer esta imensa sozinha de pé.
3: Já estou de pé.
2: Pronto, exatamente. Quanto a Capricórnio, tem a carta 14, a temperança. A semana é marcada pela harmonia. Seja moderado, justo e respeite o tempo das coisas e o tempo individual de cada um. No amor, procure o equilíbrio entre o coração e a cabeça e não se permita tomar decisões. É habitual que mantenha o seu estado atual. Nada de inventar, Mónica. A semana traz bons momentos a dois. No trabalho, conjuntura excelente para assuntos de gestão corrente. Esta é uma semana de boas respostas a perguntas antigas. Na saúde, boa capacidade também para enfrentar estados de doença. Quanto a Aquário, tem a carta O Mago, uma semana leve, com momentos de felicidade e muita alegria. Com a criatividade, consegue encontrar soluções para tudo. Não é o amor, muitas afinidades, mas alguma fuga a problemas, ou seja, uma tendência para alguma imaturidade. Pode contar com a ajuda de amigos para superar acontecimentos desagradáveis. No trabalho de esforço, pode contar com compensações e estímulos, favorecer atividades por conta própria e compare preço antes de fazer compras ou antes de se meter em obras, por exemplo. Na saúde, alarga os momentos de convívio. Peixes, tem a carta 10, a roda da fortuna, semana intensa, com solicitações e movimentações interessantes e recusáveis. Tente esticar as horas do seu dia para poder dar boas respostas. No amor, surpresas com novos conhecimentos e emoções. O destino atua a seu favor, mostrando o que é melhor para si. No trabalho, mudanças e desafios, na maioria dos casos inesperados, mas não há motivos para fugir ou ser pessimista. Sair da sua área de conforto revela-se auspicioso. Na saúde, mude de ares, nem que seja por breves horas. Ora, muito bem, eu vou aproveitar para esta semana, não, mas para a semana não estou.
3: Vais mudar de ares.
2: Vou mudar de ares. Portanto, agora só volto aqui à antena no dia 10.
3: Ora, fazes muito
2: Portanto,
3: bem.
2: Portanto, no próximo
3: tu voltas,
2: dia 3 não estou.
3: Eu recebo-te e depois vou de férias.
2: Dás-te de férias. Então Pronto. Esperas por mim?
3: Claro.
2: E depois?
3: Sempre.
2: Muito bem, então está combinado.
3: Que é para ir na bagagem
2: tá
3: com os
2: combinado.
3: Meus signos e tudo arrumadinho.
2: Exatamente,
3: no
2: tá
3: sítio.
2: Combinadíssimo. Então, para a semana, dia 3. Tia não está, mas está no dia 10. Está
3: Pronto,
2: bem?
3: Está assim certíssimo. Muitos beijinhos.
2: Uma boa semana para
3: boa
2: todos. E hoje
3: são
2: boa música que ajuda. E como aí bebam.
3: Olha, e bem, já agora.
2: Exatamente. E bem,
0: aqui entre
2: claro.
0: Nós.
3: Sim, para comer mal, quer dizer, mas não, já basta irmos não, viajar, não, porque não, comer bem, come-se bem, não. Bem é por cá.
2: Exatamente.
3: Também temos boa música. Esta não é nossa, mas podia ser. Passa cá bem. Dua Lipa, na Correio da Manhã Rádio. Boa vibe, boa segunda-feira, boa viagem, se for o seu caso. Daqui a pouco temos o regresso a casa, já sabe, também a animação sempre na sua rádio. Boa tarde.

0: Os Balls na Correio da Manhã Rádio. Já são 3h30, é isso mesmo, está na hora. Atualização das notícias, síntese informativa, edição da jornalista Leonor Ferraz. Mais uma vez, boa tarde, Leonor.
1: Boa tarde. O Ministério Público confirma um inquérito a decorrer sobre alegadas interferências na arbitragem do futebol. Fonte do Ministério Público confirmou à agência Lusa que o inquérito a correr termos no Departamento Central de Investigação e Ação Penal teve origem numa denúncia. Na investigação, o Ministério Público é coadjuvado pela PJ através da Unidade Nacional de Combate à Corrupção, segundo a mesma fonte. Já esta segunda-feira, o Jornal Público revelou que a Polícia Judiciária recebeu uma participação com várias informações sobre o caso em relação às nomeações dos árbitros e à forma como eram conhecidas. A PJ está a investigar as causas do incêndio que deflagrou esta madrugada num prédio em Lisboa. O fogo provocou 5 feridos, entre eles um bombeiro. O incêndio começou no resto do chão do edifício, numa loja de uma associação que apoia pessoas em situação de vulnerabilidade. Há suspeitas de fogo posto. Mais detalhes com a repórter Beatriz Ende.
2: 5 feridos aqui deste incêndio, 4 deles moradores aqui deste prédio, outro é um bombeiro que estava a tentar retirar um gato de uma das habitações quando foi atacado pelo animal. Neste momento a rua já foi reaberta ao trânsito e a Polícia Judiciária já recolheu as provas aqui no local e agora continua a analisar as provas para perceber se trata ou não de fogo posto, de crime. Este incêndio deflagrou durante a madrugada aqui na rua Posidónio da Silva, próximo do cemitério dos Prazeres, e trata de origem no Res do Chão, onde funciona uma associação de apoio a pessoas vulneráveis, a Remar, e esta carrinha que se encontra aqui mesmo em frente ficou também danificada, é uma das que pertence também aqui a esta associação. Dizer que o fogo teve início por volta das 4h30, o alerta foi dado às 4h43 e às 4h49 foi quando os bombeiros chegaram aqui ao local e depois de 10 minutos depois deram o fogo como dominado. Esta carrinha aqui, como dizia, é da Associação Partilha Constante e a Partilha Constante tem um protocolo de cooperação com a Remar, que é portanto a associação que suporta as despesas da Remar. Nós há pouco conseguimos falar com um dos diretores aqui desta associação, de que nos disse que nunca houve problemas de insegurança, mas que estavam cerca de 15 a 19 pessoas nesta associação aqui a pernoitar e que todas foram deslocadas para uma outra casa da associação.
1: 5 feridos então a registar num incêndio que deflagrou no resto do chão de um prédio lá em Lisboa. A PJ está a investigar as causas do incêndio. A partir de hoje, as estações de metro do Martim Moniz e do Intendente em Lisboa têm novos elevadores. O comunicado metropolitano de Lisboa indica que com estes equipamentos a rede passa a contar com 47 das 56 estações com acessibilidade plena. Está encerrada a pesca sentinela da raia curva na região norte e não está prevista a reabertura até o final deste ano. Segundo a Direção-Geral dos Recursos Naturais, Segurança e Serviços Marítimos, a partir de 1 de agosto, as embarcações na zona norte só podem descarregar um exemplar de raia curva por maré. Fica por aqui esta síntese informativa. Da minha parte, por hoje é tudo. Tenha uma boa semana.
0: Boa semana também para ti, Leonor Ferraz. Beijinhos e até amanhã. E bom descanso, se for o caso. Se não for o caso, olha, diverte-te.
1: Vou para a praia.
0: Ai, está bom tempo aí.
1: É assim, já esteve a consultar o site do vento e à partida não há nortada.
0: Que maravilha. Vamos ver. Pois, parece que o bom tempo está a voltar. Temos aí alerta calor e tudo. Portanto, acho que é uma boa hora para ir para a praia. Faz muito bem. Diverte-te.
1: Até uma próxima, Lara.

0: Beijinho, tchau, tchau. Fica bem.
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0: Já está a tocar uma das divas de sempre, Celine Dion, aqui em versão ao vivo deste clássico I Drove All Night. Uma versão que ganha vida própria com a versão da Celine Dion. É para cantar bem alto, ok? Momento calmo da tarde. Vamos lá.

0: uma diva, não é? Será sempre uma diva e o regresso aos palcos que está para breve é no final deste ano. Sorte quem vai lá estar. Eu e a Luciana estamos a fazer contas de ir. Quem sabe? Quem sabe? Não é, Luciana Abreu? Quem sabe? Vamos juntas. Ai, era tão bom. Vestimos uma t-shirt a dizer I love you, Celine. Podia ser que nos chamasse para o palco e pronto, e era. Vamos lá ao check-up. Sonhamos depois.
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2: Hoje assinala-se o Dia Mundial do Cancro da Cabeça e Pescoço, um conjunto de doenças que pode afetar a boca, a língua.

0: língua, a garganta, a laringe, a cavidade nasal, os seios perinasais e as glândulas salivares. Apesar de não ser um dos cancros mais falados, a detecção precoce continua a ser decisiva para aumentar as hipóteses de sucesso do tratamento. Os principais fatores de risco são bem conhecidos: o consumo de tabaco e de álcool, sobretudo quando combinados, mas também a infecção por alguns tipos de vírus do papiloma humano, o HPV, que está associada a um número crescente de casos, especialmente na orofaringe. O problema é que muitas pessoas desvalorizam os primeiros sinais. Uma ferida na boca que não cicatriza ao fim de 2 ou 3 semanas, rouquidão persistente, dor ou dificuldade em engolir, um caroço no pescoço, dor de garganta prolongada ou manchas brancas e vermelhas na boca nunca devem ser ignorados. Na maioria das vezes não significam cancro, mas devem ser avaliados por um médico ou por um médico-dentista. A boa notícia é que muitos destes tumores podem ser prevenidos. Não fumar, reduzir o consumo de álcool, manter uma boa higiene oral, fazer consultas regulares de medicina dentária e aderir à vacinação contra o HPV são medidas que fazem toda a diferença. Neste Dia Mundial do Cancro da Cabeça e do Pescoço, a mensagem passa por reconhecer os sinais de alerta e agir cedo. Isso pode salvar a sua vida, porque em oncologia o tempo continua a ser um dos melhores aliados.
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2: Vamos à música. Nelly Furtado e Ana Bacalhau, mesmo antes do Há Vidas Assim de Hoje.

0: Aqui entre nós.
1: E já são horas de conferir o Há Vidas Assim de hoje.
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3: Nem sempre as maiores estrelas entram em palco com aplausos. Às vezes aparecem apenas discretamente para fazer uma pergunta. Num pequeno filme de animação, um caçador procura desesperadamente um animal que lhe escapa a cada armadilha. De repente, do meio de um buraco no chão, surge uma figura descontraída. Olha para o caçador, mastiga calmamente uma cenoura e, como se nada estivesse a acontecer, faz uma pergunta que ninguém esperava. A resposta do público foi imediata. A personagem tinha apenas alguns minutos de tempo de ecrã, mas conseguiu eclipsar tudo o resto. O seu humor irreverente, a confiança inabalável e a forma como gozava com o caçador que o perseguia transformaram-no num fenómeno praticamente de um dia para o outro. O nascimento oficial do coelho Bugs Bunny na curta-metragem A

0: Wild Hair, foi onde se ouviu pela primeira vez uma frase que foi repetida por gerações. What's up, Duck? E agora, pensam vocês, será que na natureza os coelhos comem assim tantas cenouras? Na verdade, não. A imagem nasceu de uma paródia ao ator Clark Gable, que fez, entre outros filmes, E Tudo o Vento Levou, mas neste It Happened One Night, de 1934, Clark Gable aparecia encostado a uma vedação enquanto mordiscava uma cenoura de forma descontraída. Há vidas assim. Os animadores copiaram o gesto do ator e acabaram por criar um dos hábitos mais famosos da história da animação. Desde então, milhões de crianças cresceram convencidas de que a cenoura era o alimento preferido dos coelhos. Afinal, foi um desenho animado, Bugs Bunny, que convenceu o mundo. What's up, Doug?
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2: Vítor Figueiredo, que faz parte da equipa do Regresso a Casa, que já está a postos para o receber e acompanhar no seu regresso a casa. Pois é, aqui na Correio da Manhã Rádio, pois claro.
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1: E é aqui na Correio da Manhã Rádio que eu conto estar consigo logo às 11 da manhã do dia de amanhã, de terça-feira. Eu vou já deixar aqui músicas preparadas para que depois Alberto Rocha pegue na emissão e lhe faça companhia a partir daí. E não está sozinho, está também o furacão Luciana Abreu, está super gira, está cheia da pinta hoje. E depois o Alberto explica. Está cheia da pinta. E então deixo-lhe com Sia e Backstreet Boys. Olha que mistura bombástica, não é? Unstoppable e Everybody. Isso, faltou. Eu ouvi, eu senti. Aí desse lado, um beijinho aqui entre nós amanhã. Encontro marcado por volta das 11. Até lá, deixe-se ficar na Correio da Manhã Rádio. Está com a equipa certa, com as pessoas certas, no sítio certo. Beijinhos, boa segunda-feira e até amanhã, se Deus quiser.

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1: São 4 da tarde.
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1: Vamos às notícias às 4. A edição é de Vítor Figueiredo. Boa tarde.
2: Olá, boa tarde, Alberto. Boa tarde a todos. Caos nos exames, ministro, garante, no entanto, que todos os alunos que realizaram a primeira fase dos exames nacionais vão poder concorrer à primeira fase de acesso ao ensino superior. O ministro da Educação, Fernando Alexandre, admitiu erros no processo da primeira fase, mas diz que o formato digital é para manter.
3: Não correu tudo bem na primeira fase, mas estamos a falar de um processo muito complexo e que, tendo sido melhorado e corrigido agora na segunda fase, este é um teste muito importante. Portanto, a capacidade que temos de realizar uma avaliação externa nesse formato digital. Os alunos que foram à primeira fase, todos eles terão condições para concorrer à primeira fase. Essa é que é, eu diria, a grande questão e que foi sempre para a nossa preocupação garantir que um aluno que fez o seu percurso, que realizou o exame na primeira fase, tem a classificação disponível e tem a possibilidade de pedir a reapreciação e, independentemente do momento em que tiver a reapreciação, o prazo é 7 de agosto e era o que estava previsto, pode concorrer à primeira fase.
2: As palavras do ministro Fernando Alexandre. Hoje começaram as inscrições para a época especial de exames que visa compensar os atrasos na correção digital da prova. As inscrições terminam na próxima sexta-feira. A fase extraordinária vai decorrer entre 3 e 8 de setembro. Aumento dos combustíveis. PS critica o governo. O secretário-geral do Partido Socialista insiste que o primeiro-ministro deve dar explicações. José Luís Carneiro adianta que o governo pode facilitar a vida dos portugueses.
4: A partir de hoje, os portugueses estão a pagar mais cerca de 9 cêntimos por cada litro de gás óleo e mais cerca de 6 cêntimos por cada litro de gasolina de impostos. É disso que estamos a falar. O Governo tem dito que não se trata de impostos porque não os aprovou na Assembleia da República. Isto é verdade. Só que o tem feito por via de uma portaria aprovada pelo Ministério das Finanças. E, portanto, convém que todos tenham a consciência de que cada vez que estão hoje a meter o seu combustível nas suas viaturas, o Governo está a ganhar, está a arrecadar receita por força dos impostos que aplicou, que decidiu aplicar sobre os combustíveis. O PS apresentou na Assembleia da República a adoção do IVA reduzido temporariamente para os combustíveis, nomeadamente para os combustíveis gasóleo e gasolina, mas também para os custos com a eletricidade e com os bens alimentares. Medidas de caráter temporário para enfrentar os custos que resultam da inflação. O Chega, a Iniciativa Liberal e a AD votou contra as propostas que o PS apresentou na Assembleia da República. Portanto, há no país quem é responsável pelo aumento dos custos com os combustíveis e também pelo aumento com os custos de vida.
2: Agora os incêndios. Esta madrugada houve um fogo num prédio em Lisboa que provocou 5 feridos, entre eles um bombeiro. Há suspeitas de fogo posto. Repórter Beatriz Ender.
5: Este incêndio deflagrou durante a madrugada aqui na rua Posidónio da Silva, próximo do cemitério dos Prazeres, e trata-se de origem no Res do Chão, onde funciona uma associação de apoio a pessoas vulneráveis, a Remar, e esta carrinha que se encontra aqui mesmo em frente ficou também danificada, é uma das que pretende

0: também aqui a esta associação. Nós há pouco conseguimos falar com um dos diretores aqui desta associação, de que nos disse que nunca houve problemas de insegurança, mas que estavam cerca de 15 a 19 pessoas nesta associação aqui a pernoitar e que todas foram deslocadas para uma outra casa da associação.
1: A repórter Beatriz Ender, uma moradora do prédio afetado, descreve um momento em que foram ouvidas explosões.
2: Isso assustou-me muito. Foram-me bater à porta, aos murros, portanto, de uma maneira que eu acordei muito sobressaltada. Assim, eu quando desci, já tinha começado, estou a ir para baixo, não sabia o que é que havia de fazer e começo a ouvir uns trondos, era vidros, era tudo a partir. Portanto, havia de ser aqui da carrinha.
1: Agora, em França, incêndios levaram à transferência de cerca de 3 mil portugueses e lusodescendentes para centros de acolhimento devido ao gigantesco incêndio que lavra no sudoeste do país e ameaça a cidade de Bordeaux. Já arderam pelo menos cerca de 42 mil hectares no incêndio que lavra em Gironda. Mais detalhes há pouco com o enviado especial da CMTV, Gonçalo Reis Batista.
3: Estamos junto à localidade de Blagon, uma das que foi evacuada há já sensivelmente 2 dias. Toda a gente foi obrigada a sair das suas casas e é mesmo uma situação assustadora. Nós estivemos em Pierroton, uma das aldeias que foi evacuada ontem à tarde. Fomos nós também obrigados a sair do local. Recebemos uma mensagem no telemóvel e há um alerta, o telemóvel apita como se fosse o despertador e depois todas as autoridades começam rapidamente a retirar todas as pessoas deste mesmo local e foi exatamente isso que aconteceu, como tu dizias e muito bem, a estes 2.500 a 3 mil portugueses nesta região de Gironde. Naturalmente muitos deles estão junto com outros familiares, alguns poderão estar também nos centros de acolhimento na cidade de Bordeaux. O que é certo é que para já há 2 focos de incêndio também atrás de nós, mas muito mais pequenos, numa zona de mato muito longe e inacessível, totalmente cortada pelas autoridades que não estão a facilitar de maneira nenhuma nesta altura para garantir que as chamas não voltam a ganhar a dimensão que já tiveram nos últimos dias e que possam voltar a causar este rasto de destruição. São mais de 240 casas que já foram, entretanto, destruídas pelas chamas.
1: Frentes de incêndio em França estabilizadas na região da Gironde, mas ainda não dominadas. As chamas não progrediram durante a noite passada, mas a situação ainda não está totalmente controlada. A França prepara-se, entretanto, para uma nova vaga de calor a partir de amanhã. Por cá, o fumo de incêndios de Espanha já chegou a Portugal continental. Com a rotação do vento para o quadrante leste, parte do fumo é transportado para o nosso país, sobretudo para as regiões do interior. Ao mesmo tempo, o calor intenso favorece a formação do ozono à superfície, particularmente nas áreas urbanas, agravando ainda mais a qualidade do ar. Incêndios também no nosso país, Almeirim, mais 200 operacionais, 60 viaturas, 4 meios aéreos combatem este incêndio, que não ameaça para já habitações ou estradas. Na Guarda há um outro incêndio com cerca de 250 operacionais e 8 meios aéreos combaterem as chamas. Também em Bragança, na zona de Deilão, há um incêndio, já está a ser combatido por cerca de 160 operacionais e 6 meios aéreos. Entretanto, perto de Penafiel, outro fogo com perto de 80 bombeiros. Também em Aveiro, na zona de Mamudeiro, estão a quase 80 operacionais e 2 meios aéreos. E na zona de Bajuca, em Pombal, Leiria, estão a quase 100 bombeiros e 4 meios aéreos a combater outro fogo. Temos a indicação também de que o incêndio de Ponte de Lima ficou dominado, deflagrou na noite passada na freguesia da Ribeira. Não houve habitações ameaçadas. A reportagem é de Fernando Coelho.
4: O incêndio, que mobilizou dezenas de operacionais na freguesia da Ribeira, em Ponte Lima, entrou em fase de rescaldo na madrugada desta segunda-feira. As chamas foram dominadas e os bombeiros concentraram esforços na consolidação da extinção do fogo. No terreno ainda era possível observar fumo branco a sair da vegetação ardida, resultado dos pontos quentes, arrefecidos pelos operacionais no teatro de operações. Durante a noite, as coisas estiveram mais complicadas, com fumo intenso e chamas bem visíveis. Durante a manhã, o objetivo foi evitar reacendimentos e garantir que a área ficava totalmente segura. Ao longo desta ocorrência, não houve habitações ameaçadas,

0: Também não foi necessário cortar estradas e a evolução favorável do incêndio dispensou o reforço do dispositivo de combate.
1: Também todo o território continental está sobre risco muito elevado, ao máximo de incêndio, e devido às altas temperaturas, à exceção de Faro, todos os distritos de Portugal continental estão sob aviso amarelo até amanhã. Agora, falamos da época balnear. As praias de Trafalho e de Forte Novo em Quarteira estão a receber uma operação de reposição de areia para reforçar a proteção da costa contra a erosão. A intervenção está a provocar alguns constrangimentos a banhistas e concessionários. Terminar esta história de um touro que se soltou nas festas de Riachos, as festas da Benção do Gado. Quatro pessoas ficaram feridas, um deles em estado grave.
2: No local estavam dezenas de pessoas. Foram quatro as que ficaram feridas. O ferido grave foi assistido no local e transportado para o Hospital de Abrantes.
3: Está perfurado nesta zona, portanto, perfurou de um lado ao outro, tem as costas. Veio aqui o médico da Vener, portanto, ou seja, ele não está bem, a verdade é essa.
2: Os restantes são feridos considerados ligeiros, que também precisaram de receber assistência. A mulher diz que houve falhas e que a organização tem de se responsabilizar.
3: Porque, como podem verificar, as grades não têm segurança. Estamos a falar de um animal que tem à volta, não sei precisar, mas entre 450 a 500 quilos, que nunca na vida é um animal para ser aqui, portanto, posto dentro deste tipo de gradeamento, que estão presas com arames e que não estão sequer fixas no chão.
2: O touro acabou por ser capturado pelos populares que estavam a assistir à corrida. Tentamos obter esclarecimento junto da organização das festas sobre as circunstâncias em que o animal soltou, mas até ao momento não foi possível obter qualquer resposta.
1: Voltamos com mais informação em desenvolvimento às 4:30, entre elas a história de recusa do INEM em desmantelar o dispositivo de emergência e retirar cerca de 100 ambulâncias. Até já.
4: Até já, Vítor Figueiredo, 4 horas mais 11 minutos. Ora, se não deram conta disso, porque podem estar de férias e não dão conta dos dias, hoje é segunda-feira. Se está a trabalhar, já percebeu isso mesmo. Hoje são 27 de julho, está a chegar o finzinho deste mês de julho. Eu vou gostar de agosto, vou.
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4: E hoje é segunda-feira, isso quer dizer que temos mais
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4: É o drama, é o terror, é muita garra. É para estar connosco. A Luciana Abreu já cá está. Boa tarde,
8: ai, meu
4: Luciana.
8: Deus. Boa tarde, meu querido. Está tão lindo, menino. Com uma t-shirt vermelha da Coca-Cola. Faça,
4: olha,
8: favor, de fazer
4: disse...
8: chegar uma até mim. Zero, cheia de gelo, please.
4: Olha, por acaso a esta hora ia muito bem. Eu só vos vejo de costas. Tu estás,
8: olha,
4: muito para fresquinho hoje.
8: Os anjos não
4: hoje.
8: Têm costas, querida.
4: Não.
8: Há qualquer coisa que não está a bater para certo.
4: Oh, Vítor, esse teu padrão eu não consigo perceber bem, mas isso aí parece umas pegadas de coisa do género.
1: É o padrão, não? Dos descobrimentos.
4: Ah,
8: tá,
4: também
8: lindo.
4: Me parecia.
8: Parece que saiu do filme da Vaiana. Parece o Maui.
1: O Maui.
4: Vocês hoje vieram todos fresquinhos. Vieram, sim senhor. Esta é uma semana. Ah, e já agora, deixem-me dizer. Está calor mesmo. Em Viana do Castelo estão 32 graus, em Braga estão 36, no Porto e em Aveiro está mais baixinho, 29 graus. Mas está uma caloraça. Estamos com 34 em Lisboa, 35 em Setúbal. Estas são as temperaturas. Portanto, com isto tudo, está feito da minha parte. Acho que já posso ir embora. ir embora, ficam vocês a tomar conta disto.
8: Era o que mais faltava.

0: que mais faltava. E depois quem é que trabalha? Vamos ser nós, não?
1: Eu não sei, mas comecem-se a habituar, porque para a semaninha, ai, vocês vão ter que vergar a bola.
0: Não,
1: vão.
0: Digas isso, ainda falta. Vá, hoje é segunda-feira,
1: mas já está quase. Olha, que eu, na próxima segunda-feira. Não, ainda estou por cá, mas já estou em estágio, não é? E depois andor e vou eu. Que o sol está à minha espera. Ai, não.
0: Vou-me pôr a andar.
1: Não se diz. Ao fresco. Dar de frosques, como se costuma dizer, que é obra. Olha, vamos pôr o Vítor a trabalhar, está bem? Que ele fica para aí, que é para ele começar a suar essa camisola nova. Camisa nova. Agora vamos já às primeiras indicações de trânsito para os nossos ouvintes. É isso mesmo, Vítor. Então vamos lá, dá aí uma vista de olhos à estrada, a ver como é que isto está. Hoje não achei piada nenhuma, de manhã tive de me levantar cedo, mais uma vez, é um tormento. E pensei cá para mim, e trouxe o meu filho para o Porto, de Gaia para o Porto, que é uma coisa que supostamente seria uma viagem rápida. Meia hora, num instante nós pomos-nos lá. Pois, sim, eras. Eu não sei o que é que esta malta anda a fazer de manhã cedo na estrada. Era suposto metade da região estar de férias, não é?
0: Então.
1: Ai, a passear.
0: Achas que uma pessoa vai ficar fechada em casa? Não, vai tudo para a rua, é como na Covid. Olha, eu estou, estás-te a rir, mas é verdade. Eu não conseguia estar em casa. Eu ia todos os dias para as filas do supermercado.
1: Sim.
0: Comprar alguma coisa, porque senão eu fritava a pipoca. Pois é.
2: Eu levavas uma máscara, não é? Ou duas.
1: Sim, claro.
0: Sim.
1: Eu, por acaso, não tive esse problema, conseguia circular. Mas, mesmo esta história do teletrabalho é interessante, mas é uma vez ou outra, porque diariamente aquilo se abafa uma pessoa. Eu também estar em casa aquele tempinho todo, não. Não, era impossível.
0: Pois, o melhor mesmo era andar de quatro crianças dentro de casa.
1: Ah, fritou a pipoca mesmo.
2: No caso do Alberto, pronto, como ele ainda não tem 18 anos, já não pode ser considerado uma criança. Andás a votar, não é?
0: Uma criança grande.
2: Faz um aninho e já vota. Uma criança grande, é isso.
1: Mas deixa-me dizer-te que dessa altura, nós devemos estar a falar do trânsito, mas deixa-me dizer-te que nessa altura há uma coisa que me lembro, que é o rio, ouvirmos a água do rio, os peixes a saltar.
2: Foi assim
1: qualquer
2: estrada,
1: coisa. Bem, só faltava clarinha. Isso mesmo, clarinha,
2: os
1: não havia nada. Uma cidade completamente diferente. Eu acho que daqui a uns anos ninguém se vai lembrar disso. Mas,
2: e andar no meio da estrada, caminhar no meio da estrada.
0: Uhum. Mas, não dava para dizer, olha, passa em cima. Já não dava.
1: Não havia nada. Mas houve muita gente que deu mal com isto, é verdade.
2: Passar ao pé, pronto, também eu saía quase sempre o passeio higiênico, que era, enfim, permitido, até aconselhável, como diz a Luciana, para não fritar a pipoca, não é? E passava junto a um jardim que tinha assim umas flores e uns arbustos.
1: Agora tem arbustos nessa altura que cresceram mesmo.
2: Exato, sim.
1: Uma floresta.
2: Abelhas, ouviam-se as abelhas ali mesmo ao pé.
1: Era um silêncio.
2: Um zumbido incrível.
1: Era um silêncio.
2: E cresciam ao ponto de havia bancos de jardim que estavam quase completamente cobertos pelos arbustos, da maneira que eles de facto cresceram.
1: Isso trouxe-nos o Covid, que deu-nos a ideia de como isto pode ser completamente diferente, se desejarmos. Não é que tenhamos um mal qualquer para ficarmos em casa, mas se calhar o silêncio às vezes faz bem, não é?
2: Bom, é suposto que todo este sistema
1: económico
2: em que vivemos, não é? Que nos permite trabalhar menos, não é? Porque as máquinas e a automatização e a inteligência artificial não vamos precisar de trabalhar tanto. Portanto, vamos ter mais horas de lazer.
1: Olha, eu se calhar já estou com a conta recheadinha sem saber, porque eu fiz total outro, Euro Milhões, fiz tudo.
0: Era bem feita, não era?
1: Ai,
2: bom,
1: meu Deus.
2: Eu não conto muito com essas coisas, porque eu, com esta camisa que tu bem referiste, e tu também, Luciana,
0: sim,
2: eu pareço o Maui. E como Maui, tenho que começar a minha tarde com semideus do vento e do mar, herói dos homens e das mulheres também. Não
0: uau,
2: era o que ele dizia?
0: E agora
2: era isso.
0: Assim.

0: Herói das Mulheres também eu gosto.
1: Isso já parece a raca do rugby.
0: Olha, Mau Maria, vamos ao trânsito.
1: Mau e Maria, vamos ao trânsito. Então, algum trânsito, penso que não está. Eu estava aqui a procurar uma praia que fica aí bem perto de ti, sabias?
0: Há várias.
1: Muito perto. É na Foz do Douro. Chama-se a Praia do Ladrão, mas não sei porquê. Não estou a conseguir localizá-la.
0: Alguém roubou já. Por isso é que se chama a Praia do Ladrão.
2: Praia de 5 dedos.
1: Alegadamente. É na Foz do Douro e tem a ver com antigas histórias de piratas ou contrabandistas que usavam as rochas que eram assim mais ou menos recortadas, eram e são, para se esconderem. Eu já vou tentar localizar mais
0: tá
1: propriamente
0: bem.
1: Essa praia.
0: Agora damos o trânsito.
1: Não haverá trânsito na Praia do Ladrão. Mas já que estamos no
0: Mas olha, na Foz do Douro há. Se for na Foz do Douro, garanto que há trânsito, não é?
2: Só o tempo que perdemos aqui na conversa já está tudo entupido.
0: Já estão eles ali aflitos.
1: Bom, mas não é o pior. O pior é mesmo ali.
0: Eles no cruzamento. Epá, mas vou para a direita ou vou para a esquerda? Ele nunca mais
2: fale,
0: diz isto.
2: Fala,
0: falando, como diz o outro, falando.
1: Então vá, vou falar. Agora vou falar. Evita a companhã. É assim que se diz? Eu adoro, mas
2: campanhã,
1: pronto, não consigo.
0: Ensina, ensina, Luciana.
1: É mais o vermelho, vermelho. Vermelho e o Coelho, ali do Oeste. Esse aqui é. Cada um com o seu sotaque. Campanhã, Estádio do Dragão, até a Fernão Magalhães e um bocadinho mais. Este sentido Freixo Rábida, esqueça, evite. Depois, o que é que temos mais? Temos aqui também algum trânsito, né? Apenas dois sentidos. E ali na zona do Campo Alegre, Massarelos, para quem quer ir para a Via Panorâmica e pela Rua do Campo Alegre fora, até para a zona da VCI, evite também. Depois, o que é que temos mais? Não há assim muito mais grandes complicações no Porto.
0: Então vamos Lisboa. Para Lisboa.
1: Há um bocadinho na Praça das Portagens, a partir ali do nó de Almada para a 25 de Abril, para a Ponte 25 de Abril. No eixo Norte-Sul também algum trânsito a partir ali do bairro da Liberdade até à Avenida da Ponte e na Pimenteira, obviamente, no acesso à Ponte, tal como no acesso que vem das Amoreiras. E estou a detectar aqui alguma coisa na Avenida da Liberdade, parece-me. Por acaso,
0: deve ser o ladrão que roubou a praia aqui no Porto.
1: Já está em fuga. É na Avenida Fontes Pereira de Melo para o Saldanha que as coisas estão ali um bocadinho lentas. Segundo a circular, alguma lentidão também no sentido do Benfica Aeroporto entre a partir ali das Torres de Lisboa e até às Calvanas, mas o sítio que deve mesmo evitar é A1 para quem vem de norte. Há ali uma fila que começa em Santaria da Azoia e se prolonga até quase São João da Talha. Portanto, essa é a zona pior na grande Lisboa. Para já é o que é. É o que há, que não é nada de muito extraordinário, mas vamos estar muito atentos para vos avisar dos percursos a evitar. Viste o poema? Avisar, evitar.
2: Pronto,
1: conduzir já não rima.
0: Não era, conduzir.
1: Guiar
0: a beira. Ora bem, hoje temos mais sport. Esta semana há futebol.
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0: Pronto, é só para o caso de não saber, esta é a Correio da Manhã Rádio. E agora, eu acho estas coisas assim são um bocado irritantes, acho que isto devia acabar. Dos colegas enviarem fotografias das férias, quando os outros colegas estão a trabalhar, arduamente, que é o nosso caso, não
1: sim.
0: é?
1: O caso da Alexandra, estava numa mina, não era? A trabalhar, coitada, com capacete em férias.
0: Sim.
1: Não percebo. Uma mina de carvão,
0: mas também digo uma coisa, manda-nos uma fotografia de um tanque. Eu quando vou passar férias, não é?
1: É um

0: Para andar a
1: pensei que era uma mina.
0: Isto não, isto é um tanque, um tanque com água. Oh, a sério, umas pranchas.
1: Estava a lavar roupa.
0: Umas pranchas e olha, é capaz, aquelas pranchas têm ali umas toalhitas e tal. E depois é assim, o chão está muito sujo. Diga-se de passagem, tem umas ervas ali pelo meio, não é? Não sei.
1: Ela
0: acho que deve ter
1: aquilo.
0: Ficado no quintal ou coisa do género e está aqui a dizer-nos que está não sei aonde. Mas isto não devia ser assim. Não devia. Até porque eu, por acaso, li a revista de sexta... Acho que foi sexta ou foi sábado. Oh, Luciana, quando é que tu voltaste a incomodar os nossos olhinhos
2: Alberto.
0: Com uma reportagem sobre as tuas férias? Eu só vi hoje.
2: Foi na
0: logo
2: segunda-feira.
0: De manhã. Foi hoje. Segunda-feira
2: não,
0: é hoje.
2: Segunda-feira passada.
0: Oh, que massa, pipoca mesmo. Então, segunda...
2: Não,
0: saiu. Oh, lá estou eu, até que lhe dizer quando é que ela tem as revistas que saem. Eu acho que foi no sábado ou na sexta-feira. Saiu uma reportagem com as tuas meninas, das tuas férias.
2: Estou recordada.
0: Estás recordada?
2: Eu acho que foi TV Guia, não foi? TV
0: sim,
2: Guia?
0: Sim, mas eu
2: então
0: acho que é outra reportagem.
2: Na quarta ou na quinta, na quarta ou na
0: não,
2: quinta.
0: Não interessa. Mas é incomoda as pessoas que trabalham verem aquilo, verem as pessoas a trabalhar, a gozar férias, a passearem, assim com
2: pois,
0: roupinhas
2: olha,
0: fresquinhas.
2: Livra-te de publicar seja o que for.
0: Nada, nada, jamais.
2: É quando
0: nada.
2: Chegares faço-te uma esperinha.
0: Eu às 5:30 vou-me pôr ali na A5 parada. Tem que mudar o trânsito
2: buzinar.
0: De certos carros que passam por ali. Não, tu não vais passar sequer,
2: que
0: é diferente.
2: Música, minha
0: mas é minha. Marc Anthony. Olha, já são
2: 4:26. Podes ficar com ele.
0: Falar nisso, tenho aqui recados para ti. Tenho um recado para ti. Até já.
2: Então,
0: depois.
2: Já.
0: Depois.

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0: volto já e trago já o teu recado, Luciano, ok? Não falha.
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0: 22, para poder escrever, para poder gravar a sua mensagem, o que você quiser, para poder dizer-nos onde se encontra, como é que está o tempo aí na localidade onde você está a passar férias ou a trabalhar, ou seja, como for, interessa-nos, bom, interessa-nos saber o que é que está a fazer, onde está, com quem, isso tudo. Outra coisa, conforme eu te disse, na quinta-feira estive ali para os lados da Póvoa de Varzim com o Sérgio Martins, deu um grande espetáculo com a orquestra do Diogo Costa e ele deixa um beijo para a menina. Que eu disse-lhe que tu tinhas enviado um beijo para ele.
1: Para ele.
0: Portanto, ele envia um beijo para a Luciana. Está o beijo entregue, ok? Pronto. E entretanto, obrigada. Rápidas melhoras, porque o Sérgio cortou um dedo. É verdade. Mas está lá o dedo.
1: Foi,
0: deu lá um corte. Ele andava a experimentar. Eu acho que aquilo que era tipo o jogo, quase roleta russa, mas com o canivete, e aquilo deve ter cortado. Mas... Já está melhor e, portanto, aquilo já está
1: ainda
0: a funcionar.
1: Bem, ainda bem.
0: Já está bem. Portanto, isto foi um fim de semana para estar com alguns colegas teus, como a Ana Duarte,
1: contigo,
0: o Manuel Campos.
1: Se tivesses...
0: Pronto. Sim.
1: Se tivesse sido tu a cortar o dedo, eu dizia assim: não acontece nada porque vaso ruim não quebra, não é? Mas como foi
0: Mas dá plantas bonitas. Por falar nisso, temos que ir para as notícias.
1: Okay.
0: Hoje é dia de levar as plantas a passear.
1: Opa,
0: sério? Hoje é o dia de levar as plantas a passear. Pode ser mudar de sítio, etc.
1: Se ainda fosse conversar com elas, era uma coisa. Agora, levá-las a passear, pelo amor de Deus.
0: É dia de levar as plantas a passear.
2: Sogra, não. Como é que se chama aquela planta? Não é sogra. Levar a sogra a passear. Onde é que eu vou buscar isto? A língua da sogra.
1: A língua da sogra é planta. A língua da sogra é uma bolacha, Vitor.
2: Não é uma planta?
1: Não, querido. Queres que eu vou recriar?
0: Sério?
1: Quando vão... Eu vou-me afastar do micro. É assim. Olha a bolinha de Berlim! E a outra é assim. Olha a língua da sogra!
3: Olha a bolacha americana!
0: Pois é, mas é um bocado como a bolacha americana. Mas onde é que tu andaste este tempo todo, Vitor?
1: O Vitor andou a sonhar.
2: Eu achava que havia uma planta chamada língua da sogra, mas
0: não sei, mas se houver, digam-nos. Eu desconheço.
2: De interior.
0: Agora a língua
1: ele
0: da sogra.
1: Ele é o erudito da CM, de certeza que vai existir. Espera, dá-nos só um segundo, que ele é uma MacGyver também
2: língua
1: ao mesmo
2: da
1: tempo.
2: Sogra. Não, é uma bolacha tradicional portuguesa,
1: pois,
2: de facto.
1: Pois, pronto.
2: Espera, também é uma planta ornamental muito comum em interiores.
1: Pronto, eu sabia que
0: certeza.
1: Ele tinha razão, vês?
0: Tens a certeza.
2: Está aqui, escrito.
0: Língua da sogra. Aqui. E tem a fotografia da língua da sogra?
2: Não, mas eu lembro-me dela. É uma língua. Essa é uma planta... comprida, uma língua comprida, com uma bicuda em cima, rija, verde, esverdeada.
0: Feia,
2: alta,
0: não é? Feia. Feia.
2: Não é.
0: Portanto,
2: bonita,
0: eu imagino
2: é
0: como é que deve ser o pessoal ter ideias para comprar essa planta e pôr lá em casa, quando a senhora chega lá. Que planta é esta? É a língua da sogra. Vão ter muitos amigos.
2: Levas logo um caldo.
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0: Olha que a minha cozinhava coisas muito, muito boas. Era qualquer coisa na cozinha. Se havia comida boa, era aquela que confeccionava. Ora, vamos às notícias. Agora vamos à síntese informativa. Vítor Figueiredo.
2: Vamos então dar uma vista de olhos. Estava a ver se havia aqui alguma coisa relativamente nova para estarmos, e estamos sempre em cima do acontecimento, e de facto há uma notícia já algo trágica. Vamos ver, ainda não temos os desenvolvimentos. Um menino de 8 anos em estado crítico, depois de ficar cerca de 20 minutos submerso, foi numa praia fluvial em Coimbra, uma zona não vigiada, envolveu ainda outra criança, mas esta conseguiu sair da água pelo próprio pé. Entretanto, ao largo da Rifana, perto de Aljezur, na costa do Algarve, desapareceu um homem de 28 anos que estava em dificuldades quando praticava stand-up paddle. Segundo foi possível apurar, o jovem desapareceu no mar quando fazia a travessia da praia de Monte Clérigo para a Carrapateira. O amigo que o acompanhava foi resgatado por uma embarcação de pesca local. Aqui em Almada, o Colégio Mestre Cuca, aliás, continua fechado após a morte de bebé de ano e meio, que foi esquecida numa viatura de creche. Segundo informações online, era suposto a escola abrir hoje, pela chata manhã, mas vários pais foram até ao estabelecimento e encontraram-na fechada, sem informações de quando poderá reabrir. O INEM recusa desmantelar o dispositivo de emergência e a retirada de 100

0: ambulâncias, os trabalhadores do INERM denunciaram a medida que iria afetar 71 municípios portugueses, incluindo Lisboa e Porto. Em plena época balnear, as praias do Trafal e de Forte Novo, em Quarteira, estão a receber uma operação de reposição de areia para reforçar a proteção da costa contra a erosão. Claro que quem não está a gostar são os banhistas e os concessionários, porque podia ter sido feito antes da época balnear, digo eu, e eles também. Agora, ainda o caos nos exames nacionais do secundário. O ministro veio a Terreiro garantir que todos os alunos que realizaram a primeira fase dos exames nacionais vão poder concorrer à primeira fase de acesso ao ensino superior. Admitiu erros, mas diz que o formato digital é para manter. Incêndio esta noite num prédio em Lisboa, na Associação Remar. 5 feridos, um deles um bombeiro. Há suspeitas de fogo posto. Em França, incêndio gigantesco no Gironde, perto de Bordeaux. A cidade ainda está a ser ameaçada. Cerca de 3 mil portugueses e lusodescendentes foram deslocados para centros de acolhimento. Neste momento, o exército, aliás, durante a noite, o exército entrou em ação para criar uma espécie de uma avenida de 9 quilómetros de comprimento com 300 metros de largura na floresta para que as chamas, quando ali chegarem, parem. Já arderam pelo menos cerca de 42 mil hectares neste incêndio. As chamas não progrediram durante a noite passada, mas as frentes de incêndio estão estabilizadas. O fumo dos incêndios em Espanha, de Madrid e Ávila, já chegou a Portugal, com a rotação do vento para leste. Por cá há também incêndios em Almeirim, mais de 200 operacionais e 4 meios aéreos. Na Guarda também, 260 operacionais e 8 meios aéreos. Ainda outros fogos em Bragança, Braga, Penafiel, Aveiro e Leiria. Estamos a acompanhar a situação destes fogos. O risco de incêndio é elevado e as temperaturas altas levaram a alerta amarelo, aviso amarelo, aliás, para todos os distritos de Portugal, à exceção de Faro. Fechamos com a notícia de 4 feridos depois de um touro ter saltado nas festas da Benção do Gado em Riachos, Torres Vedras. Um dos feridos está em estado grave. Regresso daqui a pouco às 5. Com estas e outras notícias em desenvolvimento. Até já.
1: Até já. Vítor Figueiredo, 4:37. 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
1: Agora passou mais um minuto, 4:38. Este relógio não para, anda sempre aí de um lado para o outro. Vamos ao trânsito, uma vista de olhos pelo trânsito, Grande Porto e Grande Lisboa. Na sua Correio da Manhã Rádio, Grande Porto em 94.8, Grande Lisboa em 90.4. Vítor, como é que está o trânsito agora? E vamos só falar do trânsito, mais nada. Sem distrações.
0: Mais nada. Que é para eles não se perderem. Eu já descobri onde é que fica a Praia do Ladrão. Já lá vamos ver como é que está o trânsito. Para já começamos pelo Grande Porto. Temos algumas complicações na VCI, sentido Freixo Rábido, entre a Campanhã e a Noda A3, e na AEP nos dois sentidos. Para já são dois percursos a evitar. Em Lisboa, evite o eixo norte-sul, entre o bairro da Liberdade e a Avenida da Ponte. Do lado sul, ali na zona até à Praça das Portagens, a partir do Nó da Almada, também há alguma lentidão. Na segunda circular, lentidão também entre as Torres de Lisboa e as Calvanas, isto no sentido Benfica-Aeroporto. O acidente de que falámos há pouco na zona de... lentidão, melhor dizendo, de Santa Iria da Azoia, São João da Talha, já está mais ou menos resolvido. Ainda há alguma lentidão, agora mais à frente devido a obras na zona da Bobadela, sentido ainda norte-sul. E depois na Nacional 115-5, nos acessos A1, para quem vem precisamente ali da zona de Santa Iria da Azoia. Quanto a Lisboa é o que temos e já encontrei então essa Praia do Ladrão na Foz do Douro. Bom, a Praia do Ladrão fica ao pé da Praia do Ourigo, esta se calhar já é conhecida. Sim. E é ali junto ao Forte de São João Batista. Sim. De facto, pronto, é um pequeno areal rochoso que, de facto, era usado nos tempos antigos

0: e contrabandistas, são umas rochas recortadas, pronto, eles escondiam-se por ali com os seus saques e com o seu contrabando, pronto, portanto...
1: Praia do Ladrão, fica aqui, olha, não conhecia.
0: Pois,
1: mas sei onde é o Forte São João.
0: Pronto. Pronto, e a Praia do Ourigo, que é mesmo ali ao lado, a Praia, sim, do Carneiro também. Esta Praia do Carneiro, desconheço a origem do nome, mas poderá ter a ver...
1: Eram os carneiros que os piratas roubavam, que ficavam lá.
0: Ao lado. Ah, e também a Praia das Pastoras.
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1: Deixa-me dizer-te que aquela a tal planta, língua da sogra, eu conheço essa planta. Aliás, tem aqui um ouvinte também, um ouvinte que enviou a fotografia, foi a Sandra Pinto. Obrigado, Sandra. Uma boa segunda-feira.
0: Sandra, és a maior. São... Já estava a ficar mal visto. São...
1: Não.
0: Sandra. Já estava a gozar comigo.
1: Pois, porque tem outro nome. Eu o conheço assim como a espada de São Jorge. E tem um outro nome, que é a espada de Santa Bárbara. Tem umas folhas longas, rígidas, pontiagudas, que podem ser verde escuro, com as bordas amarelas ou padrões acinzentados. Ok? Pronto.
0: Ok.
1: Fica aqui. Mas... Também, e já ouvi aqui mais qualquer, já vi aqui mais qualquer coisa, mas não aprofundei muito. Mas se queres que te diga, o nome desta planta, o nome científico é Sansevieria trifasciata.
0: Ah, sim. Sim, era aquele jogador de italiano, o Vieri, não é? Eles faziam uma finta, passava
1: exato. É isso. Boa tarde para Ana Bastos de Armação de Pera. E vamos aqui para o telefone, porque isto aqui tem algum barulho de fundo.
3: Olá, bom dia. Aqui fala o Fernando Gomes de Toronto. Vou dar um abraço, uma beijinha para a equipe. E para a Luciana, especial. E ela que não se esquece que está tudo bem. Está tudo bem. Está tudo bem. Beijinhos e abraços.
4: Grande Fernando, beijinhos, meu querido.
1: Tá, tudo bem.
4: Oh,
1: essa ficou. Ora bem.
4: Olha, um beijinho também para o meu Tiago de Castro, que nos está a ouvir. Tiaguinho, boas férias, querido.
1: Hugo também está connosco, uma boa tarde. E agora, deixa-me dizer que...
4: Beijinhos, Hugo.
1: Como é que surgiu este dia de levar as plantas a passear? Isto existe mesmo. Esta data foi criada pelo casal Thomas e Ruth Roy, um casal norte-americano que era conhecido por inventar celebrações originais e bem-humoradas. Realmente.
4: Muito original e muito bem-humorada. Realmente, tirar o chapéu que
1: a inspiração
4: tem.
1: Surge na importância de mudar as plantas do interior do local. Permitam assim encontrar um espaço com mais luz, ventilação, temperatura mais adequada, etc, etc, etc. Coisa que eu faço com frequência, mas mato as plantas todas. A sério, não há uma única planta que eu consiga ter em casa. Primeiro porque os gatos também dão cabo delas, mas eu não consigo. Eu não consigo, elas morrem todas. E eu até posso ter assim um grande discurso com elas. Não. Às vezes pego em livros de poesia e tudo.
0: Luciana,
1: não, elas dizem, não aguento mais.
4: Ah, pelo amor de Deus.
0: Olha, vamos oferecer ao Alberto esta planta aqui.
4: Qual?
0: Consegues?
4: Contra o mauriado. Não.
1: Olha, bem que é preciso.
0: Esta planta.
4: A famosa palmeira que anda.
0: Porque assim a planta foge do Alberto e consegue sobreviver.
4: Isso. Acho muito bem.
1: Olha para aqueles uma planta. Dois conspiradores.
0: Há uma planta.
4: Eu vou buscar a Teresa uma Guilherme fotografia. Para ir buscar a árvore da Floribela.
0: É uma planta que anda. Ela consegue mover-se até 20 metros por ano. Ela vai à procura da luz e deixa apodrecer as raízes antigas do outro lado. Portanto, então se lá estiver
4: é um
0: ovo, Alberto,
4: um
0: lá nojento, daquele lado, ela voa, ainda vai mais rápido.
1: Vai mais depressa.
0: Por ano,
1: sim, sim,
0: é 40
1: sim, sim,
0: metros
1: sim.
0: por ano.
1: Não, mas...
4: Pois existem filmes de terror, assim, pois, que surge uma planta, claro. Não sei de onde, que anda e tem braços.
1: Sim, sim. Mas não te esqueças que há plantas carnívoras. Não sei, mas olha, pois tem cuidado que um dia podes acordar e ficar sem dedos. Não sei.
0: O caso da a língua da sogra.
4: Ficar
0: língua...
4: sem dedos.
1: Ele a meter lá o dedo na plantinha. Tão linda, tão linda.
0: A língua da sogra não é carnívora, mas às vezes é uma língua afiada.
1: Mas a sogra é, a sogra é.
4: A sogra é uma querida, a sogra.
1: Tem sogras, tem sogras, tem sogras. O melhor que a sogra tem é mesmo sua filha. Vou-te contar. Vamos à música, está bem? Antes que vocês digam aí mais as neiras, que eu não digo as neiras.

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1: Escreve... Sabe a música me faz lembrar?
0: Diz, qual?
1: Qual? Faça saricando, todo mundo leva vida no arame.
0: É verdade. Essa grande novela, na altura, era grande porque nunca mais acabava, porque aquilo tinha episódios que eram imensos. Mas eu lembro-me do Sassaricando, lembro-me, sim, senhor. A nossa ouvinte, Maria do Céu, vem dar razão aqui ao Vitor, dizendo, sim senhor, é verdade, a Praia das Pastoras, eu ando no Porto Saudável. Porto Saudável é uma série de caminhadas com histórias que acontece

0: aqui na cidade do Porto, e que tem à frente o professor Nuno Gramacho, e diz a nossa ouvinte, o professor Nuno já falou sobre isso. Pronto, então, estás a ver, não venhas dizer que nós, que tal e coisa, que não te damos razão. Está aí, está aqui razão.
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0: Deixa-me dizer aqui à nossa ouvinte Guida, que nos enviou, todos os dias nos envia mensagens com músicas. Nós não podemos passá-las todos os dias, mas a Luciana ouve. A Luciana todos os dias ouve as mensagens,
2: Guida.
0: Todas. Agora, nós não podemos transmiti-las todas, mas todos os dias esta nossa ouvinte grava canções e músicas cantadas para a Luciana, mas a Luciana ouve todos os dias. Agora, não podemos estar a passá-las sempre. Vamos à publicidade. Vens comigo, Luciana?
2: Vou ver se me oferece alguma coisa, está bem?
0: E ele disse...
2: Pelo menos antes disto de férias.
0: Sim, vamos ver montas, vamos ver. Sim.
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0: Então, vamos lá.
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0: Boas férias para o Júlio Heitor. Está aí a aproveitar também a toda a força este tempinho bom. Ora, ainda pegando na língua da sogra, planta, espada de São Jorge ou espada de Santa Bárbara, quero dizer que esta planta pode ser, é uma planta de interior e tem algumas qualidades. Bem, antes de mais, esta planta pode cuidar da qualidade do ar interno, absorvendo compostos orgânicos.
2: Como
0: língua
2: bicho.
0: Da sogra, devido à sua característica de ser uma planta resistente e tóxica caso seja ingerida. Portanto,
2: é mata-bicho.
8: Isso é fiada.
0: Também é conhecida como cânhamo das cordas de arco, devido à sua capacidade de fazer cordas de arco a partir da fibra das suas folhas. É tóxica, sim, conforme disse, é originária da África e da Ásia, e diz que esta planta pode muito bem estar num quarto, porque purifica o ar. Portanto, ficamos a saber um bocadinho mais.
8: Eu sempre as vi em casa dos meus pais, da minha mãe, que era ela que cuidava das flores, em sítios escuros, no corredor, num canto do corredor, em sítios assim, porque elas acham que não precisam de muita luz. Pelo menos era o que a minha mãe dizia, que é especialista de plantas lá de casa. Ela, basicamente, em alguns sítios da casa ninguém conseguia entrar. O caso de uma das varandas, que estava completamente...
0: Era uma floresta. Aberta.
8: Era isso.
0: A minha casa mesmo.
8: A batata doce, por exemplo, ela punha uma batata doce dentro de um copo com água e a batata doce trepava para ali fora.
0: Eu tenho esse exemplo. A minha mãe, sem saber como, nem porquê, ainda a semana passada apareceu-lhe lá um pimento. E tem alface, e aquilo cresce tudo por ali fora. Eu não percebo
8: nada. Há pessoas que têm esse dom.
0: Eu não consigo.
8: A minha mãe apanhava uma folha, um talo, na rua, ao pé de um jardim, porque alguém tinha estado a fazer a poda de

0: plantas e não sei o quê, e levava para casa. Punha num copinho com água e aquilo começava a ganhar raízes. Punha num vaso. Sim. Em semanas tinha uma planta enorme.
1: Uma planta, mas pronto, e depois passa aquilo.
0: Falo com elas. É. Eu falo com elas.
1: Eu já disse à minha mãe, olha, eu vou trazer aí umas gotitas de gasolina. Pode ser mesmo 95. A ver se consegues fazer com que isso tem uma planta qualquer ou coisa do género que dê a substância como combustível. Não sei, não sei.
2: Olha, certo, um grande é beijinho consegue às vossas mães.
1: Pronto, olha, sim, e ela fica toda contente com isso. Pena é não me estar a ouvir, cara. Eu não tenho tempo para estar a ouvir a rádio. Era o que mais faltava, estar a ouvir as vossas coisas e estar a ouvir música. Eu já não tenho paciência para isso. Pronto, ok. Eu fico todo contente com isso. Ora, vamos ouvir aqui uma mensagem. Isto vai já sair, está bem? Vocês têm que me dar tempo. Eu não estive aqui durante o fim de semana e, portanto,
2: nós
1: não me lembro como é.
2: Todo okay. O tempo.
1: 927794422. Vamos à La Madrid.
3: Olá, muito boa tarde a todos. Aqui é o Luís desde Madrid. Isso é que é diversão no trabalho e alegria, e assim mesmo que é preciso. Divertem-se vocês, divertem-se os ouvintes. Bem, eu verdade aquilo que estava a dizer, praia, que claro, muitas vezes o melhor da sogra é a filha. Bem. Mas também existe o contrário. Em certos casos há que o melhor da mulher é a sogra. E agora pensem o que quiserem. Fica assim no ar, tá? Olhem, continuação de uma boa tarde, boa emissão, abraço e beijinhos. Fiquem bem.
1: Grande tchau, tchau. Abraço, obrigado pela participação. Sim, uma das coisas que eu acho é que o melhor que a namorada do meu filho tem é a sogra. É um facto, não é? Olha, ficaram caladinhos. Ah, pois.
0: É, olha que tu não sei se vais muito longe com esse.
1: É ou não é?
0: Teu
1: não
0: filho
1: é
0: um dia destes.
1: Então,
0: pega nas plantas e leva-as para ali, para
1: desculpa lá,
0: a esquadra da polícia.
1: O melhor que a namorada.
0: O
1: melhor que a namorada do meu filho tem não é a sogra. Ok, eu vou-vos fazer um desenho.
0: É melhor.
2: Dizer sogra, que a tua mulher é espetacular.
1: Pronto. Chegaste lá, Vítor?
0: Epá, eu agora distraí-me aqui com uma notícia.
1: Sim, sim! Olha, com esta brincadeira toda, estamos a 3 minutos das 5. Valha-nos que
2: olha
1: a Luciana.
2: Que fixe.
1: Que a Luciana vai acompanhar-nos até às 6 hoje. Hein? Isto é que é!
2: É, e tu, eu sou a Mãe Natal.
1: E eu sou o Pai Natal, estás a ver? Vá lá mais um bocadinho de música e nós daqui a pouco regressamos. Agora o Vítor vai concentrar-se para as notícias daqui a pouco, daqui a 2 minutos. Até já! Já podes ir beber a tua bebida com gelo, ok? Fresquinha.
2: Então, até já, obrigada,
1: bem.
2: Obrigada.
1: Até já, até já. Vê se levas trocos, hein? Se for como eu, esta semana fui comprar as farturas e fiquei a beber um euro. O mais engraçado, e rapidamente, o mais engraçado é que no dia seguinte fui lá e ia pagar, mas só tinha 90 cêntimos, eu nunca ando com dinheiro. Então foi uma desgraça, só passado 2 dias é que pude devolver o euro. É uma vergonha, a sério.

0: Tenha uma boa tarde, são 5 horas. Notícias às 5, edição de Vítor Figueiredo. Boa tarde.
1: Olá, boa tarde. Um menino de 8 anos desapareceu esta tarde no Rio Mondego. Os bombeiros sapadores de Coimbra conseguiram o resgate da água e efetuar manobras de reanimação. A criança encontra-se em estado crítico.
2: De um momento para o outro perdeu o pé, as duas crianças, mas uma delas conseguiu reagir e sair da água. Os nossos bombeiros foram chamados às 14 horas, às 14h04 nós já tínhamos meios aqui no rio e já tínhamos a busca subaquática da criança. Durante 20 minutos fizemos buscas, a criança foi encontrada, imediatamente o INEM fez manobras de reanimação. Neste momento a criança está em estado crítico, os pais estão a ser, não são os pais não estão em Portugal, são familiares, os pais estão a ser acompanhados por psicólogos, os familiares estão a ser acompanhados por psicólogos, porque compreensivelmente estão muito transtornados e neste momento a criança vai a caminho do pediátrico, portanto está em estado crítico. Depois de 20 minutos de procura com meios subaquáticos, a resposta foi quase imediata, mas infelizmente estamos a falar do Rio Mondego, na zona não vigiada, e a criança foi sugada de um momento para o outro, e é isto que temos a reportar.
1: A Presidente da Câmara de Coimbra, Ana Abrunhosa, vamos continuar a acompanhar esta história. Uma criança que desapareceu no Rio Mondego, que foi recuperada pelos bombeiros, mas esteve muito tempo debaixo de água, encontra-se em estado crítico. Agora, os exames nacionais. O Ministro garante que todos os alunos que realizaram a primeira fase vão poder concorrer à primeira fase, mas de acesso ao ensino superior. Fernando Alexandre admitiu erros no processo, mas diz que o formato digital é para manter.
3: Não correu tudo bem na primeira fase, mas estamos a falar de um processo muito complexo e que, tendo sido melhorado e corrigido agora na segunda fase, este é um teste muito importante à capacidade que temos de realizar uma avaliação externa nesse formato digital. Os alunos que foram à primeira fase, todos eles terão condições para concorrer à primeira fase. Essa é que é, eu diria, a grande questão e que foi sempre a nossa preocupação, garantir que um aluno que fez o seu percurso, que realizou o exame na primeira fase, tem a classificação disponível e tem a possibilidade de pedir a reapreciação e, independentemente do momento em que tiver a reapreciação, o prazo é 7 de agosto e era o que estava previsto, pode concorrer à primeira fase.
1: Hoje começaram as inscrições para a época especial dos exames nacionais do secundário, época que visa compensar os atrasos na correção e avaliação digital da prova. As inscrições terminam na sexta-feira, a fase extraordinária vai decorrer entre 3 e 8 de setembro. Aumento dos combustíveis, o Partido Socialista critica o governo, o secretário-geral do PS insiste que o primeiro-ministro deve dar explicações aos portugueses.
4: A partir de hoje, os portugueses estão a pagar mais cerca de 9 cêntimos por cada litro de gás óleo e mais cerca de 6 cêntimos por cada litro de gasolina de impostos. É disso que estamos a falar. O governo tem dito que não se trata de impostos porque não os aprovou na Assembleia da República. Isto é verdade. Só que o tem feito por via de uma portaria aprovada pelo Ministério das Finanças. E, portanto, convém que todos tenham a consciência de que cada vez que estão hoje a meter o seu combustível nas suas viaturas, o governo está a ganhar, está a arrecadar receita por força dos impostos que aplicou, que decidiu aplicar sobre os combustíveis. O PS apresentou na Assembleia da República a adoção do IVA reduzido temporariamente para os combustíveis, nomeadamente para os combustíveis gasóleo e gasolina, mas também para os custos com a eletricidade e com os bens alimentares. Medidas de caráter temporário para enfrentar os custos que resultam da inflação. O Chega, a Iniciativa Liberal e a AD votou contra as propostas que o PS apresentou na Assembleia da República. Portanto, há no país quem é responsável pelo aumento dos custos com os combustíveis e também pelo aumento com os custos de vida.
1: Entretanto, incêndios em França, cerca de 3 mil portugueses e lusodescendentes deslocados para centros de acolhimento. É um incêndio gigantesco.

0: que lavra no sudoeste do país e ameaça a cidade de Bordeaux. Já arderam pelo menos cerca de 42 mil hectares. Entretanto, o exército lavrou uma espécie de uma autoestrada de 9 quilómetros de comprimento por 300 metros de largura, um caminho, digamos, tecnicamente chamado um aceiro, um corta-fogo na floresta, para tentar evitar que as chamas cheguem à cidade de Bordeaux. Há pouco, o enviado especial da CMTV, Gonçalo Reis Batista, tinha mais detalhes sobre este incêndio gigantesco.
1: Estamos junto à localidade de Blagon, uma das que foi evacuada há já sensivelmente 2 dias. Toda a gente foi obrigada a sair das suas casas e é mesmo uma situação assustadora. Nós estivemos em Pierroton, uma das aldeias que foi evacuada ontem à tarde. Fomos nós também obrigados a sair do local. Recebemos uma mensagem no telemóvel e há um alerta. O telemóvel apita como se fosse o despertador e depois todas as autoridades começam rapidamente a retirar todas as pessoas deste mesmo local e foi exatamente isso que aconteceu, como tu dizias e muito bem, a estes 2.500 a 3.000 portugueses nesta região de Gironde. Naturalmente, muitos deles estão junto com outros familiares, alguns poderão estar também nos centros de acolhimento na cidade de Bordeaux. O que é certo é que, para já, há 2 focos de incêndio também atrás de nós, mas muito mais pequenos, numa zona de mato muito longe e inacessível, totalmente cortada pelas autoridades, que não estão a facilitar de maneira nenhuma nesta altura para garantir que as chamas não voltam a ganhar a dimensão que já tiveram nos últimos dias e que possam voltar a causar este rasto de destruição. São mais de 240 casas que já foram, entretanto, destruídas pelas chamas.
0: E cerca de 42 mil hectares, o equivalente a 42 mil campos de futebol, que arderam neste incêndio gigante na zona do Gironde, no sudoeste de França, perto da cidade de Bordeaux. As frentes do incêndio estão estabilizadas, mas ainda não completamente dominadas, apenas não progrediram durante a noite passada. Entretanto, em Espanha, incêndios também na zona de Madrid, estão controlados, tanto de Ávila como de Madrid. O fumo destes fogos já chegou a Portugal, com a rotação do vento para leste. Por cá, a formação de ozono à superfície também vai agravar a qualidade do ar. Há incêndios também a lavrar ativos em Portugal, em Almeirim, 200 operacionais, aliás, podemos agora dar uma vista de olhos por esses fogos, e 4 meios aéreos, dizia eu, 200 operacionais, 4 meios aéreos em Almeirim. Na zona da Guarda são 250, 7 meios aéreos, em Aveiro, perto da localidade de Mamudeiro, estão 160 bombeiros com 4 meios aéreos. Na zona de Bragança, Deilão, 190 operacionais e 5 meios aéreos. As coisas estão um pouco melhores em Vila Verde, junto a Barros Cisão, com 100 de operacionais e 2 meios aéreos, tal como, aliás, em Penafiel, com 90 operacionais ainda no local e 4 meios aéreos. São neste momento estes os incêndios em ativos e ainda a lavrar em Bragança. Aliás, a zona é isolada. No local esteve, entretanto, a repórter Rita Lino, que nos dá mais detalhes sobre este fogo.
2: É um incêndio que está a consumir zona de mato e também Pinhal desde cerca da 1 hora da tarde. Nós estamos numa estrada que faz a ligação entre as localidades de Guadramil e também de Deilão, no concelho de Bragança, local onde se têm posicionado vários meios desde o início deste incêndio, entre bombeiros e também sapadores florestais. Já estão mais de 100 operacionais no terreno. Este incêndio que consome essencialmente a zona de mato, mas que importa referir que também esta está a tentar a ser salvaguardada, uma vez que arde em pleno parque natural de Montezinho. Apesar da forte progressão das chamas nas últimas horas, não há povoações nem localidades em risco. Arde essencialmente em zona de mato e pinhal, mas tem sido muito complicado para os operacionais no terreno conseguirem combater estas chamas, essencialmente também devido às altas temperaturas que se têm feito sentir nas últimas horas em todo o distrito de Bragança.
0: Vamos agora com um simultâneo da CMTV para a zona de Braga, Vila Verde, e a repórter Ana Inês Batista.
3: Aqui estão posicionados estrategicamente e que desde logo iniciaram esse combate às chamas. Estavam também a circular

0: aqui carros de população, de civis que passavam nesta zona e que, como vemos, acabaram por inverter a marcha, porque não é possível neste momento de circular nesta estrada, tendo em conta este mesmo cenário, estas labaredas muito altas que estão a consumir toda esta zona de mato que existe aqui em Vila Verde, este incêndio que afeta não só a localidade de Barros, mas também de Abuim de Nóbrega, e é precisamente em Abuim de Nóbrega que existiam algumas habitações onde se posicionaram desde logo vários meios, não por as casas estarem em risco, mas porque as chamas estavam a lavrar relativamente perto dessa zona, e assim os meios, caso existisse essa necessidade, podiam rapidamente também agir. Ora, e era precisamente quando nos encaminhávamos para lugar de saque, acabamos por nos deparar com este cenário. Vemos, de facto, estas labaredas muito altas que continuam a labrar e que estão ali bastante perto dos veículos dos bombeiros. Eu estou agora a ver também um helicóptero que já passou aqui nesta zona e, portanto, poderá vir também para esta área, mas, e como vemos, os meios estão a ter de se afastar porque agora esta árvore está a ser totalmente consumida pelas chamas. Falamos aqui de labaredas muito altas e os próprios meios a terem que retirar as suas viaturas. Nós vamos também nos afastar um pouco para permitir aos operacionais de fazerem o seu trabalho. Vemos que são não só bombeiros de Vila Verde, mas também de Vila Nova de Famalicão, que aqui estavam a trabalhos e que se depararam com este cenário bastante difícil. Falamos aqui de temperaturas muito...
1: A repórter
0: muito...
1: Ana Inês Batista, aqui em simultâneo com a CMTV, perto de Vila Verde. As chamas, ao que podemos ver pelas imagens da CMTV, com mais de 10, 15 metros de altura, obrigaram à fuga de algumas viaturas de bombeiros e alguns operacionais que estavam a combater o fogo aqui entre as aldeias de Barros, Cisão e Abuim de Nóbrega. Nesta altura está uma centena de operacionais no terreno e dois meios aéreos no combate deste fogo. A qualquer momento poderemos voltar para o terreno, porque há outros incêndios que estão a lavrar, nomeadamente na Guarda, por exemplo. Está também um fogo com alguma dimensão na zona da Guarda, mais precisamente perto da localidade de Rochoso Senradas, e é uma zona que está já a ser atacada com uma operação musculada de 260 operacionais e 9 meios aéreos para tentar evitar que as chamas se aproximem da aldeia de Cerdeira. Há um rio muito perto, o rio Noem, junto à linha da Beira Alta, e o incêndio está a lavrar nessa zona. Poderemos também ir para essa zona em simultâneo com a CMTV a qualquer momento. Mais temas que fazem à atualidade: um casal está a ser procurado pelas autoridades por abastecer o carro em várias bombas de gasolina da margem sul e sair sem pagar. Numa dessas fugas quase atropelaram um funcionário. Carlos Mateus, taxista na Quinta do Conde, foi uma das testemunhas da fuga, diz que nunca tinha visto ninguém sair das bombas e sem pagar, e conta que o casal fugiu num carro com matrícula falsa, acabando por danificar uma outra viatura durante a fuga.
2: Sim, é insólito aqui nesta bomba, eu nunca vi. Eu estou assim aqui há 5 anos como taxista e nunca vi que fugirem assim sem pagar, mas eles têm as bombas todas em pré-pagamento, só que às vezes as pessoas chegam lá dentro, ao que eu sei, e dizem que querem atestar, e a pessoa, como não sabe a quantidade que vai atestar, deixa atestar sem... devia ter sido o que aconteceu, não sei se foi isso. Entretanto, eu vi, foi o vídeo na sexta-feira, ao fim do dia, eles a fugirem, danificaram um smart que estava, saíram em sentido contrário, e fugiram, e que ao consta a matrícula era falsa, e eu já tenho feito isso noutras gasolineiras.
1: Agora vamos até à praia, vamos até ao Algarve, em plena época balnear, as praias do Trafal e Forte Novo, perto de Quarteira, estão a receber uma operação de reposição de areia para reforçar a proteção da costa contra a erosão. A intervenção tardia está a provocar alguns constrangimentos a banhistas e concessionários.
3: entre toalhas e chapéus de sol. Não passa despercebido o som das máquinas. Nas praias do Trafal e do Forte Novo, cerca de 600 mil metros cúbicos de areia estão a

0: compostos, uma obra que muda o cenário de quem se dirige até esta praia.
1: Pode parecer um pouco estranho, mas eu acho que está bom, que temos que melhorar, fazer melhoramentos, e este é um bom melhoramento, pelo menos para as residências que estão aqui vizinhas, e não só para os residentes aqui dos apartamentos, das pessoas que vêm aqui e de outros lugares e vêm para ter espaço melhor. O Algarve precisa disto tudo.
0: Há quem aceite os incómodos, mas o barulho e a maquinaria levam muitos banhistas a procurar outras praias.
2: Temos recebido o feedback que a praia está cheia de barulho, que não podem usar aqui o nosso concessionário porque tem as obras à frente da praia, e as pessoas, quando vêm para a praia, vêm as máquinas, vêm tudo e preferem ir para outras praias para estarem mais confortáveis e tranquilos.
3: Acho que foi uma escolha em tempos de pico de época balnear, completamente errada para a reposição da mesma.
0: E se uns mudam de praia, outros ficam sem clientes. Os efeitos da obra também já chegaram aos concessionários.
4: As pessoas veem isto, não afeta totalmente o negócio, até a concessão ter fechada durante 3 dias. Aqui o concessionário daqui, fazem conversações comigo, diz que afeta muito o negócio, já há uma semana que está praticamente sem faturar nada. Há pessoas que vêm sempre para a mesma praia, estão habituadas a vir para aquele sítio e vão ter que se locomover porque não há condições de segurança para estarem onde está a maquinaria.
0: Por agora, máquinas, banhistas e concessionários partilham o mesmo areal. A expectativa é que, no final da intervenção, este troço da costa fique mais preparado para enfrentar a erosão.
5: É sim, esta intervenção tardia, já em plena época balnear, a reposição de areia nas praias de Trafalho e Forte Novo, perto de Quarteira e Vila Moura, a deixar alguns banhistas e, sobretudo, os concessionários, enfim, constrangidos. Para já, ficamos por aqui, voltamos às 5h30 com mais informação em síntese. Até já.
6: Até já, Vítor Figueiredo. São agora 5h17. Edição de segunda-feira, dia 27 de julho. Hoje é segunda-feira, isso quer dizer que há mais Sport.
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6: E está assim de regresso o futebol e também os relatos na Correio da Manhã Rádio. 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
6: Agora são 5h19. Uma vista de olhos rapidinha pelo trânsito, porque acredito que isto ainda não é assim tão difícil quanto isso. Vítor, como é que estamos na estrada?
5: Olha, na Praia do Ladrão ainda não há grande.
6: Na praia trânsito, não, mas olha que aquela zona ali é capaz de começar daqui a pouco a complicar.
5: Pois, talvez, não é? Na Foz do Douro, vamos ver daqui a pouco. Para já, começamos por outras zonas do Porto que estão complicadas. Olha, na margem sul do Douro, A44, para quem vem de Valadares, há alguma lentidão antes da zona comercial de Gaia e também mais para leste, na A20, mas no sentido contrário, norte-sul, temos aqui um corte de estrada, um corte de via que está a causar problemas a partir de São Lourenço, mais ou menos, do nó da A20 com a A29, e a fila já vai daqui a pouco quase no nó da A44, quase, portanto, na ponta do Freixo.

0: evite, portanto, este percurso no sentido norte-sul do Freixeiro até praticamente ao nó da A29, isto na A20. É neste momento o local piorzinho da zona do Grande Porto. Os outros estão cozi-cozi, vê-se aí a zona de Campanhã, Fernão Magalhães, está lenta. Do outro lado, ainda no sentido Freixo, a Rábida, mas ali entre o nó de Francos e a Ponta da Rábida, também lenta, tal como os acessos a partir do Campo Alegre e pela via panorâmica, contornando o Estádio Universitário. Tudo muito lentinho. Na AEP também há muito trânsito, temos agora aqui indicação de acidente, e o trânsito está pior no sentido norte-sul, logo a partir do nó da A28 e praticamente até Ramal. E há também algum trânsito na Boa Vista em direção à rotunda da Casa da Música. Quanto à zona da Foz do Douro, olha, tinhas razão, há algum trânsito ali ao pé da Praia da Luz e da Praia do Carneiro, precisamente onde fica a Praia do Ladrão, ali perto do Forte de São João Batista. É, tu de facto conheces aí a tua zona bem.
1: Não há mal dúvida. Mal era, né?
0: Bom, na Grande Lisboa há aqui indicações de acidentes na margem sul, mas ainda sem grande trânsito, um na zona de Fernão Ferro sentido sul-norte e outro na zona de Coina perto da A2, mas ali na zona de Covas de Coina. Quem vem dessa zona, da A33 e da A39 em direção à A2, que estão a complicar o trânsito por ali. Entrada na 25 de Abril do lado sul, também na Praça da Portagem, com algum trânsito, mas o pior está mesmo no Eixo Norte-Sul, para quem vem para a Ponte, a partir de Campolide. A fila está a recuar e vem até à Avenida da Ponte. Ah, e agora piorou na subida de Monsanto, das Amoreiras, a cauda da fila já ultrapassa a saída de... a zona já chega praticamente às Amoreiras. E também os acessos à 25 de Abril a partir daí das Amoreiras estão completos, tal como a Pimenteira. A Avenida de Ceuta ainda acaba por ser um melhor acesso à ponte. Depois temos que na segunda circular há bastante trânsito entre as Torres de Lisboa e as Calvanas no sentido Benfica Aeroporto, e para já é o que temos. Há um acidente também perto de Santo António dos Cavaleiros, ali à saída da Nacional 8 para a Nacional 250, mas ainda não há muita confusão nessa zona. E neste momento é o que temos, tanto okay. Na Grande Lisboa como no Grande Porto.
2: Já sabe, se está na estrada, tem aí alguma informação que não passamos, porque não conseguimos estar em todo lado, claro. Tem o 927794422, porque algumas estradinhas, às vezes, algumas situações que merecem especial atenção, e portanto, para isso está aí você, 927794422. Pode relatar-nos o que se passa com o trânsito, na estrada, na via, por onde está a passar neste momento. Escreva, ou se estiver a conduzir, claro que não vai escrever, mas deixe a sua mensagem gravada, nós cá estaremos.
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2: Nós cá estamos, o trânsito para, nós avançamos. Luciana, levanta os braços, vá lá, para agarrar. Está preparada? Então aí vai, e 3, e 2, e 1, e... cá está.

0: Esta novela foi exibida em Portugal. Isto foi feito nos anos 80. Esteve em 89 e 90. Eram 184 episódios. Eu não os contei, nenhum. Mas lembro-me.
1: Já não tinhas nascido sequer, não é?
0: Não, já tinha nascido. Já tinha nascido.
1: Que pai no ano anterior.
0: Sim. Cláudia Raia era uma das atrizes que fazia parte desta telenovela. Foi uma das muitas que passou por Portugal. Era uma das novelas da Rede Globo. Pronto, está dito.
1: Era uma rapariga alta, salve, muito alta.
0: É verdade, não muito era? Alta mesmo. Sim, Cláudia.
2: Vá, diz logo, anda lá.
0: O que é que queres que eu diga?
2: Anda lá. Oh, está tudo bem.
0: Ah, está tudo bem.
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0: Pronto, ok. Agora vamos aproveitar e vamos ouvir aqui este senhor. Daqui a pouco vamos para as notícias. Não é o caso, não é o caso. Até porque a Luciana nem sequer está com camisa.
7: É roja. A tua camisa é roja.
0: T-shirtzinha, t-shirtzinha. E é servida com muito gelo, hein? Muito gelo.

0: 5h32, já a seguir vamos para a síntese informativa com o Vítor Figueiredo e depois vamos ter uma conversinha, Luciana. Vamos, vamos.
1: Olha, eu estou bem de fino que tu já...
0: Por acaso precisava de ficar um bocadinho mais fino. Mas tá, a vida está difícil. Sabes que durante o fim de semana houve uma coisa que eu fiz, porque andava ali à espera da hora para entrar no palco, fazer o trabalho, etc. Então o que é que eu comia? Gomas. Gomas. Daqueles ursinhos, daquelas coisas. Olha, gomas.
2: Só por causa disso eu vou dar uma notícia agora na síntese sobre essas coisas.
1: Mas dá rápido, Vítor, para eu poder ir embora. Estou-me a castigar.
2: Não, não deixo. Hoje,
1: olha,
2: hoje
1: olha,
2: não
1: são 5h32. Ele está olha o que ele me está a fazer.
0: Um, dois, três. Vamos à síntese informativa com Vítor Figueiredo.
2: Eu não ia começar por esta notícia, mas só por causa dessa coisa das gomas vou começar. Onde é que está? Quase 40% das crianças em Portugal têm excesso de peso e 44,7% consomem fast food. De acordo com o INE, há 81 mil crianças que consomem refrigerantes açucarados e 49 mil que consomem refeições rápidas ou alimentos ultraprocessados diariamente. E há também pelo menos um adulto que come gomas. Bom, vamos prosseguir agora com outra atualidade. Câmara de Sintra alerta para partículas inorgânicas avistadas em praias de Sintra, Torres Vedras, Mafras e Cascais. Substâncias são poluentes e não devem estar em contacto com a pele. Agora, os exames nacionais do secundário, 170 alunos ainda não conhecem a nota da primeira fase dos exames. O anúncio foi feito esta segunda-feira pelo Ministro da Educação, que prometeu a análise rápida dos cerca de 15 mil pedidos de repreciação de exames nacionais, mais do dobro face a 2025. Há essa notícia do Metro de Lisboa, que tem novos elevadores nas estações de Martim Moniz e Intendente. A intervenção também prevista até final de agosto na estação da Praça de Espanha. Helicóptero no Tejo aterrou de emergência, uma falha na embreagem e investigação aponta falha mecânica, reação errada do piloto. Agora a Almada, abastecimento de água, as reservas chegaram aos 78% e permitem um alívio gradual de algumas medidas. Incêndio esta noite num prédio fez, em Lisboa também, fez 5 feridos, entre eles um bombeiro. Há suspeitas de fogo, posto foi nas instalações de uma associação de apoio a pessoas vulneráveis, associação Remar. No Algarve, há laranjas roubadas que acabam à venda em mercados paralelos. São toneladas de laranjas. O prejuízo rondará os milhares de euros. Entretanto, há essa história da PSP que salvou uma criança de 12 anos que ia ser entregue a um homem para casar. 12 anos, ouviram bem, para casar e ajudar a pagar uma dívida da família. A situação foi travada pela polícia no aeroporto de Lisboa este sábado. A menina de 12 anos viajava do Senegal para a França com uma mulher que dizia ser sua mãe e que contou tudo aos agentes. Foi durante o controle fronteiriço a passageiros provenientes de Dakar, depois de os agentes encontrarem incongruências na documentação, na alegada relação familiar e nas explicações apresentadas pelas duas. Em ambiente protegido, a criança afirmou não ter qualquer relação familiar com a mulher que a acompanhava e contou ter sido entregue pelos pais para ser transportada para a França para casar e pagar tal referida dívida familiar. Fico por aqui, volto às 6 com mais notícias. Até já.
0: Até já, Vítor Figueiredo. E eu só como algumas gomas, não são muitas, são só algumas gomas.

0: Vais partir naquela estrada. Eu não sei se tu sorris muito naquela estrada, mas com o trânsito és capaz de não sorrir assim tanto. Adeus, Luciana.
1: Olha, adeus. E vê se te portas bem.
2: Está bem? Tudo bem. Não se esqueça, está tudo bem.
1: Lindas minhas filhas. Beijinhos, sua peste.
0: Vá, porta-te bem. Porta-te bem. E não trates mal as pessoas que estão ouvintes. Na estrada. Que se põem. Lembra-te que podem ser ouvintes ou telespectadores do Olá Bom Dia, está bem?
1: Pois, e depois dou o cabo da tua imagem e não pode ser. Bom, beijinhos a todos os nossos ouvintes e obrigada.
0: Eu não
1: muito
0: gosto
1: obrigada
0: dessa mala.
1: Pela vossa companhia.
0: Isso, mas isso dá para comprar muita coisa.
1: Também não tens que gostar.
0: Deve... Não, claro.
1: Vai comer
0: que não.
1: Gomas, Alberto. Tchau.
0: Olha. Tem que ouvir cada coisa. Agora são 5:37. É tempo para falarmos de trânsito.
3: Ficaste com uma fama de comer gomas, olha.
0: Eu gosto de gomas, mas aquilo não. Faz mesmo mal. Mas eu não tenho culpa, porque eu dizia,
3: mas em bom
0: não
3: rigor,
0: posso, eu não posso comer mais gomas. É muito açúcar.
3: Mas eu comprei estas para vocês comerem e para tu comeres.
0: E eu lá comi. E no dia seguinte voltavam a comprar e punha lá, fazia parte do meu catering.
3: A disparar a glicose. Bom, mas pronto, é como tudo, em exagero faz mal. Se comes uma gomazita assim uma vez por ano.
0: Não foram quilos de gomas. Não foram quilos. Foram para aí 250 gramas de gomas. Pronto.
3: Em bom rigor, vamos lá estabelecer aqui a realidade. Para quem não conhece o Alberto e nunca ouviu ao vivo, o Alberto pesa para aí uns 35, agora já estás nos 36, 37 quilos, não é?
0: Não, agora peso 90, peso no 90 quilos. 90.
3: Está bem, mas também tu metes 2,80 metros.
0: Não, e 80, o cabelo também
3: normal.
0: É comprido e também pesa.
3: Não, pronto.
0: E tal,
3: não,
0: pronto. Okay.
3: Mas já também ganho 90 quilos de músculos e ossos, não é? Só o fémur, cada um dos seus fémurs. Ui!
0: É verdade. Ok. Acho que és um tipo porreiro. Vamos lá.
3: Não, é verdade, é realidade, não me parece ser uma pessoa minimamente obesa, apesar das gomas, mas isso também é juízo, eu imagino que seja de 6 a 6 anos.
0: O problema não é engordar, o problema é depois lá por dentro, então o meu médico, meu Deus, dá-me um cabo da cabeça, mas pronto, também não tenho que lhe contar tudo, não é?
3: Pois, ele anda lá por dentro das tuas artérias, não é?
0: Ele anda ali a ver aquilo, pá, esta história, isto começa, o fígado gordo e não sei o quê. Mas eu estava tão bem até ir ao médico, a sério. Estava bem, não tinha problema nenhum. Agora também entendo uma coisa. Quer dizer, uma pessoa vai ao médico, paga uma pipa de massa, tem que trazer de lá alguma coisa também, não é? Convenhamos.
3: É um bocado como os carros. Vão ao mecânico, os mecânicos descobrem uma data de
0: avarias. Sempre. Nunca fica menos de 500 euros. Nunca.
3: Mas olha, o que eu te recomendo é ires ali para a Praia da Foz do Douro, caminhar, ok?
0: Olha, bem
3: ali
0: bom.
3: Pela bem a Rua bom. Da Praia e Avenida Dom Carlos e passas lá pela Praia
0: e
3: do Douro.
0: E tem lá um porque... jardim muito bonito, que é o jardim do Passeio Alegre. É lindíssimo. Fazem umas feiras de artesanato e umas feirinhas ao fim de semana lindíssimas, com música ao vivo, etc. É muito agradável. É verdade. Ainda se fazem ali piqueniques, o pessoal senta-se lá a comer e tal.
3: Vês.
0: Para as pessoas, não é para os animais, que geralmente as zonas onde há relva costuma ser agora mais para os animais do que para as pessoas. Mas não, ali ainda há espaço para as pessoas se sentarem e estarem ali à sombrinha, que é muito agradável.
3: Ai, ai.
0: Eu gosto de animais, eu gosto de animais. Não gosto é que as pessoas utilizem o espaço só para os animais quando deve ser para as pessoas, não?
3: Okay?
0: Eles podem andar lá também, mas aquilo tem que estar limpinho. Convém.
3: Exatamente. Os seus serviços.
0: Já dei o meu recado.
3: Fisiológico.
0: Já dei o meu chazinho, ok? Já dei o chazinho das 5. Das 5:40.
3: Das 5:40. Bom, vamos agora ali para a beira da Grande Lisboa. Não, já que estamos no Porto, aí estamos a falar do Campo Alegre.
0: Ok. Passeio Alegre.
3: Do passeio do Campo Alegre. Passeio Alegre, aliás. Por aí as coisas estão mais ou menos tranquilas. Embora lá. Para a zona da Praia do Ladrão, Praia do Carneiro, por ali, junto à Foz do Douro, há algum trânsito. Pronto, o pessoal que está de férias está a ir por ali. Há um sítio também chamado Esplanada do Castelo, que é o Forte São João Batista da Foz, suponho eu. Será? Deve ser. Tu conheces melhor do que eu.

0: essa zona.
1: Poderá ser, não sei. Não, não conheço tudo, não é?
0: E há trânsito ali naquela zona, de facto. Uhum. Um bocadinho, mas nada que se compare com o que existe neste momento. Deixa ver o que é que salta mais à vista. A20 no sentido norte-sul já está a afetar o tabuleiro da Ponte do Freixo, logo ainda na margem norte. Contaminada a A44, mas pior para a A20 para sul. Passa ali muito lentinho pelo Freixeiro, muito lento pela zona do norte, Nacional 222, Vilar de Andorinha, por ali abaixo, até praticamente ao nó da A29, e é um acidente que houve ali, e depois ainda contamina também a A29, também no sentido norte-sul. Essa zona é de evitar mesmo. Depois temos a VCI, claro, acidente também na zona do Estádio do Dragão, com tudo parado antes de Campanhã, até praticamente ao nó da A3, e no lado oposto, mas ainda no mesmo sentido, Freixo Rábida. Também desde a Perlada começam as complicações no nó de Francos compacto, até quase até a Avenida da Ponte. A saída da Rua do Campo Alegre ali da zona de Massarelos também não está fácil, e sobretudo depois quem tenta ir para a Rábida pelo acesso que contorna o Estádio Universitário. O que é que temos mais de problemas aqui? Temos a AEP, que está bastante intensa entre a rotunda da própria e o nó de Francos nos dois sentidos. Agora sim, vamos até Lisboa. Em Lisboa, as pontes estão mais ou menos calmas, mas a ida para a 25 de Abril, a partir do Eixo Norte-Sul, não está. Há compacto, trânsito compacto de Campo Lido até praticamente à Avenida da Ponte, e na A5, desde as Amoreiras até à subida de Monsanto. Depois temos também algum trânsito nos acessos a Pinamanica, a partir da 2ª Circular e da Radial de Benfica, e na 2ª Circular, precisamente, entre as Torres de Lisboa e as Calvanas. Neste momento são as zonas mais complicadas no Grande Porto e na Grande Lisboa. E votos de uma boa viagem.
1: Pronto, estamos conversados quanto ao trânsito. E já agora, deixe-me dizer que ali também há a Praia dos Ingleses, que era muito frequentada, imagina, não era pelos gregos, nem pelos americanos.
0: Por franceses, por ingleses.
1: Pois, exatamente. E tenho aqui também a nossa ouvinte que nos está a falar, pois um docinho da feira ao domingo no Passeio Alegre, é sempre bom, tudo ao domingo. E depois há ali também um chalé, um café, é um café, esplanada, que é conhecido como chalé suíço, que também é uma das referências ali daquele jardim que agora está em obras, não se pode ir lá. Mas é giro, é bonito aquilo. Quando vieres cá, aí está mais outro sítio para visitares.
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3: O Benfica vai descer até perto da grande área de Trubin. 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
1: Eu dou-me a impressão que quando vieres ao Porto não vais ter tempo para dormir. Vai ser passear, comer, beber, comer, noite... beber, comer, beber.
0: E a noite do
1: e depois,
0: Porto...
1: olha, andor. Tem muito por onde andar e o que fazer, é verdade, tem mesmo. Ora, vamos lá com a musa de verão, chama-se Felipe Dylan, e esta é uma das musiquinhas que sabe bem, assim, no tempinho quente. Uma boa tarde para si, boa viagem se está de regresso a casa.

0: Filipe Dallin, são agora 5h48. Hoje é não só dia de levar as plantas a passear, é verdade, este dia existe mesmo. É também o dia em que, 27 de julho de 1990, a fábrica Citroën em Mangualde produzia o último dois cavalos. Velhinho aquele carrinho, mas que fez muita gente feliz por andarem naquele carro, que era realmente uma coisa desconcertante, mas muito divertida. Em 1993, 27 de julho, deixava-nos Luís Tão Monteiro, escritor, dramaturgo, publicista, autor de Angústia para o Jantar e Felizmente a Luar. Factos do 27 de julho.
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0: E faz você muito bem. Vamos lá, 5h49, já deixou o emprego por hoje. Pronto, está feito. Se der para um passeiozinho assim agradável, tanto melhor. É segunda-feira, tem que relaxar.

0: Nelson Freitas com Nuno Ribeiro. Eu sei que ainda nem sequer chegamos a agosto, estamos ainda em julho, mas estas coisas têm que ser tratadas com o tempo, até porque precisa de treino. Meia Maratona e Hyundai Meia Maratona Ponte Vasco da Gama acontece no dia 11 de outubro. E há também a EDP 8 km.
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0: Vai passar por aqui depois das 6 horas, como acontece habitualmente. Estava eu aqui hesitando a falar da meia-maratona e depois vi 8K, são 8 km, quer dizer, a meia-maratona tem uns simbólicos 21 km. A meia-maratona de 8 km não era uma minizinha, mas é. Bom, isto acontece então no dia 11 de outubro, conforme eu disse, portanto fica aqui esta informação. O Correio da Manhã é o jornal oficial e, portanto, meia-maratona, Ponte Vasco da Gama, dia 11 de outubro, e tem também a EDP 8 km para os grandes desportistas como eu, que acham que, quer dizer, estar a fazer, porque é que eu vou fazer 21 km ali a correr? Isso já eu faço quando tenho que ir buscar qualquer coisa e à pressa, coisa do género. Não, de resto não dou para esse campeonato. Mas é muito agradável estar assim numa prova destas para aqueles que realmente têm estofo de fazer 21 e 42. Ui, 42 é uma brutalidade. Mas há muita boa gente que o faz e tira-lhe o chapéu por conseguirem fazer aqueles 42 km. Mas aqui é, pronto, é menos. 21. Agora convém é que esteja realmente com um bom treino para aguentar estes 21 km. Seguramente que sim. Por isso mesmo convém falar com o tempo, que é para se preparar para fazer parte desta meia maratona.
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0: Hoje, segunda-feira, não esqueça.
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0: Ora, vamos lá para... Aqui seria chuva de verão, mas não, já tivemos chuva que chegasse. Deixa estar, é deixar estar assim, está muito bom, hein? Vamos lá ficar com este verão. Pena, e é uma tristeza estes incêndios. Esteja atento com a Correio da Manhã, a Correio da Manhã Rádio vai ter e tem atualizações permanentes acerca dos incêndios que assolam o nosso país. E não só.

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2: Estamos quase no sinal das 6, a altura em que vamos para a informação, o Jornal das 6 com o Vítor Figueiredo. Entretanto, deixe-me dizer-lhe que a Festa do Termoço vai arrancar. Festa do Termoço e Companhia está assim de regresso a Paredes e irá até ao dia 16 de agosto no Parque José Guilherme, onde não vão faltar, obviamente, termoços, a gastronomia tradicional e ainda animação musical. E para acompanhar o termoço, certamente água e outros derivados. Também quero dizer que o recinto funciona diariamente das 18 à meia-noite. Na cidade do Porto, o cinema, a iniciativa Cinema Fora do Sítio, regressa é já no dia 31 deste mês de julho, com a exibição do filme A Costureirinha da Sé. É uma parceria da Câmara do Porto e da Fundação Inatel e vai até 29 de agosto. Vamos acertar a hora. São 6 horas, boa tarde. Tempo para notícias, edição do Jornal das 6, é de Vítor Figueiredo.
3: Olá, boa tarde, Alberto. Boa tarde a todos. Um menino de 8 anos foi levado em estado muito grave para o hospital depois de ter estado cerca de 20 minutos submerso na praia fluvial do Rebolim, em Coimbra. Os detalhes com a jornalista Carolina Cunha.
4: Um menino de 8 anos esteve entre 20 a 30 minutos submerso na praia fluvial do Rebolim, uma situação de afogamento que aconteceu numa zona não vigiada desta praia fluvial ao início da tarde desta segunda-feira. Ora, tudo aconteceu quando esta criança, que estava acompanhada por outro menino, caíram num fundão, ou seja, repentinamente acabaram por ficar sem pé, e foi nesse momento que foi de imediato acionado o nadador salvador, que entrou na água, mas apesar dos esforços apenas conseguiu retirar uma das crianças, que escapou ilesa. Ora, quanto a este menino, esteve entre 20 a 30 minutos submerso e valeu a intervenção da equipa dos mergulhadores, dos bombeiros sapadores de Coimbra, que acabaram por retirar esta criança ainda com vida da água, apesar de se encontrar em estado crítico. Dizer que esta criança foi alvo de manobras de reanimação já no areal e também na ambulância, estava acompanhada por familiares, os pais não estão em Portugal e também estes familiares tiveram que receber a apoio psicológico por parte da equipa dos psicólogos no INEM. Uma situação que, claro está, causou bastante alvoroço aqui na praia fluvial do Rebolim, apesar de ter acontecido numa zona não vigiada. Os nadadores salvadores tiveram uma rápida intervenção, mas foram mesmo os sapadores de Coimbra, com recurso aos mergulhadores, que acabaram por encontrar esta criança, a criança que foi transportada em estado crítico para o Hospital Pediátrico de Coimbra, e que neste momento, claro está, luta pela vida depois de ter estado entre 20 a 30 minutos submersa aqui no Rio Mondego. Uma situação de afogamento que aconteceu às primeiras horas da tarde desta segunda-feira, mobilizou cerca de 30 operacionais aqui no local, entre elementos dos bombeiros, também do INEM e da Polícia de Segurança Pública. Uma criança de 8 anos que foi transportada em estado muito grave para o Hospital Pediátrico de Coimbra depois de ter estado mais de 20 minutos submersa.
3: Agora, costa litoral, Algarvio, aliás, perto de Aljezur, Praia da Rifana, há buscas por um homem de 28 anos que está desaparecido. Entrou em dificuldades quando praticava stand-up paddle, desapareceu no mar enquanto fazia a travessia da praia de Monte Clérigo para a Carrapateira. O amigo que o acompanhava foi resgatado por uma embarcação de pesca local que se encontrava nas proximidades. As buscas continuam. Ainda assim, situação dos exames, o ministro garante que todos os alunos que realizaram a primeira fase dos exames nacionais vão poder concorrer à primeira fase de acesso ao ensino superior. O ministro da Educação, Fernando Alexandre, admitiu erros no processo da primeira fase, mas diz que o formato digital é para manter.
5: Não correu tudo bem na primeira fase, mas estamos a falar de um processo muito complexo e que, tendo sido melhorado e corrigido agora na segunda fase, este é um teste muito importante à capacidade que temos de realizar uma avaliação externa nesse formato digital. Os alunos que foram à primeira fase, todos eles terão condições para concorrer à primeira fase. Essa é que é, eu diria, a grande questão e que foi sempre a nossa preocupação garantir que um aluno que fez o seu percurso, que realizou o exame na primeira fase, tem a classificação disponível e tem a possibilidade de pedir a reapreciação e, independentemente do momento em que tiver a reapreciação, o prazo é 7 de agosto e era o que estava previsto, pode concorrer à primeira fase.
3: À primeira fase de acesso ao ensino superior. Hoje começaram as inscrições para a época especial de exames que visa compensar os atrasos na correção e avaliação digital da prova. A polícia levou a cabo uma operação de fiscalização aos táxis no aeroporto de Lisboa. A repórter Beatriz Ender esteve a acompanhar.
6: A Polícia de Segurança Pública realizou durante esta tarde uma operação aqui no aeroporto de Lisboa, vários táxis para verificar as condições legais do exercício da atividade. Foi feita já a detenção de um taxista por posse de arma proibida. Este homem possuía uma faca dentro do veículo. De acordo com a PSP, esta fiscalização faz parte do planeamento diário da atividade operacional da PSP e, no fundo, o objetivo é verificar as condições legais do exercício da atividade, nomeadamente aqui a polícia aborda os taxistas para saber se têm a documentação válida e as condições do veículo. Os táxis são parados no início da praça pelos polícias e depois vêm até aqui a este local, se estiver tudo correto, para então conseguirem pegar nos passageiros e assim os levar aos seus destinos. Caso contrário, no final desta praça são detidos ou autuados conforme as regularidades que forem verificadas. Importa também referir que há muitos passageiros que se encontram aqui durante longos minutos. Foi esta a reclamação que foi feita por alguns destes passageiros com quem tivemos a oportunidade de falar, que nos deram indicação que tiveram a aguardar aqui há muito tempo e que no fundo são eles que saem mais prejudicados aqui desta operação de fiscalização que decorre durante esta tarde aqui nas chegadas do aeroporto de Lisboa e, de acordo com as autoridades, já foi feita a detenção de um taxista por posse de arma proibida.
3: Agora vamos à situação dos incêndios. Já boas notícias, o incêndio de Almeirim está controlado, ainda estão perto de 200 operacionais na zona. Depois na Guarda, na zona de Rochoso, Senradas, ali perto da aldeia de Cerdeira, estão perto de 300 bombeiros no local e 7 meios aéreos, um fogo que continua a lavrar com bastante intensidade. Em Aveiro, zona de Mamudeiro, ainda estão 170 operacionais e 3 meios aéreos no combate às chamas. Perto de Penafiel também ainda estão 150 operacionais e 5 meios aéreos e lá em cima em Vila Verde estão ainda 2 meios aéreos com 110 operacionais no terreno. Neste momento o balanço dos fogos que estão a lavrar no país. Em França cerca de 3 mil portugueses e lusão-descendentes foram transferidos para centros de acolhimento devido ao gigantesco incêndio que lavra no sudoeste do país e ameaça a cidade de Bordeaux. Entretanto, o exército avançou com bulldozers e abriu um corta-fogo de 9 quilómetros e 300 metros de largura para tentar parar a principal frente de incêndio que avançava para a cidade de Bordeaux. Até ao momento arderam mais de 40 mil hectares e cerca de 200 casas. É, de facto, um incêndio de grandes dimensões. Provavelmente nunca visto em França. Entretanto, quanto ao aumento do preço dos combustíveis, por cá, más notícias para quem tem de utilizar o carro. Esta segunda-feira registrou-se uma subida do gasóleo, 9 cêntimos, gasolina, 3 cêntimos e meio. Perante este aumento, o Partido Socialista criticou o governo. O secretário-geral do PS, José Luís Carneiro, diz que o governo podia facilitar a vida dos portugueses.
7: A partir de hoje, os portugueses estão a pagar mais cerca de 9 cêntimos por cada litro de gasóleo e mais cerca de 6 cêntimos por cada litro de gasolina de impostos. É disso que estamos a falar. O Governo tem dito que não se trata de impostos porque não os aprovou na Assembleia da República. Isto é verdade. Só que o tem feito por via de uma portaria aprovada pelo Ministério das Finanças. E, portanto, convém que todos tenham a consciência de que cada vez que estão hoje a meter o seu combustível nas suas viaturas, o Governo está a ganhar, está a arrecadar receita por força dos impostos que aplicou, que decidiu aplicar sobre os combustíveis. O PS apresentou na Assembleia da República a adoção do IVA reduzido temporariamente para os combustíveis, nomeadamente para os combustíveis gasóleo e gasolina, mas também para os custos com a eletricidade e com os bens alimentares. Medidas de caráter temporário para enfrentar os custos que resultam da inflação. O Chega, a Iniciativa Liberal e a AD votou contra as propostas que o PS apresentou na Assembleia da República. Portanto, há no país quem é responsável pelo aumento dos custos com os combustíveis e também pelo aumento com os custos de vida.
3: Outros temas, alunos têm aulas em contentores e pais denunciam falta de condições. É numa escola básica do Seixal. A Câmara Local refere que a situação é transitória e que esta solução foi adotada para assegurar que as obras possam correr em segurança e com a celeridade nacional. Vamos ao Porto agora. O Rio Douro vai ter mais duas pontes que vão ligar a Cidade Invicta a Vila Nova de Gaia. A nova travessia ferroviária, atualmente em construção, deve ficar concluída em 2028. A outra infraestrutura, que será apenas pedonal e ciclável, deve ser inaugurada no ano seguinte.
8: A mobilidade entre as duas maiores cidades do norte do país vai ser reforçada. Até 2029, o Rio Douro vai ter mais duas novas travessias entre o Porto e Vila Nova de Gaia. Ao todo, entre estas duas cidades, passam a existir 8 infraestruturas que ligam as duas margens. Entre as pontes da Arrábida e Freixo, vão ser construídas a Ponte Ferreirinha, que será destinada apenas para o transporte ferroviário, e a Ponte Pedonal e Ciclável, ainda sem nome, que vai ligar os dois concelhos. A primeira vai ficar localizada mais próximo da Ponte da Arrábida e a segunda mais perto da Ponte Luís I. A nova travessia pedonal e ciclável, já anunciada pelas autarquias do Porto e de Gaia, vai custar pelo menos 25 milhões de euros. A conclusão da ponte em causa está prevista para 2029 e o custo da obra é dividido pelas duas autarquias. O concurso para a construção desta infraestrutura deve ser lançado até final deste ano. Em 2028, deve ser inaugurada a Ponte Ferreirinha. Atualmente, nas pontes que atravessam o Rio Douro na área do Porto, passam diariamente 231 mil veículos.
3: Reportagem do jornalista Luís Silva. Câmara de Sintra alerta para partículas inorgânicas avistadas em várias praias do concelho de Sintra e ainda das zonas de Torres Vedras, Mafra e Cascais. As substâncias são poluentes e não devem estar em contacto com a pele. 4 pessoas ficaram feridas depois de um touro se ter soltado nas festas da Benção do Gado. Foi em Riachos, perto de Torres Vedras. Um dos feridos está em estado grave.
9: No local estavam dezenas de pessoas. Foram 4 as que ficaram feridas. O ferido grave foi assistido no local e transportado para o Hospital de Abrantes.
10: Está perfurado nesta zona, portanto, perfurou de um lado ao outro, tem as costas. Veio aqui o médico da Vener, portanto, ou seja, ele não está bem, a verdade é essa.
9: Os restantes são feridos considerados ligeiros, que também precisaram de receber assistência. A mulher diz que houve falhas e que a organização tem de se responsabilizar.
10: Porque, como podem verificar, as grades não têm segurança. Estamos a falar de um animal que tem à volta, não sei precisar, mas entre 450 a 500 quilos, que nunca na vida é um animal para ser aqui, portanto, posto dentro deste tipo de gradeamento, que estão presas com arames e que não estão sequer fixas no chão.
9: O touro acabou por ser capturado pelos populares que estavam a assistir à corrida. Tentamos obter esclarecimento junto da organização das festas sobre as circunstâncias em que o animal se soltou, mas até ao momento não foi possível obter qualquer resposta.
3: Um touro, um outro touro, mas em Espanha, invadiu um bar e surpreendeu clientes, mas a história teve um final feliz. Os clientes e funcionários deste bar em Girona foram apanhados de surpresa quando o touro entrou no estabelecimento, mas o empregado do bar conseguiu encaminhar o animal para o exterior sem incidentes. Daqui a pouco volto às 6:30 com mais informação em síntese. Até já.
2: Até já. Vítor Figueiredo com a informação na Correio da Manhã Rádio. Neste momento, na cidade do Porto, Lisboa, marca um passo com 31 graus. Daqui a pouco o trânsito.
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2: Seis e 14. Estamos com temperaturas altas, mas isto amanhã vai baixar. Eu vou já falar do tempo, não tarda. Para já, falemos do trânsito. Como é que está esta hora, Vidar?
3: O trânsito, olha, na zona da Praia do Ladrão, ali ao pé da Praia do Arigo e da Praia das Pastoras e da Praia do Carneiro, são praias. Não, vamos parar, porque ficamos com aquela coisa. Ok, vamos para a praia. Não, sério, continua algum trânsito ali, é? Entre a Rua da Praia e a Esplanada do Castelo, ali ao pé do Forte São João Batista, na Foz do Douro. É estranho, não é? De vez em quando escolhemos assim uma praia com um nome estranho, sempre, mas que de facto, uma vez por outra, tem trânsito. Agora, em julho e agosto, isto acontece um pouco. E já que estamos pelo Porto, vamos lá então às zonas complicadas, muito complicadas, está de facto a A20 e já está, já, as complicações já vêm da VCI, imagina, de cá de cima de Bom Joia, depois vão por ali abaixo muito lentas pelo tabuleiro da Ponte do Freixo, entram na A20 e vai sempre tudo muito paradinho, muito lentinho pelo Freixeiro, Vilar de Andorinho, Noda Nacional 222, até ao nó com a A29, perto de São Lourenço, onde de facto houve o acidente que está a causar toda esta confusão. Portanto, sentido norte-sul, a partir de Bom Joia, ainda na VCI e pela Ponte do Freixo, e depois a A20 é para esquecer. Depois temos também problemas na VCI no sentido de Freixo Rábida com acidente e muito trânsito desde o Norte Francos até à Avenida da Ponte, à Avenida, o acesso à Ponte da Rábida, e do outro lado, mais perto do Freixo, entre o estádio e o nó da A3, muito trânsito também na AEP nos dois sentidos. Vamos agora a Lisboa, e em Lisboa os problemas maiores são mesmo aqui no IC19, um acidente ali bem junto ao nó da Amadora, na saída para a Reboleira, sentido Benfica que é luz, e a fila está neste momento já em Alfragide. Depois, as entradas para o nó de Pinamanique, a partir da Radial de Benfica e da Segunda Circular, também não estão nada fáceis. Aliás, há um outro acidente na Cril, depois do túnel do Grilo, aliás, chegada quase ao Olival de Basto, e a fila está precisamente à saída do túnel de Grilo. Isto é sentido Sacavém-Algés. Estava aqui a ver, porque a aparenta estar a contaminar a A8, mas não está. Entretanto, há também bastante trânsito na A5 por causa de obras aqui na subida de Monsanto e a lentidão começa nas Amoreiras. No eixo norte-sul também tudo muito lento, desde Campo Lido até à Avenida da Ponte. Neste momento são as maiores complicações que temos aqui no Grande Porto e na Grande Lisboa.
2: Pronto, 6:17. Já tivemos dias piores, portanto vamos ver isto sempre pelo lado mais positivo, não é? É o melhor mesmo.
14: Esta quinta-feira, dia 30 de julho, pelas 20 horas, o Benfica está obrigado a vencer a segunda mão da pré-eliminatória da Liga Europa. Benfica FC St. Gallen.
15: O Benfica vai descer até perto da grande área de Trubin. Primeiros segundos da segunda parte.
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2: Ora, muito bem, daqui a pouco vamos, depois de Fala Barato, ter Record Online. E corrijo-me se eu estiver errado, Vítor, hoje com Luísa Velas. Está certo, eu não me engano.
3: Aí está ele, acabadinho de chegar.
2: Então, enquanto ele se senta, preparam as coisas e vocês acertam tudo, vamos para Fala Barato.
3: Diz olá.
16: Boa tarde.
2: Boa tarde, Luís. Até já.

0: minha pergunta de hoje é: o que acha do tubarão branco avistado na Nazaré?
1: Tristão batalha sobre algo marinho. Com o aquecimento dos oceanos, o tubarão branco, ou o tubarão anequim, procura águas mais frias, nomeadamente nos polos. Ou seja, estes tubarões são aquilo a que se chama verdadeiramente um busca-polos. Esta mudança dos locais onde se encontra este tipo de animal vai acentuar-se à medida que se dá o aquecimento global. Por isso não é de espantar que estes avistamentos se tornem cada vez mais comuns. Temos, aliás, recebido queixas de piranhas no Guadiana, jacarés no Trancão e nepaleses em Odmira. Ou seja, todo um novo mundo está a bater-nos à porta. Temos de lidar e agir em conformidade. Só isso. Lidinha Barbosa, nadadora salvadora na costa da Caparica. No caso de dar vista-se com um tubarão branco, o procedimento é, primeiro, ficar calmo, parar de nadar, manter sempre contacto visual e recuar com cuidado. Mas isso somos nós a falar, porque eu já dei de cara com um tubarão na cova do vapor e fiz tudo ao contrário, pá. Era um tubarão frade, que por acaso até é vegetariano. Mas eu naquele momento eu pensei, e se ele era vegetariano e passou a comer carne sem avisar? Eu tenho um primo que foi vegetariano 8 anos e de um momento para o outro é picanha toda a hora. Eu sei que fui pouco profissional, estou a trabalhar para não voltar a reagir assim, até porque isso faz parte do meu trabalho, e para mim trabalho é trabalho, caiaque é caiaque.
2: Yuri de Machuta, que foi? Eu vi um filme do tubarão do Steven Spielberg no final dos anos 80, no saudoso Cinema San Jose, acabei. E pá, eu fico traumatizado, pá. Eu só voltei a ir à água com 30 anos. E então, água do mar, eu só voltei aos 35. E agora, com esta notícia, o trauma voltou. Por isso, eu este ano não quero ver água à frente, nem em piscinas. E a tomar duche será sempre com o olho na torneira. Não vá sair dali um tubarão mais magricela. Pelo que eu vi no filme do Spielberg, qualquer erro pode ser a morte do artista. Eu não quero errar. E olha que eu sou o indivíduo que diz que quem nunca errou que fuma a primeira pedra.
3: Marcelo Rebelo Sousa, ex-presidente, atual comentador da FM Rádio. Bom, eu adoro tubarões, nadei muitas vezes em mar aberto em todos os sítios por onde passei. Ainda há pouco estive em Cabo Verde e estive com os tubarões aos dois. Nadei com o Valzinha, tirámos uma selfie. Enfim, eu próprio gostava de ter sido um tubarão. Mas já há tantos tubarões na política atualmente que optei por ser professor e presidente. Talvez nossa reencarnação venha como tubarão. Só prefiro é que não seja um tubarão martelo. Respeito todos os quadrantes da política, mas foi-se martelo, nunca foi a minha praia.

0: A publicidade agora, 6h22.
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0: 6h23, nós vamos já seguir para Record Online.
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0: Vítor Figueiredo.
4: Olá, boa tarde. Temos connosco a jornalista do Record, Luís Avelange. Boa tarde.
5: Boa tarde.
4: Luís, temos que ligar o microfone.
5: Boa tarde.
4: Nosso especialista em NBA e basquete. Um dia destes vamos, mais perto do início da época, conversar um bocadinho sobre o nosso grande Neemias Queta e as possibilidades dos Celtics de Boston para este ano. Mas para já, mais perto e bastante antes disso, temos na quinta-feira o Benfica a ter que fazer pela vida para conseguir continuar nas competições europeias. E neste caso até nem é na Champions, é mesmo só na Liga Europa.
5: Sim, há muita gente que fala que o Benfica tem que ser pelo menos candidato a ganhar a Liga Europa. Antes de ser candidato, se calhar dava jeito primeiro passar as pré-eliminatórias, e para já esta segunda pré-eliminatória, que foi onde o Benfica entrou, não está a correr bem. A equipa perdeu na Suíça com o St. Gallen por 2-1. Não me parece, por aquilo que vi, que seja um resultado impossível ou assim bastante difícil de virar em Lisboa, mas também é verdade e é justo dizer que o Benfica, um pouco à imagem do que tinha acontecido na temporada passada, também nesta pré-época, e salvo um ou outro momento, não tem tido exibições muito convincentes, nem resultados muito animadores.
4: Mas se calhar neste jogo de quinta-feira é a primeira vez em que terá o plantel quase completo, em termos pelo menos dos jogadores que estavam fora. Não é?
5: Dos que estavam fora, já, aliás, muitos. Nesta altura já cá estão todos. A questão parece é que, em princípio, Sheldrup e Orsens não serão hipótese, porque chegaram ontem, portanto vão treinar pouco, embora por outro lado
4: nunca se sabe.
5: Não se sabe, e tendo em conta a importância e o cariz decisivo da partida, também não seria nada do outro mundo que Marco Silva estão cá estes são dos melhores, vamos embora.
4: Até porque a disciplina dos nórdicos no que toca ao físico é sempre uma coisa.
5: Eu diria que, quero acreditar, com uma outra exceção, serão os nórdicos e todos os outros. Quem é profissional a este nível, de nível de elite, sim. E devidamente compensado, acho que tem que ter esses cuidados, apesar de também ter direito às suas férias, e nas férias toda a gente abusa um bocadinho, mas uma coisa é abusar um bocadinho, outra coisa é chegar ao seu emprego e não está, digamos, em condições mínimas de poder ajudar. Não sei se vai acontecer ou não. Rios também, já cá está há mais tempo, também poderá ajudar, tal como Tomás Araújo. Jorn Durant também cá está cá há algum tempo, mas

0: ele teve vários meses pura e simplesmente sem competir, e também não sei se fisicamente estará já apto. Ele jogou alguns minutos contra no jogo de preparação com o Bolonense, até marcou e assistiu, mas não sei se num nível de exigência diferente se poderá responder. A grande verdade é que com uns ou com outros, o Benfica não só tem de ganhar, como tem que ultrapassar a eliminatória para continuar na Liga Europa, independentemente depois de poder ser candidato ou não à vitória, para seguir em frente. Aliás, nem quero imaginar o que é que seria logo a começar a época, com vários jogadores novos e essencialmente com uma equipa técnica nova, que o Benfica, depois de não conseguir ir à Liga dos Campeões, ficasse também já fora da Liga Europa. Isto seria, antes de começar, digamos, quase a época, já estávamos aqui outra vez com um problema gigantesco.
1: Não se tem falado muito, mas o Braga está num bom caminho.
0: Sim, o Braga na conferência começou por ganhar na Sérvia aos Elzicar, uma equipa que não me pareceu também nada de especial, bem pelo contrário, e quero acreditar, apesar da exibição do Braga, também não foi nada de especial, mas eu deu-me ideia que o Braga, começo da época, jogar fora, jogou mais para, na pior das hipóteses, empatar e não haver ali nenhum perigo, e depois em casa, então sim, forçar um bocadinho. Pelo que vi, mesmo sabendo que depois ganha 1-0, eu acho que o Braga dificilmente em casa não vai voltar a ganhar e também seguir em frente, parece-me.
1: Sábado
0: temos o arranque oficial das competições internas, com a realização da supertaça, uma supertaça atípica, não por estar lá o Futebol Clube do Porto, que digamos que é um habitué dessas andanças. Ora, umas vezes por ser campeão, outras vezes por ganhar a taça, ou ser finalista da taça, quando o campeão também ganha a taça,
1: mas
0: por a presença do Torriense, que, como nós estamos recordados, não há muito tempo, cometeu a proeza incrível não só de chegar à final da taça, como a seguir ainda surpreendeu tudo e todos ao bater o Sporting. Vai estar nas competições europeias também, uma equipa do segundo escalão, eles depois a seguir não conseguiram, na final do play-off, ascender à Liga Principal, mas estão por mérito na competição europeia, tiveram mérito em ganhar a taça e agora também estão por mérito na supertaça. Obviamente que o Futebol Clube do Porto é favorito, mas o Sporting também era favorito na final da taça e todos nós sabemos o que é que aconteceu. Mas sim, nesse sábado teremos aí, a nível das competições internas, o arranque também.
1: Muito bem, estaremos atentos também para acompanhar essa supertaça. Luís, obrigado e até breve.
0: Até breve.
1: E foi mais um Record Online. Até já.
2: Vítor Figueiredo, Luís Avelãs, neste Record Online.
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2: Vamos à música e depois síntese informativa. Não esquecer que daqui a pouco teremos mais Sport.

0: 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Vamos à síntese informativa com o Vítor Figueiredo. 6 horas e 32 minutos, Vítor.
1: Olá, viva, boa tarde. Começamos com o incêndio em Aveiro, que obrigou à interrupção da circulação ferroviária na linha do norte entre Oliveira do Bairro e Oiam, e também a autoestrada A1, ao quilómetro 231, está cortada nos dois sentidos, entre o nó da Mielhada e o nó de Albergaria. Quem circular na A1 no sentido de Lisboa-Porto pode entrar em Aveiro Sul e circular depois em direção ao norte. As chamas estão a ser combatidas por quase 200 operacionais e 4 meios aéreos. Há também essa história de uma criança de 8 anos que está em estado crítico no hospital de Coimbra. Esteve 20 minutos submerso perto na zona da praia fluvial do Rebolim, em Coimbra. Uma história no Rimondego, portanto uma história que estamos a acompanhar ao longo desta tarde. Na praia de Arrifana, em Algezur, está desaparecido um homem de 28 anos que estava a fazer stand-up paddle, a tentar ligar a praia de Monte Clérigo à Carrapateira, acabou por desaparecer. Um companheiro de travessia foi resgatado por uma embarcação de pesca local. Exames nacionais, ministro garante que todos os alunos que realizaram a primeira fase vão poder concorrer à primeira fase, mas de acesso ao ensino superior. Fernando Alexandre admitiu erros no processo, mas diz que o formato digital é para manter. A operação de fiscalização aos táxis no aeroporto de Lisboa, uma história que estamos também a acompanhar. Ainda os incêndios em França, com 3 mil portugueses e lusodescendentes deslocados, um fogo gigantesco no sudoeste do país que está a ameaçar a cidade de Bordeaux. Já arderam mais de 40 mil hectares e cerca de 200 casas. Por cá, falávamos há pouco dos incêndios. Esse incêndio perto, de facto, de Aveiro, na zona de Oiam, é o que está mais complicado, mas temos outros fogos. O de Almeirim já está dominado, tal como o de Bragança. Na Guarda é que, nem por isso, já estão 9 meios aéreos e 300 operacionais no combate a este fogo. Está muito próximo da povoação de Cerdeira e também da linha de Beira Alta. E depois temos outro incêndio ainda ativo na zona de Penafiel, com 140 operacionais e 5 meios aéreos, e na zona de Vila Verde com 144 operacionais e 2 meios aéreos. São estes 4 incêndios os mais complicados nesta altura em Portugal continental. Aumento dos combustíveis esta semana, 9 cêntimos no gasóleo, 3,5 cêntimos na gasolina. Protestos no Seixal, escola básica sem condições, dizem alunos e pais. Alunos têm aulas em contentores. Câmara diz que é uma situação transitória devido a obras no edifício principal. O redor vai ter mais 2 pontes que vão ligar a Invicta a Gaia. Uma travessia ferroviária deverá ficar concluída em 2028 e em 2029 outra ponte que será apenas pedonal e ciclável. Câmara de Sintra alerta para problemas nas praias do concelho e também nas praias de Torres Vedras, Mafra e Cascais, com o avistamento de partículas inorgânicas poluentes que não devem estar em contacto com a pele. Tenha, portanto, cuidado nestas praias. E há ainda essa notícia de 4 feridos, um deles em estado grave, depois de um touro se ter soltado nas festas da Benção do Gado em Riachos, Torres Vedras. Ficamos por aqui, daqui a pouco teremos a simultâneo com a CMTV. Antes disso, o Mais Sport com todo o desporto. Até já.
0: Até já, Vítor Figueiredo. São agora 6:36. Já falta pouco para o Mais Sport.
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1: Uma vista de olhos pelo trânsito. Vamos saber como é que isto está. Então, já chega, vamos ao trânsito. Pronto, agora sim. Vítor, são 6h37. O trânsito no Porto e Grande Lisboa está difícil.
2: Vamos começar pelo Porto e, de facto, a nossa praia do dia, que é a Praia do Ladrão, que, por causa dos antigos piratas que ali guardavam os sacos e os contrabandistas também, outros tempos. Enfim, está mais tranquila, agora acalmou, mas há algum trânsito ali perto. Estavas há pouco a falar da Praia dos Ingleses, um bocadinho mais acima, na Praia da Luz, há por ali algum trânsito nessa zona. Eu penso que muitas pessoas, entretanto, já saíram do trabalho e foram dar uma voltinha até à Foz do Douro. Verdadeiramente aquilo que mais interessa é as pessoas que estão na estrada. Está a melhorar o trânsito na A20 para Sul a partir de Ponto do Freixo. Agora já só há lentidão a partir do Freixieiro e até ao nó da A20 com a A29, sentido ainda Norte-Sul, mas o tabuleiro da Ponte do Freixo ainda está complicado, Norte para Sul, ali no finzinho da VCI e depois na bifurcação para a A20 e para a A44. Agora temos lentidão ainda na VCI, sentido contrário, Freixo Rábida, depois do estádio até ao nó da A3, pior entre a Perlada e o tabuleiro da Ponte da Rábida e pior também na AEP entre o nó de Francos e a própria rotunda AEP. No sentido contrário também há bastante trânsito. Vamos agora até Lisboa e em Lisboa as complicações estão na A5, por causa de obras no subida de Monsanto, o trânsito está muito lento, já desde a rotunda do Marquês, aliás, por ali acima, há Moreiras e subida, como referi, subida de Monsanto. Também nos acessos, já a ponto 25 de Abril, para quem vem das Amoreiras e pela Pimenteira e ainda pela Avenida de Ceuta, também muita lentidão. IC19, há pouco houve um acidente na rotunda da Amadora, está a causar alguns constrangimentos até ao Fragido, subida de 117 Cabos de Ávila, também com bastante trânsito, entrada no nó de Pinamanique para quem vem do Calheiris de Benfica e da segunda, aliás, da Radial de Benfica e da segunda circular, também lenta, segunda circular com algum trânsito entre o eixo de Norte-Sul e as Calvanas. E agora, sim, temos um acidente ali à saída de Túnel do Grilo, a complicar a vida. A fila começa quase no Olival de Basto, prolonga-se até praticamente ao início da subida de Camarate. Estes são os pontos mais complicados neste momento na Grande Lisboa e no Grande Porto. Boa viagem!
1: Com muito cuidado, com muita paciência, é aquilo que é preciso. Obrigado, Vítor Figueiredo, a trazer-nos assim a informação de trânsito lá para o meio do Mais Sport. Vamos voltar a falar de trânsito. Agora vou-lhes falar da previsão do estado do tempo para amanhã. Céu pouco nublado ou limpo, podendo apresentar períodos de maior nebulosidade junto à faixa costeira até meio da manhã, a partir do final da tarde também. O vento será fraco, isto para Porto e Lisboa. No Porto há a possibilidade de formação de neblina matinal e também para o final do dia. Em ambas as cidades, ou neste caso, sim, Porto e Lisboa, claro, ambas as cidades, vamos ter pequena descida da temperatura máxima. Vamos olhar então para as temperaturas. 25 graus é a máxima prevista para amanhã em Viana do Castelo, 33 em Braga, 26 no Porto, 26 também em Aveiro, 35 em Lisboa, 34 em Setúbal. 17 a mínima prevista para Viana, Braga e Porto, 19 para Aveiro, 20 para Lisboa e 16 para Setúbal. Tempo ainda para este Bad Dreams e depois então avançamos a emissão para o Desporto Mais Sport na Correio da Manhã Rádio.

0: Vamos preparar já a seguir para o Mais Sport, a altura em que vamos assim dar o destaque ao desporto, como acontece todas as segundas e sextas-feiras. Na sua Correio da Manhã Rádio, Bruno Correia está assim preparado para tomar conta da emissão. Mais Sport já está aqui na calha para si.
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2: Sejam bem-vindos ao Mais Sport, um programa da Correio da Manhã Rádio. Estamos no ar todas as segundas e sextas-feiras, entre as 6h45 da tarde e as 7h45. Podem ouvir-nos em 90.4 na Grande Lisboa, 94.8 no Grande Porto e em todo o mundo em cmradio.pt. Hoje na minha companhia está o João Muniz, sub-editor adjunto do Correio da Manhã, e o Nuno Fernandes, jornalista também do Correio da Manhã. Começamos com o mercado de transferências, o mercado do Benfica. O Clube da Luz estará perto de garantir a contratação de Franco Mastantuono, jogador do Real Madrid. A informação é avançada pelo jornalista espanhol Sérgio Valentim. De acordo com estas informações, José Mourinho não conta com o extremo argentino de apenas 18 anos e o Real Madrid quer emprestá-lo neste mercado de transferências. Antes de mais, João, boa tarde.
3: Boa tarde.
2: Parece-te que seja um negócio possível? A vinda deste jogador a acontecer será por empréstimo? Mais que isso, não parece que seja possível, certo?
3: Neste momento será complicado, até porque não é essa a intenção do Real Madrid. O Real quer pôr o jogador a rodar, quer que ele tenha mais minutos para acumular experiência e também para se desenvolver. É um jogador jovem, tem 18 anos, não terá as características que José Mourinho mais aprecia, portanto, ficando no Real Madrid seria uma, não vou dizer uma época perdida, mas não poderia explorar as suas potencialidades ao máximo, e é nesse sentido que o Real tem estado a sondar o mercado e este jornalista coloca o Benfica na dianteira desse interesse pelo jogador. Parece-me que a fazer sentido terá que sair alguém primeiro, não é? O Benfica tem quatro extremos neste momento que dão, não quero dizer que dão garantias, mas que são vistos como boas opções, não é? Temos Kaminski, que se juntou a Luke Bacchio, Sheldrup e Prestiani.
2: E Rafa, que tem feito essa posição.
3: Rafa, que tem feito essa posição, mas parece-me que Marco Silva continua a pensar muito em Rafa como um jogador para jogar atrás do avançado, como alternativa a Sudakov. Jogo que serão os dois que lutarão para essa posição, e depois os quatro extremos que referi, ou então caso Prestiani ou Sheldrup venham ainda a ser vendidos durante este mercado de transferências, que é uma possibilidade forte, aí sim então faria sentido o Benfica avançar por outro extremo. Há outras posições do plantel que me parecem ainda bastante carenciadas e acho que o Benfica terá prioridade em reforçar primeiro essas posições.
2: Uhum. E a verdade é que o Benfica já despachou, entre aspas, Tiago Gouveia, foi o primeiro destes extremos. Já sabia que ele provavelmente não iria ficar no plantel, foi mais um ano em que ele chega para fazer a pré-época e depois acaba cedido. Neste caso não foi por empréstimo, mas foi mesmo vendido para o Atlas do México.
3: Sim, o Benfica tem muitos jogadores na sua formação e vários jogadores até que na equipa B ou no sub-23, já para não falar nos júniores, sobretudo ao nível da Youth League, que é onde a exigência é maior e os jogadores são mais testados. Tem vários jogadores que do meio campo para a frente têm dado boas indicações, quer para jogarem como extremos, como jogarem como segundos avançados. Portanto, Tiago Oveia era um bocadinho um jogador sedentário e a política que o Benfica tem seguido neste verão é tentar encaixar o máximo possível de dinheiro com estes jogadores que já não, que não, que não seriam nunca a primeira opção, que não estão nem de perto nem de longe na linha da frente para jogarem regularmente com Marco Silva, e tem tentado rentabilizá-los e fazer algum dinheiro. É aquela lógica de grão a grão a galinha enche o papo, e pensando que não, o Benfica já vai na casa das dezenas de milhões de euros com jogadores assim, não é? Incluindo aqui Sidney Cabral, não é? Porque embora não fosse já um jovem, mas era um jogador que também não estava na linha da frente para aquilo que Marco Silva queria, e o Benfica tem apostado em vender estes jogadores, talentos que poderiam eventualmente ou não resultar no Benfica se tivessem mais tempo de jogo, nunca saberemos, mas a opção tem sido vendê-los para fazer dinheiro e equilibrar as contas.
4: Uhum. E falaste de Sidney Lopes Cabral, que curiosamente hoje foi nomeado como o melhor gol do Campeonato do Mundo, e que grande gol frente
3: à Argentina. Justa, diga-se.
4: Sem dúvida, sem dúvida. Um gol frente à Argentina, depois Cabo Verde viria a ser eliminado, mas foi um jogo para mais tarde recordar. Nuno, boa tarde também.
5: Boa tarde.
4: Falava aqui há pouco com o João. Para as linhas, neste momento, Benfica tem Sheldrup, Prestiani, Luke Bacchio, Kaminski e Rafa, que têm ocupado esses espaços, mas que se espera que vá jogar mais por dentro, como foi o ano passado. Será que o Benfica precisa assim tanto de um extremo, ou já está a prever uma possível saída?
5: Bem, temos os casos do Sheldrup e do Prestiani, que se tem falado muito, que são dos jogadores que podem sair. No caso do Sheldrup, será sempre uma transferência na ordem dos 50 milhões, eu não sei se vai surgir algum interessado, penso que o Benfica não vai facilitar. Agora, o Mastro António é um bom jogador, eu lembro-me do Mastro António no River Plate, antes de ir para o Real Madrid, ele era visto como uma das grandes promessas do futebol argentino, e não foi por acaso que o Real Madrid, creio que pagou quase 60 milhões de euros pelo extremo. Eu julgo que é um bom jogador. Agora, de facto, as alas neste momento estão compostas. Eu, Kaminski não me está a convencer, já fez 2 ou 3 jogos e não me parece que seja um jogador que possa ser titular, e pode-se dar uma saída a qualquer momento, ou de Prestiani ou de Sheldrup. Uhum. Portanto, vejo esta possibilidade de empréstimo do Real Madrid também já a contar com isso.
4: Uhum. E, Nuno, a verdade é que o jogador chega por empréstimo, mas não é um jogador que, digamos assim, chega sem jogar, porque ele no ano passado, se não estou em erro, tem 35 jogos. Portanto, é um jogador que pode não ter muitas titularidades, mas é um jogador com andamento. Sim, e é um jogador entrando. Sempre muito cotado para chegar à seleção da Argentina. Esteve ali na shortlist para ir ao Mundial, acabou por não ir.
5: Tem 4 internacionalizações,
4: exato.
5: Tem 18 anos.
4: Portanto, não é aquele jogador emprestado que chega sem jogar, não. É um jogador emprestado que chega com ritmo, e isso também pode ser decisivo para chegar e se afirmar.
5: Exatamente, num possível empréstimo, o Real Madrid quer que o jogador jogue, não é? Porque é um jogador que eu acho que o Real fez este investimento, é um jogador que o Real aposta e quer e tem em vista uma maior, poder ter uma maior rodagem num clube como o Benfica. Portanto, não parece-me que é um jogador que se vier, tem todas as possibilidades de ser titular, mas está condicionado com uma eventual saída.
4: Uhum. E João, com ou sem saída, o jogador chega para ser titular e uma peça importante no 11 Marco Silva, basicamente é Mastro António mais 10?
3: Não, parece-me prematuro tirar essa conclusão. Estava aqui a ver, de facto tens razão quando salientas que ele fez uma série de jogos, mas é um jogador que tem 1484 minutos na época passada. Ora, isto são um pouco mais do que 15 jogos completos, não é propriamente um grande cartão de visita, ou não é nada que me leve a dizer que de repente chega aqui e é o rei da cocada. Parece-me que tem ainda muito para provar, tem que ganhar experiência, tem que se tornar um jogador mais fiável, mais regular. Tem muito talento, sem dúvida nenhuma, mas a verdade é que, por exemplo, ficou fora da lista da Argentina, tal como o Prestiani ficou. Neste momento, entre Prestiani e Mastro António, eu não sei muito bem o que é que poderá levar Marco Silva a optar de caras pelo segundo em detrimento do primeiro. Isto num cenário em que parece-me que o jogador que o Benfica terá mais possibilidades de vender é mesmo Sheldrup. O Nuno tem razão, o Benfica tem insistido na questão dos 50 milhões, parece-me difícil que se chegue a esse montante. O Benfica terá que, mais tarde ou mais cedo, tomar aqui uma decisão, que é se baixa o valor que está a exigir, nomeadamente incluindo talvez alguns objetivos, ou tentando reservar até uma percentagem do passe numa futura transação. Estamos a falar de um jogador muito jovem e que ainda poderá ser transacionado várias vezes. Parece-me que o Benfica terá que baixar o valor que está a exigir para poder fazer um negócio que depois garante a entrada do capital que o clube está à espera para resolver outras posições. Julgo que ainda devemos falar disso mais à frente, mas o Benfica precisa de um central, o Benfica precisa de um lateral esquerdo. Não não estou certo que Marco Silva esteja completamente satisfeito com as opções que tem para o meio campo. Jogo que gostaria de um médio com outras características, alguém à imagem de Palhinha, é inevitável acabarmos a falar outra vez no Internacional Português. Portanto, isto tudo para concluir que este jogador argentino tem potencial, jogo que poderia ser interessante na perspectiva do Benfica, poder contar com ele, mas não é a solução para todos os problemas que Marco Silva encontrou neste início da época. E, acima de tudo, acho que os clubes portugueses, o Sporting já fez um bocadinho isso, embora agora tenha o Derry, a exceção do Chelsea, é esta lógica. O Porto, progressivamente, à medida que vai recuperando alguma saúde financeira, também está cada vez mais a tentar evitar os empréstimos sem opções de compra, porque não faz muito sentido estar a desenvolver jogadores e depois não poder lucrar com eles. Claro que há sempre o rendimento e o sucesso desportivo, mas os clubes em Portugal precisam mesmo de juntar a parte financeira ao sucesso desportivo.
4: Nuno, e a verdade é que este jogador pode jogar na linha, mas também é um jogador que pode jogar por dentro na posição 10. Essa polivalência pode ser importante e até decisiva para a vinda do jogador, até por aquilo que tem sido o fraco rendimento de Sudakov?
5: Sim, sem dúvida. É um jogador que pode jogar tanto do lado esquerdo e direito ou pode fazer essa posição. Mas eu concordo com o João Meniz, que me parece que essa posição está mais talhada para o Rafa. Inicialmente o Marco Silva, e deixou logo a entender isso quando chegou e foi apresentado, dar um voto de confiança ao Sudakov, mas a verdade é que do que eu tenho visto o Sudakov ainda não está ao nível que nós, daquele jogador do Shakhtar que nós vimos. E eu, parece-me que o Rafa poderá voltar a essa posição, até pelo que eu tenho visto, tem sido os jogadores mais em destaque no Benfica nestes jogos particulares. Agora, obviamente que a polivalência de um jogador é importantíssima, porque é uma época grande, com vários jogos, é preciso fazer a rotação do plantel nas várias competições, e obviamente que isso é um fator que conta, e o Mastro António, de facto, pode fazer essas três posições do ataque.
4: E, João, só para terminarmos aqui o tema Mastro António, parece-te que José Mourinho pode dar aqui alguma ajuda neste negócio?
3: Não sei, continuo com dúvidas de como é que foi a saída efetiva de José Mourinho do Benfica, quão limpa é que ela foi realmente face àquilo que quer José Mourinho, quer o Benfica, quiseram transmitir para o público. Acho que José Mourinho, acima de tudo, pensa e preocupa-se consigo e com os clubes onde está. E José Mourinho tentará que este seu jogador vá para um sítio onde possa evoluir, numa perspectiva do Real Madrid vir a sair beneficiado no futuro, seja com o regresso do jogador ao Santiago Bernabéu, seja depois vendendo para algum lado ou até ao Benfica por um preço considerável, não esquecendo, uma vez mais, como o Nuno salientava há pouco, que estamos a falar de alguém que custou 60 milhões de euros. Portanto, não acredito muito sinceramente que José Mourinho faça grandes favores ao Benfica.
4: E vamos agora falar daquilo que pode ser o substituto de António Silva, mais um nome em cima da mesa. O Benfica vai fazer chegar ao Slavia Praga uma proposta na ordem dos 12 milhões de euros por Stefan Chalopek. A imprensa desportiva checa adianta que a direção liderada por Rui Costa já terá mesmo uma proposta concreta que deverá ser prontamente rejeitada, uma vez que o Slavia avaliou o passe da jovem promessa checa em cerca de 16,5 milhões de euros. O defesa central de 23 anos, que esteve no Campeonato do Mundo, tem muito mercado. Chalopek estará referenciado por clubes como AC Milan, Roma, Hull City e Hamburgo. Nuno, este parece-te um bom substituto para António Silva? Parece-me que é um jogador com características um pouco diferentes, talvez mais à imagem até de Otamendi.
5: É um central novo, tem 22 anos, esteve no Campeonato, julgo que participou num jogo contra a Coreia do Sul, joga no Slavia de Praga, e do que eu fui pesquisando hoje sobre o jogador, parece-me que é um jogador que deu nas vistas e de facto tem vários clubes interessados. O ter 22 anos é sinal de que o Benfica quer apostar talvez num central com margem de manobra e não num central já feito, como se falava daquele holandês, também se chegou a falar do holandês para o Benfica. Benfica.
4: Sim, também um central mais experiente, já tem neste momento o Langley, portanto, talvez queira apostar agora mais num jogador ali da geração do Tomás Araújo e do António Silva.
5: Acho que tem toda a lógica. E o facto de ter vários clubes interessados, parece-me que deve ser um bom jogador. Eu não o conheço particularmente. Não vi aí qualquer jogo, mas lembro-me dele no Campeonato do Mundo nesse jogo, e 22 anos, e tendo todos estes interessados, eu parece-me que pode ser uma boa aposta, e sobretudo parece que o Benfica deve apostar num central jovem e não num já feito, como o Langley.
4: E João, a confirmar-se a vinda deste jogador, chega para ser a terceira opção? Tomás Araújo e Langley são a dupla titular para Marco Silva?
3: Parece-me que é o mais lógico neste momento. Esse cenário a não concretizar-se seria sempre por demérito de Tomás Araújo. Este é um jogador jovem, já tem alguma experiência. Estreou-se com apenas 18 anos no Teplice, leva duas épocas completas no Slavia Praga, onde foi bicampeão, já alinhou agora na primeira jornada do campeonato checo, embora tenha entrado só e tenha feito só 13 minutos, porque também teve um período de férias como foi normal com a generalidade dos jogadores depois do Mundial, e voltou mais tarde, mas já foi opção logo neste primeiro jogo. Ou seja, é alguém que para o Slavia de Praga é uma escolha habitual e uma escolha importante. Fez toda a Liga dos Campeões a época passada com o Slavia de Praga, os 8 jogos da fase de Liga. Ou seja, não é alguém que, apesar da juventude, seja completamente inexperiente. Só agora nesta última época passada é que chegou à seleção. Estreou-se no último jogo da fase de qualificação, depois participou no play-off, aquela batalha épica com a Dinamarca, que afastou jogadores que nós bem conhecemos, como Hjulmand, Froholt, Ba, etc., do Mundial. Depois fez 2 jogos de preparação com a equipa, faz o jogo de estreia da República Checa no Mundial e perdeu a titularidade. E será eventualmente o fator que poderia causar aqui alguma desconfiança. Agora, parece-me que é uma opção válida para trazer alguma possibilidade de evolução no futuro. O Benfica teve António

0: António Silva e Tomás Araújo, duas apostas da casa. António Silva, não, acho que não se pode escamotear que acaba por sair do Benfica porque não pegou destaque como se achava que, como a certa altura parecia uma evidência. Não nos podemos esquecer que António Silva já era visto como um indiscutível da seleção, e até esse lugar ficou em causa e perdeu agora na última convocatória de Roberto Martínez. Portanto, António Silva sai a sair do Benfica é pela porta pequena, isto parece-me inegável. E Tomás Araújo ainda tem que fazer o seu caminho, tem tido alguns problemas físicos, volta e meia comete alguns erros, acho que não é ainda aquele central regular e infalível de uma equipa grande, acho que tem que fazer esse caminho e essa evolução. E a verdade é que nenhum de nós, à data de hoje, pode ter certeza absoluta que se venha a transformar no Ruben Dias ou num Gonçalo Inácio. Embora Gonçalo Inácio também seja um jogador que ainda com alguma tendência a pequenas falhas, mas ainda assim parece-me que é um jogador que se pode dizer que é um jogador de equipa grande e inclusive de seleção. Portanto, o Benfica precisa de ter perspectiva para o futuro e apostar num jogador com este perfil que já tem alguma experiência. O Slavia Praga é uma equipa com alguma tarimba e é uma equipa dominante no seu campeonato, que é aquilo que o Benfica quer ser na Liga Portuguesa. Portanto, é o tipo de perfil que em teoria faz sentido. Agora, isto é como tudo, é preciso passar à prática e que o jogador depois comprove.
1: E Nuno, a verdade é que estamos aqui a falar do substituto de António Silva, mas António Silva ainda está no Benfica. E aquilo que eu te queria perguntar é se acreditas que António Silva vai ser titular agora na quinta-feira frente ao St. Gallen, como foi no jogo da primeira mão na Suíça?
2: Depende da condição do Tomás Araújo. Eu penso que ele estará a treinar já regularmente, já está com uma semana e meia, julgo.
0: Sim,
2: eu.
0: Uma semana de trabalho já.
2: Uma semana de trabalho. Julgo que neste momento o Tomás Araújo tem possibilidades de ocupar o seu lugar ao lado do Langlais. De qualquer forma, penso que o negócio com o Bournemouth estava praticamente feito e que o Benfica quis retardar um pouco para... podia haver ali alguma questão com o Tomás Araújo. O Tomás Araújo é um jogador, como se sabe, tem de vez em quando alguns problemas físicos, e acho que o Benfica fez isso. Mas eu acho que está na altura, e acho que com uma semana e meia, julgo que o Tomás Araújo poderá já ser titular neste jogo importantíssimo para o Benfica.
1: Portanto, a dupla na quinta-feira será já Tomás Araújo e Langlais?
2: Acredito que sim.
1: E, João, como é que explicas este atraso no negócio de António Silva? Até porque o treinador do Bournemouth já veio dizer que tanto o clube como o jogador, neste caso António Silva, querem os dois a mesma coisa.
0: Atraso, não sei se é bem a palavra certa, é mais um retardar do negócio e, neste caso, no interesse do Benfica. A tua pergunta é mais preocupante na lógica do Bournemouth, não é? Que não está a contar com o jogador que quer para o futuro.
1: E pode sempre existir uma lesão, não é?
0: Sim, pode sempre existir uma lesão. Claro, isso é sempre um risco. Mas, na perspectiva do Benfica, aí o problema seria não fazer o encaixe financeiro que já estaria a contar. Eu não sei como é que não sei se foi dado o passo do entendimento que está feito, que está fechado. Jorge Mendes nisso não brinca. Não sei se o entendimento, se é um entendimento ou se já há mesmo qualquer coisa escrita que neste caso obrigasse o Bournemouth a ficar com o jogador mesmo que houvesse algum problema. Acho difícil isso ter ocorrido, mas com Jorge Mendes lá está, nunca se sabe. Portanto, na perspectiva do Benfica está tudo bem, está a contar com um jogador que ainda precisa e precisava. Eu percebo aquilo que o Nuno está a dizer do Tomás Araújo poder jogar na quinta-feira. Acho que ainda é preciso ver como é que terá corrido o treino de hoje e o trabalho da manhã para que Marco Silva se sinta confortável para dar esse passo.
1: Ele já jogou frente ao Belenenses na sexta-feira.
0: Sim, precisamente, mas o Belenenses não...
1: Sim, claro.
0: E um jogo de preparação, ainda por cima, contra os jogadores que o Belenenses tinha, não é o mesmo nível de exigência, ainda, embora o Santo Galo não esteja longe de ser um papão. Mas, não sei, parece-me ainda um bocadinho arriscado e Marco Silva tende a ser cauteloso. Por isso é que também acho que disse o que disse sobre Duran e de que o jogador não estaria pronto, ou muito dificilmente estaria pronto para ser a opção na quinta-feira, e sendo Marco Silva cauteloso, não vejo também na exibição de António Silva nada que justifique que ele agora perca a titularidade para este segundo jogo. Portanto, na perspectiva do Benfica está tudo bem, que tem o jogador e tem o negócio fechado.
1: E não sei se o João, se o Correio da Manhã

0: tem algum tipo de informação se o jogo de António Silva na quinta-feira vai ser a sua despedida, se vai despedir no Estádio da Luz, alguma informação nesse sentido, ou se ainda não há certeza sobre nada, se este vai ser mesmo o último jogo?
1: As informações que nós temos, como tem sido até também anunciado pelos nossos colegas do Record, é que é esse o cenário. António Silva despede-se do Benfica na quinta-feira e segue para o Bournemouth, até porque, entretanto, o Tomás Araújo já terá mais semanas de trabalho, Gabriel Índio já pode ser inscrito, inclusive depois também na terceira pré-eliminatória da Liga Europa ou da Liga Conferência, e entretanto Aljunes voltou, Leandro Barreiro está a recuperar, portanto, em caso acontecesse alguma coisa, haveria sempre a possibilidade de recuar Manu Silva para a defesa e jogar com o Barreiro cheio no meio campo e com o Leandro Barreiro, Aljunes, etc. O próprio Richard Rios, que também já está a treinar, portanto as opções de Marco Silva aumentaram consideravelmente nos últimos dias, são 6 jogadores que tiveram no Mundial e que já estão a trabalhar regularmente, portanto acho que agora já não faria sentido prender mais António Silva.
0: Uhum. E Nuno, e já com todos os jogadores a treinar, porque os internacionais já regressaram, Marco Silva tem o plantel todo ao seu dispor, que mudanças é que esperas para o jogo da segunda mão frente ao St. Gallen? Acreditas que vai existir uma revolução, que os internacionais vão chegar, treinar e jogar, ou Marco Silva ainda vai manter a equipa base que trabalhou durante estas 4, 5 semanas de pré-época para este jogo da segunda mão, em que, recordo, o Benfica está obrigado a ganhar porque perdeu 2-1?
2: Acho que pode haver uma outra alteração, não completamente radical com a entrada de todos esses jogadores, mas poderá eventualmente. Eu continuo a achar que, eu acredito que o Tomás Araújo vai ser titular neste jogo. Não sei se o Kaminski vai manter a titularidade, depois do que eu vi no jogo da primeira mão, tenho algumas dúvidas. Mas julgo que não sei, não sei como é que chegou o Rios, não sei como é que chegou o Dedic, não sei qual é o estado físico dos jogadores.
0: Eu até acredito
2: depois deste período de férias,
0: que Tomás Araújo e Dedic até possam ser dos internacionais aqueles que podem ir a jogo, porque foram os que jogaram frente ao Bolonense na sexta-feira, portanto,
2: exatamente,
0: até podem estar um passo mais à frente comparativamente com os outros.
2: Exatamente, poderá dar-se esse caso. Eu vejo a haver alguma, eu acho que vai haver, e acredito também que o Dedic é capaz, e pegando nessa indicação do jogo com o Bolonense, que já tiveram alguma rodagem, eu acredito que podem entrar na equipa. Agora, em relação aos restantes, não sei, creio que ele poderá haver alguma do lado esquerdo, porque o Kaminski de facto não me convenceu, acho que foi unânime. Poderá haver uma outra alteração, mas não pegarem todos os titulares que chegaram e pô-los a jogar, isso não.
0: Uhum. E João, faço-te a mesma pergunta, que mudanças é que esperas para este jogo da segunda mão?
1: Não espero mais do que 3 alterações, eventualmente aquelas que o Nuno referiu, Tomás Araújo e Dedic, porque são os jogadores que voltaram mais, ou são aqueles que, dos tais 6 que falámos há pouco, são aqueles que estão há mais tempo e parece-me que também são os que poderão ter um impacto maior naquilo que é o rendimento da equipa. Tomás Araújo, porque tem mais saída de bola e é um central mais confortável a jogar em zonas adiantadas do que António Silva, e Dedic, porque parece-me que para Marco, aliás, nós no Correio da Manhã noticiámos isso no passado sábado, como tinha sugerido, ou melhor, tinha feito aqui um teasing na passada sexta-feira, na lateral direita, Marco Silva quer apostar em Dedic e em Banjaki, portanto a intenção do Benfica é vender Bá durante este verão, portanto é uma questão de tempo até Dedic assumir a titularidade, e parece-me que poderá ser já esta quinta-feira, consoante o estado físico que o jogador tenha. E também parece que Leandro Barreiro vai entrar na equipa, está a recuperar bem da infecção respiratória que o afastou da primeira mão, portanto acho que são essas 3 alterações que Marco Silva vai fazer. Eu percebo que Kaminski não está a corresponder àquilo que era a expectativa dos dirigentes, da equipa técnica e claro dos adeptos, mas acho que tirá-lo da equipa nesta fase tão precoce, não vou dizer que seria matar o jogador, mas era dar-lhe uma machadada forte na confiança, e acho que é muito cedo na época para já estar a basicamente a pôr cruzes em cima de jogadores. Não, não acho que Marco Silva vá fazer isso, até porque a opção que faria sentido numa questão de lógica de gestão do grupo, e Marco Silva presta muita atenção a isso, seria Prestiani, que é o jogador que está a trabalhar há mais tempo. Só que Prestiani continua ausente devido a castigo.
0: Faltam quantos jogos? Desculpa.
1: Falta este, que fecha agora o castigo frente ao Santo Galo na segunda mão. Portanto, não me parece que Marco Silva vá minar a confiança de Kaminski, tirando-lhe a titularidade para dar a Sheldrup, porque chegou à meia dúzia de digas, ao Luque Bacchio, a mesma coisa.
0: Uhum. E há pouco falavas aí nas alterações de, por exemplo, no lado direito da defesa de Edith assumir a titularidade, mas no lado esquerdo parece-te que Marco Silva vai acabar por dar a titularidade a José Neto numa altura mais à frente da temporada?
1: José Neto, dos jogadores do Benfica que foram campeões mundiais sub-17, José Neto estava claramente numa linha da frente da confiança que os responsáveis da formação do Benfica tinham de um jogador poder chegar à equipa principal, assumir-se e ser opção e uma opção regular. Dal é uma espécie de patinho feio. Porque não tem o deslumbramento ofensivo que Grimaldo ou que Carreras conseguiram ter, embora seja um jogador que ataca bem e útil nas movimentações ofensivas, mas não atingiu o deslumbramento que os dois antecessores espanhóis conseguiam ter no Benfica. E depois, defensivamente, não é um jogador regular. Dá-se algumas falhas de posicionamento, acho isto desde sempre. Tem problemas no fecho do espaço com o central na leitura de jogo, quando é que tem que fechar mais dentro, quando é que tem que alargar para pegar no extremo oposto, e já para não falar no jogo aéreo, no controle das bolas ao segundo poste, onde também tem lacunas claras. Portanto, se Marco Silva estiver confiante que José Neto é melhor do que tal em todos estes aspectos, é uma questão de tempo até o jovem português pegar destaque.
0: Uhum. E Nuno, tu concordas aqui com a opinião do João?
2: Concordo. Sei que o José Neto fez uma boa pré-temporada. Já era um jogador que tinha boas referências da formação do Benfica, e pelo que sabemos o Marco Silva está bastante agradado. Eu concordo com o João nas deficiências do Dal. De facto, o Dal tem ali algumas lacunas. Já teve uma época inteira para mostrar mais do que aquilo que mostrou, e eu penso que se José Neto tiver uma oportunidade e agarrá-la, será depois difícil dá-lo voltar a ganhar o lugar.
0: E até parece que o Benfica não tem há muito tempo um jogador da formação a pegar e a meio da época e a dar continuidade a isso. O último talvez tenha sido mesmo João Neves, acabou por sair. Portanto, o Benfica também é uma equipa que precisa muito disso, como estamos a ver agora, por exemplo, no Sporting, com o caso de Rafael Nelly e Flávio Gonçalves, que parecem que são jogadores que
1: também se ainda pegam, não é? Último jogador da formação do Sporting que acho que encaixa nesse perfil que estás a descrever é João Simões, não é?
0: Sim.
1: Mas também não... Sem ser João Simões.
0: Sim, mas pelo menos Flávio Gonçalves e Rafael Nel já parece que são jogadores que vão contar para o plantel, pelo menos.
1: Nós achávamos que no Porto isso ia ser Rodrigo Mora, e vimos como é que foi a última época de Rodrigo Mora. É muito difícil os jogadores da formação, às vezes, porque nunca se sabe muito bem até que ponto é que eles depois são regulares ou não. E tem muito a ver também com as preferências dos treinadores. A generalidade dos técnicos preferem jogadores experimentados e com calo. E a tendência é sempre colocar outros do que aqueles que estão em casa.
0: Muito bem. Estamos no programa Mais Sport da Correio da Minha Rádio, 90.4 na Grande Lisboa, 94.8 no Grande Porto e em todo o mundo em cmradio.pt. Vamos fazer agora uma pequena pausa e quando voltarmos já a seguir vamos falar então de Sporting e Futebol Clube do Porto, que realizaram este fim de semana os jogos de apresentação.
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0: 7h17, vamos dar uma vista de olhos ao trânsito. Vítor Figueiredo, ponto da situação, é essa hora? É esta hora?
1: Pois bem. A esta hora, pois bem, o problema maior neste momento no país nem é na Grande Lisboa, nem em Grande Porto, mas sim na A1, o incêndio na zona de Aveiro interrompeu a circulação ferroviária na linha do norte entre Oliveira do Barro e Oiã, e a autoestrada A1, ao quilómetro 231, está cortada nos dois sentidos, entre o nó da Mielhada e o nó da Albergaria. Portanto, quem circula na A1 no sentido de Lisboa-Porto poderá entrar em Aveiro Sul e circular em direção a norte. Vou só confirmar neste momento, exatamente entre a Albergaria Velha, praticamente no nó da A25 e cá em baixo, já na zona da Mielhada. Portanto, é uma zona neste momento a evitar, vai ter que fugir desta área ou então tentar ir pela A17, mais pelo litoral, se quer deslocar-se para o norte, poderá fazê-lo até praticamente depois seguir até Cacia, depois praticamente a seguir pela A29 ou ainda pela A25, enfim, ir o máximo pelo litoral possível até a Albergaria a Velha. Quanto a Lisboa, temos complicações com o acidente quase a chegar a Olival de Basto, na Cril, sentido do Sacavém Algés, cauda de fila no túnel do Grilo, a subida de Camarate também não está fácil, algum trânsito na segunda circular entre o nó do Eixo Norte-Sul e as Calvanas, complicado Eixo Norte-Sul também entre o Bairro da Liberdade e a Avenida da Ponte, 25 de Abril, e também muito complicado agora o trânsito na A5 para quem vem das Amoreiras, a subida de Monsanto com acidente e o trânsito está já compacto. Compactos também alguns acessos à ponte, nomeadamente o da Pimenteira, da Avenida de Ceuta, também não está nada fácil. Para já são estes os piores locais na zona de Lisboa. Quanto ao Porto, podemos dar uma vista de olhos ao Grande Porto. É a AEP que está mais complicada, sentido sul-norte, entre o Norte de Francos e a Rotunda, com acidente, e a VCI entre a zona da Boa Vista e o tabuleiro da Ponta Rábida, sentido Freixo a Rábida. No Grande Porto não há muitos mais problemas, é mesmo só isto. De referir ainda que há problemas também na zona da Guarda, devido a um fogo que está a decorrer perto da localidade de Cerdeira do Coa, no concelho de Sabugal, e que levou ao corte da linha da Beira Baixa, interromper a linha, a circulação ferroviária, mas e a zona ferroviária, circulação rodoviária por ali também não está nada fácil. Já estivemos, aliás, a ver o que é que por lá passava. Este incêndio está lavrar com muita intensidade e é de evitar toda aquela zona, Cerdeira do Coa, portanto, no concelho do Sabugal. Para já, ficamos por aqui. Votos de boa viagem para todos.
0: 7h20, Vítor Figueiredo com a atualização do trânsito.
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2: Estamos de volta ao Mais Sport, agora para falar de Sporting e Futebol Clube do Porto, que realizaram este sábado os jogos de apresentação. Os Leões venceram o Mónaco por 2-0 no troféu 5 violinos e os Dragões levaram melhor sobre o Aston Villa com uma vitória por 2-1. João, ficaram notas positivas destes dois jogos? Talvez, vamos dividir aqui isto em dois, podemos começar pelo do Sporting. Ficam notas positivas deste jogo do Sporting? Tens algum jogador em destaque?
3: É inevitável falar de Dumbiá. Parece uma aposta completamente certeira que o Sporting fez. Já sabia que era um jogador que dava bastante dinâmica ali ao meio campo, diferente de Ullmann, com outras características, mas parece-me que é um jogador que na Liga Portuguesa poderá ser muito, muito influente, e que neste último jogo vimos que afinal até está preparado também para ocupar outras posições, jogar mais descaído sobre a faixa, se for o caso disso. Parece-me que dá, por exemplo, algumas opções táticas ao Sporting e a Rui Borges mais para a frente, com tantas necessidades, até um dia talvez até jogar num 4-4-2 losango, com Dumbiá como ao meio do interior, quanto às aquelas equipas que na Liga Portuguesa costumam estar mais fechadas e que às vezes não é preciso ter tanto controle atrás. Parece-me que é uma possibilidade que Rui Borges com o tempo poderá explorar. Ele às vezes no Guimarães dispunha as peças da equipa um bocadinho assim. No Sporting não tem feito, porque a equipa ainda estava também muito presa ao 3-4-3 de Ruben Amorim, e depois quando o processo de transição de Rui Borges foi mais fácil passar por um 4-3-3, mas não afasta a possibilidade de ele vir a estudar a possibilidade de ter dois homens na frente, num 4-4-2, que depois organizando o meio campo num losango ou não, até porque o Rui Borges gosta mesmo de Ioannidis, está confiante de que ele poderá vir a ser uma opção útil no Sporting, e Rafael Nel tentado a dar nas vistas. Portanto, parece-me que o Sporting parece mais adiantado no seu nível exibicional do que qualquer um dos outros três candidatos ao título. É aquela equipa que está com um futebol mais fluido e que parece com as ideias do treinador mais assentes. Já iremos lá ao Porto, mas só para se perceber aqui porque é que eu digo isto, Porto parece ainda uma equipa muito aos repelões do talento individual e daquilo que cada jogador consegue criar naquele instante. Acho que ainda não está com a dinâmica coletiva que o Sporting tem apresentado nesta pré-época.
2: João, e é curioso porque tu dizes que o Sporting é a equipa que está num nível de trabalho e com uma qualidade de jogo superior nesta altura da época, e curiosamente foi aquela que mexeu mais. Portanto, dentro da lógica, até deveria ser um pouco ao contrário, deveria ser o Sporting a demorar um bocadinho mais a engrenar para chegar ao pico no início da temporada, mas é aquela que na verdade neste momento está a praticar o melhor futebol.
3: Sim, é uma excelente observação. Parece-me que algo que tem influenciado aqui decisivamente é o facto de também estarem a aparecer nesta fase alguns jovens da formação. Formação essa que Rui Borges tem uma relação bastante próxima com os treinadores dos escalões inferiores, e parece-me que essa própria lógica, os jogadores já sabem o que é que o Rui Borges quer, os jogadores já conhecem as ideias do treinador. Muitos deles foram chamados com regularidade aos treinos da época passada, e isso, pensando que não, nota-se depois agora nos jogos que o Sporting está a fazer. E depois tem tudo a ver com o perfil dos jogadores que se contrata. Quando tu escolhes um jogador, ou quando tens um jogador que vai de encontrar aquilo que tu queres para a equipa, a adaptação dele é mais rápida. Não é preciso perder tanto tempo a dizer ao jogador faz isto ou faz aquilo, porque o jogador habitualmente já joga assim, e isso é uma grande vantagem para que as rotinas sejam ganhas mais rapidamente, e parece ser esse o caso do Sporting com Dumbiá, com Altimira e até mesmo Anderson. E depois poderemos falar um bocadinho mais, se quiseres, deste Derrick. Parece-me que é um miúdo com muito talento.
2: Parece que está a dar um pouco vibes de Pablo Sarabia, um empréstimo que vai deixar saudades aos sportinguistas.
3: Veremos, mas que para já promete sim.
2: Uhum. E Nuno, o Sporting

0: equipa que se tem reforçado mais neste mercado, mas a verdade é que também têm chegado muitos reforços de dentro da formação. Isso é, acho que é interessante de analisar, e pedi também uma análise tua a este jogo do Sporting, se ficaste surpreendido pela positiva com a qualidade já apresentada, apenas com 4 semanas de trabalho e com jogadores tão diferentes, vindos de ligas diferentes. Como é que olhas para este início de temporada do Sporting?
1: Parece-me dos três grandes a equipa que está a jogar, a praticar melhor futebol. Os reforços, há bocado vincaste isso, que foi a equipa que mais mexeu, mas de facto os reforços estão a encaixar que nem uma luva. Ainda não falámos do Salazar também, quer dizer que o Salazar, apesar de já ter rotina de Primeira Liga e já conhecer, mas também entrou, quer dizer, e é um jogador diferenciado. Da formação, eu destaco de facto, e não foi só um jogo, o Flávio Gonçalves, de facto, parece-me que vai funcionar ali um bocadinho como um joker.
0: E acreditas até o Sporting encontrar um extremo esquerdo que está à procura no mercado, que Flávio Gonçalves pode começar a época a titular?
1: Eventualmente, mas também tem o Jess Derry, não é? Que entrou. Eu já no outro programa eu tinha chamado a atenção para isto. Não foi por acaso que o Chelsea emprestou o jogador sem uma opção de compra obrigatória. Portanto, é um jogador que o Chelsea confia muito. Não sei se vocês ouviram os comentários do Rio Ferdinand também. No jogo, que elogiou muito o jogador, parece-me que é um jogador que poderá eventualmente ficar dono daquele corredor. Agora, o Flávio Gonçalves, eu parece-me que vai entrar, é um jogador que vai sendo utilizado com frequência, é o que me parece, mas parece-me um jogador com o qual o Rui Borges conta mesmo. E eu acho que ele tem dado muito boa conta do recado e tem aproveitado esta pré-época para se mostrar.
0: E olhando aqui um pouco mais para o Sporting, mas para o mercado, João, não sei se tens alguma informação sobre aquilo que é o negócio de Pedro Gonçalves. Falava-se numa equipa, agora fala-se noutra, fala-se nos 30 milhões. Não sei se o Correio da Manhã tem alguma informação nesse sentido.
2: Sem querer ser aqui muito, muito chato, mas acho que há aqui um preâmbulo que é preciso ser feito, que é como é que funciona o mercado saudita e das contratações. Há uma entidade que basicamente aprova todos os negócios. Portanto, muitas das vezes os clubes estão interessados num jogador A, B ou C, mas no fim de contas é essa entidade é que decide, para já, se aquele jogador tem o perfil que interessa à própria Liga Saudita para o seu desenvolvimento, e muitas das vezes é essa entidade que decide onde é que o jogador efetivamente vai parar. E isto, neste caso, ainda é preciso esperar, às vezes, pelas necessidades e pelas manifestações de interesse que cada um dos clubes tem, nomeadamente aqueles quatro que pertencem ainda ao fundo soberano, embora o Al-Hilal atualmente tenha 70% nas mãos de um acionista dito privado, mas é um príncipe que obviamente acaba por estar ligado à família real, que é quem controla o fundo soberano. Portanto, aqui tem muito a ver com as intenções e com as necessidades que os clubes às vezes vão tendo, e o Sporting obviamente está aqui numa perspectiva também de esperar um bocadinho com a ambição de fazer o melhor negócio possível. Portanto, o Sporting não tem pressa para se desfazer, digamos assim, de Pedro Gonçalves. Está numa posição de confortável à espera que o leilão suba o preço pelo qual o jogador vai sair. Falava-se, ou o Sporting estaria a apontar para 25 milhões, mas a entrada em cena do Al-Ittihad faz com que o negócio agora possa eventualmente chegar aos 30 milhões. Mas no fim de contas terá que ser sempre a tal entidade a dar o aval, e este é um processo que às vezes demora. E também com muita regularidade não leva a lado nenhum. Basta recordar o que aconteceu a Rodrigo Moura com o Porto, que não se concretizou, e outros, o próprio Gustavo Sá também já teve para sair do Famalicão e depois não, aí mais por vontade do jogador, mas lá está, porque não queria ir para o clube que lhe foi atribuído. Portanto, é preciso aguardar, mas parece-me que mais dia menos dia Pedro Gonçalves vai para a Arábia Saudita fazer companhia a Trincão.
0: Nuno, quem ainda não saiu do Sporting foi Diomande. A verdade é que o Sporting já contratou Bá, parece-me um jogador para o imediato, apesar da lesão, vai ter que recuperar da lesão, mas Eduardo Quaresma tem mostrado o serviço, até Eduardo Felicíssimo tem se apresentado bem na pré-época, Gonçalo Inácio vai voltar aos treinos, portanto até Debast também, portanto o Sporting tem ali um bom leque de defesas centrais. Está complicada esta saída de Diomande? Havendo uma complicação, é possível o Sporting ficar com estes centrais todos, Diomande, Bá, Inácio, Quaresma, Debast?
1: Pois, torna-se complicado, mas eu julgo que o Sporting, ao fazer a contratação do Bá, já tem mais ou menos acautelado

que mais cedo ou mais tarde a operação do diamante se vai fazer. Julgo que neste momento podem estar separados por, eu julgo que o Sporting exige os 40 milhões, se calhar o Nottingham Forest ainda não se aproximou, mas julgo que entre com esta nova modalidade dos

0: o Nottingham Forest na sexta?
1: Vou confirmar.
0: Quinta ou sexta-feira.
1: Mas, e para além do Bá ter sido um jogador caro, pode-se dizer que é uma transferência de risco, até por aquilo que aconteceu nos exames médicos no Estrasburgo?
0: Sim. Vamos lá ver. O Sporting estava avisado para a lesão do Bá. E obviamente que se informou, e os próprios médicos do departamento do Sporting fizeram os testes, e chegou-se à conclusão que o Bá tem que parar quatro semanas. Portanto, acho que foi tudo devidamente acautelado, porque não foram apanhados sequer de surpresa. Portanto, eles já sabem que o jogador foi fazer testes ao Estrasburgo, foi detectado um problema. Se calhar o problema foi detectado no Estrasburgo, é o mesmo, que demorava um mês, e o Estrasburgo não quis esperar. Eu não acredito que o Sporting, avisado, quer dizer, e tendo feito todos os exames, pudesse colocar em causa que estaríamos perante uma lesão mais grave do que propriamente é. Julgo que é uma lesão que se trata em 4 semanas, é isso que está definido. O Sporting achou que não terá qualquer perigo, fechou a contratação. Portanto, julgo que isso será um não tema.
1: Uhum. E só confirmar que o jogo do Sporting contra o Nottingham, sim, é na sexta-feira. João, a verdade é que quem joga no sábado é o Futebol Clube do Porto para a Supertaça. Parece que este Futebol Clube do Porto já está preparado para um jogo oficial. A verdade é contra uma equipa do segundo escalão, mas uma equipa que se tem reforçado bastante bem. Não é a mesma equipa que jogou contra o Sporting na final da Taça de Portugal, apesar de ter ganho aos Leões.
2: Já aprendemos todos na final da Taça de Portugal que convém não dar jogos por ganhos antes deles começarem, não é? E parece-me que o Porto está avisado e que tenderá a não cometer esse erro. Qualquer mau resultado que o Porto faça no sábado resultará de incapacidade que a equipa ainda tenha neste momento, e não de uma desvalorização do adversário. Não vejo esse perfil em Farioli, não parece esse tipo de treinador, muito, muito sinceramente. Se há coisa que Farioli fez na primeira época em Portugal e no qual foi campeão, foi ser extremamente elogioso de todas as equipas que defrontava e dos técnicos dos técnicos adversários. Eram todas equipas fantásticas e que sabiam muito bem o que iam fazer e etc. Portanto, ele era frequente nesse tipo de declarações. Não parece que agora fosse cometer a falha de desvalorizar o Torriense e de achar que eram favas contadas. Lá está, era o que eu dizia há pouco. O Porto é uma equipa que se senta no seu processo defensivo e na forma como defende bem. E isso é mais fácil, às vezes, de preparar e de rotinar do que propriamente o processo ofensivo. E foi essa lacuna que o Porto demonstrou um bocadinho, se é que podemos falar em lacuna, de alguém que foi campeão nacional com 88 pontos, salvo erro. Mas foi aí que o Porto claudicou um bocadinho, que pareceu abrandar na época passada, na segunda metade do campeonato, na segunda volta. Foi precisamente na parte ofensiva. O Porto ganhou muitos jogos por um golo de diferença, muitas das vezes porque tinha essa dificuldade de criar. Obviamente não nos podemos esquecer da lesão fundamental depois que Samu tem, em cima daquela que De Jong já tinha tido. Portanto, não ter os dois principais avançados do plantel é uma fatura alta para qualquer equipa, ainda mais uma equipa em Portugal que não tem a capacidade de investimento dos gigantes europeus. E é esse passo que acho que Farioli ainda tem que dar agora para essa nova época. Dos jogos que vi do Porto, ainda não vi essa fluidez no ataque que o jogo italiano quer. Ainda é uma equipa, lá está, que vive muito da inspiração individual dos jogadores, sobretudo dos seus extremos, e a verdade é que o Porto até agora não teve um Piatuzewski, por tentado ausente por lesão. PP e William Gomes demonstraram bons apontamentos, mas parece-me ainda curto. Acho que o Porto ainda tem que evoluir bastante, e não deixa de ser curioso, lá está, que o Sporting parece a equipa que está melhor e é dos três grandes a que vai entrar mais tarde na época oficial.
1: E é curioso falares disso, que o Futebol Clube do Porto ano passado ganhava os jogos pela margem mínima, porque mesmo esta pré-época o Futebol Clube do Porto tem ganho os jogos pela margem mínima, mesmo contra equipas dos escalões inferiores.
2: É a escola italiana que Farioli também acaba por ser um discípulo. E que, por exemplo, era muito cara também a Mourinho, quando estava no Benfica e por todas as equipas por onde passou. Não.

0: parece que Farioli vá alguma vez ter um Porto de maço, aquele rolo compressor que vai para cima dos adversários, que vai ganhar os jogos por goleadas umas atrás das outras. Não antevejo esse perfil na forma de jogar do técnico italiano, ainda mais quando o Porto agora vai ter uma época com uma exigência muito grande com a Liga dos Campeões, e aquilo que temos visto no mercado do Porto é bastante a contenção, porque o clube teve que fazer um investimento muito forte e uma aposta muito forte a época passada, quando gastou mais de 100 milhões de euros, o recorde de sempre. Mas o Porto fez isso ao custo de uma reestruturação financeira que mais dia menos dia tem que começar a ser paga. E Vilas Boas, aliás, já durante este verão alertou para isso e deixou claro que não ia ser um mãos largas, que foi há um ano. E o Porto, aquilo que fez até agora foi praticamente quase substituir jogador por jogador. Deixou sair Mofi e até deixou sair também De Jong e só veio André Silva. Deixou sair Fofana e veio o jogador coreano cujo nome eu não me vou arriscar aqui a pronunciar mal. E tem sido.
1: Tiago Silva.
0: Saiu Tiago Silva e ainda não tem. Ou melhor, não tem, não é verdade. Tem Neuan Pérez, que recuperou de lesão. Portanto, para a lógica. Sim, mas Perpich já estava no plantel. Uhum. Na lógica do Porto, é Neuan Pérez que vai ocupar a vaga que Tiago Silva deixou aberta. Portanto, tem sido não tem propriamente armas novas que permitam também a equipa de repente dar um grande salto qualitativo, ainda para mais quando Samu continua ausente e ainda não há certeza de quando é que estará disponível. A perspectiva é que possa já fazer jogos oficiais em novembro. Se as coisas correrem muito bem, talvez possa ser um bocadinho mais cedo, mas não há certezas nesse campo. Portanto, parece-me que também a evolução que o Porto venha a ter será lenta e paulatina.
1: E Nuno, não te parece curto o Porto atacar a época apenas com André Silva e Denis Gull, tendo em conta, como o João estava a dizer, que Samu pode regressar apenas em novembro? É que é bom não esquecer que em Portugal as competições começam super cedo e o Porto joga já no sábado, dia 1 de agosto, portanto ainda agosto, setembro, outubro, podem ser 3 meses com apenas André Silva e Denis Gull, não é curto?
2: Mas é curto, mas vai chegar um lateral esquerdo e um avançado. Aliás, eu creio que o André Villas-Boas já confirmou isso mesmo. Eu chamo a atenção para uma parte do discurso do André Villas-Boas que deixou entender que o Porto é capaz de ir ao mercado, fazer estas contratações mais perto do fecho do mercado. Pode surgir uma oportunidade de negócio. O André Villas-Boas disse que nesta altura não é a altura indicada, porque os preços estão muito inflacionados. Eu acho que o Porto vai fazer essas duas contratações, vai acabar por contratar certamente um lateral esquerdo e um avançado, mas penso que, não digo em cima do fecho do mercado, mas talvez lá para meados de agosto ainda, porque tem esse problema de facto. E o Samu começou em outubro, depois parece que já é novembro, não se sabe bem como é que o Samu vai regressar. Penso que o André Silva neste momento parte à frente do Gulo. Eu creio que contra o Torriense na Supertaça a aposta vai recair no André Silva, apesar de no jogo com Aston Villa não há a melhor ligação entre os colegas, mas ele já mostrou algumas movimentações. Eu penso que a aposta vai ser no André Silva neste início de campeonato, mas eu julgo que vai chegar um avançado para ser titular do Porto.
1: E João, a pergunta que interessa para fecharmos é: quando é que o Mário volta de férias?
0: Quando é que o Mário volta de férias? Em agosto. Lamento informar os nossos ouvintes, mas ainda vão ter que esperar mais um bocadinho.
1: Eu acho que é uma felicidade.
0: Para contar com o Mário. Espero que ele esteja a aproveitar as férias, bem merece. Um abraço para ele daqui.
2: Um abraço, Mário.
0: Mas tenho certeza absoluta que virá ainda mais revigorado e com genica.
1: Tenho a certeza. E chegamos então ao fim. João, Nuno, muito obrigado. O Mais Sport está de regresso na próxima sexta-feira, a partir das 6h45 da tarde.
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3: Estamos então, assim, conversados no que diz respeito ao desporto. Agora vamos preparar tudo para, dentro de poucos minutos, entrarmos em simultâneo com a CMTV.

quero dizer-lhe que em antena vai ficar o Arthur Jorge na sua companhia para fechar da melhor maneira esta segunda-feira, ou a tarde de segunda-feira, entrada para a noite. E deste modo vamos assim caminhando juntos em 94.8 na região do Grande Porto, 90.4 Grande Lisboa e cmradio.pt para todo o mundo. Trago-lhe música até ao simultâneo, a nova de Fernando Daniel chama-se Emocional.

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1: Grande Portugal, um deles na zona de Arouca, obrigou ao corte do trânsito, na zona de Aveiro, aliás, obrigou ao corte do trânsito na A1, há mais de 900 bombeiros em 5 grandes focos. Pode haver novas evacuações em Madrid devido aos grandes incêndios que lavram em Espanha. Situação complicada também em França. O presidente francês diz que as próximas semanas são difíceis. Um homem foi morto com 3 golpes de faca. O homicídio aconteceu em Ancião. Presidente do Chega, entrevistado em direto, bem em exclusivo neste grande jornal. André Ventura vai falar sobre a Comissão Parlamentar de Inquérito que quer fazer ao Ministro da Administração Interna. Na rubrica Investigação CM de hoje, contamos a história de um menino que nasceu com espinha bífia e tem agora 7 anos, não consegue andar e precisa de uma cadeira de rodas. Boa noite, sejam bem-vindos ao Grande Jornal. A CMTV está em direto a acompanhar os grandes incêndios que estão a lavrar neste momento no país e que já mobilizam mais de 900 bombeiros. Estamos em direto de vários pontos, nomeadamente Aveiro, também Almeirim e a Guarda. É por lá que começamos com o jornalista Alexandre Salgueiro. O fogo tem estado perto de aldeias. Os terrenos estão limpos. Ajudaram no trabalho dos bombeiros para evitar o pior, Alexandre?
2: Em alguns casos foi mesmo isso que aconteceu. Os fogos não chegaram mesmo ao perímetro urbano das aldeias, pelo menos até ao momento, mas chegaram perto de algumas casas que ficam longe do centro das aldeias, que ficam isoladas na floresta, e valeu, pelo menos naquelas que nós presenciamos, o facto de terem os terrenos limpos à volta, que permitiu aos bombeiros colocarem o seu dispositivo entre o fogo e as respectivas habitações. Ora, ainda assim, um perímetro vasto desta zona rural e florestal já foi consumido pelas chamas de forma muito violenta e de forma muito rápida. Este fogo começou pouco antes das 2 da tarde, perto da localidade de Cerdeira, evoluiu depois para na direção de outras

0: localidades como Rochoso, Monte Margarida, Porto Mourisco, aqui parada, e nós estamos em parada que já faz parte do concelho do Sabugal, e toda esta zona que estamos a ver na imagem do Nelson Duarte, há cerca de 40 minutos, sensivelmente, estava completamente em chamas, uma língua de fogo, eu diria que de mais de 500 metros, 400, 500 metros, e onde a ajuda dos meios aéreos acabou por se revelar fundamental para travar as chamas antes de entrarem no perímetro da aldeia, dos campos, mas também do perímetro urbano, uma vez que as casas desta aldeia começam um pouco atrás da posição onde nos encontramos. A situação ainda não está completamente controlada, mas está bastante mais calma. Neste momento os bombeiros já fazem rescaldo, apagam alguns pequenos focos que ainda restam desta frente. Mas à nossa direita e na direção de Porto Mourisco, uma outra localidade, lavra, como podemos ver pelo fumo, com bastante intensidade. Só conseguimos ver presumir a intensidade das chamas pela densidade do fumo. Até há poucos instantes esta estrada que faz o acesso a Porto Mourisco estava interditada, não a GNR, por questões de segurança, não estava a deixar passar nem civis, nem a própria imprensa. Entretanto, há poucos minutos reabriu e, portanto, assim que terminarmos esta intervenção, tentaremos chegar um pouco mais à frente também para ter uma melhor perspectiva da posição do fogo em relação, por exemplo, à aldeia e onde o fogo está a lavrar neste momento, que segundo aquilo que conseguimos apurar junto à Proteção Civil, é essencialmente em zona de mato. Vão-nos dizendo também que até ao momento ainda não foram atingidas habitações, há pequenas estruturas de apoio agrícola e de apoio florestal, que essas sim foram atingidas, mas aquilo que nos disseram é que para já daquilo que é conhecido ainda não há danos, para além dos danos da natureza, obviamente, a lamentar, mas esta frente que estamos a ver nas imagens e que labra com muita intensidade está a aproximar-se da zona de Porto Mourisco, da aldeia de Porto Mourisco, e está a ser atacada pelos 7 meios aéreos que ainda se mantém no teatro de operações, e já estiveram 9. Neste momento, a última contabilidade que fizemos, que tivemos acesso, eram 7, e atacaram os 7 no espaço de 5 minutos, por coincidência, atacaram os 7 nesta zona, precisamente na frente que está mais próxima da aldeia de Porto Mourisco. São, Daniela, 350 os operacionais no terreno, apoiados por quase uma centena de viaturas, e ainda há uma janela de, eu diria, cerca de uma hora para que os meios aéreos continuem a prestar o apoio tão essencial neste fogo.
1: Esses meios que acabas de dizer são por si só reveladores da dimensão deste incêndio em parada na Guarda. Ora, há também um outro fogo em Vila Verde. Tem estado, pelo menos, controlado no sentido em que está longe de casas. Nesse aspecto está controlado, mas as chamas têm lavrado com alguma intensidade, Ana Inês Batista. Quais é que têm sido as maiores dificuldades dos bombeiros?
2: Boa noite. Ora, de facto, a maior dificuldade tem sido não só a temperatura que se fez sentir ao longo do dia, mas também as características do terreno. Falamos de um incêndio que lavra em zona de mato, com declives acentuados e de difícil acesso, e, portanto, vários operacionais que estão empenhados neste incêndio contam também e muito com o apoio dos meios aéreos. Confesso que já não os ouço há algum tempo. Estavam dois durante esta tarde em trabalhos aqui em Vila Verde, entre eles um Camov. Viveram-se de facto momentos de grande aflição numa estrada que fazia a ligação até ao lugar de Sá. Entretanto, os meios começaram a reposicionar-se e a verdade é que o fumo tem vindo, de facto, por exemplo, aqui para a localidade de Gomide, onde nos encontramos neste momento, e a torna a respiração bastante complicada. É aqui que também têm sido abastecidas as viaturas, que agora se vão encaminhar para outro ponto, porque vemos que esta nuvem acaba por cobrir o próprio sol. Portanto, é uma densa nuvem de fumo que é visível, por exemplo, desde Braga, que fica a cerca de 30 minutos de carro deste local, o que indica, de facto, a intensidade com que as chamas continuam a lavrar aqui em Vila Verde. São mais de 100

0: os bombeiros empenhados neste incêndio de várias corporações, não só do distrito de Braga, mas também, e como vemos, do distrito do Porto. Continuam trabalhos, um incêndio difícil de combate, isto porque o vento tem sido o verdadeiro inimigo. Ora, se num momento parece acalmar, no outro sopra com muita intensidade e as chamas voltam a descontrolar-se. A indicação que de facto temos é de que não existem habitações em risco, ainda assim estes operacionais continuam a posicionar-se estrategicamente aqui junto a várias habitações. Aliás, nós chegamos a testemunhar, quando nos deslocávamos para esta zona, de que estaria a ser equacionado retirar algumas pessoas de casa aqui em Gomide. Não se confirmou essa situação, porque depois não houve essa necessidade, mas demonstra precisamente que estes operacionais, bombeiros e Guarda Nacional Republicana, estão junto da população, atentos à evolução deste incêndio, para agirem assim que necessário. Este fogo continua sem dar tréguas aqui em Vila Verde.
1: Continuaremos a ter a reportagem em direto. Temos também repórteres noutros pontos do país. Já lá vamos primeiro dar a nota de que há um está cortado ao trânsito nos dois sentidos entre a Mialhada e a Albergaria, devido também a um grande incêndio na zona de Aveiro. É uma medida de precaução para evitar males maiores se o fogo se descontrolar. Ao quilómetro 231, há um está cortado nos dois sentidos entre o nó da Mialhada e o nó de Albergaria. Quem circula na autoestrada 1, no sentido de Lisboa-Porto, poderá entrar em Aveiro Sul e circular em direção a Norte. Segundo o Comando Subregional de Emergência e Proteção Civil de Aveiro, além da principal autoestrada do país, também a linha do Norte e a Estrada Nacional 235 foram encerradas por precaução. As chamas estão a ser combatidas por 189 bombeiros, apoiados por mais de 50 viaturas e ainda meios aéreos. Em direto de Aveiro, perto da A1, está o jornalista Paulo Jorge Duarte. Falamos do incêndio que começou em Aveiro. Já terá chegado a Oliveira do Bairro, Paulo?
2: Boa tarde. Felizmente este incêndio foi travado exatamente na fronteira entre Aveiro e Oliveira do Bairro, que no caso, que é como quem diz, entre as zonas industriais de Mamodeiro, concelho de Aveiro, e a zona industrial de Oié, no concelho de Oliveira do Bairro. E foi parado exatamente junto à Autoestrada do Norte, que, como referiste, ainda se encontra cortada, mas a verdade é que este incêndio estará muito pouco tempo de entrar em resolução. Isto quando vejo passar um caminhão na A1. Sinal claro que, se a autoestrada não foi reaberta, estará mesmo para ser reaberta, porque nas últimas duas horas é o primeiro carro civil ou a primeira viatura civil que vejo passar por aqui, e é um sinal claro de que tudo estará a decorrer e a evoluir favoravelmente. Foram cerca, dada a altura, cerca de 200 operacionais que tiveram a combate neste incêndio, apoiados por 64 viaturas, 4 meios aéreos. Felizmente, faltará já muito pouco tempo para todo o perímetro da área ardida entrar em consolidação de rescaldo, ou seja, ao fim de 4 horas de trabalho intenso, os cerca de 200 operacionais, entre eles bombeiros, também GNR, Proteção Civil, estiveram a combate a este incêndio. Duas zonas industriais que na realidade estiveram em perigo. Como eu já referi, a zona industrial de Mamodeiro, do concelho de Aveiro, e a zona industrial de Oliveira do Bairro, ou seja, de Oiam. Mas os meios foram posicionados estrategicamente exatamente para evitar que as chamas chegassem a essas duas estruturas. Dizer que esta mancha verde está localizada num triângulo composto pela Autoestrada do Norte, Linha Férrea do Norte e também a Estrada Nacional 235, que funcionam como três barreiras artificiais. São barreiras criadas pelo homem, não com essa intenção, mas a verdade é que estamos numa bolsa florestal e o combate acaba por beneficiar exatamente dessas características, porque é possível controlar o incêndio dentro desta bolsa. Ainda assim, trabalho intenso, o vento, havia este perigo, a intensidade do vento, e aí sim

0: uma projeção poder levar ou fazer com que o fogo, as chamas passassem por estas três barreiras naturais e no caso deste ponto em que nos encontramos na A1 junto exatamente à fronteira entre Oliveira do Bairro e Aveiro e uma projeção aí poderia levar que o incêndio na realidade evoluísse então aí sim a várias localidades como Mamodeiro, Requeixo, Nariz ou Nossa Senhora de Fátima. Mas para já este incêndio está, posso dizer, controlado. Praticamente todo o perímetro da área ardida já entrou em consolidação de rescaldo.
1: Espera-se que seja possível então reabrir a A1. Estavas a dizer que poderá estar para breve. Se assim acontecer, claro que daremos nota disso aqui em direto na CMTV. Houve também um grande incêndio em Almeirim esta tarde. A situação parece estar agora mais controlada. Raquel Sousa, há alguma ideia já dos prejuízos causados por este fogo? O que ardeu?
2: Precisamente já há essa ideia, até porque falámos com alguns moradores que nos disseram que também arderam alguns hectares, pelo menos alguns pomares, mas também uma outra moradora cujos pimentos que tinha para venda também ficaram queimados e por isso também perdeu pelo menos essa fonte de sustento. Mas nada, ninguém melhor para nos fazer o ponto de situação do que o comandante Telmo Ferreira, dos Bombeiros de Almeirim. Boa tarde, senhor comandante. Qual é que é o ponto de situação neste momento?
3: Bem, neste momento o incêndio já se encontra em fase de rescaldo. Temos todo o dispositivo que foi mobilizado para este teatro de operações a fazer a consolidação de rescaldo e trabalhos de arrefecimento de alguns pontos quentes que ainda existem. Durante a noite o dispositivo vai se manter aqui, provavelmente vai haver um ajuste, mas durante toda a noite o dispositivo vai se manter no local e temos ainda aqui algumas horas de trabalho pela frente.
2: Mas o fogo não chegou perto de habitações?
3: Não, o fogo começou por volta das 13 horas, numa zona rural, próximo de plantações, como referiu, mas andou sempre em zonas afastadas da população. Nunca houve qualquer habitação em risco. Neste momento, aquilo que é as operações é toda na área florestal, porque precisamos consolidar aí.
2: Mas chegou até perto de uma quinta, pelo menos?
3: Aproximou-se da quinta. A quinta nunca esteve propriamente em risco, aproximou-se efetivamente, mas nós tivemos no local cerca de 90 meios, apoiados por 250 operacionais, com o apoio de 2 helicópteros e 2 aviões bombardeiros médios. O trabalho foi difícil as primeiras 3 horas, houve aqui a meio do combate uma rotação de vento que nos abriu um flanco e levou-nos o incêndio para nós, onde nós não estávamos à espera, e entretanto houve um reposicionamento e ao fim de 3 horas de combate difícil conseguiu-se controlar as chamas.
2: E não há registro de feridos?
3: Felizmente, nem nos operacionais, felizmente as operações foram duras, como eu disse, mas não há registro de qualquer ferimento nem na população, pelo menos não chegou esse reporte, tampouco nos operacionais.
2: Para já vão continuar então a fazer os trabalhos de rescaldo?
3: Vamos manter no local o efetivo, poderá haver um ajuste durante a noite para dar algum descanso aos bombeiros. Hoje, durante a noite, vamos ter trabalho, certamente que amanhã, durante o dia, vamos permanecer aqui também a consolidar e vamos ter trabalho aqui por mais algumas horas.
2: Ardeu apenas em zona de mato, numa zona eucaliptal, estavam limpos estes terrenos?
3: Não, o incêndio progrediu basicamente nos sítios onde a limpeza não foi feita como deveria ter sido. Nós conseguimos ter aqui algum apoio de quem limpou o terreno, conseguiu-nos dar aqui alguma ajuda, porque o incêndio não progrediu. No entanto, tínhamos projeções a média e a longa distância que caiu em terrenos que efetivamente não estavam limpos. De uma vez por todas, as pessoas têm que entender que não se pode desculpar nos combatentes, no último pilar do sistema, descarregar que há descoordenação, que há falta de meios, que há efetivamente um trabalho que não está feito para trás e não é culpa certamente dos bombeiros. Não é culpa dos bombeiros, não é culpa do Serviço de Proteção Civil, é sim dos populares, porque os terrenos são privados e a mensagem da limpeza dos terrenos já foi passada mais do que uma vez. Portanto, não há como dizer que não tinham desconhecimento da causa, que a mensagem passa todos os dias na televisão, e se os terrenos não estiverem limpos, causa neste tipo de problemas, de projeções a caírem muito mais à frente e a empenharem muito mais meios, tornando os incêndios muito mais difíceis de combater. E há incêndios que são difíceis de combater. E este, nas primeiras 3 horas, foi isso. Felizmente, teve um final melhor do que alguns que andam pelo resto do país.
2: Muito obrigada. Fica então aqui o apelo do comandante Telmo Ferreira, dos Bombeiros de Almeirim, a também a pedir à população para que limpe os terrenos. Isto porque este incêndio...

0: incêndio lavrou em zona de eucaliptal, em zona de mato, mas numa zona em que havia muitos terrenos privados, só havia terrenos privados, e também isso levou, como não estavam limpos, levou também a que os bombeiros tivessem alguma dificuldade nas primeiras 3 horas no combate a este incêndio. Houve até uma altura em que chegaram a existir 2 frentes ativas na linha de fogo, mas felizmente não há feridos a registar, nem operacionais, nem moradores, mas há alguns prejuízos sim a registar, até porque falámos durante a tarde de hoje com alguns moradores, inclusive um senhor, um morador que também tinha uma quinta, que tem uma quinta nesta zona e que diz que ficou assustado e com medo de perder essa quinta, que tem também vários cães, porque o fogo chegou muito perto, não colocou em risco esta quinta, mas ele viu intensas labaredas. Também é um caso de outros moradores que perderam alguns terrenos agrícolas, algumas plantações, e por isso também registaram prejuízos na ordem das centenas de euros.
1: Carlos Sousa a fazer o ponto da situação deste incêndio em Almeirim, no Parque Natural de Montezinho, em Bragança. Está a jornalista Rita Lino. Como é que está a situação agora, tendo em conta que tem estado o fogo a lavrar durante a tarde numa zona de reserva natural e até foi preciso chamar meios espanhóis?
2: Boa noite. Agora a situação mais calma. Entrou em fase de resolução este incêndio há cerca de 2 horas, ainda que permaneçam no terreno cerca de 140 meios que irão fazer trabalhos durante as próximas horas de forma apeada, uma vez que também já aqui não estão meios aéreos, mas que foram essenciais no combate a estas chamas durante toda a tarde. Este incêndio, que deflagrou por volta da 1 da tarde, foi logo, como dizias, combatido de uma forma musculada por meios portugueses e também espanhóis, uma vez que esta zona do Parque Natural de Montezinho é aqui muito perto da fronteira com Espanha e, portanto, foi também, diria eu, esse ataque inicial e reforçado com mais meios da vizinha Espanha que terá contribuído para que não se descontrolassem estas chamas no pico mais alto de calor. As chamas ficaram circunscritas aqui a esta zona, que agora se vê muito calma nas imagens do Ruben Castanheiro, apenas algum pó ainda fruto de trabalho das máquinas de rasto. Ficou aqui circunscrito a esta zona essencialmente de mato e também de pinhal, nunca chegou sequer a estar perto de aldeias ou de habitações, mas, como dizias, trata-se de uma reserva natural. E, portanto, aqui a grande preocupação por parte dos operacionais foi tentar evitar que, de alguma forma, pudesse pôr em causa a restante área do parque e, como tal, também toda a vida selvagem que dele faz parte. Chegaram a estar 2 frentes ativas, que foram então combatidas por quase 200 operacionais e 8 meios aéreos. Agora, então, este incêndio em resolução e uma situação bem calma aqui no Parque Natural de Montezinho.
1: Seguimos para Penafiel, onde também há um incêndio e o fumo está perto das casas. Tânia Laranjo, tens ideia se as chamas se estão a aproximar?
3: Desculpa, Daniela, eu não sei se terminaste a pergunta, de facto eu deixei de ouvir. Nós estamos aqui em Vila Cova Penafiel. De facto, o fogo andou aqui muito perto das casas, é um fogo que tinha começado em 2 igrejas, tinha sido controlado e depois passou então aqui para Vila Cova em Penafiel e andou de facto muito perto das casas, conforme se consegue ver. São chamas que, e ainda aqui atrás ainda vemos alguns pequenos focos de incêndio que se vão repetindo aqui em toda esta zona. Foram várias as localidades que acabaram por estar rodeadas pelas chamas. Isto já são terrenos privados e, como vemos, arderam não na totalidade, mas arderam parcialmente. Muitos populares que protegeram as suas habitações. Ali ao fundo ainda vemos alguns focos de incêndio que

0: Não foram controlados, de facto os meios aéreos foram fundamentais neste combate, um combate que se prolongou durante todo o dia de hoje aqui em Penafiel, às portas do Porto. Estamos no distrito do Porto e é uma neblina de fumo que ainda se mantém nesta localidade, tornando-a quase irrespirável. É de facto muito difícil respirar aqui em Vila Cova, Vila Cova Penafiel. Conforme dizia, o fogo começou em duas igrejas, foi considerado controlado, passou então depois para Vila Cova. Como vemos, temos ainda alguns focos de incêndio ativo, por isso mesmo também este fumo denso que se vai sentindo no ar. Ainda ouvimos meios aéreos, o que nos dá conta de que ainda está a ver este combate às chamas. Para já, a situação eu diria que já está mais ou menos controlada, atendendo a que o fogo pelo menos está longe das casas, mas enquanto houver chama ativa, naturalmente a população não vai descansar.
1: Deixem-me só também dar nota de que já entrou em fase de resolução um outro incêndio que aqui tínhamos visto, o incêndio de Aveiro, que até obrigou ao corte da A1 nos dois sentidos entre a Mialhada e a Albergaria. Esse grande fogo já entrou em resolução. Presidente do Chega é entrevistado em direto e em exclusivo neste grande jornal. André Ventura vai falar sobre a Comissão Parlamentar de Inquérito que quer fazer ao Ministro da Administração Interna. Até já.
2: É o acompanhamento em simultâneo CMTV na Correio da Manhã, rádio do Grande Jornal, com a edição da Daniela Polónia. Atenção que tenho uma informação de trânsito de última hora e que diz respeito à cidade do Porto. É um alerta para um acidente que ocorrido no, praticamente à saída do tabuleiro da Ponte da Arrábida, aqui no sentido Gaia-Porto. Este acidente está a bloquear a saída para o Campo Alegre. Uma viatura está atravessada na via. Um acidente que envolveu um ligeiro e um veículo pesado. E a circulação para entrar na via de cintura interna, logo depois da Ponte da Arrábida, está para já cortada. Esperam-se filas desde logo na A1, neste sentido Gaia-Porto. Se puder evitar o percurso praticamente desde o nó de Santo Vídeo, ou então antes, a partir desde logo dos Carvalhos, para aceder antes à Ponte do Fracho, recomendo vivamente. Neste momento está mesmo muito complicado o trânsito na A1, sentido Gaia-Porto. Há um corte na estrada logo depois da Ponte da Arrábida, na saída para o Campo Alegre.
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2: Passam agora 11 minutos das 8. Outras notícias em destaque na Correio da Manhã Rádio, um apontamento de notícias com o jornalista Bruno Correia. Olá, boa noite, Bruno.
8: Boa noite, Artur. Um homem foi baleado esta segunda-feira no Monte da Caparica, em Almada. O alerta para esta situação foi dado pelas 3h40 da tarde, na sequência de desacatos entre três homens na Rua da Boa Esperança. Um deles acabou atingido por disparos de arma de fogo e foi transportado em estado grave ao Hospital Garcia de Horta. A reportagem com mais detalhes é do jornalista Gonçalo Gato.
9: Tivemos a oportunidade de falar com um morador que nos disse que há uma onda de violência neste bairro, algo que não era habitual antes, nem conhece estas pessoas que se envolvem nestes problemas. Neste caso, um homem que saiu baleado e foi transportado para o Hospital Garcia de Horta, em Almada. Diz que tem crescido, que o que aconteceu, o que

0: levou a este disparo foi também uns confrontos no domingo, na noite de domingo, em que diz mesmo que ouviu disparos, não conseguiu dormir o resto da noite, que de facto há uma onda de violência neste bairro.
1: A GNR foi mobilizada para garantir a segurança no local depois destes desacatos esta tarde no Monte da Caparica. O Presidente da Assembleia da República inviabilizou esta segunda-feira a audição no Parlamento ao Ministro da Administração Interna, Luís Neves. Ao que o Canal Now apurou, Aguiar Branco indeferiu a reunião da Comissão Permanente a realizar-se esta quarta-feira por falta de consenso. O PSD e o CDS votaram contra, não permitindo que houvesse luz verde nesta audição. O PS, Bloco de Esquerda e o LIVRE não se opuseram à realização desta reunião da Comissão Permanente. A única hipótese de Luís Neves prestar esclarecimentos no Parlamento será através da Comissão de Inquérito Putestativa que o Chega pretende já em setembro, depois das férias parlamentares. Subiu para 134 o número de portugueses e lusodescendentes mortos nos sismos na Venezuela. 28 são crianças. Continuam ainda desaparecidos dos 12 cidadãos com nacionalidade portuguesa. A nova atualização foi partilhada esta segunda-feira pelo Ministério dos Negócios Estrangeiros. O número total de vítimas mortais é agora de 5.398 pessoas. A fechar, António José Seguro e Aníbal Cavaco Silva, um dos seus antecessores, almoçaram juntos no Palácio do Belém, em Lisboa. A informação foi revelada através de um comunicado publicado esta segunda-feira na página da Presidência da República. Na nota pode ler-se que o encontro decorreu em clima de grande cordialidade, proporcionando uma profícua troca de ideias sobre matérias de interesse comum. Em julho, o chefe de Estado já tinha recebido também no Palácio de Belém o antigo presidente da República, António Ramalho Yanes.
2: Assim a informação na Correio da Manhã Rádio, edição do jornalista Bruno Correia. Passam 14 minutos das 8 e esta hora em Lisboa estão 28 graus, no Porto estão 29 graus. O regresso na restante atualidade informativa vai fazer-se já a seguir em simultâneo com a CMTV. Vamos continuar a acompanhar o grande jornal da noite com a Daniela Polónia.
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8: Esta quinta-feira, dia 30 de julho, pelas 20 horas, o Benfica está obrigado a vencer a segunda mão da pré-eliminatória da Liga Europa. 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
9: O Benfica vai descer até perto da grande área de Trubin. Primeiros segundos da segunda parte.
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0: ritmo desta transição, fim de tarde, início de noite, mais um dia de verão, este de segunda-feira. Com temperaturas altas, também é preciso ter algum cuidado, eu diria muito cuidado. Mas de qualquer forma, cá estou para passar esta mensagem, que seja um dia para desfrutar. Menos para quem segue ao volante a esta hora, atenção, sobretudo na cidade do Porto. Há problemas na Ponta Rábida, com o corte de via, um acidente que ganhou grandes proporções e está a provocar fila, paragens mesmo na A1, no sentido Gaia-Porto, trânsito que começa a acumular praticamente desde o nó de Coimbrões.
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0: Precisamente a evitar este sentido da A1 Gaia-Porto na aproximação à Ponte da Rábida.

0: regressa simultâneo com a CMTV.
1: Afetada pelos incêndios no sudoeste de França. O Miguel Batista e o Gonçalo Reis Batista, enviados especiais da CMTV, estão em direto de Bordeaux, estão num centro de acolhimento. Quantas pessoas terão já sido retiradas de casa devido a estes incêndios, Gonçalo?
2: Os números e a última estimativa, Daniela, apontam para mais de 220 mil pessoas retiradas das suas habitações e alguns desses milhares passaram os últimos dias aqui neste centro em Bordeaux, centro de acolhimento temporário. Estamos a ver já nas imagens do Miguel Batista como está organizada esta situação. São milhares de pessoas, nos últimos dias têm dormido aqui neste local. Aproveitam para tentar descansar nestas camas improvisadas, camas de campanha, e trazem consigo também muitas vezes até os próprios animais que não poderiam ficar para trás nas casas que foram obrigados a deixar. Há também

0: É uma zona especial para os animais, isto está dividido e muito bem organizado, digamos, pelas autoridades francesas. Há até entretenimento para as crianças, há espetáculos, há cinema improvisado. Foi há pouco servido o jantar, estas mesas encheram-se de gente para que de facto fosse possível poder comer. Há muita gente também com vontade de ajudar, são centenas de voluntários das mais diversas áreas. Há zonas especiais para as pessoas que precisam de necessidades próprias, necessidades mais especiais, digamos assim, e recebem todo esse tipo de apoio. Há zonas de aqui do nosso lado esquerdo onde são dadas as almofadas, os sacos de cama, os cobertores, para que as pessoas possam ter o máximo de conforto possível, ainda que estejam a dormir numa cama de campanha dentro de um pavilhão. A situação é o melhor possível para estas pessoas, que já muitas delas sofreram, muitas certamente perderam muitos bens na sequência da passagem destes incêndios na região francesa de Gironde. Miguel Batista está a mostrar-nos isso mesmo. Todas estas pessoas com coletes amarelos e laranjas são voluntários que se deslocaram aqui de livre e espontânea vontade para que, de facto, puderem ajudar todas estas pessoas. Vamos aqui tentar, se calhar, aproximar-nos um pouco mais da zona dos alimentos e também dos outros itens que são dados às pessoas. Há aqui uma zona de higiene pessoal onde há desodorizantes, fraldas para bebés, há comida, há todo o tipo de utensílios, desde carrinhos de bebés, cadeiras, papel higiênico, escovas de dentes, todo o tipo de utensílios. Aqui nesta outra banca, um pouco mais à frente, era onde estava a ser servido o jantar. Ainda sobra aqui alguma fruta, comida, sumos, há comida para toda a gente. Naturalmente não é o ideal, mas dentro daquilo que é possível, Daniela, é mesmo muito positivo para estas pessoas. Os voluntários deslocam-se aqui precisamente também para tentar ajudar. Muitos estão a perder do seu tempo aqui para tentar que estas pessoas possam ter o máximo de conforto possível. Há pessoas a brincar com as crianças no entretenimento, há espetáculos de stand-up, há cinemas improvisados, há de tudo um pouco para que estas pessoas possam sentir, pelo menos ao final do dia, longe das suas casas, um pequenino calor no coração por saberem que estão com o máximo de conforto possível, mesmo tendo sido obrigadas a deixar as suas habitações. Naturalmente não estão bem, mas estão o melhor possível, e isso já é um conforto muito importante para todas estas pessoas. Estamos a falar de mais de 220 mil que foram retiradas das suas habitações, e alguns desses milhares passaram algumas noites aqui neste centro de recolhimento temporário na cidade de Bordeaux.
1: Bordeaux, que fica na região de Gironda. Ainda há pouco o Ministro do Interior disse que a situação está nesta altura estabilizada, mas o fogo não está contido e os próximos dias ainda vão ser complicados em França. Por cá também tem havido grandes incêndios, um deles está ativo em Penafiel, onde está a jornalista Tânia Laranjo. Qual é que é a situação nesta altura?
2: Neste momento a situação está mais controlada, pelo menos aqui na aldeia de Vila Cova. A verdade é que o fogo chegou muito perto das casas, em vários locais da aldeia. O que nos foram dizendo aqui as pessoas é que foi de facto uma tarde muito complicada, que viveram momentos de medo. E agora o Afonso mostra-nos aqui este fumo escuro, denso, está mais distante, mas ainda há chama ativa. Senão não haveria de facto este fumo tão escuro ainda no ar, e ainda há vários focos de incêndio que se vão mantendo ativos, e fomos vendo alguma chama. A situação, eu diria, que está mais controlada, mas há uma neblina de fumo em toda a aldeia. Hoje o fogo tinha começado, aliás, eu vou pedir aqui ao Afonso que nos mostre aqui para o lado direito, para que percebamos que de facto há muito fumo aqui a circundar a aldeia. Também ali temos outro foco de incêndio. O incêndio ali atrás mantém-se ativo, o fumo é muito escuro, o que nos diz exatamente isso, que ali há ainda chamas. Não sei se haverá alguma localidade ali atrás. Não há nenhuma localidade já? Não, é mato mesmo.
3: Ali é só a parte, vemos da zona da estrada principal que vai para Penafiel, e ali é tudo mato.
2: É tudo mato. Portanto, aqui só há estas casas. Só há esta povoação, que é Vila Cova, não?
3: Ali é que é a zona de...
2: Portanto, neste momento ali aquelas chamas estão muito longe, não é?
3: Já estão fora de...
2: Já estão aqui.
3: Já vão com direção para outro lado.
2: Direção de quê? Para a Nacional de Penafiel, não é? Muito obrigada, é de facto...
3: A zona mais das casinhas são...

0: E são estas aqui?
1: São estas. A zona de habitação é esta de Vila Cova.
0: Muito... O resto é tudo mato.
1: O resto é tudo mato. Muito obrigada.
0: Até o Alto para Fita e é toda zona de mato.
1: Muito obrigada. É de facto.
0: Agora, portanto, para aqueles lados ali é capaz de ser complicado mais.
1: Ali também do... o fogo andou ali muito perto das casas.
0: Sim, daqui,
1: é?
0: daqui para lá, para o lado de Luzinho, normalmente. Vai ser um bocado, é capaz de afetar um bocadinho, ali tem umas casas diretamente derivadas.
1: Mas ainda está ativo naquela zona?
0: Sim, está. Eu estive a ver agora ali do lado ali do monte, do lado da estrada que
1: trazia. E como é que se chama a outra localidade?
0: Ali é Luzinho.
1: Luzinho.
0: Luzinho é logo, é à frente disto. À frente desta população é Luzinho.
1: Muito obrigada.
0: E é capaz de atacar ali um bocadinho no alto, ter ali umas casitas, é capaz de atacar um bocadinho.
1: Ficar em risco. Muito obrigada. Foi de facto um dia muito complicado, conforme fomos percebendo também, o fogo ainda circunda aqui outras localidades. Luzinho será uma localidade aqui logo a seguir a Vila Cova, onde o fogo ainda poderá estar nas proximidades.
2: Este incêndio que até já obrigou ao corte da Estrada Nacional 589 em Perus. Um morador saltou de um segundo andar para escapar a um incêndio num prédio em Lisboa. Houve também explosões, 5 pessoas ficaram feridas.
3: Um incêndio na rua Posidónio da Silva, junto ao Cemitério dos Prazeres, terá começado no resto do chão de um edifício residencial, onde funciona a Associação Ramar e onde pernoitavam cerca de 15 pessoas.
4: Não tenho ainda a certeza, mas creio que neste local estariam a pernoitar entre 15 a 19 pessoas.
5: Para onde é que elas foram, já se sabe?
4: Foram todas elas encaminhadas para outros lugares desta mesma instituição.
3: A intensidade das chamas fez com que o incêndio rapidamente se propagasse aos pisos superiores e com que os moradores tivessem de ser retirados do edifício.
6: Ouvi, eu nem estava a dormir quando isto explodiu, mas deu uma explosão tão grande que eu pensei que fosse uma bilha de gás que arrebentar, e parece que foi. Eles tinham uma bilha dentro da caminhoneta. É o que eu ouço, eu moro. Eu pensei que era o prédio que está ao lado das obras que tivesse caído.
5: Tal foi a explosão.
6: Foi horrível, foi.
5: E depois, durante a madrugada, veio até à rua para ver o que se passava?
6: Eu não vi à rua, não tinha coragem para ir.
3: Um dos feridos saltou do segundo andar, tendo sido levado para o Hospital São Francisco Xavier. 2 moradores ficaram feridos por inalação de fumo e foram levados para o São José. Outro dos feridos é um bombeiro, que terá sido mordido por um gato.
7: Sim, ainda não eram 4h30. Aliás, eu vim para a rua e ainda não eram 4h30 da manhã, sim.
5: E quando saiu para a rua, já cá estavam os bombeiros?
7: Não. Pronto, tanto, não sei, tanto devem ter demorado um bocadinho, só depois é que as pessoas me disseram, pronto, o tempo.
5: Chegou a ligar para os bombeiros?
7: Não, cheguei foi a ligar tanto para o 112, tanto, pronto, a pedir tanto para virem, porque realmente pensei que algumas pessoas, tanto do prédio, tivessem a precisar, aliás, até pensei que já tivessem, coitadas, tanto, entretanto, perdido a vida.
8: Eram quase 5 horas. Eu vim à janela e é que vi o lume todo ali.
5: Ouviu-os uma grande explosão?
8: A minha mulher é que estava deitada e ouviu. Epá, isto deve ser treboada. Eu digo assim, treboada. É que foi bum, aquilo foi da caminhonete. Acontece que eu vim à janela ver e disse, olha, anda a ver que não é nada treboada. E é uma explosão, depois é que vieram aí umas pessoas que eu vi, que tinha sido uma explosão ali naquela caminhonete.
3: O alerta foi dado pelas 4h40 da manhã e os bombeiros tapadores de Lisboa mobilizaram para o local 22 operacionais, apoiados por 8 viaturas. Por suspeitas de crime e dúvidas se o incêndio começou no resto do chão do prédio ou numa carrinha estacionada no exterior, foi acionada a Polícia Judiciária, que está a investigar os contornos deste incêndio e o possível crime.
2: O Ministro da Administração Interna não será ouvido em comissão permanente. O Presidente da Assembleia da República indeferiu o pedido da Iniciativa Liberal para ouvir Luís Neves sobre as polémicas relacionadas com os mandatos à frente da Polícia Judiciária. Por ausência de consenso entre os partidos, Aguiar Branco indeferiu o pedido dos liberais para uma comissão permanente. A CMTV sabe que Chega e PS estavam de acordo com esta comissão. Bloco de Esquerda e Livre não se opuseram. PSD e CDS foram o entrave. É nosso convidado neste grande jornal.

André Ventura, presidente do Chega, boa noite, seja bem-vindo. André, já iremos falar sobre a comissão que o Chega quer fazer aos mandatos de Luís Neves à frente da Polícia Judiciária, a Comissão Parlamentar de Inquérito, mas gostaria de falar sobre um outro tema primeiro, a educação. 160

0: Polícia em Luís Neves, em vez de no setor da educação?
1: Boa noite, Daniela, obrigado pelo convite. São coisas diferentes. O Chega tem insistido muito nas duas. Uma é um caso de incompetência que nos parece gravíssimo, que é o caso da educação, que deixou a vida de muita gente, muitas famílias em suspenso. Tenho encontrado vários alunos que me têm dito isso, vários jovens e também famílias. Este é um caso de incompetência, ainda por cima de incompetência, avisada no sentido em que houve vários avisos, quer da parte do Chega, quer da parte de relatórios independentes, que diziam que este modelo não vai funcionar. E mesmo assim avançaram, metendo em risco, metendo em, enfim, em condicionamento toda a vida familiar, académica, porque isto também mete com o acesso ao ensino superior. E, portanto, é muito grave que isto tenha acontecido. E o Chega fez, eu falei disso várias vezes, os nossos deputados também, o nosso Ministro de Sombra da Educação também. Agora, Daniel, não é um caso de regime como é o caso de Luís Neves, é que nós também temos que perceber a cada momento o que é que está em causa. No caso do Ministro da Educação está em causa a incompetência, não estou a dizer que a pessoa em si é incompetente, não tenho essa ideia por acaso, mas a incompetência na gestão deste dossiê e a incompetência em lidar com uma situação que já se sabia que ia acontecer, porque já havia indicações disso, e em vez de assumirem responsabilidades, atiraram culpas para as famílias, para os professores, dizendo que as famílias é que não deviam ter férias nesta altura, que os professores não se prepararam bem ou até que tentaram boicotar. O que, podendo acontecer num caso ou noutro, era manifestamente o governo a sacudir a água do capote. Depois há uma só coisa, se me permites, nesta questão da educação, que é, mais uma vez, a falta de empatia do governo. A questão, como tu disseste bem, os números dos que vão pedir a reapreciação, penso que são os mais elevados, enfim.
0: Sim, se compararmos, são 15 mil pedidos este ano, o ano passado foram 6.200,
1: exato,
0: portanto,
1: ou seja,
0: mais do dobro.
1: Mais do dobro. Porquê é que nós temos insistido em que não houvesse a taxa, a chamada taxa de reapreciação?
0: Os 25 euros.
1: Os 25 euros. Não é porque isto seja uma questão fundamental para moralizar a educação, nem vai resolver o problema que muitas famílias passaram. Isso é uma evidência. Então, mas se foi o Estado responsável, em grande parte, pelo caos que se gerou na correção, na divulgação e até na data em que saiu a classificação dos exames, o Estado não devia permitir que as pessoas recorressem sem ter um ónus, que foi a responsabilidade do Estado que gerou. Portanto, isto juntou falta de incompetência, falta de capacidade de antecipação, e isto era expectável de um governo reformista.
0: Foi isso que falhou, a falta de antecipação,
1: a falta de antecipação
0: do problema?
1: Porque tinha instrumentos para isso. Podia-se dizer assim, foi uma coisa tentada de novo, ninguém sabia. E quando é assim, às vezes deve-se arriscar, outras não. Mas o governo tinha decidido arriscar, não correu tão bem. Bom, é o que é. Agora, repara, Daniela, o ano passado houve um projeto piloto que avaliou isto, que precisamente disse que o governo tinha que ser prudente, porque isto tinha aqui vários elementos que indiciavam que podia falhar, ponto 1. Ponto 2, o Chega no dia 1, avisou que isto ia correr mal se não fossem feitas mudanças, fê-lo na comissão parlamentar específica, que é a de educação. O governo disse que não, ignorou completamente e que ia tudo correr bem, que nós éramos uns pessimistas. Uns dias depois, ou umas semanas depois, mostrou-se que infelizmente tínhamos razão porque a coisa não estava bem preparada.
0: Perante esse cenário, o que é que o Chega acha da Comissão Parlamentar de Inquérito que o PS pondera fazer se até setembro o Ministro não der respostas satisfatórias?
1: Vamos em dois cenários. Um, eu acho que o PS está a usar todas as manobras de distração que puder, que encontrar, e nos próximos dias vai continuar a fazer, tudo vai servir, dos passarinhos que migram em Portugal até a qualquer situação mais grave, como é o caso da educação, para não falar de Luís Neves, nem da
0: administração. O PS também diz que o Chega não fala o suficiente da educação.
1: Mas não é verdade, nós falámos e muito da educação. A diferença é que não temos dois critérios. Não andamos aos gritos com o Ministro da Educação e andamos a ver se o Ministro da Administração Interna passa por baixo da mesa sem
0: ninguém
1: diga
0: nada. Mas tem insistido mais nas questões relacionadas
1: com
0: Luís Neves.
1: Uma coisa é uma coisa criminal, outra é uma coisa de incompetência. Uma coisa mete em causa as instituições, a outra não. E repare, estou à vontade, não conheço pessoalmente nenhum dos dois. Isto não tem nada a ver com questões pessoais ou de natureza partidária sequer. Isto é uma questão, o caso do Luís Neves é trafolhice.
0: Sim, mas era mais no sentido de se as pessoas que são afetadas diretamente por esta questão dos exames conseguem perceber esta posição do Chega.
1: Era isso que eu ia. Repare, o Chega exigiu que as coisas funcionassem bem antes, pediu já várias vezes duas coisas, que os professores tivessem um acesso facilitado, capaz a estas plataformas com a formação específica, e pediu que as famílias não tivessem que pagar para pedir a reapreciação das provas. E exigimos ao Governo que faça água e pedimos até o alargamento do prazo de acesso ao ensino superior. Tudo isto foi o Chega que fez, não foi o PS. Mas, o que é que vai resolver? Como é que nós podemos dizer às famílias assim? Mas não se preocupem, porque em outubro ou novembro vai haver uma Comissão Parlamentar de Inquérito. Quer dizer, a Comissão Parlamentar de Inquérito, nós não vamos obstaculizar, certamente.
0: Apoia esta Comissão se o PS avançar.
1: Nós sempre apoiámos todas as responsabilizações políticas, nunca fomos contra, exceto num caso que era manifestamente
0: nós
1: infundado.
0: Nós temos que avançar para outros temas.
1: Apoia
0: a Comissão,
1: claro. Sim,
0: e o que é que acha, rapidamente, o que é que deve ser feito nesta altura?
1: Era que o Ministro garantisse isso. Para nós é mais importante que qualquer Comissão para outubro ou novembro, que a segunda fase não vai correr desta forma, que os alunos

0: não vão ter que pagar para pedir a reapreciação de provas, que os pais não vão ser afetados pela incompetência do governo. E agora, o ministro que levou isto até este ponto, com casmurrice e teimosia, agora que resolva a situação para que as pessoas não estejam a pagar pela incompetência do governo. É só isto. O resto, estaremos com certeza, ao contrário do que o PS faz muitas vezes, estaremos com certeza aptos e favoráveis a avaliar responsabilidades políticas.
1: Fechado este tema, o Chega já anunciou uma comissão parlamentar de inquérito ao ministro Luís Neves para os mandatos enquanto diretor da Polícia Judiciária. Gostava que nos explicasse de forma clara qual é o objeto desta comissão parlamentar de inquérito, o que é que quer investigar.
0: Bom, nós tivemos aqui uma situação que nunca tínhamos tido. Antes de mais, deixa-me dizer isto, que eu tenho visto muitas vezes confundirem-se as coisas. Para nós, a PJ é uma instituição respeitadíssima, respeitadíssima. Ninguém, penso, nenhum partido tem defendido mais a PJ e as outras polícias também. No caso da PJ, com uma especificidade de ser o órgão mais relevante em termos de polícia.
1: E é possível salvaguardar a imagem criminal da Polícia Judiciária com esta comissão?
0: Se não for, significava que uma pessoa, ou algumas pessoas ligadas a uma pessoa, meteram em causa toda uma instituição. Eu não acredito que isso tenha acontecido, nem acredito que isso seja possível em Portugal nos dias de hoje. Agora, o que temos sabido e visto em duas variantes é muito preocupante. As ações em si, o facto de termos um ministro que foi diretor da Polícia Judiciária, que aparentemente fazia, ou ditava, ou dizia para se fazerem alterações de coisas que estão nos processos de crime, que são prova em processos de crime, para facilitar pessoas ligadas a ele e amigos dele, ou empreiteiros que trabalhem com ele, ou outras empresas quaisquer, isso por um lado, sem qualquer explicação nenhuma e sem que, excepto Chega, lhe exijam frontalmente essa explicação.
1: E que explicações é que quer? Qual é que é o objeto desta comissão?
0: Por outro lado, deixa-me dizer isto. Há outra coisa que veio aqui e que muitos não têm deixado passar, mas, Daniela, nós não podemos deixar passar. Quando foi a Operação Influencer, que levou à queda do governo de António Costa, nós agora temos que nos lembrar disto. O Ministério Público afastou especificamente Luís Neves, a polícia, na altura liderada por Luís Neves, numa investigação que, com toda a certeza, por causa do seu objeto, seria dela. Porquê é que o fez? Porquê é que não quis que Luís Neves estivesse nessa investigação que levou à queda do governo de António Costa? Porque provavelmente quem a liderou já sabia, anteviu, de alguma forma, ou percepcionou, ou soube que Luís Neves estava ligado ao poder político e era condicionado e condicionável pelo poder político. Isto é gravíssimo, porque a Polícia Judiciária, se for usada de forma não neutral e não imparcial, pode vir atrás de opositores políticos ou pode salvar membros dos governos em funções. Os dois são graves. Os opositores políticos têm que responder na lei nos mesmos termos que os outros, não ser perseguidos por exigirem transparência, mas não podemos ter primeiros ministros, ministros ou o que for a ser protegidos por terem ligações com o diretor da Polícia Judiciária. Tudo isto agora vai ter que se saber, porque o Parlamento, se tiver coragem, como eu espero que tenha, deve exigir que estes esclarecimentos sejam dados. E Luís Neves
1: então,
0: terá que responder
1: por
0: isso.
1: Então, o objeto
0: também
1: da Comissão Parlamentar de Inquérito não é apenas as obras e o caso do outro lado?
0: Não, é os mandatos de Luís Neves, porque não fazia sentido.
1: Mas
0: nós,
1: toda a gestão de Luís Neves, toda a instituição, o que é o certo?
0: Os casos, sobretudo, que puderam ter tido mais condicionamento e relevo político. Aqueles que, pelas ações que estamos a ver, podem ter materializado em duas áreas. Um, caso em que Luís Neves tenha feito tábua rasa da lei existente e, com mais pessoas, eventualmente, se tenha tomado decisões para se favorecer a ele próprio ou a outros ou a terceiros, como este caso dos atrelados e do material de droga, que é uma atrapalhada que nunca vista, nunca vista. Eu não sei se vai arranjar umas guias, se vai aparecer agora com os documentos, mas a verdade é esta. Se tivesse tudo legal, a PJ não tinha ido lá buscar outra vez. Se tivesse tudo certo, a polícia não tinha ido agora buscar o atrelado, porque não estava certo e nem a PJ sabia onde estava aquele atrelado. E soube agora, porque teve informações também sobre isso. Mas quem o decidiu, eu não tenho dúvidas disso, foi Luís Neves. Não tenho dúvidas, não há ninguém que tenha dúvidas.
1: Como é que
0: o
1: pode afirmar?
0: Porque era ele o diretor e é ele que, quando confrontado com isso, disse que estava tudo certo, tudo legal e que ele ia apresentar tudo.
1: Mas sabe
0: no tempo
1: que disse
0: dele,
1: assim,
0: no tempo certo.
1: Dessa forma?
0: Não, eu ouvi dizer isto aos jornalistas, que está tudo certo. Está. Ora, se eu tivesse sido diretor de uma coisa, quando me confrontasse e eu não soubesse, dizia, olha, eu não tenho nada a ver com isso. Isso não passou por mim, vamos agora aferir e eu próprio quero saber o que é que aconteceu. Portanto, vamos saber. Não foi nada disto que Luís Neves disse, foi, eu falo quando quero, eu digo quando no meu tempo quiser prestar esclarecimentos e vocês têm que ficar com as vossas especulações, vocês e o Chega, vocês jornalistas e o Chega. A vida não é assim e todos que estamos na vida política sabemos que não é assim. Não podemos estar uma vida toda a exigir transparência aos outros, mas depois, quando chega ao momento também o sermos, não o fazermos. Por isso esta Comissão Parlamentar de Inquérito, deixe-me dizer-lhe também isto, o texto definitivo deu entrada hoje, porque ainda houve umas alterações que fizemos em relação ao anúncio, deu entrada hoje, ela vai ser putestativa por uma razão, que eu também quero deixar clara. É que o Partido Socialista nunca embarcaria, com o medo que está da situação de Luís Neves, nunca embarcaria numa comissão de inquérito. E, portanto,
1: porquê que acha que o PS tem medo de Luís Neves?
0: Só o PS é que poderá responder a isso. Agora,
1: mas é o André Ventura.

0: quem está a fazer essa afirmação.
1: Com certeza. Eu comecei por lhe dizer que é estranho o Ministério Público afastar Luís Neves da investigação influencer quando levou à queda do governo socialista. Já isto mostra que havia aqui uma certa promiscuidade, que havia aqui uma certa, pelo menos, suspeita de promiscuidade. Mas há mais do que isso, que eu acho que temos que perceber também. Eu nunca vi, olha que eu já sigo política há algum tempo, eu nunca vi, desde o caso Casa Pia, provavelmente de Lisboa, desde o processo Casa Pia de Lisboa, eu nunca vi o PS tão com medo de falar, tão com medo de usar as palavras e tão com medo de reagir. Já por dois momentos vimos, os senhores estavam lá também, José Luís Carneiro, a fugir deliberadamente à questão de Luís Neves e a tentar lançar outras questões para desviar a atenção
0: da questão. Não estará só a dar, a tentar dar o benefício da dúvida, até prova em contrário, todos são inocentes?
1: O Partido Socialista...
0: O PS diz que é preciso esclarecimentos, mas também diz que não é preciso fazer julgamentos em praça pública.
1: Com certeza, mas quer dizer, quando dizem assim, tem aqui uma casa que a Câmara diz que não está licenciada, qual é o julgamento em praça pública? É também estarmos a ser tapadinhos, não é? Quer dizer, nós também temos que ser em democracia exigentes quando queremos a democracia exigente. Ah, bom, um indivíduo vai à televisão e diz assim, não se preocupe, isso é dois tanques, três paredes e é umas coisas para o gado. E pronto, dois dias depois sabe-se que não era nada disso. Era uma coisa com outra dimensão qualquer, que tinha que ter licença, que era numa área ecológica, de reserva que não podia ser feita, que não há meios de pagamento, que não há contratos, que não há nada. E o PS diz, bom, mas não podemos fazer julgamentos em praça pública. Não, mas então também deixa a pergunta. Vamos estar à espera que haja o julgamento para retirar as conclusões de uma coisa que é evidente e que está à vista de todos? É que é isto, oh Daniel, é isto que degrada a democracia. É isto, não é o Chega, nem é os que apoiam o Chega. É haver dois partidos ao centro, que, desculpe lá a expressão, que de tão corrompidos que estão, com, pelo menos maniatados, não conseguem ver o óbvio e dizer o óbvio. Eu acho que José Luís Carneiro, tenha que ligação tenha António Costa a Luís Neves, ou o PS a Luís Neves, José Luís Carneiro, como líder que é agora de um partido da oposição, como o Chega, tinha que dizer isto. Eu respeito muito a Polícia Judiciária, e eu, André Ventura, também respeito. Mas estes esclarecimentos de Luís Neves não são aceitáveis, nem a forma como está a gerir a coisa. E tem que assumir essa responsabilidade. Bastava isso para as pessoas compreenderem. Só que, provavelmente, estão agarrados com outras coisas.
0: André, ainda há pouco falou na questão da influencer, do processo influencer. Esta comissão, a acontecer, será também uma comissão por interpostas pessoas ao caso Pino Viva?
1: Vamos lá ver. Eu acho que... Quando levantamos uma questão destas, nós temos que pôr tudo no mesmo plano para não haver suspeitas de qualquer favorecimento. Não podemos, em processos que tratam de uns partidos, dizer que temos que averiguar se houve interferência política e noutros não. Tem que ser igual. Se houve, eu não sei se houve ou não, se houve, no caso da Spinum Viva, porque já era o mandato de Luís Neves, alguma interferência política que o levou depois a ser Ministro da Administração Interna, como contrapartida eventual de ter... parado o caso, morto o caso, seja o que for. Eu estou a falar assim porque eu sei que é isto que as pessoas também precisam de esclarecimentos. Eu estou a tentar ser muito direto com elas. Se isto aconteceu, se houve alguma interferência política, não tenho que saber também nesse caso. Não vejo porque não. Pedro Passos Coelho alertou para uma coisa no dia em que foi conhecido. E olha, eu não alertei, por isso eu também não antevi a situação. E eu fui um dos que disse que tínhamos que dar o benefício da dúvida a Luís Neves e que até me parecia um perfil que faça as funções que podia funcionar. Portanto, eu também errei nesse ponto de vista. Mas Pedro Passos Coelho disse isto. É um precedente grave e um erro que alguém passe do máximo da investigação criminal para um cargo político. E ele tinha mesmo razão. E olha que isto não é só uma lição para o Governo, é para mim também. Eu nunca como Primeiro-Ministro, se tiver essa oportunidade, eu aprendi uma lição. Nunca passar ninguém do topo de uma investigação criminal que nos pode afetar a nós, a membros dos nossos partidos, membros dos governos, para um cargo político. É uma péssima imagem.
0: Fica registado se um dia chegar a esse cargo.
1: Fica, foi uma lição para mim também.
0: Fica aqui essa nota. Por que não a moção de censura ao Governo?
1: Vamos lá ver, nós queremos esclarecimento ou queremos eleições? E foi isso que eu me ponderei muito, para ser sincero, durante estas últimas semanas. O caso é grave, falei com o Presidente da República sobre isso, porque juntamente com isso havia ameaças que eu entendo que foram dirigidas ao Chega, diretamente, e a mim, ameaçando usar a força contra nós, a força, digamos, policial. Na nossa perspectiva, isso é errado e não é aceitável, mas esse é um ponto. Também acho que o Luís Montenegro, por qualquer razão que eu desconheço, não está a saber lidar com este caso, não está a conseguir fazer um cumprimento-ministro com a autoridade deve fazer. Mas chegados aqui, isto é o que temos, nós não escolhemos, é o que temos, está aqui. O que é que queremos? Derrubar o Governo nesta altura, provocar eleições ou querer esclarecimentos? Quer dizer, eu quando saí das eleições presidenciais, há uns meses atrás, disse o país não pode andar de eleição em eleição a cada 6 meses.
0: Portanto, está com o Chega tem receio de ir a eleições?
1: Ao contrário. É tudo, olha, a última sondagem dava-nos com 26% à frente do PSD.
0: O nosso barómetro de há poucas semanas dava o Chega a cair para terceiro lugar. Tudo bem que com uma diferença pequena em empate técnico, mas
1: olha,
0: a cair.
1: Todas as sondagens mostram nos últimos dias que ou o Chega está à frente do PSD ou um bocadinho atrás, mas que basicamente ficaria o cenário parecido.
0: Portanto, isso não o apoquenta. É por causa do país e não...

0: É que
1: um
0: é mesmo por causa do país, provavelmente o Chega ou sairia vitorioso ou até superaria o resultado que tem hoje. Só que nós não podemos andar de eleição em eleição de cada seis meses.
1: Então quero explicações.
0: Deixa-me só dizer isto. Portanto, chegados aqui, nós queremos uma explicação que seja obrigatório dar ou mandar o país outra vez para eleições. Quem nos estiver a ver, eu tenho a certeza que se tivesse que escolher entre as duas coisas, prefere que haja esclarecimentos. Até porque
1: e quer esclarecimentos de quem? Quem é que vai chamar essa comissão? Naturalmente, que imagino que seja Luís Neves.
0: O próprio e os que estiveram, enfim, associados.
1: Mas tem nomes?
0: A este
1: quem é que
0: mandato.
1: Quer chamar?
0: Vamos com algum tempo, nós ainda vamos ter algum tempo para.
1: Primeiro-ministro,
0: para
1: é uma opção?
0: Fique. O atual provavelmente poderá ser, o anterior com toda a certeza será, porque está em causa da Operação Influencer.
1: Diretores de serviço da Polícia Judiciária.
0: Pode vir a acontecer. Nós ainda queremos avaliar isso com
1: o
0: algum
1: empreiteiro?
0: Detalhe. Mas todos os que estão envolvidos naquilo que é preciso esclarecimento, eu acho que podem ser chamados.
1: Então, mas não tem uma lista fechada ainda?
0: Não, nós depois, a Comissão de Inquérito agora é enviada para o Presidente do Parlamento. O Presidente do Parlamento tem que dar autorização porque ela é putestativa.
1: Sim, mas podia já ter uma ideia de quem é que quer chamar.
0: E temos, mas não quero antecipar isso, porque acho que isso é uma das questões também estratégicas de uma Comissão de Inquérito, que é perceber, para nós é mesmo fundamental, muita gente pode não acreditar nisto agora, para nós é mesmo fundamental salvaguardar a integridade da PJ e salvaguardar que a polícia que faz a investigação criminal não é melindrada com isto. Mas não podemos, porque eu sei, aliás sei não, toda a gente sabe que a maior parte dos polícias, dos funcionários, dos coordenadores da PJ são pessoas decentes, íntegras e que querem mesmo, e também estão chateadas com isto. Também estão chateadas com isto e com o que está a acontecer. Agora, não podemos deixar que 3, 4, 5, 6, 7 pessoas que por alguma razão ganharam algum poder e alguma teia de influência, destruam a credibilidade de uma instituição assim, mesmo que tentem meter medo aos políticos. Este é o momento em que a democracia tem que mostrar que os políticos não têm medo. Este é o momento em que eu quero dizer às pessoas que podem contar que eu chego, porque nenhuma instituição está acima da lei. O jornalismo não está, os políticos não estão, as polícias também não, o Ministério Público também não e os tribunais também não. Ninguém está.
1: Mas André Ventura chegou na semana passada, creio que já para o final da semana, a dizer, antes de anunciar a comissão, chegou a dizer que era de evitar esta comissão, que estava a ponderar. Qual é que foi o gatilho para decidir avançar?
0: A absoluta arrogância de não se dar esclarecimentos, apesar de eles serem pedidos. A absoluta incapacidade do Primeiro-Ministro chamar o Ministro a exigir-lhe explicações, que tenho a certeza que era o que a maioria dos Primeiros-Ministros que tivemos faria, era, dos que tivemos, já nem estou a dizer do que devíamos ter tido, dos que tivemos, era dizer, olha, desculpa lá, passa se isto, tem claro que há alguma explicação. Luís Montenegro nem sequer
1: está
0: disse.
1: Está a falar de Pedro Passos Coelho, de António Costa?
0: Ah, tenho a certeza que, bom, António Costa provavelmente não, como se viu, mas tenho a certeza que Pedro Passos Coelho teria chamado Luís Neves ao seu gabinete e teria dito, meu caro, passa-se isto. Isto só tem dois caminhos, que era o que eu faria também. Ou há uma explicação, ou o senhor tem que sair. Mas a explicação tem que ser cabal e tem que ser compreensível. Não pode ser qualquer coisa, não é?
1: E se, entretanto, o Ministro da Administração Interna vier dar uma explicação, admite recuar na Comissão Parlamentar de Inquérito?
0: Vamos lá ver. Imagino que agora, como disse o Pedro Santana Lopes, aqui, penso que foi o Pedro Santana Lopes, aqui no... Não, estou enganado. Foi o Dr. Rui Rio, olha, eu nem costumo falar muito do Dr. Rui Rio, mas foi o Dr. Rui Rio, noutro canal, que disse, agora imagine-se que vinha, o que é incompreensível passado este tempo todo, uma explicação que nos deixava a todos de boca aberta. E todos olhávamos e dizíamos, todos, com um sentido de raciocínio comum, eu não me considero mais inteligente do que os outros, também não me considero menos inteligente, acho que sou uma pessoa com uma inteligência média, capaz de perceber as coisas, e todos ficávamos a olhar e a pensar, bom, estivemos todos enganados, afinal havia aqui 3, 4, 5, 6 coisas que são óbvias, estivemos mal, isto está claríssimo como água. Eu sempre assumi, eu quando errei, olha, disse-lhe há bocado uma coisa que acho que errei, eu quando erro, eu assumo que erro. Quer dizer, agora, se me perguntasse, acho que isso é razoável e possível, faça ao que temos ouvido, faça ao que temos visto, e a coisas como esta. Agora, Luís Neves até pode vir dar uma explicação qualquer de que, na verdade, houve uma guia de transporte para aquelas, para aquela...
1: Outro lado.
0: Para outro lado. Mas se estivesse tudo certo, porque é que a PJ tinha ido lá buscar o outro lado outra vez? Se estivesse tudo certo, porque é que no processo, e já ouvimos, não sou eu que o diga, eu não tenho acesso ao processo, mas esteve aqui, no outro canal, mas desta casa, um dos advogados que está no processo e que garantiu que não está documento nenhum no processo, que autorizasse ou dissesse que esses bens estavam a ser movidos. Portanto, que agora estão a pedir a nulidade da própria prova, num caso que até pode vir a libertar um traficante de droga. Portanto, eu olhando para tudo isto, vejo que isto, na verdade, há aqui, como dizem os portugueses, é marosca. E onde há marosca, nós temos que investigar. Como lhe disse, se, olha, ele viesse aqui, se sentasse aqui consigo, e tudo isto que eu estou a falar, das questões mais pessoais às questões institucionais, eu, quem me dera que isso acontecesse. Porque ficava
1: recuava
0: tudo claro.
1: Recuava na comissão.
0: Então, se ficasse tudo claro, não houvesse suspeita de nada, se fosse tudo claro como água, eu acho que os partidos também têm que ter a coragem, mas a decência também, de perceber, bom, então se calhar isto não se justifica. Quem me dera que isto se resolvesse sem uma comissão de inquérito? Dito mesmo de coração aberto, quem me dera? Porque acho que esta comissão de inquérito, que tem que ser feita, no sentido em que a verdade tem que ser apurada e não podemos ter medo de poderes ocultos em Portugal, sejam eles quais forem.
1: Quais são

0: poderes ocultos.
1: São este tipo de poderes que se mexem na sombra, que ameaçam, que têm dossiês de toda a gente. E eu acho que o Luís Neves incorpora esta ideia de poder oculto. Porque, na verdade, nós agora, quando percebemos isto, eu dei-lhe o caso da Operação Influencer, mas há outros, já outros desconfiavam destes poderes ocultos. Por isso é que os tiraram de cena para poder agir quando queriam agir. Quer dizer, e nós hoje o que vemos é que é alguém que sobreviveu no PS, no PSD, alguém que nem o PS nem o PSD conseguem pedir esclarecimentos, pedir escrutínio, alguém que se sabe que se move bem, enfim, nos vários contextos desses poderes ocultos. Eu acho que é um bom momento para a nossa democracia fazer também a triagem e a consciência do que é que quer ser como democracia. Porque em qualquer outra democracia que nós gostamos, com que nós gostamos de nos comparar, com a sueca, com a inglesa, com a alemã, com a francesa, este ministro já não estava em funções. Isto num país nórdico era inaceitável.
0: Mas não acha que a saída do ministro da Administração Interna em pleno verão, em época de fogos, não seria prejudicial?
1: Eu compreendo isso. Repare, na época de verão é prejudicial, na época de inverno também é prejudicial, porque pode haver tempestades como houve ano passado e também pode haver cheias como houve ano passado. Na época que não seja nem do inverno nem do verão pode ser prejudicial por questões de segurança interna e questões de criminalidade. O ministro da Administração Interna é sempre crucial, porque é um pilar fundamental da soberania. Agora, pergunto-me, quanto tempo mais nós conseguimos, como sociedade, aceitar que alguém que ocupa um dos cargos mais elevados do país na gestão da segurança interna continue a achar que só fala quando quer, quando entender, e cada dia que passa, por isso é que eu há bocado me referi a Rui Rio, com quem nunca concordo, mas nisto concordo, cada dia que passa, as instituições estão mais degradadas. Depois não venham dizer que é a extrema-direita, a extrema-esquerda, o extremo-centro. Isto é que degrada as instituições. É as pessoas em casa sentirem assim. Então, mas espera aí. Um diretor da Polícia Judiciária que exigiu esclarecimento, escrutínio a todos, afinal, quando chega a si, não tem que pedir escrutínio e os poderes públicos estão todos de tal maneira agarrados que não lhe exigem escrutínio. Isto é que degrada a democracia.
0: André Ventura,
1: é isso que eu espero que
0: para ficar
1: que
0: claro,
1: aconteça.
0: Uma resposta sucinta, porque temos de fechar, e clara, esta Comissão Parlamentar de Inquérito a avançar é uma comissão a Luís Neves ou é uma comissão à instituição Polícia Judiciária?
1: Não, é aos mandatos de Luís Neves. Eu acho que a Polícia Judiciária, como outras instituições, tem que estar acima disto. Isto é porque Luís Neves conseguiu este feito extraordinário nas últimas semanas, com a sua inação e provavelmente no passado com a sua ação e com o que conhecemos agora, ter atirado a instituição para este limbo. Nada do que está a acontecer é culpa nem da PJ como instituição, como um todo, digamos, nem dos partidos políticos, nem do Chega. Isto é culpa de um ministro que está tão agarrado ao poder por razões que nós não conhecemos e de outros que tão submissos ao seu poder não o conseguem confrontar. Só mesmo para terminar, Tocqueville, que escreveu da Democracia na América, dizia algo assim: quando os poderes não são quando os cidadãos deixam de ser capazes de confrontar o poder, a democracia está em risco e vai desaparecer. Nós não podemos deixar que isso aconteça.
0: André Ventura, muito obrigada pela presença aqui no Grande Jornal. Na rubrica Investigação CM de hoje, contamos a história de um menino que nasceu com espinha bífida, tem agora 7 anos, não consegue andar e precisa de uma cadeira de rodas e de um tratamento no estrangeiro. Um incêndio de grandes dimensões em Penafiel tem estado perto de casas. A jornalista Tânia Laranjo está em direto. Os moradores estão preocupados com a noite, Tânia. Vamos a essa reportagem em direto com a Tânia Laranjo. A partir de Penafiel, há grandes incêndios ativos em Portugal que já mobilizam mais de 900 bombeiros. Creio que já te conseguimos ouvir. Tânia, perguntava-te se os moradores estão apreensivos com a noite.
2: Estão naturalmente apreensivos. Agora estamos aqui em Luzim. O Luzim faz fronteira com Vila Cova. Aliás, pertence a Vila Cova, que era onde estávamos anteriormente. Percebemos aqui que ainda há algum fogo. Também há muitas casas. Esta é uma localidade que tem, de facto, muitas habitações. O fogo vai circundando aqui à volta. O grande problema agora são, de facto, os meios aéreos que vão deixar de atuar. E nós percebemos que há ali ainda fumo muito escuro por detrás destas árvores, ou seja, eu diria que ao pé das casas a situação está controlada, o fumo já é branco, mas de facto o fumo continua muito denso na zona por detrás.

0: daquelas das árvores, o que nos indica que haverá ainda fogo ativo naquela zona. E depois vai havendo aqui ainda uns focos de incêndio, não sei se é possível vermos na imagem, de facto a mim parece-me que ali ainda há chamas ativas. Foi um dia muito complicado aqui em Penafiel. O fogo chegou a estar controlado primeiro em duas igrejas, depois passou para Vila Cova e agora está aqui a aproximar-se de Luzim, depois de ter circundado as casas em Vila Cova. De facto, ele andou.
1: Laranja, a partir de Penafiel, o incêndio tem passado por várias localidades, nomeadamente duas igrejas e Vila Cova. Já esteve muito perto das casas, mas foi possível lá os bombeiros que estão no terreno evitar que este incêndio de grandes dimensões atingisse as casas. Naturalmente que os moradores estão preocupados com a noite, até porque, sendo de noite, os meios aéreos não podem ser ativados devido à fraca visibilidade e isso acaba por ser um problema no combate ao fogo, já que durante o dia eles são uma grande ajuda. Daqui também dizer-lhe ainda que há um outro incêndio em Vila Verde, tem estado numa zona de mato, chegou perto de estradas principais, Ana?
2: Boa noite. De facto, chegou perto aqui da estrada municipal 537 e até das próprias habitações, porque é de facto esta estrada que separa esta zona de mato das casas que existem aqui já na zona de Barros, em Vila Verde. Eu vou aproveitar para falar com um morador aqui precisamente desta zona. Estavas a vir para casa quando, e as chamas ainda estavam longe, pelo menos por aquela altura.
3: Sim, eu por acaso ao vir para casa até vim por um sítio diferente para conseguir ter melhor visão, vim para a montanha e estava bastante longe, só que eventualmente cheguei a casa e ainda estava, ok, já estava bastante mais perto e aproveitei para ter com a minha mãe que estava ali para baixo na sede e até estávamos já à vontade porque não estávamos a contar que fosse tão rápido, só que depois vimos ali uma casa quase a começar a arder, tipo, a toda a volta e viemos proteger a nossa zona e tipo, do nada já estava aqui nesta, já estava tudo a arder e tivemos a tentar segurar o fogo para não passar aqui para baixo.
2: Usaram mangueiras, tudo aquilo que tinham à vossa disposição, não é?
3: Sim, pés, terra, tudo.
2: E os moradores também acabaram por se unir nesse aspecto, não é? Todos tentam ajudar-se uns aos outros.
3: Sim, sim.
2: Mas foram momentos de alguma aflição?
3: Sim, sim. Eu até estive aqui com o meu vizinho, que é da minha idade, é meu amigo desde pequeno, e ele estava a segurar o fogo de um lado e eu por trás a ver se não pegava fogo e ainda pegou e eu fui lá, chamei-o a correr para não ficarmos cercados, mas correu tudo bem.
2: Porque o vosso medo eram mesmo as projeções, não é? Que o fogo ao passar que pudesse pegar aqui em alguma zona florestal que vocês têm perto de casa.
3: Sim, sim, porque o mais grave que estava a acontecer nem é esta zona, porque já é habitual arder. Era mais a projeção das faúas que estava a incendiar bastante zonas que não é normal incendiar.
2: Sei que no ano passado também já tiveram um incêndio, pelo menos mais acima, nunca chegou tão perto das casas.
3: Não, assim, neste nível, com esta agressividade, não.
2: Os bombeiros estiveram aqui, perto de vocês?
3: Sim, por acaso, eu estava a acompanhar, veio um sozinho, ali para a zona a tal que estávamos a proteger, e ele viu que era uma zona de perigo, alto risco, e chamou logo a equipa e apareceram imediatamente aqui muitos carros e fizeram um grande trabalho. Estamos muito agradecidos.
2: E agora a noite vai ser de alguma tranquilidade ou ainda assim vão estar em alerta?
3: Vamos estar um pouco alerta, sim, mas também temos que descansar que amanhã é dia de trabalhar e temos que estar prontos, temos que estar preparados para tudo, mas tentar descansar um pouco depois disto.
2: Muito bem, muito obrigada. Já agora qual é o nome?
3: João Alves.
2: Muito obrigada, João, por estas palavras. De facto, aqui um morador a dar-nos precisamente conta de que este incêndio acabou por se alastrar muito rapidamente, isto também devido ao vento, que estava muito rotativo e não facilitou o trabalho destes operacionais. Acabou por chegar aqui até à estrada municipal 537, que liga precisamente Gomide a Barros, e aqui viveram-se momentos de alguma aflição. A indicação que temos é de que, de facto, não atingiu qualquer casa, mas os moradores também, com tudo o que tinham à disposição, mangueiras, até com os próprios veículos agrícolas, tentaram combater este incêndio que, para já, permanece ativo aqui em Vila Verde.
1: Dia muito complicado para os bombeiros no terreno, até porque as altas temperaturas têm sido favoráveis à propagação destes incêndios. Um deles lavra na Guarda. As chamas têm estado perto de algumas aldeias. Alexandre Salgueiro, mesmo assim, foi possível evitar que o fogo chegasse às casas?
4: Para já, e segundo as informações que conseguimos obter até ao momento, nenhuma casa, pelo menos de habitação, foi atingida pelas chamas, mas esteve perto, sobretudo na localidade de Rochoso. A meio da tarde, houve duas habitações, não na aldeia, mas que ficam afastadas do núcleo urbano, que tiveram as chamas bem perto. Valeu, na altura, o facto de os proprietários terem os terrenos limpos e os bombeiros terem conseguido instalar o seu dispositivo entre a frente do fogo e as habitações. Aconteceram situações semelhantes noutras aldeias, também de casas que estavam mais afastadas do centro urbano, mas que pelo facto de terem tudo limpo à volta permitiu o trabalho, ou facilitou pelo menos o trabalho aos bombeiros. O que não tem facilitado tem sido o vento, que não sendo muito forte vai soprando aqui e ali, sobretudo nas zonas onde está a arder, já que criou o seu próprio microclima, vamos chamar-lhe assim, que cria ventos que vão ajudando a propagar o fogo. Foram também as altas temperaturas e é sobretudo este terreno que, não sendo muito acidentado, é de muito difícil acesso. Estamos a falar de terrenos baldios, sem acesso na maior parte dos casos, com muito mato rasteiro, muitos arbustos que são resinosos, que ardem com muita facilidade e onde o fogo se espalha quase como se fosse gasolina e avança a grande velocidade. Foi precisamente essa a razão que levou a que este fogo se propagasse com muita violência logo numa fase inicial e não permitiu aos bombeiros, apesar da intervenção musculada, logo com cerca de uma centena de operacionais, não permitiu controlá-lo na primeira hora. Entretanto, na aldeia de Parada, uma das frentes onde os... dos pontos que estava ativo deste incêndio, a situação já está mais controlada. Também aqui onde nos encontramos, Santo Amaro e também Porto Mourisco, a situação parece mais controlada. Há apenas este foco que se vê nas minhas costas. A situação agora mais complicada estará do lado lá daquela encosta, Daniela, com o fogo a aproximar-se da aldeia de Rabaça, embora ainda esteja longe. Há, no entanto, mais de 350 homens no terreno, apoiados por quase uma centena de viaturas, para dominar esta última frente do incêndio.
1: Reportagem ainda em direto de Penafiel, porque a situação está mais complicada. Aureliana Gomes, o que é que está a acontecer agora?
5: Boa tarde ou boa noite, assim é que é. A situação complica-se num incêndio que começou às 9 da manhã e podemos ver aqui nas imagens do Giovanni Gomes as chamas que são altíssimas neste momento. Este é um incêndio que tem duas frentes ativas, uma do lado de duas igrejas e outra de Boelho. Uma situação bastante complicada, mais de 180 operacionais no terreno. Durante a tarde a situação complicou-se devido ao intenso vento que era rotativo e que fazia projeções muito distantes e que levou a que o fogo fosse andando de lado em lado, o que dificultou também o trabalho aos operacionais no terreno. Durante a tarde andaram também 8 meios aéreos no terreno. É claro que com o cair da noite essa vai ser também uma das dificuldades dos operacionais, porque os meios aéreos não trabalham durante a noite, mas vemos que de facto a situação não está mais fácil, está complicada. Vemos estas chamas imensas. Ainda há pouco passava aqui um senhor que dizia-nos que mais acima de onde nos encontramos, que é onde vamos tentar ir a seguir, que está tudo a ser consumido, este intenso, este monte com muita floresta. floresta está todo a ser consumido, são hectares e hectares de área ardida. Num incêndio que começou às 11 da manhã, quando estivemos aqui ao início da tarde, percebemos que havia, chegou a haver casas em risco, mas a situação estava controlada no momento, até porque não havia vento. Depois, durante a tarde, formou-se esse vento que era rotativo, que não deu tréguas aos bombeiros, e a situação agravou-se durante a

0: tarde com estas duas frentes ativas, uma do lado de duas igrejas, outra do lado de Bueilhe. Ora, segundo também o que conseguimos apurar, a situação poderá ficar sempre mais complicada até durante a noite, se bem que neste momento, e chegamos aqui há relativamente pouco tempo, não há vento, corre apenas uma ligeira brisa. Ainda assim, prevê-se que o vento intensifique nas próximas horas e esse será sem dúvida o principal entrave para os bombeiros que estão no terreno a tentar-se apagar este incêndio, que como vemos é uma linha imensa de fogo ativo em zonas de difícil acesso. À tarde falávamos com o senhor que nos dizia realmente isso, que não há acessos para muitos desses locais onde está a arder-se e que isso é de facto uma grande dificuldade para os operacionais que estão no terreno. Será uma noite complicada. É esta aqui em Penafiel, vendo por estas imagens do Giovanni Gomes, que não há aqui como enganar, posso mesmo dizer isso. As chamas são imensas numa zona florestal muito grande, há duas frentes ativas, a situação está ainda descontrolada, são mais de 180 os operacionais no terreno, com muitos veículos também, e há também a ajuda da população que já fomos vendo, chegamos aqui há instantes, mas já fomos vendo que há tratores a circular aqui também, numa tentativa que o fogo não deixa e chegue junto das casas, como aconteceu ao início da tarde, e mostramos isso mesmo ao início da tarde. Ora, situação complicada para estas populações que se vêem abraços com um fogo imenso que começou ao final da manhã e que não dá tréguas aos operacionais e que deixa naturalmente preocupados os moradores destas casas, que ficam bastante próximas da linha de fogo, uma linha de fogo imensa que provoca dificuldades também para quem está a operar no terreno. Dizer que de facto é por esta hora o vento já é muito mais fraco, sopra apenas uma ligeira brisa, mas prevê-se que, segundo as informações, que o vento possa voltar a superar com muita intensidade, e é isso que vai depois ditar a progressão deste incêndio. Ainda há pouco víamos que as chamas estavam mais em cima, mas agora nestas imagens do Giovanni vemos que de facto já começam a descer-se, os meios estão no terreno e são mais de 180 os operacionais que por esta hora estão no combate a este incêndio em Penafiel, que tem duas frentes ativas.
1: E que começou já às 11 da manhã e que continua ativo com muita intensidade, como é possível ver nas imagens da CMTV. Chama forte aqui em Penafiel, já esteve perto de algumas aldeias. O incêndio de Aveiro já entrou em fase de resolução. Paulo Jorge Duarte, este fogo obrigou por precaução a encerrar a A1. Poderá reabrir, entretanto?
2: Boa tarde. Exatamente, a A1 já está reaberta, o momento que aconteceu há pouco nos dois sentidos, porque foi encerrada como medida de precaução. Este incêndio, que envolveu 227 operacionais, 78 viaturas e 4 meios aéreos. Mas temos a oportunidade de falar com o Artur Ferreira, comandante dos bombeiros de Ilha, também o COS deste incêndio, um incêndio que teve as suas dificuldades.
3: Sim, um incêndio que teve as suas dificuldades a determinada altura, derivado até mesmo à alteração repentina que tivemos cá do vento, que provocou alguns comportamentos erráticos e que projetou o incêndio para a zona industrial de Oliveira do Barro.
2: Exatamente, as zonas industriais, também esta de Mamodeiro, também veio aqui algum percalço, mas felizmente o trabalho que foi feito, a estratégia usada, debelou essa situação.
3: Sim, confirmamos efetivamente que a estratégia que utilizámos de início, o incêndio apresentou comportamentos com projeções, o que levaram com que o incêndio fosse no sentido das empresas da zona industrial, o que nos obrigou a mudarmos aqui um bocado a estratégia e que sortiu o efeito e que conseguimos dominar o incêndio.
2: Bem, muito obrigado. Agora, as operações de consolidação de rescaldo e também de vigilância durante toda a noite. É preciso vigiar os pontos quentes porque neste momento não se

0: Sente a intensidade do vento, mas tudo pode mudar durante a noite, portanto, e para evitar os reincendimentos, os bombeiros, os operacionais vão se manter no terreno até amanhã de manhã.
1: Na rubrica Investigação CM de hoje, contamos a história de um menino que nasceu com espinha bífida, tem 7 anos, não consegue andar e precisa de uma cadeira de rodas. A família também tenta que ele tenha um tratamento no estrangeiro. Até já.
2: 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Grande jornal com a Daniela Polónia, daqui a pouco estará de regresso. Passam agora 14 minutos das 9.
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2: Outras notícias em destaque na antena da Correio da Manhã Rádio, aqui com uma edição do jornalista Bruno Correia. Boa noite, Bruno.
5: Boa noite. Um homem foi baleado esta segunda-feira no Monte da Caparica, em Almada. O alerta para esta situação foi dado pelas 3h40 da tarde, na sequência de desacatos entre 3 homens na Rua da Boa Esperança. Um deles acabou atingido por disparos de arma de fogo e foi transportado em estado grave ao Hospital Garcia de Horta. Um menino de 8 anos foi transportado em estado muito grave para o hospital, depois de ter estado cerca de 20 minutos submerso na praia fluvial do Rebolim, em Coimbra. O incidente aconteceu esta tarde numa zona não vigiada e envolveu ainda uma outra criança que conseguiu sair da água pelo próprio pé. A reportagem é da jornalista Carolina Cunha.
6: Tudo aconteceu quando esta criança, que estava acompanhada por outro menino, caíram num fundão, ou seja, repentinamente acabaram por ficar sem pé, e foi nesse momento que foi de imediato acionado o nadador salvador, que entrou na água, mas apesar dos esforços apenas conseguiu retirar uma das crianças, que escapou ilesa. Ora, quanto a este menino, esteve entre 20 a 30 minutos submerso e valeu a intervenção da equipa dos mergulhadores, dos bombeiros sapadores de Coimbra, que acabaram por retirar esta criança ainda com vida da água, apesar de se encontrar em estado crítico. Dizer que esta criança foi alvo de manobras de reanimação já no areal e também na ambulância, estava acompanhada por familiares, os pais não estão em Portugal e também estes familiares tiveram que receber apoio psicológico por parte da equipa dos psicólogos no INEM.
5: A criança foi transportada em estado crítico para o Hospital Pediátrico de Coimbra. Um jovem de 28 anos, praticante de stand-up paddle, está desaparecido ao largo da praia da Arrifana, em Algesur. O alerta foi dado por um amigo que o acompanhava e que foi resgatado por uma embarcação de pesca. As buscas por este jovem de 28 anos vão ser retomadas esta terça-feira de manhã. O ministro da Administração Interna não será ouvido em comissão permanente por ausência de consenso entre os partidos. O presidente da Assembleia da República indeferiu o pedido da Iniciativa Liberal para ouvir o Luís Neves sobre as polémicas relacionadas com os mandatos à frente da Polícia Judiciária. A CMTV sabe que Chega e PS estavam de acordo com esta comissão. Bloco de Esquerda e LIVRE não se opuseram. PSD e CDS votaram contra, não permitindo que houvesse luz verde nesta votação. A única hipótese de Luís Neves prestar esclarecimentos no Parlamento será através da Comissão de Inquérito Potestativa que o Chega pretende já em setembro, depois das férias parlamentares. A fechar, subiu para 134 o número de portugueses e lusodescendentes mortos nos sismos na Venezuela. 28 são de crianças. Continuam ainda desaparecidos 12 cidadãos com nacionalidade portuguesa. A nova atualização foi partilhada esta segunda-feira pelo Ministério dos Negócios Estrangeiros. O número total de vítimas mortais é agora de 5.398 pessoas.
2: Agora com 18 minutos depois das 9, a esta hora estão 25 graus em Lisboa, 27 na cidade do Porto. apontamento de notícias Correio da Manhã Rádio com a assinatura do jornal.

0: Jornalista Bruno Correia.
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0: boa música faz parte do Minuto Correio da Manhã Rádio. Início de noite para esta segunda-feira. Ainda em simultâneo com a CMTV, na reta final do Grande Jornal da Noite, na edição da Daniela Polónia, para o qual vamos regressar daqui a pouco. Há também o programa Pé em Riste, Neo Futebol, pela mão do Sérgio Pereira Cardoso, que também vai estar em destaque um pouco antes das 10 desta noite. Ainda na presença da CMTV, na antena da Correio da Manhã Rádio, à meia-noite e 50, com a Maia e com a Noite das Estrelas.
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0: E já agora, porque não, o ritmo bem disposto para si através da antena da Correio da Manhã Rádio. Já de regresso a simultâneo com a CMTV, vamos continuar a fazer o acompanhamento do programa Grande Jornal, a edição do Grande Jornal da Noite, com a Daniela Polónia. Vamos regressar já a seguir.
1: A PSP salvou uma menina de 12 anos que ia ser entregue a um homem para casar e ajudar a pagar uma dívida da família. A situação foi travada no aeroporto de Lisboa este sábado. A menina viajava do Senegal para a França com uma mulher que dizia ser mãe dela. O caso foi detectado durante o controle fronteiriço, depois de os agentes encontrarem incongruências nos documentos e suspeitarem da alegada relação familiar. Ouvida em ambiente protegido, a criança contou que não era filha da mulher que a acompanhava e explicou ainda que os pais a tinham entregado para ser levada para a França, onde estava prometida em casamento a um homem. O objetivo seria saldar uma dívida da família. A mulher admitiu ter recebido dinheiro para transportar e entregar a criança, foi detida e está em prisão preventiva. A menina disse que tinha medo de regressar a casa e que os pais a voltassem a entregar a alguém. Fica para já entregue aos serviços de proteção de crianças. Há um incêndio num autocarro da Carris, em Miraflores, em Oeiras. Temos as primeiras imagens deste fogo, um autocarro a arder. É possível ver chamas e também muito fumo. Os bombeiros foram acionados. Temos também uma equipa de reportagem a caminho e contaremos com a reportagem em direto a qualquer instante neste Grande Jornal sobre este incêndio que atingiu um autocarro da Carris na estação de Miraflores. O Grande Jornal segue agora com Investigação CE.
0: Últimas informações, assim é com a CMTV, Daniela Polónia no Grande Jornal. Aqui na Correio da Manhã Rádio, vamos fazer uma ponte com música, também com as notícias. A edição daqui a pouco regressa com o foco novamente na atualidade, através do jornalista Bruno Correia. Ao longo desta noite de segunda-feira, na sua companhia, eu sou o Arthur Jorge, deixo a ala dos namorados.

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1: Regressa na atualidade informativa na Correio da Manhã Rádio. São as notícias com o jornalista Bruno Correia. Boa noite, Bruno.
2: Boa noite. Um dia muito quente trouxe de volta os incêndios. São três os grandes focos ativos a esta hora. Estão mobilizados perto de 900 operacionais no combate às chamas. No incêndio de Penafiel está a jornalista Tânia Laranjo.
3: Agora estamos aqui em Luzim. Luzim faz fronteira com Vila Cova. Aliás, pertence a Vila Cova, que era onde estávamos anteriormente. Percebemos aqui que ainda há algum fogo. Também há muitas casas. Esta é uma localidade que tem de facto muitas habitações. O fogo vai circundando aqui à volta. O grande problema agora são de facto os meios aéreos que vão deixar de atuar, e nós percebemos que há ali ainda fumo muito escuro por detrás destas árvores, ou seja, eu diria que ao pé das casas a situação está controlada, o fumo já é branco, mas de facto o fumo continua muito denso na zona por detrás das árvores, o que nos indica que haverá ainda fogo ativo naquela zona.

0: Combate às chamas estão neste momento mais de 200 operacionais. Em Vila Verde, no distrito de Braga, um incêndio está a consumir uma zona de mato. Estão 170 bombeiros no terreno. A jornalista Ana Inês Batista falou com um morador de Barros, em Vila Verde.
1: Eu, por acaso, ao ir para casa, até vim por um sítio diferente para conseguir ter melhor visão. Vim por uma montanha e estava bastante longe. Só que, eventualmente, cheguei a casa e ainda estava... Okay.

0: e viemos proteger a nossa zona e tipo, do nada já estava aqui nesta, já estava tudo a arder. Uhum. E tivemos a tentar segurar o fogo para não passar aqui para baixo.
1: Usaram mangueiras, tudo aquilo que tinham. Sim. À vossa disposição, não é?
0: Sim, pés, terra, tudo. Uhum.
2: E o incêndio que mobiliza mais os operacionais a esta hora é na Guarda. As chamas estiveram perto de aldeias, mas não chegaram às habitações, como explica o jornalista Alexandre Salgueiro.
3: Para já, e segundo as informações que conseguimos obter até ao momento, nenhuma casa, perdão, pelo menos de habitação, foi atingida pelas chamas, mas esteve perto, sobretudo na localidade de Rochoso. A meio da tarde, houve duas habitações, não na aldeia, mas que ficam afastadas do núcleo urbano, que tiveram as chamas bem perto. Valeu, na altura, valeu, dizia eu, o facto de os proprietários terem os terrenos limpos e os bombeiros terem conseguido instalar o seu dispositivo entre a frente do fogo e as habitações.
2: Neste incêndio estão mobilizados 350 operacionais. Mudamos agora de tema. Um homem foi baleado esta segunda-feira no Monte da Caparica, em Almada. O alerta para esta situação foi dado pelas 3h40 da tarde, na sequência de desacatos entre três homens na Rua da Boa Esperança. Um deles acabou atingido por disparos de arma de fogo e foi transportado em estado grave ao Hospital Garcia de Horta. Mais detalhes com o jornalista Gonçalo Gato.
4: Tivemos a oportunidade de falar com um morador que nos disse que há uma onda de violência neste bairro, algo que não era habitual antes, nem conhece estas pessoas que se envolvem nestes problemas. Neste caso, um homem que saiu baleado e foi transportado para o Hospital Garcia de Horta, em Almada. Diz que tem crescido, que o que aconteceu, o que levou a este disparo foi também uns confrontos no domingo, na noite de domingo, em que diz mesmo que ouviu disparos, não conseguiu dormir o resto da noite, que de facto há uma onda de violência neste bairro.
2: A GNR foi mobilizada para garantir a segurança no local depois de um homem ter sido baleado esta segunda-feira no Monte da Caparica, em Almada. Um menino de 8 anos foi transportado em estado muito grave para o hospital depois de ter estado cerca de 20 minutos submerso na praia fluvial do Rebolim, em Coimbra. O incidente aconteceu esta tarde numa zona não vigiada e envolveu ainda uma outra criança que conseguiu sair da água pelo próprio pé. A reportagem é da jornalista Carolina Cunha.
5: Tudo aconteceu quando esta criança, que estava acompanhada por outro menino, caíram num fundão, ou seja, repentinamente acabaram por ficar sem pé, e foi nesse momento que foi de imediato acionado o nadador salvador, que entrou na água, mas apesar dos esforços apenas conseguiu retirar uma das crianças, que escapou ilesa. Ora, quanto a este menino, esteve entre 20 a 30 minutos submerso e valeu a intervenção da equipa dos mergulhadores, dos bombeiros sapadores de Coimbra, que acabaram por retirar esta criança ainda com vida da água, apesar de se encontrar em estado crítico. Dizer que esta criança foi alvo de manobras de reanimação já no areal e também na ambulância, estava acompanhada por familiares, os pais não estão em Portugal e também estes familiares tiveram que receber apoio psicológico por parte da equipa dos psicólogos no INEM.
2: A criança foi transportada em estado crítico para o Hospital Pediátrico de Coimbra. Um jovem de 28 anos, praticante de stand-up paddle, está desaparecido ao largo da praia da Arrifana, em Algesur. O alerta foi dado por um amigo que o acompanhava e que foi resgatado por uma embarcação de pesca. A reportagem é do jornalista Rui Pando Gomes.
6: Durante várias horas, um helicóptero da Força Aérea esteve aqui em Algesur a realizar buscas aéreas para tentar localizar este jovem de 28 anos, que está desaparecido desde pelo menos às 11h30 da manhã. Terá caído à água quando estava a praticar stand-up paddle junto com um amigo. Tudo indica que seguiam na mesma prancha, os dois caíram à água. Um deles não conseguiu pedir socorro e ser resgatado por uma embarcação de pesca local aqui de Algesur, mas este jovem não conseguiu ser resgatado, desapareceu no mar e está agora a ser procurado.
2: As buscas por este jovem de 28 anos vão ser retomadas esta terça-feira de manhã. O ministro da Administração Interna não será ouvido em comissão permanente. Por ausência de consenso entre os partidos, o presidente da Assembleia da República indeferiu o pedido da Iniciativa Liberal para ouvir Luís Neves sobre as polémicas

0: relacionadas com os mandatos à frente da Polícia Judiciária. A CMTV sabe que Chega e PS estavam de acordo com esta comissão. Bloco de Esquerda e Livre não se opuseram. PSD e CDS votaram contra, não permitindo que houvesse luz verde nesta audição. A única hipótese de Luís Neves prestar esclarecimentos no Parlamento será através da comissão de inquérito putestativa que o Chega pretende já em setembro, depois das férias parlamentares. Subiu para 134 o número de portugueses e lusodescendentes mortos nos sismos na Venezuela. 28 são crianças. Continuam ainda desaparecidos 12 cidadãos com nacionalidade portuguesa. A nova atualização foi partilhada esta segunda-feira pelo Ministério dos Negócios Estrangeiros. O presidente francês afirmou hoje que o país está a enfrentar a mais grave crise de incêndios florestais desde a Segunda Guerra Mundial. Durante uma visita ao Centro de Coordenação das Operações de Combate ao Incêndio na região da Gironda, no sudoeste do país, Emmanuel Macron elogiou os bombeiros e avisou ainda que as próximas semanas vão ser difíceis. O chefe de Estado francês reconheceu também que a situação continua crítica, apesar de os bombeiros terem conseguido travar o avanço das chamas nas últimas horas. O incêndio que deflagrou na semana passada já consumiu uma área cerca de 4 vezes superior à da cidade de Paris e obrigou aproximadamente 220 mil pessoas a abandonar as suas casas. A fechar, a situação dos incêndios em Espanha deve piorar já a partir de quarta-feira, com a chegada de mais uma onda de calor. Entre Madrid e Toledo já arderam cerca de 85 mil hectares de terreno. O último balanço das autoridades espanholas aponta para cerca de 100 mil pessoas retiradas de casa.
1: Assim, com cerca de 19 minutos a caminho das 10 desta noite de segunda-feira, a esta hora estão 25 graus em Lisboa, estão 27 graus na cidade do Porto. Assim, a informação na Correio da Manhã Rádio com a assinatura do jornalista Bruno Correia. 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
1: 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É a música dos Calema, também na Correio da Manhã Rádio. Já agora a espreitar aquele que será o dia de amanhã, terça-feira, no que há previsão do IPMA. Diz respeito, tempo para amanhã, 28 de julho, Grande Lisboa, céu pouco nublado ou limpo. Continuação de tempo quente com vento fraco. Pelo Grande Porto, prevê-se dia de céu pouco nublado, também neblina matinal e uma ligeira descida da temperatura. Na capital Lisboa, amanhã os termómetros vão subir até aos 35 graus. O Porto conta com uma máxima de 27 graus. Setúbal, 34 graus de máxima. Braga, a contar com 33 graus. Já pela cidade de Faro, a máxima prevista amanhã, terça-feira, é de 32 graus.
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1: Na programação CMTV e também em simultâneo com a Correio da Manhã Rádio está prevista a edição do programa Pé em Riste, com tudo acerca do futebol. No entanto, várias são as equipas mobilizadas pela CMTV para reportagem, assuntos relacionados para já com os incêndios que de norte a sul do país estão para já a afligir Portugal. E então, primazia para essas reportagens, daqui a pouco no regresso a simultâneo com a CMTV, vamos entrar na alerta CM para reportagem.

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2: Só agora chegou a Correio da Manhã Rádio. Bem-vindo, boa noite. Já a seguir vamos passar para simultâneo com a CMTV. Reportagens em direto com incêndios.

0: assim para já esta noite de segunda-feira. Assuntos importantes que estão a mobilizar a reportagem na CMTV, na qual também nós, Correio da Manhã Rádio, vamos encostar já a seguir. Vamos partir para nessas reportagens em direto, a partir de diferentes pontos do país afetados pelos incêndios. Já a seguir então, para conferir em alerta na CM, também aqui na Correio da Manhã Rádio. Reportagens em alerta CM.
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2: Estamos também a ver imagens do incêndio de Vila Verde, mas é por Penafiel que vamos começar. Aureliana Gomes, quais têm sido as maiores dificuldades dos bombeiros?
3: Boa noite. Durante a tarde, o maior problema foi mesmo o vento, que era rotativo e que levou a que as projeções se espalhassem por vários sítios. Vemos aqui nesta encosta que arde muito, já muito perto da estrada, mas estão aqui já os meios posicionados para então esse combate mais direto. Mas esta é uma situação que está a preocupar os moradores, está preocupada com esta este fogo que já está aqui desde...
4: Porque nós aqui é que a 20 metros temos uma pedreira e se é bem à pedreira, isto é uma miséria, logo.
3: Isto é uma miséria. Foi todo o dia e o fogo foi andando.
4: Isto começou, era 11:15 da manhã, quando eu vi o

0: e da presa, a viram para cá e foi quando, para lá da casa da senhora. Foi quando eu liguei ao meu filho e ela ligou para os bombeiros.
1: Porque, agora, as chamas estão aqui já muito...
0: Já vem do lado de trás para aqui, já está ardendo do lado de lá.
1: Até que tenho uma estrada a separar, mas preocupa que as chamas possam... pode... Agora o vento também já acalmou um bocadinho.
0: Acalmou, mas ainda será pior.
1: Durante a tarde esteve muito vento?
0: Muito vento, muito vento. Foi muito ruim de controlar. Os bombeiros trabalharam muito bem mesmo. Combateram o fogo daqui para lá. Foi uma maravilha eles a trabalhar. A GNR aqui para trás para a frente.
1: Vai ser uma noite em claro.
0: Vai ser uma noite em claro. Vai, porque está tudo cheio de lenha. Está tudo cheio de lenha, cheio de mato por aí adiante. E quem sabe, quem trabalhou nisto, sabe. Que isto que dá muito o que fazer, porque eu quando era nova também trabalhava nisto. Por isso.
1: Já alguma vez tinha havido um incêndio desta natureza aqui nesta zona?
0: Eu aqui, estou aqui há um ano e tal, mas conheço duas igrejas. Não me lembro de ter aqui, ainda será 4 anos. De 4 anos para cá, foi agora a primeira vez que eu vi. Mas aqui a minha senhoria diz que há 4 anos que não havia aqui com esse tempo. 4 anos, não é assim muito. 4 anos, não é assim muito, não é?
1: Muito bem, muito obrigada à preocupação então aqui dos moradores, que dizem que não vão à cama porque o fogo anda aqui a rodar-se, aqui a circundar esta zona. Estamos em duas igrejas, como disseste bem, Daniela, há duas frentes ativas, uma que se desloca para Boelho e esta aqui em duas igrejas. São cerca de 200 operacionais que estão no terreno e já demos aqui uma volta por onde anda o fogo e conseguimos perceber que não haverá casas em risco, pelo menos para já. O fogo começa a descer, para já também o vento acalmou. Durante a tarde o maior inimigo para quem estava no terreno era mesmo o vento, que soprou com muita intensidade e era rotativo, o que levou a projeções de vários quilómetros e que levou a que o fogo andasse aqui à volta entre estas freguesias, entre Pozelo, entre duas igrejas. Neste momento vemos aqui nas imagens do Giovanni Gomes que o fogo está ali já muito perto da estrada, mas os meios estão posicionados e também estão ali no combate, isto para que, se o fogo descer, seja mais fácil aqui junto à estrada debelá-lo. O que é certo é que as populações, como ouvimos agora aqui esta senhora, estão preocupadas, dizem que de facto vai ser uma noite em claro, isto porque as chamas andam aqui muito próximo das habitações e naturalmente que têm receio. Disse-nos também que há aqui uma pedreira a cerca de 20, 30 metros e que naturalmente as pedreiras têm explosivos e que têm receio que o fogo possa lá chegar, mas naturalmente que essa situação também está a ser acautelada de perto pelos bombeiros que têm meios posicionados nas estradas junto aos locais que são mais críticos. Mas o que é certo é que para já o fogo não dá tréguas. Vemos que estas chamas são imensas e se virmos de uma distância maior, como fizemos no último direto, vemos que há uma linha imensa de fogo, de um clarão imenso, e agora que anoitece é visto ao longe. De dia via-se uma coluna de fumo imensa, mas agora consegue-se ver bem esse clarão laranja que mostra que de facto as chamas continuam a não dar tréguas a estes operacionais que estão no terreno há já várias horas. Durante a tarde contaram com o apoio de meios aéreos, eram 8 os meios aéreos que andaram aqui no terreno, mas que à noite não operam e, portanto, agora só mesmo os meios apeados é que estão no terreno para tentar apagar-se este incêndio, mas a noite prevê-se que seja complicada. Ainda assim, o vento parece que está a querer-se dar tréguas.
2: Há essa preocupação acrescida, tendo em conta que o incêndio está perto, a poucos quilómetros, de uma pedreira que contém explosivos, e isso está a preocupar os moradores em duas igrejas em Penafiel. Um outro incêndio está próximo de casas em Vila Verde. É lá que está em direto a jornalista Ana Inês Batista. É uma zona de difícil acesso, aquela em que está a lavrar o fogo.
3: Boa tarde. Precisamente, falamos aqui de áreas de difícil acesso, ruas bastante estreitas, o que não facilita o trabalho destes operacionais. São mais de 170 os bombeiros que estão ainda a trabalhos aqui em Vila Verde. Este incêndio que já lavra há

0: Longas horas, o alerta, aliás, foi dado já perto do meio-dia. Nós estamos agora aqui junto a um abrigo de animais. Eu tenho aqui comigo a proprietária deste abrigo e vai ser uma noite passada sem dormir, não é?
1: Claro que é verdade.
0: Está preocupada com o facto das chamas estarem aqui?
1: Claro, e temos aqui fenos e tudo, e gado, e crias e tudo.
0: Como é que foi o dia hoje?
1: O dia foi um bocado complicado.
0: As chamas andaram aqui muito descontroladas, não é?
1: Pois foi, andava todo mundo, parecia o fim do mundo.
0: E agora, aquilo que fez foi tentar molhar o terreno à volta?
1: Andámos toda à volta, acima do feno, lá no oito lá em cima e tudo. Andámos tudo a regar.
0: E vai continuar aqui, pelo menos para já?
1: Para já, enquanto não passar o fogo, claro, temos que andar até quando anda o meu filho lá em cima com o trator, com dois tratores, um com a externa, outro com o desfatador, ando lá em cima também ajudar.
0: Também aqui a união entre os moradores é que tem feito a diferença?
1: É, aqui é a união das freguesias, só que tem, já foi tratores das freguesias dos outros, já vem aqui ajudar e tudo.
0: Claro. E aqui tem muitos animais neste espaço?
1: Tenho ali 6 crias e 10 crias a cá, 10 vacas.
0: E para já não lhe disseram para as tirar, pelo menos?
1: Não. Nós estivemos aqui a regar isto tudo e tudo.
0: Como é que se chama já agora?
1: Altina.
0: Muito obrigada pelas suas palavras. De facto, aqui também a recolhermos este testemunho.
1: Quase com medo.
0: Naturalmente.
1: Não estou a falar para ninguém, sabe como é?
0: Não se preocupe aqui, esta proprietária a dar-nos.
1: É a sua casa.
0: Tem muitas casas aqui.
1: Tem muito até lá acima, ao carneiro, tem muitas casas. Tem casas, tem, claro, e isto é, sabe como é.
0: Mas ele durante o dia andou para estes lados ou foi agora à noite que
1: não,
0: viu
1: não,
0: que...
1: Não, foi agora, foi de colar, foi lá para cima, foi. Meu filho tenha colar umas terras lá em cima e coisa... Basta, eu até fui para colar, passar um pedrinho para um colar, foi.
0: Foi muito rápido, não é?
1: Foi no estado que eu fui rápido, no estado. Meu filho até para o trator e já partiu um cordado, coisa do trator.
0: Mas com a aflição, não é? De tentar ser rápido para...
1: Claro, e até está ali, já foram 50 e outros. Ai, 50 mais.
0: São prejuízos que acabam por se registar porque os próprios moradores tentam ajudar, não é?
1: E tinha lá um senhor também com as vacas lá dentro no loureiro, também tive que tirar as vacas e foi calmo, foi tudo.
0: Há muitos abrigos de animais nesta zona, não é?
1: Tem muitos.
0: Muito bem, muito obrigada pelas suas palavras. Aqui, de facto, a proprietária de um abrigo de animais que também acaba por estar muito atenta à evolução deste incêndio que lavra agora aqui relativamente perto de casas na freguesia de Barros, em Vila Verde. Permanecem mais de 170 bombeiros a trabalhos. Estão também posicionados junto a estas casas este incêndio que, longas horas depois, teima em não dar trégua.
2: E a esta hora, claro está, os bombeiros já não contam com a preciosa ajuda dos meios aéreos que durante a tarde ajudaram no combate a este fogo que teve várias projeções. Houve um incêndio num autocarro da Carris na estação de Miraflores, em Oeiras. A reportagem no local é do jornalista Gonçalo Gato.
3: Um autocarro ficou completamente carbonizado depois de um incêndio deflagrar aqui na estação da Carris de Miraflores. Os bombeiros de Algés no local rapidamente conseguiram apagar este incêndio que ficou apenas localizado a esta viatura pesada de transporte de passageiros. Muito dispositivo no local. Naturalmente haveriam aqui várias preocupações por parte dos bombeiros. Falamos de uma estação que tem centenas de autocarros iguais a este que ardeu estacionados, portanto haveria aqui também essa preocupação. Pelo que vemos nas imagens, o incêndio ficou apenas localizado a este autocarro, a este veículo e, portanto, não haverá grandes problemas em relação aos outros veículos de transporte de passageiros. Bombeiros de Algés que estão no local, também a Polícia de Segurança Pública, o autocarro ficou completamente carbonizado depois de um incêndio deflagrar. Ainda não se sabe as causas deste acidente, mas

0: certamente resta saber o que aconteceu na estação de Carris de Miraflores. Um autocarro que ficou em chamas acabou totalmente carbonizado.
1: Agora é tempo de atualizarmos a informação desportiva no Pé em Riste. Boa noite, Sérgio.
2: Muito boa noite, Pé em Riste, que começa agora.
3: E nós também aqui na Correio da Manhã Rádio vamos continuar junto da CMTV no simultâneo com o programa Pé em Riste. A edição é do Sérgio Pereira Cardoso.
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2: Muito boa noite, o Benfica estará perto de garantir a contratação de Franco Mastantuono, o extremo do Real Madrid. A informação é avançada pelo jornalista Sérgio Valentim. De acordo com estas informações, José Mourinho não conta com um extremo argentino de 18 anos e o Real Madrid quer emprestá-lo neste mercado de transferências. O Benfica surge então como clube interessado. O jornalista espanhol que avança esta notícia diz mesmo que o Benfica é o destino mais provável para Mastantuono. O jovem extremo canhoto custou 60 milhões de euros ao Real Madrid no verão passado, fez 35 jogos na época passada e até defrontou o Benfica na Liga dos Campeões. Pode agora reforçar o plantel de Marco Silva por empréstimo de um ano. Benfica estará também prestes a avançar para a contratação de um jovem central checo. Trata-se de Stepan Halopek. Na imprensa checa avança que o Benfica vai apresentar uma proposta de 12 milhões de euros ao Slavia Praga pelo central de 22 anos. Ainda de acordo com estas informações, esse valor não chegará às exigências do clube, que pede 16 milhões de euros e mais um valor em bónus pelo jovem central. Além disso, o Benfica tem a concorrência de vários clubes, como Hull City e Ipswich, da Liga Inglesa. Halopek mede 1,88m e esteve no Mundial. Surge agora como potencial substituto de António Silva, que está de saída do Benfica. 3 anos depois, o Benfica pode voltar a contratar um jogador do Slavia de Praga. Jurasek chegou à luz no verão de 2023 por perto de 14 milhões de euros. Antes disso, também Alexander Ba foi contratado ao Slavia. João Palhinha integra mesmo o estágio de pré-época que o Bayern está a fazer até ao próximo fim de semana na Alemanha. As imagens que estamos agora a ver são desta manhã, mostram João Palhinha de cara fechada a chegar ao local da concentração. Este estágio, em território alemão, acontece antes de uma digressão no continente asiático, com passagens pela Coreia do Sul e por Hong Kong. No último fim de semana, me recordo, no diretor desportivo do Bayern, disse que João Palhinha já foi informado de que não faz parte dos planos do treinador. Este dirigente admitiu também que um empréstimo é possível, ainda que o Bayern prefira a venda de João Palhinha. São declarações que dão esperança ao Benfica. O dia de hoje fica também marcado por várias partilhas curiosas de João Palhinha nas redes sociais. A primeira imagem que foi publicada pelo alvo do Benfica foi a de uma bela paisagem. Sabe-se agora que este é o local de estágio do Bayern. Uma fotografia simples, sem qualquer comentário escrito. Depois, mais tarde, mesmo Palhinha divulgou um vídeo em que se percebe que está a andar de bicicleta. É no mesmo local da imagem anterior. Terá sido um momento solitário, já que não se vê mais nenhum jogador do Bayern por perto. A última imagem partilhada é uma fotografia do treino desta tarde. João Palhinha surge em plena atividade física. É uma republicação de uma imagem inicialmente publicada pelo clube alemão na respectiva rede social. Benfica e Newcastle estão a tentar fechar a contratação de Lucas Hornacek, o guarda-redes do Sporting de Braga. A informação é avançada agora pela imprensa inglesa, que refere o ponto de vista do Newcastle neste possível negócio e reforça uma informação que já tínhamos avançado aqui na CMTV. Ou seja, o Benfica fez contactos exploratórios nos últimos dias para se posicionar na luta por esta contratação. Agora surge também o Newcastle como possível interessado. Os ingleses estão no mercado à procura de um guarda-redes. Falharam nos dois primeiros alvos que tinham. Viram-se agora, aparentemente, para Hornacek. O internacional checo, que tem no Braga uma cláusula de rescisão de 30 milhões de euros, já recusou uma proposta de Inglaterra, nomeadamente do Hull City. Este interesse do Newcastle pode levar o Benfica a agir mais rapidamente e a tentar antecipar.

antecipar-se. Até porque, em sentido contrário, a Juventus já terá feito os primeiros contactos para contratar Trubin ao Benfica. O guarda-redes ucraniano tem mercado e a Juventus está atenta. O clube italiano quer reforçar a posição de guarda-redes, tem Trubin já muito referenciado. A imprensa italiana diz mesmo que já existiram contactos exploratórios com o Benfica no passado fim de semana. A SAD, liderada por Rui Costa, exige no mínimo 30 milhões de euros para libertar o guarda-redes ucraniano. Apesar desses contactos, Trubin não será a primeira opção da Juventus, que prefere a contratação de Dibu Martínez, do Aston Villa. O Benfica está à espera de vender Trubin para avançar em força para um substituto. John Duran quer jogar no jogo decisivo do Benfica, de quinta-feira, frente ao St. Gallen, no Estádio da Luz. Segundo apuramos, o reforço que chega emprestado pelo Al Nassr está determinado a provar já a Marco Silva, que está em condições de ajudar a equipa. Quer contrariar as dúvidas levantadas pelo próprio treinador. Marco Silva tinha dito que Duran dificilmente poderia jogar com o St. Gallen nesta segunda mão da segunda pré-eliminatória da Liga Europa. O avançado colombiano está a dar tudo nos treinos para ganhar forma física e entrosamento com os novos colegas de equipa. Uma atitude que ficou evidente ontem, no regresso do Benfica aos treinos no Seixal, depois de um dia de folga. John Duran está a acelerar com o objetivo de se estrear então em jogos oficiais pelo Benfica, já na quinta-feira, no Estádio da Luz. Benfica, que vai insistir com Andreas Sjeldrup para que responda à proposta de renovação de contrato. Segundo o Jornal do Jogo, a direção liderada por Rui Costa tem programadas novas conversas com o jogador e os representantes, mas só depois dessa segunda mão com o St. Gallen, na próxima quinta-feira. O presidente do Benfica falou recentemente sobre Sjeldrup, garantiu estar ainda à espera da resposta do extremo norueguês a essa proposta de renovação. Adiantou também que não recebeu qualquer proposta pelo jogador de 22 anos. Nos próximos dias, o Benfica vai então insistir com Sjeldrup, que já regressou das férias do pós-mundial. O extremo, recordo, tem contrato com o Benfica por mais duas épocas, ou seja, até 2021. Vamos até ao Sporting. Maxi Araújo vai continuar no Sporting e terá um contrato renovado com um salário 3 vezes mais alto. Segundo o Jornal Record, o lateral esquerdo uruguaio vai passar a ganhar 2 milhões de euros limpos por ano. Atinge assim o teto salarial do clube de Alvalade. Prepara-se para ter um novo contrato, um compromisso que faz com que o Sporting afaste os interessados em Maxi e o consiga segurar por mais uma época. Nesta altura, Maxi recebe cerca de 700 mil euros líquidos por época. Deverá agora triplicar o salário e passar a integrar o grupo dos jogadores mais bem pagos do plantel. Ainda segundo o Record, o internacional uruguaio terá decidido já ficar no Sporting nesta época, isto depois de ele próprio ter admitido uma eventual saída em declarações feitas durante o Campeonato do Mundo. E o Sporting quer contratar outro lateral esquerdo com um perfil muito semelhante ao de Maxi Araújo. O Jornal Record explica que Rui Borges quer ter na equipa um jovem lutador e rápido que possa ocupar o lugar do internacional uruguaio na próxima época e que para já possa crescer como suplente de Maxi. O Sporting quer garantir alguém que acrescente não só qualidade individual, mas também entrega e compromisso no campo. Um lateral que assuma o papel de lutador, não dando qualquer bola por perdida. Essa é uma das características mais elogiadas do internacional uruguaio, que pode sair no próximo verão. Além disso, é importante que também tenha velocidade para ser capaz de fazer toda a ala e que, além das garantias defensivas, seja perigoso ofensivamente. As negociações do Sporting com o Watford para a contratação de Hiran Kunda estão complicadas. O Jornal Record revela que o clube inglês ainda acredita que poderá fazer um encaixe maior com o extremo. Frederico Varandas aceita pagar até 20 milhões de euros pelo jogador de 20 anos, com mais 5 milhões dependentes de objetivos. Mas o clube inglês alimenta a esperança de fazer um negócio ainda melhor depois do internacional australiano se ter destacado no Campeonato do Mundo. O Watford joga com o interesse de outros clubes, só que ninguém chegou sequer perto dos valores oferecidos pelo Sporting. Com o aproximar do arranque do campeonato, o Sporting não estará na disposição de esperar muito mais tempo.

até porque tem alternativas identificadas no mercado. Braço de ferro entre Sporting e Nottingham Forest por Diomandé pode arrastar-se. Segundo o jornal Record, as duas partes estão convencidas de que o negócio acabará por ser fechado, mas o proprietário do clube inglês ainda espera pagar menos de 40 milhões de euros pelo central. Por sua vez, no Sporting insiste que esse é o valor mínimo para deixar sair o defesa de 22 anos e ainda quer mais 5 milhões dependentes de objetivos alcançáveis. Recordo que o proprietário do Nottingham já protagonizou uma novela com o Sporting no verão do ano passado. O grego Evangelos Marinakis atrasou o fecho do acordo para a transferência de Jota Silva e o Sporting já não conseguiu fazer a inscrição a tempo, o que acabou por fazer cair o negócio. Tempo agora de irmos até ao Futebol Clube do Porto. O empresário de Lewandowski desmente na André Villas-Boas e diz que o Porto tentou até à última contratar o avançado polaco. Em entrevista publicada na Polónia, Pini Zahavi garante que via o Futebol Clube do Porto como uma opção interessante. Revela que André Villas-Boas tentou até ao último minuto convencer Lewandowski, mas o internacional polaco não se mostrou muito interessado, rumou aos Estados Unidos para jogar no Chicago Fire. Recorde-se que o presidente do Futebol Clube do Porto chegou a admitir uma abordagem a Lewandowski, mas depois assegurou que era apenas um sonho irrealista, alimentado pelas redes sociais. Ora, afinal, segundo o empresário, o Futebol Clube do Porto só desistiu de Lewandowski num último momento. Futebol Clube do Porto que estará interessado em Anis Adi Moussa, no extremo argelino do Feyenoord, que já foi apontado ao Benfica e ao Sporting. A notícia é avançada por um jornal da Argélia, que escreve que André Villas-Boas terá Moussa como alvo assim que algum extremo deixe o plantel do Futebol Clube do Porto. Depois de ter contratado Inbom ao Feyenoord, o Futebol Clube do Porto pode agora voltar a Roterdão agora para conseguir este extremo esquerdino. Moussa foi colocado na rota do Benfica já na época passada. Nas últimas semanas, surgiu também como eventual substituto de Trincão no Sporting. Na época passada, Moussa fez 14 golos e 7 assistências em 40 jogos. Falamos há pouco sobre ele. Wang Inbom impressionou os adeptos do Futebol Clube do Porto na estreia, mas está também a deixar marca no Olival. O médio sul-coreano entrou apenas para os últimos 10 minutos do jogo da apresentação com o Aston Villa. Foi suficiente para uma primeira boa impressão junto dos adeptos. Os aplausos das bancadas foram audíveis e nas redes sociais a primeira amostra de Inbom muito elogiado. Mas não só entre os adeptos. Segundo o jornal A Bola, na forma como Inbom se integrou no Olival e a ética de trabalho que demonstra, têm sido registadas com muito agrado por Francesco Farioli. Darwin Núñez está a ser apontado ao Futebol Clube do Porto num possível regresso a Portugal 4 anos depois de ter saído do Benfica. A notícia da saída de Darwin do Al Hilal começou a ser avançada na Arábia Saudita. Foi dado como certo que Darwin seria emprestado neste mercado de verão. A imprensa saudita revela que Darwin vai voltar a Portugal cedido por uma época, mas não refere qualquer clube. Rapidamente, muitos adeptos portistas mostraram-se entusiasmados, apontaram o Futebol Clube do Porto como a hipótese mais provável em Portugal nesta altura. Villas-Boas e Francesco Farioli estão assumidamente à procura de um avançado no mercado, tendo em conta a lesão de Samu, que só deve voltar aos relvados mais perto do final deste ano civil. Houve também quem ligasse a hipótese Darwin às palavras do treinador do Porto no sábado. Farioli disse que alguns dos alvos que o Porto tem para esta época são difíceis de alcançar. André Villas-Boas entende que Luciano Gonçalves devia suspender temporariamente as funções como presidente do Conselho de Arbitragem. O presidente do Futebol Clube do Porto reage por escrito na revista Dragões às mais recentes notícias que dão conta da investigação da Polícia Judiciária e nas suspeitas nas nomeações de árbitros. Escreve André Villas-Boas que uma nova época começa com uma ameaça à serenidade e à credibilidade das competições. Acrescenta que o Porto alertou várias vezes para as fragilidades do Conselho de Arbitragem e, embora sublinhe que não faz condenações públicas ou tire conclusões antecipadas, sugere que Luciano Gonçalves suspenda temporariamente as suas funções enquanto defende o seu bom nome e os factos são

0: esclarecidos. Não por antecipação de culpa, diz André Villas-Boas, mas como proteção do próprio e da instituição que representa. Isto na sequência das suspeitas sobre as nomeações dos árbitros que já chegaram à Polícia Judiciária. Até agora, Pedro Proença vai mantendo o silêncio. O Jornal Público avança que está em curso uma investigação que resulta de uma participação entregue ao Ministério Público. Em causa, possíveis fugas de informação e contactos entre responsáveis de arbitragem e dirigentes de clubes. O documento descreve uma cronologia de acontecimentos entre abril e junho deste ano, sustentada por mensagens do WhatsApp, chamadas telefónicas, áudios e relatos de reuniões. Recordo que o Conselho de Justiça da Federação Portuguesa de Futebol já arquivou o processo de inquérito instaurado ao presidente do Conselho de Arbitragem, Luciano Gonçalves, por alegadas interferências na arbitragem. Ainda assim, a documentação foi remetida à Polícia Judiciária para investigação. Cabe agora às autoridades apurar se existem indícios que justifiquem a abertura de um processo. Eu recordo que estas suspeitas estão na base da admissão de Duarte Gomes do cargo de Diretor Técnico Nacional da Arbitragem. Regressamos a João Palhinha, que integra mesmo o estágio de pré-época que o Bayern está a fazer até ao próximo fim de semana na Alemanha. Nas imagens que estamos a ver, são desta manhã, mostram João Palhinha de cara fechada a chegar ao local de concentração. Este estágio em território alemão acontece antes de uma digressão no continente asiático, com passagens pela Coreia do Sul e por Hong Kong. No último fim de semana, o diretor desportivo do Bayern disse que João Palhinha já foi informado que não faz parte dos planos do treinador. Este dirigente também admitiu que um empréstimo é possível, ainda que o Bayern prefira a venda de Palhinha. São declarações que dão esperança ao Benfica. Já lá vamos a João Palhinha e às novidades que há sobre o ainda médio do Bayern, que será alvo do Benfica neste mercado. Ora, no Benfica ainda, John Duran quer jogar no jogo decisivo do Benfica de quinta-feira, frente ao St. Gallen, no Estádio da Luz. Segundo apuramos, o reforço que chega emprestado pelo Al Nassr está determinado a provar a Marco Silva que está em condições de ajudar a equipa desde já. Quer contrariar as dúvidas levantadas pelo próprio treinador. Marco Silva tinha dito que Duran dificilmente poderia jogar com o St. Gallen na segunda mão da segunda pré-eliminatória da Liga Europa. O avançado colombiano está a dar tudo nos treinos para ganhar forma física e entrosamento com os novos colegas de equipa. Essa atitude ficou evidente ontem no regresso do Benfica aos treinos no Seixal, depois de um dia de folga. John Duran está a acelerar com o objetivo de se estrear em jogos oficiais pelo Benfica, já na próxima quinta-feira no Estádio da Luz, nesse jogo que o Benfica tem de dar a volta ao St. Gallen. E é sobre o João Duran que vamos falar nesta abertura deste pé em riste desta segunda-feira. Fazem-me companhia António Salvador, Tiago Silva e Paulo de Andrade. Muito boa noite aos três. António Salvador, expectativa para ver João Duran já entrar, pelo menos, no jogo frente ao St. Gallen?
1: Enfim, o treinador acha que dificilmente ele poderá entrar, mas é muito positivo que ele tenha a vontade de o fazer e de conseguir assegurar um lugar. Vamos ver, acredito que não seja a titular, mas acredito que seja uma opção durante o jogo. Não estará ainda nas melhores condições e, sobretudo, não estará bem entrosado com a equipa. Mas esperamos que venha a ser um reforço de qualidade e que justifique este empréstimo e esta transferência.
0: Ainda assim, as indicações que deixou no último jogo em particular frente ao Belenenses valem de alguma coisa ou não?
1: Foi um jogo particular, foi um jogo contra o Belenenses, que enfim, a própria equipa do Benfica, muito diferente da habitual, foi um jogo para colocar a jogar todos os jogadores que não tinham jogado na véspera, porque há uma pressão enorme, visto que o calendário foi muito apressado com a derrota do Sporting com o Torriense, inesperada, não é? E, portanto, foi tudo um bocadinho significativamente alterado e antecipado. E, portanto, agora há que correr para minimizar essa questão.
2: Tiago Silva,
0: João Duran é um nome que me preocupa, um adepto do rival ou não?
3: Boa noite. Não é tantos os meus colegas de painel, quem nos está a ver lá em casa, preocupa-me imenso. Esta noite até tive dificuldades em dormir, sabendo que o João Duran podia jogar na quinta-feira. O que eu acho um pouco extraordinário é que o jogador se arroga quase no estatuto de ter que ter um lugar de titular na equipa do Benfica, tendo chegado há uma semana atrás. O Benfica tem um ponta-de-lança, do meu ponto de vista, excelente, que é o Pavlidis. O Duran ainda vai ter...
0: Acho que não é uma questão de ser titular, mas de ser utilizado, que era, foi algo que era dificilmente visto até pelo Marcos
3: Silva, mas
0: em princípio pode acontecer.
3: Repara, o João Duran chegou há uma semana, poucos treinos fez. Fez um jogo treino contra o Belenenses, não é? Marcou um gol de encostar, fez uma assistência, mas o Benfica já começou a sua pré-época há um mês. O Ivanovic, que custou 25 milhões de euros, pelos vistos já é quase que descartável. Pelos vistos, atendendo a esta notícia, não é? É um jogador que vem treinando há um mês, custou 25 milhões de euros, foi utilizado na Suíça, e quer dizer, e parece-me que isto tudo é um mundo ao contrário, não é? O João Duran há de ter, com certeza, digo eu, o seu espaço. O próprio treinador reconheceu que ele muito dificilmente estaria em condições para jogar na quinta-feira, e acho que seria uma machadada terrível.
0: Deixa-me fazer-te esta pergunta. A certa altura, João Duran, se não estou em erro, chegou a ser apontado em notícias como possibilidade do Futebol Clube do Porto.
3: O Futebol Clube do Porto tem sido apontado de dezenas de jogadores.
0: Eu já sei que todos os clubes dizem exatamente isso. Mas a minha pergunta é, tu compravas este negócio que o Benfica fez para o Porto?
3: Eu confesso que vejo com dificuldade. Porquê? Porque pode ser um negócio caro se o jogador não vier com a cabeça no lugar e procure se ingrar no Benfica e se revelar aquilo que tem sido ao longo dos últimos clubes que tem representado. Um jogador com imensos problemas, que tem causado os problemas em praticamente todos os clubes por onde tem passado. E poderá ser um negócio barato se ele finalmente perceber que tem que mudar de vida para se ingrar no mundo do futebol. E que ele talento e qualidade tem. Agora, isso por vezes só não chega, não é? Vamos ver se o Benfica... Eu confesso que o Benfica não tem propriamente um padrão de recuperar jogadores que tivessem passados problemáticos e que conseguisse transformá-los. Vamos ver, eu espero que também não seja esse o caso, um adepto do Futebol Clube do Porto. Vamos ver se neste caso sucede o contrário, mas o histórico não é propriamente muito abonatório. Agora, mas sobretudo o que eu queria sublinhar é que eu acho que seria terrível psicologicamente para o Ivanovic se na quinta-feira, no decorrer do jogo, o Marco Silva metesse o Duran em detrimento dele. Acho que seria, basicamente, era arrumar com o jogador do clube, o que não deixa de ser extraordinário, porque há um ano atrás custou 25, praticamente 25 milhões.
0: Será um jogo, Tiago, demasiado importante para estar com questões de gestão de...
3: De acordo, mas alguém acredita que o Duran, com poucos treinos, que chegou há uma semana atrás, de chinelos ao aeroporto, está melhor preparado para abordar este jogo do que um jogador que está a fazer pré-época há um mês? Eu percebo que é preciso lançar cromos novos até para motivar os adeptos e para levá-los a acreditar e a criar outro tipo de expectativas, e o Benfica é muito pródigo nisso, mas confesso que eu vejo muita dificuldade que isto viesse a ter qualquer tipo de concretização prática, certo, na próxima quinta-feira.
0: Paulo Andrade vai ter de pensar nisso também, Marco Silva, em relação à gestão dos egos de Ivanovic estar primeiro na hierarquia ou...
4: Bem, boa noite a todos. Eu acho
0: ou vai já ser lançado, João?
4: Eu acho que neste caso não é bem isso que está em causa. O que está aqui em causa é essencialmente ele estar há muito pouco tempo no Benfica. Os jogadores do Benfica que tiveram no Mundial já começam a aparecer, já estão em condições para jogar, conhecem-se bem, tiveram uma época a jogar todos. Não é a altura, como disseste bem, não é a altura num jogo decisivo de se fazerem experiências e correr riscos. Quer dizer, meter um jogador que está lá uma semana, que mal conhece os colegas, já a jogar um jogo desta importância, acho que é um risco desmedido, quando ainda por cima tem praticamente já toda a equipa lá, a equipa que o jogou o ano passado. Acho que isso não vai acontecer. Acho que pontual poderá vir a jogar se o jogo entrar num campo de algum facilitismo e o Benfica tiver a ganhar com alguma vantagem, aí até poderá meter o jogador para mostrar aos adeptos, porque os adeptos naturalmente gostam de ver estes novos jogadores a jogarem. Isso acredito que sim, mas só nessa situação. Se o Benfica tiver a ganhar, mas com dificuldades ainda de poder haver alguma reviravolta ou isso, não acredito que ele entre sequer.
0: António, como adepto do Benfica, seria uma falta de respeito, como estava a dizer aqui o Tiago Silva, para Ivanovic?
1: Não.
0: Ver João Duran subir na hierarquia?
1: Ivanovic, infelizmente, não tem aproveitado as oportunidades que tem tido. Tínhamos um treinador, agora temos outro. Vamos ver se a história se repete ou pelo contrário, se há alguma alteração. O problema não pode ser sempre dos treinadores

0: e consegue recuperar aquilo que foi que investiu. De qualquer das maneiras, o ideal seria que o jogador pudesse vir a render aquilo que era expectativa, não é? Mas até agora isso não tem acontecido. Mas não é uma questão de falta de respeito, isso não existe, não é? Quer dizer, não faz sentido pensar em falta de respeito. Os treinadores têm que dar primazia a quem lhes oferece maiores garantias.
1: Não, muito bem. Ora, por falar em pontas de lança, vamos até Lewandowski. O empresário de Lewandowski desmente, André Villas-Boas, diz que o Futebol Clube do Porto tentou, até à última, contratar o avançado polaco. Na entrevista publicada precisamente na Polónia, Pini Zahavi garante que via o Futebol Clube do Porto como uma opção interessante. Revela que André Villas-Boas tentou, até ao último minuto, convencer Lewandowski, mas o internacional polaco não se mostrou muito interessado e arrumou aos Estados Unidos, vai jogar no Chicago Fire. Recorde-se que o presidente do Futebol Clube do Porto chegou a admitir uma abordagem a Lewandowski, mas depois assegurou que era apenas um sonho irrealista alimentado pelas redes sociais. Afinal, segundo o empresário, o Futebol Clube do Porto, Tiago, só terá desistido mesmo num derradeiro momento. Entendes que foi algum bluff na altura de André Villas-Boas?
2: Eu confesso-te que entre a palavra do meu presidente e a palavra de um agente de futebol, eu ainda vou pela palavra do meu presidente. Até posso acreditar que tenha havido uma abordagem, não me custa nada acreditar isso, porque acho perfeitamente até natural saber se o jogador viu com bons olhos.
1: Estranhaste que, por exemplo, André Villas-Boas tenha vindo a Terreiro na altura de revelar que já tinha assinado Lewandowski pelo Chicago Fire, que tenha tido essa informação em primeira mão?
2: Sabes que no mercado de futebol, este tipo de informações chegam muito mais depressa aos agentes que estão no mercado. No mercado, e quando digo no mercado, não são os empresários. Eu estou a dizer aos dirigentes, aos agentes. E, portanto, é perfeitamente compreensível que o presidente do Futebol Clube do Porto tenha sabido de antemão e antes da opinião pública que o jogador ia assinar pelo Chicago. Agora, eu confesso que vejo com muita dificuldade estas declarações do agente, porque o Lewandowski tinha um salário absolutamente surreal. A não ser que ele tivesse um pouco enverdado e encabeçado quase uma espécie de uma santa casa, é que ele aceitaria vir para Portugal ganhar, sei lá, um quinto do que ganhava no Barcelona e que vai ganhar para os Estados Unidos.
1: Já tivemos exemplos recentes no Futebol Clube do Porto também.
2: De um quinto acho muito difícil.
1: Um quinto já não me recordo, mas sei que houve declarações muito fortes nesse sentido. Desde logo Gabri Veiga, já há mais tempo, e Carcasilhas também baixou consideravelmente o salário.
2: Mas a questão é, uma coisa é, por exemplo, o presidente do Futebol Clube do Porto ter procurado fazer uma abordagem junto do agente para saber quais eram as condições que o jogador via para poder representar o Futebol Clube do Porto. E a partir do momento que, por exemplo, do outro lado vem uma informação que o jogador só aceitaria se viesse ganhar X, se não ia o X algo absolutamente proibitivo para os cofres das equipas portuguesas, o jogador passa a estar completamente afastado, porque abordagens a jogadores por parte de clubes há imensas, saberem que condições, há imensas. Daí a partir-se para uma contratação ou para uma negociação mais séria, quer dizer, vai em um caminho, é comprar a beira
1: só
2: da estrada.
1: Só para terminar,
2: Tiago,
1: tirou-te o sono também Lewandowski ou não, essa possibilidade?
2: Não me tirou o sono porque nunca vi como execuível, confesso-te. Achei sempre que era o tal sonho. Portanto, eu, como gosto de viver na realidade e de olhos bem abertos, nunca considerei sequer plausível que um jogador desta dimensão e na fase final da sua carreira, em que com certeza optaria por um salário e por um contrato que lhe permitisse ainda, nos últimos momentos em que está em atividade, encher os cofres, que viesse para Portugal, confesso-te.
1: Paulo Andrade, há aqui duas versões, então, a palavra do empresário que vem um pouco desmentir aquilo que disse André Villas-Boas, principalmente no sentido em que continuou a tentar o futebol do Porto.
3: Eu acho que no meio termo é que está a verdade, vamos lá ver. Eu acho que não houve apenas uma abordagem, não acredito. Perante um jogador como Lewandowski, mostrando o seu interesse, é evidente que André Villas-Boas procurou tudo para o trazer. Era uma bomba no futebol português, ele podia vir para Portugal jogar. O Porto naturalmente estaria interessado e, portanto, não acredito que tenha sido apenas uma abordagem. Acredito que tenha havido insistência, que se tenha chegado. Agora, é evidente que aí estou de acordo com o Tiago, que ele chegou a um ponto que os valores não têm nada a ver com o nosso futebol. Ele não baixou, André Villas-Boas terá tentado, ele não baixou o suficiente para poder vir para Portugal. E aí desistiu, quer dizer, agora que houve interesse, neste momento não tenho dúvidas nenhumas, e que o interesse se manifestou para lá da abordagem, também acredito perfeitamente, até porque é lógico, um jogador

0: daqueles que se tentasse tudo para trazer para Portugal. Agora, quando os valores, quando ele insistiu com os valores e os valores realmente deviam ser estratosféricos para nós, é evidente que aí desistiu.
1: Ele só ganhava 20 milhões de brutos no Barcelona.
0: Está bem, mas isso baixou de certeza, não foi ganhar isso para os Estados Unidos.
1: Sim, mas mesmo que tenha
0: de ganhar.
1: Mas
0: mesmo que fosse metade, quer dizer, para o futebol português não dá.
1: O futebol português é irreal.
2: E não bate certo essa abordagem então com o atual estado das finanças do Futebol Clube do Porto?
0: Vamos lá, isto não é uma questão de finanças. Aqui qualquer dos três grandes não tinham condições financeiras, económicas e financeiras para suportar um custo deste. Quer dizer, podem-se fazer loucuras e já se fizeram muitas no passado. Agora, acho que neste momento, com a situação da banca,
2: mas André Villas-Boas já estaria a par das condições iniciais, pelo menos, da.
0: Sim, mas quando foi a primeira abordagem, com certeza que falaram nisso, mas ele acredito que, tendo em conta a idade do Lewandowski e a hipótese de largar em breve o futebol, que ele tenha insistido. Eu acho que isso é perfeitamente natural, tentar que ele baixasse bastante o valor. E baixou, não tenham dúvidas que ele não foi para os Estados Unidos ganhar nem de perto nem de longe esse montante, baixou de certeza. O que é que, mesmo baixando, para o futebol português são valores muito elevados, que não é, são impensáveis, é só por isso, penso eu.
2: António, grande ambição do Presidente do Futebol Clube Porto aqui a tentar a parte positiva, de um jogador de craveira mundial.
3: Claro.
0: Casillas é um bom exemplo.
3: E essa questão de também se tentou até à última ou não tentou até à última, enfim, é um juízo de valor, não é? Tentou e aparentemente não havia condições, por aquilo que os meus colegas de painel já referiram, não havia condições para ir tão longe, não é? Lewandowski, eu também acredito naquilo que o Tiago disse, há jogadores relativamente novos que podem ter tomado um percurso, Gabriel Veiga, João Duran, tal, e que possam aceitar reduzir algo na tentativa de repor a carreira. Não é o perfil, não é a situação do Lewandowski, admito, e seguramente, como disse o Paulo também, ele não foi ganhar aquilo que ganhava no Barcelona para os Estados Unidos. Tem uma vida, melhor qualidade de vida também, se vai querendo, quando se vai
1: envelhecendo. Deixa-me só aqui aduzir as declarações do Presidente do Futebol Porto quando foi abordado sobre o interesse no Lewandowski. Diz ele, sim, é um orgulho o Futebol Porto estar associado a uma lenda de futebol, como é o Lewandowski, mas os encargos financeiros de um jogador desta dimensão estão fora do alcance do Futebol Porto, totalmente fora das possibilidades financeiras do Futebol Clube Porto. Isto foi o que disse o Presidente do Futebol.
3: Mas isso não quer dizer que não tenha tentado até à última.
1: Exatamente.
3: Isso, tentar até à última é uma expressão.
1: Até se o jogador quisesse vir para aí de borla, quem é que não o aceitava?
3: Mas o que é isso, tentar até à última? É tentar.
0: Sim, fez várias tentativas. Ele não baixou o suficiente.
3: Tentar até à última não me diz nada, não é? É uma frase que não demonstra que ele tentou ultrapassar o que quer que seja, não é? Tentou, foi mais que uma vez, pronto, provavelmente, de forma reiterada, normal. Portanto, de facto, o Lewandowski é um excelente jogador, não está em questão, e seguramente também sai do Barcelona, porque o Barcelona não queria manter aquele custo, não é? E terá arranjado alternativas no entretanto que não tinha anteriormente. Teve um ano cheio de sucesso e achou que era o momento de prescindir, e o Lewandowski, por outro lado, encontrou um campeonato mais tranquilo, mais fácil, mais onde vai ganhar bem e onde vai provavelmente terminar
2: que,
3: a sua carreira.
2: Ele próprio, o empresário, via o Futebol Clube do Porto como uma opção muito interessante, porque no sentido de que o jogador queria ser um líder e queria continuar a jogar futebol e ser feliz, e que ele, o empresário, até via como uma opção interessante, que terá sido mesmo o jogador a dizer que não
3: foi. Mas pronto, a diferença entre aquilo que ele ganhava e aquilo que podia vir a ganhar era tão significativa que não dava para chegar a um acordo. É a conclusão que eu tiro.
2: Muito bem, mas senhores, temos muito para falar neste Penrich. Desde logo de Mastantuono, o Benfica estará perto de garantir a contratação de Franco Mastantuono, o extremo do Real Madrid. A informação é avançada pelo jornalista Sérgio Valentim. De acordo com estas informações, José Mourinho não conta com o extremo argentino de 18 anos e o Benfica pode mesmo ser o destino num empréstimo de um ano. Vamos falar de Mastantuono e de muitos outros temas. Já a seguir um intervalo. Até já.
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1: Agora faltam 15 minutos para as 11 nesta noite de segunda-feira. O regresso à atualidade informativa na Correio da Manhã Rádio. A edição das notícias com o jornalista Bruno Correia. Boa noite, Bruno.
2: Boa noite. Um dia muito quente trouxe de volta os incêndios. São três os grandes fogos ativos a esta hora. Estão mobilizados perto de 900 operacionais no combate às chamas em Portugal. No incêndio de Penafiel está a jornalista Aureliana Gomes.
3: Há duas frentes ativas, uma que se desloca para Boelho e esta aqui em duas igrejas. São cerca de 200 operacionais que estão no terreno e já demos aqui uma volta por onde anda o fogo e conseguimos perceber que não haverá casas em risco, pelo menos para já. O fogo começa a descer, para já também o vento acalmou. Durante a tarde, o maior inimigo para quem estava no terreno era mesmo o vento, que soprou com muita intensidade e era rotativo, o que levou a projeções de vários quilómetros e que levou a que o fogo andasse aqui à volta entre estas freguesias, entre Pozelo, entre duas igrejas.
2: No combate às chamas estão neste momento mais de 200 operacionais em Penafiel. Já em Vila Verde, no distrito de Braga, um incêndio está a consumir uma zona de difícil acesso. No terreno estão 180 bombeiros. A jornalista Ana Inês Batista falou com um morador de Barros, em Vila Verde.
4: Eu, por acaso, ao vir para casa, até vim por um sítio diferente para conseguir ter melhor visão. Vim por uma montanha e estava bastante longe. Só que, eventualmente, cheguei a casa e ainda estava, ok, já estava bastante mais perto e aproveitei para ter com a minha mãe, que estava ali para baixo na sede. E até estávamos já à vontade, porque não estávamos a contar que fosse tão rápido. Só que depois vimos ali uma casa quase a começar a arder, tipo, a toda a volta, e viemos proteger a nossa zona. E a zona já estava aqui nesta... já estava tudo a arder. Uhum. E tivemos a tentar segurar o fogo para não passar aqui para baixo.
5: Usaram mangueiras, tudo aquilo que tinham, sim, à vossa disposição, não é?
4: Sim, pés, terra, tudo.
2: Uhum. E o incêndio que mobiliza mais operacionais a esta hora acontece na Guarda. As chamas estiveram perto de aldeias, mas não chegaram às habitações, como explica o jornalista Alexandre Salgueiro.
6: Para já, e segundo as informações que conseguimos obter até ao momento, nenhuma casa, pelo menos de habitação, foi atingida pelas chamas, mas esteve perto, sobretudo na localidade de Rochoso. A meio da tarde, houve duas habitações, não na aldeia, mas que ficam afastadas do núcleo urbano, que tiveram as chamas bem perto. Valeu, na altura, valeu, dizia eu, o facto de os proprietários terem os terrenos limpos e os bombeiros terem conseguido instalar o seu dispositivo entre a frente do fogo e as habitações.
2: No combate às chamas neste incêndio estão, neste momento, 350 operacionais. Um incêndio destruiu um autocarro da Carris na noite desta segunda-feira. Aconteceu num dos parques de estacionamento da empresa, no bairro de Miraflores, na freguesia de Linda a Velha, em Oeiras. No local estiveram elementos dos bombeiros de Algés e da PSP. As autoridades conseguiram impedir que as chamas avançassem para outras viaturas. O incêndio foi extinto pouco tempo após o alerta. As causas que estiveram na origem do fogo ainda não foram determinadas. Um homem foi baleado esta segunda-feira no Monte da Caparica, em Almada. O alerta para esta situação foi dado pelas 3h40 da tarde, na sequência de desacatos entre três homens na Rua da Boa Esperança. Um deles acabou atingido por disparos de arma branca e foi transportado em estado grave ao Hospital Garcia de Horta. Mais detalhes com o jornalista Gonçalo Gato.
7: Tivemos a oportunidade de falar com um morador que nos disse que há uma onda de violência neste bairro, algo que não era habitual antes, nem conhece estas pessoas que se envolvem nestes problemas. Neste caso, um homem que saiu baleado e foi transportado para o Hospital Garcia de Horta, em Almada. Diz que tem crescido, que o que aconteceu, o que levou a este disparo foi também uns confrontos no domingo, na noite de domingo, em que diz mesmo que ouviu disparos, não conseguiu dormir o resto da noite, que de facto há uma onda de violência neste bairro.

0: A GNR foi mobilizada para garantir a segurança no local depois de um homem ter sido baleado esta segunda-feira no Monte da Caparica, em Almada. Um menino de 8 anos foi transportado em estado muito grave para o hospital depois de ter estado cerca de 20 minutos submerso na praia fluvial do Rebolim, em Coimbra. O incidente aconteceu esta tarde numa zona não vigiada e envolveu ainda uma outra criança que conseguiu sair da água pelo próprio pé. A reportagem é da jornalista Carolina Cunha.
1: Tudo aconteceu quando esta criança, que estava acompanhada por outro menino, caíram num fundão, ou seja, repentinamente acabaram por ficar sem pé, e foi nesse momento que foi de imediato acionado o nadador Salvador, que entrou na água, mas apesar dos esforços apenas conseguiu retirar uma das crianças, que escapou ilesa. Ora, quanto a este menino, esteve entre 20 a 30 minutos submerso e valeu a intervenção da equipa dos mergulhadores, dos bombeiros sapadores de Coimbra, que acabaram por retirar esta criança ainda com vida da água, apesar de se encontrar em estado crítico. Dizer que esta criança foi alvo de manobras de reanimação já no areal e também na ambulância, estava acompanhada por familiares, os pais não estão em Portugal e também estes familiares tiveram que receber apoio psicológico por parte da equipa dos psicólogos no INEM.
0: Esta criança foi transportada em estado crítico para o Hospital Pediátrico de Coimbra. Um jovem de 28 anos, praticante de stand-up paddle, está desaparecido ao largo da praia da Arrifana, em Algesur. O alerta foi dado por um amigo que o acompanhava e que foi resgatado por uma embarcação de pesca. A reportagem é do jornalista Rui Pando Gomes.
2: Durante várias horas, um helicóptero da Força Aérea esteve aqui em Algesur a realizar buscas aéreas para tentar localizar este jovem de 28 anos que está desaparecido desde pelo menos as 11h30 da manhã. Terá caído à água quando estava a praticar stand-up paddle junto com um amigo. Tudo indica que seguiam na mesma prancha, os dois caíram à água, um deles não conseguiu pedir socorro e ser resgatado por uma embarcação de pesca local aqui de Algesur, mas este jovem não conseguiu ser resgatado, desapareceu no mar e está agora a ser procurado.
0: As buscas por este jovem de 28 anos vão ser retomadas esta terça-feira de manhã. O ministro da Administração Interna não será ouvido em comissão permanente por ausência de consenso entre os partidos. O presidente da Assembleia da República indeferiu o pedido da Iniciativa Liberal para ouvir Luís Neves sobre as polémicas relacionadas com os mandatos à frente da Polícia Judiciária. A CMTV sabe que Chega e PS estavam de acordo com esta comissão. Bloco de Esquerda e Livre não se opuseram. PSD e CDS votaram contra, não permitindo que houvesse luz verde nesta votação. A única hipótese de Luís Neves prestar esclarecimentos no Parlamento será através da Comissão de Inquérito Putestativa que o Chega pretende já em setembro, depois das férias parlamentares. Subiu para 134 o número de portugueses e lusodescendentes mortos nos sismos na Venezuela. 28 são crianças. Continuam ainda desaparecidos 12 cidadãos com nacionalidade portuguesa. A nova atualização foi partilhada esta segunda-feira pelo Ministério dos Negócios Estrangeiros. O número total de vítimas mortais é agora de 5.398 pessoas. O presidente francês afirmou hoje que o país está a enfrentar a mais grave crise de incêndios florestais desde a Segunda Guerra Mundial. Durante uma visita ao Centro de Coordenação das Operações de Combate ao Incêndio na região da Gironda, no sudeste do país, Emmanuel Macron elogiou os bombeiros e avisou ainda que as próximas semanas vão ser difíceis. O chefe de Estado francês reconheceu também que a situação continua crítica, apesar de os bombeiros terem conseguido travar o avanço das chamas nas últimas horas. O incêndio que deflagrou na semana passada já consumiu uma área cerca de 4 vezes superior à da cidade de Paris e obrigou aproximadamente 220 mil pessoas a abandonar as suas casas. A fechar, a situação dos incêndios em Espanha deve piorar já a partir de quarta-feira, com a chegada de mais uma onda de calor. Entre Madrid e Toledo já arderam cerca de 85 mil hectares de terreno. O último balanço das autoridades espanholas aponta para cerca de 100 mil pessoas retiradas de casa.
3: Praticamente 5 minutos das 11 da noite, nesta segunda-feira. A esta hora em Lisboa estão 24 graus, no Porto estão 26 graus. Assim, a informação na Correio da Manhã Rádio com o jornalista Bruno Correia.
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0: boa música e é em português, na Correio da Manhã Rádio. Desejo-lhe a continuação de uma ótima noite de segunda-feira. Se segue ao volante, boa viagem. 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

0: Rui Costa está a ser criticado pelas reações que teve na bancada durante a derrota com o Sandgallen. O antigo diretor de comunicação do Benfica, João Gabriel, acusa Rui Costa de passar insegurança aos jogadores, equipa técnica e adeptos. Nas redes sociais, João Gabriel escreve que um líder, e estou a citar, comunica permanentemente, mesmo quando não diz uma única palavra, e que a imagem de Rui Costa no final do primeiro jogo com o Sandgallen, levando as mãos à cabeça, transmitiu uma mensagem profundamente errada. O antigo dirigente diz que o presidente do Benfica demonstrou desespero no primeiro jogo oficial da época e deixa as seguintes questões. Que mensagem recebe o balneário? Que confiança sentem os jogadores? Que tranquilidade transmite à equipa técnica? E que conclusão retiram os sócios que procuram precisamente no presidente a serenidade que muitas vezes lhes falta? São questões de João Gabriel, que acrescenta que quando se acredita no projeto e na forma como se preparou a época, não há razões para levar mãos à cabeça, a não ser que o líder, neste caso Rui Costa, já não acredite. Nesta semana fica também marcada pela notícia de que Rui Costa foi colocado na chamada lista negra do Banco de Portugal. António Salvador, tem razão, João Gabriel, nestas críticas?
1: Tem. Tenho que reconhecer que sim. Porque, enfim, independentemente de ter preparado a época bem, atempadamente, com segurança ou não, aliás, estavam outros dirigentes, nomeadamente o presidente da mesa da Assembleia Geral, ao lado dele, e não tiveram gestos similares. Isto é também já um pouco recorrente no caso do Rui Costa. Penso que ele tem que moderar as suas manifestações, é muito expressivo, é demasiado expressivo.
0: Não colhe, António, o argumento de que é muito benfiquista e que, portanto, e como foi ex-jogador de, como é jogador de futebol, que tem mais o sangue a ferver durante os jogos?
1: Ele é presidente do Benfica e, portanto, deve desempenhar a função da melhor forma possível e, portanto, tem que pensar... e isso eu estou de acordo que tem 500 olhos em cima dele, mesmo que não tenha 500 olhos, tem depois 500 câmaras, não é? Que reproduzem o estado de espírito dele. Aliás, eu vi um vídeo qualquer, não sei onde, provavelmente na CMTV, dele a subir as escadas que ia caindo. Eu já vi, porque tenho lugares ao lado do camarote presidencial, que de facto Rui Costa de vez em quando parece alterado. Isso não é desejável. Se não consegue ter uma atitude distante em termos de manifestação, pronto, pode fazer como fazia o Luís Filipe.
0: António, são estas imagens a que se referia, jogo eu.
1: É isso mesmo.
0: De Rui Costa mesmo no final do encontro, e para quem nos está a seguir através da Correio da Manhã Rádio, é o momento em que o presidente do Benfica sai de forma apressada da bancada e acaba por tropeçar.
1: E onde é que ele vai e o que é que vai fazer? Enfim, levanta-se a questão. Qualquer das maneiras, vale o que vale, não é? Não é isso. O que é relevante é a derrota do Benfica na Suíça, com uma equipa que ocupa no ranking da UEFA o lugar número 234, se não estou em erro, quando o Benfica é o 16º, sendo que o Benfica, infelizmente, já foi o 7º.
0: António, temos aqui declarações de João Gabriel, temos também uma reação de Luís Filipe Vieira. As eleições foram há pouco tempo, isto já volta a crescer outra vez a pressão sobre o Rui Costa? Ou...
1: Eu penso que o Rui Costa é um presidente perfeitamente legitimado. Teve enfim, um ato eleitoral extremamente concorrido, parece que terá sido mais concorrido de todos os clubes associativos do mundo, teve uma vitória expressiva, foi há pouco tempo, portanto acho que não é isso que está em questão. Eu por mim já defendi também aqui em determinado momento que Rui Costa é uma figura icónica, é uma figura muito apreciada pelos adeptos benfiquistas, que está de alguma forma a degradar essa imagem e que deveria, até para seu bem, manter-se como presidente do Benfica e nomear para o Conselho de Administração da SAD um CEO, enfim, em termos práticos, o Benfica é o acionista maioritário. Sim. E, portanto, é o Conselho de Acionistas que nomeia o Conselho de Administração, em reunião de acionistas, era nomeado Conselho de Administração, e o que eu faria no caso do Rui Costa era manter-me como presidente do Benfica e como uma figura icónica e correspondendo àquilo que é a imagem e o amor que os benfiquistas têm por Rui Costa, mas colocando uma pessoa que pudesse, de alguma forma, libertá-lo de um peso tão grande que ele tem demonstrado ter alguma dificuldade em desempenhar de forma adequada.
0: António, eu também quero perguntar sobre a questão da lista negra do Banco de Portugal, mas é já numa segunda ronda de questões para perceber se, como adepto e sócio do Benfica, se isso lhe faz confusão ou se trata da vida particular. Mas já lá vamos a esse assunto agora, Paulo Andrade. Queria-me centrar mais nestas reações de Rui Costa e nas críticas de que está a ser alvo. São imagens complicadas para o Rui Costa. Transmite, como diz João Gabriel, desespero.
2: Vamos lá ver. A derrota que foi, que aconteceu, é mais do que possível, o suficiente para qualquer benfiquista, quanto mais o Presidente, não a sentir profundamente. Agora, é evidente que o Presidente, há uma coisa que tem de ter sempre em mente, é que as câmaras estão em cima dele. Eu nunca me esqueço, uma vez num jogo internacional, que era a segunda volta, e que nós estávamos a eliminar a outra equipa em Alvalade por um golo de diferença só, já no tempo de compensação, eu olho para o relógio, e tive toda a gente a dizer que eu estava a olhar para o relógio cheio de receio de não eliminar a outra equipa. Olhar para o relógio, portanto, vejam bem, quer dizer, esta atitude é o tipo de atitude de adepto que um presidente não pode ter, como é evidente. Portanto, o João Gabriel acho que tem carradas de razão. Ele tem que se controlar, ele tem que saber que efetivamente as câmaras estão todas em cima dele. Nos 90 minutos, não é só na fase final, mas na fase final, perante uma derrota destas com esta equipa, é evidente, está toda a gente a ver o que é que ele está a fazer. Portanto, cai mal de certeza junto dos adeptos, cai mal junto à equipa, mas também não é nada que... Não é grave foi o resultado.
0: Mas a questão é que também, aparentemente, já será uma situação recorrente. Vemos agora Rui Costa
2: a
0: visão de um líder, e João Gabriel fala sobre isso, de que procura a serenidade, por vezes, em quem lidera
2: verdade,
0: a instituição.
2: Mas a questão é que não é de agora, quer dizer, como estás a dizer, e bem, não é de agora. E ele acabou de ser eleito há muito pouco tempo com uma grande margem, uma grande diferença, com imensos votos. Portanto, os adeptos benfiquistas sabem perfeitamente quem ele é. Agora, ele tem que perceber que, enquanto ele está naquele lugar, não é adepto, é o presidente, e tem que ter outra postura, outra imagem perante os acontecimentos, por muito negativos que sejam. Quer dizer, tem que ter outro comportamento, e ele efetivamente não consegue ter, mas também não penso que seja por aí que haja risco de cair ou deixar de cair. Os resultados sim. O ano passado aconteceu ao Benfica, este ano está a começar mal, não podia começar pior, e portanto é evidente que os adeptos são descontentes, não é? Isso vai cair em cima do Presidente, como é lógico. É o
0: Tiago, quem recebe os protestos em primeira análise foi a equipa, que foi para perto dos adeptos, mas vês também alguma contestação ao Presidente Rui Costa? Ou?
3: Já se vê há muito tempo. Repara, o João Gabriel criticou...
0: A questão é que não passou um ano de eleições.
3: Mas é que não passou um ano, mas já se percebeu que o Benfica está num período pré-eleitoral. O João Gabriel tem sido, inclusive, um dos maiores protagonistas nessa ação. O Rui Costa, se estivesse a rir no final do jogo, o João Gabriel criticava. Se o Rui Costa teve este gesto, foi criticado. E tenho a certeza que muito daquilo que o Rui Costa possa fazer ou não se fazer vai ser sempre objeto de crítica nestes meses mais próximos.
0: Porque é João Gabriel a perfilar-se, é isso?
3: Eu não sei se é o João Gabriel que se vai perfilar ou se o João Gabriel está ali para lançar alguém. Agora, que me parece claro que o Benfica está já num período pré-eleitoral, não obstante ter tido eleições há cerca de um ano e tal.
0: Sim.
3: Este ano, se voltar a correr como correu o ano passado, e se o Benfica não conquistar qualquer título, o Benfica vai para eleições. Mas tudo parece estar a ser feito para isso.
0: Estavas a referir às eleições?
3: Sim,
0: sim. A segunda volta já foi em novembro, portanto...
3: Foi em novembro, portanto não passou
0: um
3: ano. Sim, mas acredita, não tenho a menor dúvida que se o Benfica vier a ter novamente uma época de insucesso, que vai para eleições, e está tudo a ser feito por muitos protagonistas do Benfica, para que isso seja uma realidade. Eu não tenho qualquer dúvida que há muita gente no Benfica que está a torcer neste momento para que o Benfica não ganhe. Não tenho qualquer dúvida disso. Agora, se me perguntas o que é que eu acho disto,
0: sim,
3: toda a gente já sabe a posição que eu tenho relativamente ao Rui Costa. É um senhor de futebol, muito cortês, educado, para o público, porque já sabe que nos túneis e nos balneários aquilo está o verniz muito rapidamente. Mas eu acho que não tem perfil para ser presidente. Repara, o Rui Costa comporta-se demasiadas vezes como um adepto angustiado, quando aquilo que se exige a um presidente é que tenha a capacidade de decidir. O problema não foi o Rui Costa ter quase caído à saída, é o Benfica estar quase a cair numa eliminatória contra uns pobres suíços, porque a direção não foi capaz de corrigir problemas estruturais. E esta imagem é especialmente negativa porque estamos no início da época e porque sucede a mais um jogo onde o Benfica teve uma exibição paupérrima, porque o problema deste jogo não foi o Benfica ter perdido. É claro que perder é muito negativo para qualquer equipa grande. Foi a forma como perdeu. O Benfica fez uma exibição miserável. O que é absolutamente estranho nisto tudo é que o que seria expectável com um novo treinador é que com o mesmo viesse uma injeção de motivação, de confiança, de ânimo para a equipa que depois se revelasse em campo. E o que é que nós vimos? Vimos uma equipa apática, que se arrastava, com imensos jogadores, e aqui há pouco o António disse que o Ivanovic não tem aproveitado as oportunidades. Mas eu pergunto, Sim. Mas quem é que tem? É que tu não viste ninguém, não vês ninguém no Benfica a exibir-se a um nível médio-alto. Talvez o Rafa escape essa mediocridade, mas a maior parte deles, confesso-te que se trocassem as camisolas e metessem as camisolas de um outro clube da segunda divisão, se calhar não estranhavam. Sabe? E isto é que é um problema que está enraizado no Benfica, que são basicamente é um problema muito de exigência, de cultura de clube e também de muito daquilo que se passa à volta do clube, com este ruído permanente para fragilizar a direção e que acaba também por fragilizar a equipa. Repara, tudo o que se passa no Benfica sai cá para fora. Se vocês amanhã, e repara, estou a fazer um juízo prognóstico, se vocês amanhã fizerem uma entrevista a Luís Filipe Vieira, eu não tenho a menor dúvida que ele sabe tudo o que se passa no Benfica. Tudo. E, portanto, como é que um clube destes, que tem, no fundo, estes problemas estruturais, pode criar bases sólidas para depois ter uma equipa competitiva, capaz de estar na luta pelas decisões e capaz de ultrapassar momentos mais conturbados durante a época? Não é possível.
0: É uma análise justa esta, António Salomão?
1: Enfim, acho que é um bocado exagerado. O Tiago é sempre um indivíduo com muitas certezas, das quais não resisto a relembrar aquela Benfica vai ser goleada em Alvalade.
3: António, mas essa calhou na murcha, porque isso correu exatamente como eu desejava.
1: Várias vezes, está bem, isso é fácil de dizer agora. Várias vezes é demasiado afirmativo. Eu não gosto de estar a desmentir e a... Não sou, porque eu tenho fontes, não é? Mas as minhas fontes são de terceiros, não é? Há bocado o Tiago disse, eu prefiro acreditar, e eu percebo que o diga, no meu presidente, na palavra do meu presidente, na palavra de um agente. Mas o presidente que recuperou Cândido Varela, acho que é assim que se chama o moço.
0: Cardoso
1: Varela. Tinha dito 2 meses antes que ele nunca mais voltaria a jogar no clube. E agora recuperou e apresentou-o com poupa e circunstância. Portanto, essas circunstâncias mudam e, portanto, a posição das pessoas também muda. O que não quer dizer que o Tiago não tenha razão quando diz que prefere acreditar, ou que não perceba a lógica que prefere acreditar ao presidente. Mas eu não gosto de estar... Estou a fazer isto como uma exceção. Eu acho que, eu já disse aquilo que me parece que o Rui Costa devia fazer, parece-me um nonsense haver eleições no Benfica, é absolutamente, o Benfica não pode viver constantemente em eleições, eu já me preocupo e já disse várias vezes com uma imagem que o Benfica parece um transporte público em hora de ponta, com gente a entrar e a sair. Também gostaria que...
0: Então, se o Benfica tiver uma época como a anterior...
1: As entradas e saídas
0: esse
1: fossem...
0: Esse cenário não se coloca?
1: Claro, se for mais uma época desastrosa, acho que não é possível. E acho que o próprio Rui Costa tem noção, seria ridículo manter-se e nesse caso, abandonaria. E por isso mesmo, para evitar um pouco isso, acho que deve ser feita a limpeza. Também acredito naquilo que o Tiago acabou de dizer, que o Luís Filipe Vieira saberá tudo o que se passa no Benfica, ele já o demonstrou, e não vejo porque é que se tenha alterado entretanto.
0: Sim.
1: E, portanto, há, de facto, que fazer alguma coisa no Benfica e o Rui Costa tem que perceber isso. Se ele não o consegue
0: então,
1: fazer,
0: então,
1: que coloque uma pessoa que o possa fazer.
0: Deixa-me perguntar-lhe então sobre esta questão de o Rui Costa ter sido colocado na lista negra, chamada lista negra do Banco de Portugal, por questões relacionadas com a empresa Desinvest. Isso diz respeito aos sócios do Benfica ou nem por isso?
1: Não, creio que não. Desde que ele não faça uma utilização indevida da sua posição no Benfica, para só governar ou beneficiar pessoalmente do que quer que seja, estar na lista negra do Banco de Portugal o Banco de Portugal limita-se a recolher informações das instituições creditícias coloca. Eu vou-lhe contar um episódio só, para vocês perceberem. Um dia eu fiquei na lista negra do Banco de Portugal. Uma empresa de leasing que comprou a minha, que me emprestou dinheiro para comprar as instalações da minha empresa, mandou-me uma nota de despesas de... vou inventar, porque ainda eram escudos, de 7 escudos. E eu disse, meus amigos, eu estou farto de ir aí às vossas instalações, se os meus amigos, ainda era na transformação da Macau Lease, que foi comprada juntamente com o BPA pelo BCP, portanto estão a ver há quantos anos foi, se vocês querem fazer negócio comigo, não mandam a cobrar este tipo de coisa, não leva mal, não, esqueça lá isso. E depois esqueceram-se de limpar aquilo. E por causa de 7 escudos. Eu passei a estar na lista negra do Banco de Portugal. Portanto, a lista negra do Banco de Portugal não precisa...
0: Certo, mas António,
1: não,
0: alguém que,
1: não,
0: que
1: é, não é justiça
0: que é o presidente
1: nenhuma,
0: de uma
1: sabe
0: que movimenta milhões, até se fala muito no projeto que também está relacionado com a imobiliária do Benfica.
1: É periclitante essa questão de estar na lista negra. Se calhar no próximo mês já não está na lista negra, portanto...
3: Okay. Só uma correção, ao António. O presidente do Futebol do Porto não disse que o Cardoso Varela nunca mais regressava ao Futebol do Porto. Disse, isso sim, e vou citar, que o futuro de Cardoso Varela não passava pelo Futebol Clube do Porto há uns meses atrás.
1: Okay.
3: É diferente.
1: É diferente. Muito
3: é diferente.
1: Muito diferente. Há dois meses atrás.
3: Por
1: é
3: isso
1: muito
3: é que se diz nunca digas nunca, porque se tivesse dito, de facto, seria o karma a funcionar.
1: É diferente. É diferente. O que eu disse do que tu disseste.
3: É diferente.
4: É diferente.
1: É o português,
4: diferente.
1: O português. Sim, sim. O significado é o mesmo. O significado
3: então, mas
1: é
3: o contexto
1: mesmo.
3: Pode ter mudado. Agora, ele nunca disse que ele nunca mais regressava ao Futebol Clube do Porto.
1: Disse que não, o futuro dele é que não passava por lá.
3: Exatamente.
1: Portanto, ele deve estar no passado.
3: Mas não disse.
1: Deve estar no passado.
3: E estava no passado porque isto foi há meses.
1: Há dois meses.
3: Isso.
1: Há dois meses.
3: Isso.
1: Portanto, foi, não foi há
3: passado.
1: Meses, foi há dois meses.
3: Há dois meses,
1: pronto.
3: Foi ano passado.
1: E agora foi apresentado com um pouco em circunstância. Estás a agarrar nas palavras para dizer
3: Desculpa,
1: não,
3: que é totalmente isso, diferente
1: é
3: o conceito.
1: O quê?
3: O
1: totalmente
3: conteúdo,
1: diferente.
3: O contexto é totalmente
1: Desculpa,
3: diferente.
1: Tiago.
3: O dizer nunca mais é independentemente do que acontecer, o jogador não volta.
1: Sim.
3: Outra coisa é dizer,
1: o
3: naquela
1: futuro
3: altura,
1: dele não,
3: não
1: vai passar pelo Porto.
3: Tudo bem, e por, naquela altura poderia ser verdade, correto? E pode-se ter mudado as circunstâncias. Agora, se ele tivesse
1: exatamente.
3: Nunca mais passa pelo Futebol Clube Porto, seria diferente,
1: já
3: do meu ponto
1: diferente.
3: De vista. Na minha opinião.
1: Ok, pronto, ok. Qualquer das maneiras, acho que essa é uma questão da vida privada do Rui Costa, desde que não afete a vida... É algo com que eu não estou preocupado. O Rui Costa, sim, deve estar preocupado, se de facto não tem a ver com qualquer questão administrativa que já foi, entretanto, ou será amanhã resolvida. Porque esses relatórios são mensais, são periódicos. E, volto a dizer, só dependem da entidade emitente. Ou seja, o Banco de Portugal recebe uma disquete, uma informação, e coloca como sendo verdade, seja ou não seja, independentemente do que esteja por trás. Portanto, estar na lista negra do Banco de Portugal não significa... Enfim, é algo preocupante se for verdade. Não é algo preocupante se... Entretanto, porque é que a questão não está resolvida entretanto? Se calhar já está, não sei.
0: Muito bem, mas nós voltaremos a falar do Benfica, mas agora vamos até ao Sporting, até porque Maxi Araújo vai continuar no Sporting, terá um contrato renovado com um salário 3 vezes mais alto. No Record revela hoje que o lateral esquerdo uruguaio vai passar a ganhar 2 milhões de euros limpos por ano, atinge assim o teto salarial do Sporting. Prepara-se para ter um novo contrato, um compromisso que faz com que o Sporting afaste os interessados em Maxi e o consiga assegurar por mais uma época. Nesta altura, Maxi recebe cerca de 700 mil euros líquidos por época, deverá agora triplicar o salário, passa a integrar o grupo dos jogadores, ou passará, neste caso, mais bem pagos do plantel. Ainda segundo o Record, o internacional uruguaio terá decidido ficar no Sporting nesta época 2026-27. Isto depois de ele próprio ter admitido a saída em declarações que fez durante o Campeonato do Mundo. Oh, Andrade, isto há uma espécie de revolução em curso, no, pelo menos no 11 do Sporting, mas Maxi é uma aposta forte.
2: Vamos lá ver, isto nestas alturas, todas as equipas, não é só o Sporting, nem só os três grandes. As administrações das SADs estão confrontadas com a situação de tentarem melhorar a competitividade da equipa face à época passada, por um lado, e por outro lado garantir essa situação, mantendo uma situação estável económica e financeira. Portanto, nisso estão todas iguais. Portanto, neste caso concreto, o que aconteceu foi, como sabes, o Sporting, ou vários jogadores que tinham salários bastante elevados no Sporting, que saíram. Portanto, digamos que, dizendo de uma forma simples, a massa salarial do Sporting, os gastos que o Sporting ia acompanhar, caíram. Portanto, neste caso, até podia, em vez de quintuplicar, sextuplicar, isto não interessa. Quer dizer, o valor está, pelos vistos, em 4 milhões brutos. Quer dizer, 4 milhões, muito mais do que isso, ganhavam vários dos que lá estavam. Pelo menos o Tricão disse que era quem ganhava mais cá em Portugal. Não sei se é verdade ou se é mentira.
0: Paulo, falou-se muito da possível saída de Maxi Era hoje. Podemos estar aqui a falar já de um acordo de cavalheiros também para o próximo ano, ou não?
2: Não faço ideia, mas quer dizer, penso que não, ainda é cedo para isso. O que eu acho que era fundamental em relação a isso, o Sporting garantiu que aquele que foi o melhor jogador da época passada, o Soares, se mantivesse, e isso era importante. Digamos que dois dos melhores jogadores do Sporting, para lá do Soares, o Yulman e o Trincão, foram-se embora. O Maxi foi outra das peças importantes. Portanto, o que houve aqui foi, na minha opinião, uma situação que não acontece muitas vezes numa organização destas, que é aparecerem possibilidades de surgir muitos clubes interessados nos teus ativos e, portanto, a possibilidade de gerar receitas importantes, rendimentos importantes para o clube. O que é fundamental é que depois que se consiga ir ao mercado, garantir jogadores que não quebrem a qualidade do futebol que a Sim. equipa tinha. E acho que foi isso que o Sporting fez. O Sporting aproveitou para melhorar a sua situação financeira com a venda de ativos que tiveram muitos clubes interessados, e ao mesmo tempo ir até antecipadamente ao mercado, porque a maior parte das aquisições foram feitas antes das saídas.
0: Sim.
2: Antecipadamente ao mercado, para tentar garantir a competitividade da equipa. Até agora, o que se viu, ainda é muito cedo, foi que foi conseguido esse desidério. Agora, o que é que vai acontecer no futuro, não sabemos. Sim. Mas confesso que não há motivo nenhum, aparentemente, face aos jogos que aconteceram e à forma como a equipa se mostrou, para que estejamos preocupados com o que aconteceu em saídas. E depois é o fundamental também no meio disto tudo, é não nos esquecermos como é que acabou a época passada, que acabou francamente mal, não é? Não foi só perder pontos com os dois últimos classificados que eram de divisão, como também perder a final com o Torriense. Portanto, tudo isto obrigava a quem estivesse na gestão, seja do Sporting, seja de qualquer outra grande organização, de agir, de fazer qualquer coisa para mudar os acontecimentos. E eu acho que é esse sentimento que ficou com este início de época. Quer dizer, a administração SAD agiu, não ficou a ver o que é que ia acontecer, não, agiu e de uma forma positiva. Não só ficamos com a situação financeira reforçada, não tenho dúvidas nenhumas disso, baixámos os gastos e, por outro lado, acho que a equipa ficou mais competitiva, mas isso o futuro dirá.
0: Bom plano este de Frederico Varandas, Tiago?
3: Bem, vamos ver, o futuro dirá. Repara, o Sporting muito possivelmente irá perder 5 titulares da equipa do ano passado, basicamente a sua estrutura base, daquela que muitos apelidavam da melhor equipa da história do Sporting, mesmo que não tenha ganho qualquer tipo de título o ano passado. Mas até o seu presidente reconheceu isso, que era provavelmente a melhor equipa do século do Sporting. O Sporting vai começar a época com um treinador que está fragilizado, mas fez um investimento.
0: Rodrigo Varandas desmente por completo isso. Voltou a falar sobre, sobre
3: ele
0: isso
3: pode dizer,
0: textualmente.
3: Ele pode dizer 10 vezes, pode dizer 20. É obviamente, agora, toda a gente já percebeu que se o Sporting começa mal a época, o Rui Borges vai ficar ali a tremer.
4: Mas agora isso é óbvio. Até agora começou bem.
0: Isso pode acontecer com quase todos.
3: Começou bem. Ajuda, é claro que é pré-época, ajuda, mas o que vai contar, de facto, é quando começar a época
4: claro,
3: oficial.
4: É
3: Não estou a dizer que isso vai acontecer.
4: Não concordo com essa ideia dos 5 da estrutura. Não são 5. Okay. Os dois que saíram da estrutura foi o Willmann e o Trincão. Quem é que saiu mais?
3: Morita?
4: Da estrutura. Morita não era um jogador essencial da equipa
3: no
4: e as contratações... Está bem,
3: e
4: as contratações aparentes são melhores.
3: O Diomande
4: jogou menos tempo que o Eduardo Quaresma, na equipa principal.
3: E o Pote,
4: do meu ponto de vista, também fazem, jogou menos fazem, tempo do que é habitual. O ano passado não foram. Não quer dizer que no passado não tenham sido, atenção.
3: Repara, na minha ótica, mesmo no fundo, o trajeto que o Sporting faz na Liga dos Campeões,
4: o Trincão e o Willmann,
3: contou muito com estes 5
4: Trincão,
3: jogadores.
4: Eu acho que era a melhor Trincão, versão e o Willmann, Soares foi o principal.
3: A melhor versão do Sporting contava com estes 5 jogadores. Agora, fez um investimento recorde. Falta saber se o dinheiro irá compensar a falta de referências naquela equipa. E quanto tempo demorará a construir uma equipa? Nós olhamos para a pré-época, percebemos que o Sporting é o campeão destacadíssimo da pré-época. Está a voar, parece a jogar bem. Os tais reforços que o Paulo diz parecem ter muita qualidade, mas...
0: Não me tira o sono, não é mesmo?
3: Não, para me tirar o sono é preciso muita coisa. Tira mais sono o Luciano Gonçalves do que propriamente os reforços de Sporting. Mas falta saber como é que depois isto vai rolar com a época a decorrer, com a sucessão de jogos, com os jogos mais apertados, com as equipas que se fecham mais,
4: claro,
3: com a imprevisibilidade no resultado, porque sabíamos como é que o Sporting, a força que o Sporting tinha com aquela equipa. Agora, chegou muita gente nova. E eu não conheço a maior parte dos jogadores. Daquilo que eu tenho visto, já percebi com o jogador do meio campo, que é quase uma espécie de novo Pogba. O Altimira é quase o
0: se fala de Dumbiá.
3: Dumbiá. O Altimira é quase uma espécie de novo Rodri. E, portanto, já percebemos que muitos deles estão a exibir-se em altíssimo nível. Agora, falta ver é a constância. Eu não estou a dizer que o Sporting vai baquear ou que vai fracassar. Agora, o que me parece é que é uma decisão muito arrojada. Tu procedes a uma revolução de uma equipa que é, quer se queira, quer não, não obstante não ter ganho nenhum título ano passado, mas que era vencedora. Foi, talvez, estes 5 jogadores estiveram na gênese daquilo que foi o Sporting nos últimos anos, que conquistaram 3 campeonatos.
4: E na Liga dos Campeões mostraram
3: a qualidade que tinham. E na Liga dos Campeões teve a melhor prestação de sempre. E acho que é muito arrojado e arriscado estar a proceder a uma reformulação tão acentuada do plantel em elementos chaves como o Sporting fez. Agora, se correr bem, não tenho dúvidas, toda a gente vai dizer que isto foi genial. Se correr bem. Se correr mal, já sabemos.
0: António, é demasiado arrojado da parte de Frederico Varandas ou era o necessário nesta altura no Sporting?
1: Eu acho que o Paulo deu-nos a perceber o que é que terá acontecido. Não sei exatamente porque é que terá acontecido. Quem está farto de quem...
4: Não falei com ninguém lá dentro, a minha leitura.
1: Quem já não suporta quem, quem não está disponível para aturar quem. Enfim, os sportinguistas se preocupem com isso. Mas o que é um facto é que não é habitual, não é vulgar, e não estamos a falar de jogadores como Bernardo Silva, que teve 9 anos no Manchester City. Não estamos a falar de um fim de um ciclo da mesma forma. Portanto, algo estranho se passa. E estou de acordo com esta análise dos últimos jogos do Sporting, com os dois últimos classificados e a final da taça. E com a dispensa de um jogador que disse que não era capaz de meter o pé, ou qualquer coisa assim do género, quer dizer, não faz sentido, não é? Se não é capaz de meter o pé, vai jogar handball e com a mão. Não faz muito sentido. Agora, de facto são muitos jogadores. E o Trincão, o Paulo diz que o Soares foi o melhor jogador do Sporting. Eu não sei se foi o Soares ou foi o Trincão. Um dos dois terá sido. Seguramente.
0: O Paulo também juntou o Willmann
4: eu posso explicar. Eu digo, eu
1: não,
4: para
1: tu
4: mim.
1: Tu disseste que foi o Soares.
4: Sim, mas eu para mim foi.
1: Não,
4: mas atenção,
1: tu,
4: mas eu também estou.
1: Não,
4: mas só para explicar. Eu estou a basear essa opinião também na opinião dos 3 jornais desportivos e do Goalpoint, que na análise dos 34 jornadas foi o Soares que teve a melhor pontuação média. Em todos. Não okay. É a minha, é a todos.
1: Eu
4: todos
1: também não
4: os
1: digo,
4: três
1: não.
4: Jornais esportivos em Europa.
1: Mas o Trincão era, de facto, um jogador que, por vezes, fazia a diferença. Foi vendido por 40 milhões. O Sporting paga a comissão de 10%. Portanto, recebe 36 milhões. Pá, para um melhor jogador, o Ullmann vai ser vendido por quanto? Portanto, aquela fartura de procura que o Paulo Andrade referiu, certo? Pois também, só 40.
4: Só?
1: 40. Enfim, contamos a falar dos melhores jogadores, embora o Ullmann...
3: Isso foi ao polígrafo. Isso que o presidente do Sporting disse. Foi ao
4: presidente
3: polígrafo.
4: Do Sporting disse isso, olha, nem sabia.
3: Foi ao polígrafo e chumbou.
4: Então?
3: Portanto, mentiu.
4: Porquê?
3: Não sei, convido-te a consultar o polígrafo, mas se quiseres eu posso consultar aqui em direto. Até fazer
4: a vida
3: um
4: com o polígrafo.
3: Pá,
4: vocês...
3: Polígrafo.
4: Mas o que é, qual foi a afirmação dele? Que foi desmentida?
1: Qualquer das maneiras, penso que é de facto muito arriscado. Apesar de, aparentemente, as contratações, e também é verdade o que o Paulo disse, de que o Sporting começou a contratar antes de fazer sair, ou antes de ter as saídas fechadas, e isso será uma boa medida de gestão. E também mostra capacidade financeira, mas é um risco tremendo. E o início de pré-época? Bem, a pré-época é uma coisa e são jogos com uma intensidade diferente do que vai ser o Campeonato Nacional. Logo veremos se o comportamento da equipa é igual.
4: Certo. António, então, a luz
3: não permite ver.
4: Então, mas diz lá.
3: Mas
4: nós acreditamos, diz lá.
3: O Sporting tem vendido alguns dos seus melhores jogadores neste mercado. Frederico Varandas afirmou que somente os ingleses têm conseguido mais dinheiro do que os leões com este tipo de transações. Confirma-se? E o polígrafo resultado é falso.
4: Então, mas porquê?
1: Isso também pode ser por um motivo. No top 10 das transferências,
4: isso é como há
1: impressionante.
3: É assim, vocês têm alguma coisa a queixar.
4: O Cardoso Varela não voltar.
3: Tem alguma coisa a queixar-se, tem que mandar um e-mail para o polígrafo, não é mim, eu estou a citar. A não ser que eu seja criticável por estar a citar.
4: Eu é que não aceito esse tipo de análises básicas. É falso.
3: Mas então pronto.
4: Ao menos diga porquê.
3: Mas queres que leia um artigo?
4: Queres que leia um artigo? É que é falso. Quer dizer, é falso. Ponto.
1: Eu não. Não vi isso, mas do top 10 de transferências até agora, 9 são para equipas inglesas.
3: Não, estamos a esquecer essas 9. Vamos
1: única,
3: às outras.
1: Há uma única que é do Paris Saint-Germain para o Milan.
3: Sim, mas 74 não é
1: milhões.
3: Não,
1: é,
3: 74 e é essa. Depois temos Jérémy Jacquet para o Rennes, 63,6. Espera, opa, não estou nada nervoso, deixa-me
4: estou
3: tu estás a dizer
4: meu.
3: Que gostavas de ver isto.
4: Eu quero te fazer a pergunta: o que é que o presidente do Sporting disse?
3: Outra
4: concretamente,
3: vez.
4: Diz lá outra vez.
3: Outra vez.
4: É que já vi que o teu português há bocado também andou um bocado sobre o Varela ao
3: afirmou, Frederico Varandas sim. Afirmou que somente os ingleses sim. Têm conseguido mais dinheiro do que os leões com este tipo de transação.
4: Então, dás-me isso. Com este tipo de transação ou com as transações?
3: Com o valor das transações, com
4: o valor total das transações.
3: O valor dos 40 milhões. Com o valor dos 40 milhões.
4: Mais 40 milhões, é isso que ele está a falar, ou é o total das transações?
3: Eu não sei. Opa, não é o total das transações, é a venda dos 40 milhões do Trincão.
4: Sim, foi nesse sentido.
3: Foi
4: nesse sentido.
3: Claro,
4: mas não é a afirmação. Ninguém vende por valores mais altos do que o Sporting,
3: é isso que ele falou.
4: A não ser na Premier League.
3: Então diz, então vamos esperar. Jérémy Jacquet é 63,6. Já vamos na oitava, décima. Manzabi, Friburgo, 60. Marco Palestra, Atalanta, 57. 15º. Touré, PSV... 50, Openda, Leipzig 42,75, depois é que aparece o Ullmann e mais alguns jogadores em 21º. Portanto, Dr. Frederico Varandas,
4: mas desses 20, quantos é que são para a Inglaterra? Ainda foram alguns.
3: Mas, Paulo, eu acabei de citar
4: meia dúzia
3: todos
4: acima.
3: Estes jogadores
4: são todos
3: estes,
4: 20...
3: nenhum deles é para a Inglaterra. E repara, e mais a mais, isso é um sofisma. Repara, esse é um sofisma. Vamos ser sérios. Estamos em. Quando o Sporting transacionou estes jogadores, quando realizou estas transferências, estávamos a meio de julho. Quer dizer, o mercado ainda estava parado. Ou ainda está parado. O mercado só começa a ser agitado. Agora, a partir de agosto, ainda falta um mês. Quando formos a ver. Quer dizer, eu tenho que olhar lá para baixo para ver o valor da transferência de uma.
4: Tens que olhar lá para cima para o valor das transferências.
1: Deixa-me fazer uma pergunta muito específica.
4: Do que tu vendes. Tu tens é que olhar para o que nós vendemos e para o que tu vendes.
3: Para cima olham vocês. Nós olhamos os campeões.
4: Vocês só são campeões. Mas olhar os últimos 5 anos.
5: Em relação a uma frase da Cris, o António Salvador, de que algo muito estranho se passa no Sporting? Passa-se algo muito estranho no Sporting?
4: Não, o que se passa no Sporting é a boa gestão. Que é a coisa que o António Salvador está com problemas. Eu compreendo essa afirmação. Está com problemas. É evidente, é dor de cotovelo. Quer dizer, o que se está a passar no Benfica? O Benfica tem investido loucuras em jogadores nos últimos anos. Nos últimos 4, 5 anos, o Benfica investiu muitíssimo mais que o Sporting ou o Porto. Não tem comparação possível.
3: Oh, Paulo,
4: não ganha nada.
3: Oh, Paulo,
4: ganha
3: nada.
5: Estamos
4: portanto,
5: a falar deste
4: é evidente
5: ano.
4: Que
5: eu fizeste
4: em relação a este ano,
5: a estas saídas
4: em relação
5: deste
4: a este ano, acho que é uma excelente gestão. Eu, aliás, já vos disse e eu assino por baixo.
5: Não sei se foi isso que o António Salvador quis
4: salientar.
5: Mas
4: é, de facto.
1: Eu não quero abrir agora.
3: Isto é uma excelente gestão.
1: Quem se chateou com quem? Quem está farto de quem? Não sei quem.
4: Tens uma equipa, ó Tiago, eu acho que isto é uma coisa que me parece
3: é, relativa,
4: é evidente, dizer-me assim, há risco. É evidente que há risco quando se muda uma equipa, para já não se muda o que o Tiago disse. A defesa está igual, ponto.
3: Tá, o
4: não saiu ninguém ainda.
3: O Diomandé não era
4: não
3: titular.
4: Não saiu ainda ninguém. O Diomandé jogou menos minutos que o Eduardo Paredes, mas tu não sabes essas coisas, mas não tens que saber.
3: A central,
4: não tens que saber.

0: Agora, o que está aqui em causa é que o Sporting foi buscar mais um defesa central. Há bocado aquela questão que falaste do Maxi Araújo, de um defesa esquerdo, isso para mim deixa-me algum ponto de interrogação, porque dá um bocado a entender que o Nuno Santos não é recuperável. Ou não volta a jogar ao nível que... Confesso que essa foi a única coisa que eu não gostei
1: hoje. Essa também é uma leitura.
0: Foi a única coisa que eu não gostei hoje do programa.
1: Paulo, é uma leitura óbvia.
0: Esta hipótese.
2: Vamos ver se dá para retirar do alinhamento.
1: Só não foi anunciado publicamente, mas esta forma de apresentar.
0: Tenho imensa pena se isso acontecer, porque eu gosto imenso dele.
3: Eu percebi pelo Paulo que o Dembélé não era titular. Não era titular do Sporting.
0: Mas senhores,
3: o Paulo também não era titular.
1: Nós vamos continuar a falar sobre o Sporting.
3: O
4: Benfica também há muitos temas, incluindo João Palhinha e também essa novidade em relação a Franco Manuel. António, que pode ser o próximo reforço do Benfica. Voltaremos também ao Futebol Clube do Porto. Tudo já a seguir, uma curta pausa. Até já.
5: Assim, esta pausa na CMTV, no simultâneo com o Correio da Manhã Rádio e o programa Pé em Riste, nós vamos olhar para a atualidade informativa também já a seguir.
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5: Estamos a 22 minutos da meia-noite, é a altura para olharmos novamente para a atualidade informativa na Correio da Manhã Rádio. São as notícias com o jornalista Bruno Correia. Boa noite, Bruno.
10: Boa noite. Neste momento são três os grandes incêndios ativos em Portugal. Penafiel, Vila Verde e Guarda estão mobilizados perto de 900 operacionais no combate às chamas. No incêndio de Penafiel está a jornalista Aureliana Gomes.
11: Há duas frentes ativas, uma que se desloca para Boelho e esta aqui em duas igrejas. São cerca de 200 operacionais que estão no terreno e já demos aqui uma volta por onde anda o fogo e conseguimos perceber que não haverá casas em risco, pelo menos para já. O fogo começa a descer, para já também o vento acalmou. Durante a tarde, o maior inimigo para quem estava no terreno era mesmo o vento, que soprou com muita intensidade e era rotativo, o que levou a projeções de vários quilómetros e que levou a que o fogo andasse aqui à volta entre estas freguesias, entre Pozelo, entre duas igrejas.
10: No combate às chamas estão neste momento mais de 200 operacionais. Em Vila Verde, no distrito de Braga, um incêndio está a consumir uma zona de difícil acesso. No terreno estão 180 bombeiros. A jornalista Ana Inês Batista falou com um morador de Barros, em Vila Verde.
12: Eu, por acaso, ao ir para casa, até vim por um sítio diferente para conseguir ter melhor visão. Vim por uma montanha e estava bastante longe. Só que, eventualmente, cheguei a casa e ainda estava, já estava bastante mais perto e aproveitei para ter com a minha mãe, que estava ali para baixo na sede. E até estávamos já à vontade, porque não estávamos a contar que fosse tão rápido. Só que depois vimos ali uma casa quase a começar a arder, tipo, a toda a volta, e viemos proteger a nossa zona. E tipo, do nada já estava aqui nesta. Já estava tudo a arder. Uhum. E tivemos a tentar segurar o fogo para não passar aqui para baixo.
13: Usaram mangueiras, tudo aquilo que tinham, sim, à vossa disposição, não é?
12: Sim, pés, terra, tudo.
10: Uhum. E o incêndio que mobiliza mais operacionais a esta hora acontece na Guarda. As chamas estiveram perto de aldeias, mas não chegaram às habitações, como explica o jornalista Alexandre Salgueiro.
14: Para já, e segundo as informações que conseguimos obter até ao momento, nenhuma casa, pelo menos de habitação, foi atingida pelas chamas, mas esteve perto, sobretudo na localidade de Rochoso. A meio da tarde, houve duas habitações, não na aldeia, mas que ficam afastadas do núcleo urbano, que tiveram as chamas bem perto. Valeu, na altura, o facto de os proprietários terem os terrenos limpos e os bombeiros terem conseguido instalar o seu dispositivo entre a frente do fogo e as habitações.
10: Neste incêndio estão mobilizados, neste momento, 350 operacionais.

0: Um incêndio destruiu um autocarro da Carris na noite desta segunda-feira. Aconteceu num dos parques de estacionamento da empresa no bairro de Miraflores, na freguesia de Linda a Velha, em Oeiras. No local estiveram elementos dos bombeiros de Algés e da PSP. As autoridades conseguiram impedir que as chamas avançassem para outras viaturas. O incêndio foi extinto pouco tempo após o alerta. As causas que estiveram na origem do fogo ainda não foram determinadas. Um homem foi baleado esta segunda-feira no Monte da Caparica, em Almada. O alerta para esta situação foi dado pelas 3h40 da tarde, na sequência de desacatos entre três homens na Rua da Boa Esperança. Um deles acabou atingido por disparos de arma de fogo e foi transportado em estado grave ao Hospital Garcia de Horta. A GNR foi mobilizada para garantir a segurança no local. Um menino de 8 anos foi transportado em estado muito grave para o hospital depois de ter estado cerca de 20 minutos submerso na praia fluvial do Rebolim, em Coimbra. O incidente aconteceu esta tarde numa zona não vigiada e envolveu ainda uma outra criança que conseguiu sair da água pelo próprio pé. A criança foi transportada em estado crítico para o Hospital Pediátrico de Coimbra. Um jovem de 28 anos, praticante de stand-up paddle, está desaparecido ao largo da praia da Arrifana, em Algesur. O alerta foi dado por um amigo que o acompanhava e que foi resgatado por uma embarcação de pesca. As buscas por este jovem de 28 anos vão ser retomadas esta terça-feira de manhã. A fechar, o ministro da Administração Interna não será ouvido em comissão permanente por ausência de consenso entre os partidos. O presidente da Assembleia da República indeferiu o pedido da Iniciativa Liberal para ouvir Luís Neves sobre as polémicas relacionadas com os mandatos à frente da Polícia Judiciária. A CMTV sabe que Chega e PS estavam de acordo com esta comissão. Bloco de Esquerda e Livre não se opuseram. PSD e CDS votaram contra, não permitindo que houvesse luz verde nesta audição. A única hipótese de Luís Neves prestar esclarecimentos no Parlamento será através da comissão de inquérito por estativa que o Chega pretende já em setembro, depois das férias parlamentares.
1: Agora faltam cerca de 17 minutos para a meia-noite. Estão 23 graus em Lisboa, estão 25 graus na cidade do Porto. A informação na Correio da Manhã Rádio, nesta noite de segunda-feira, com o jornalista Bruno Correia.
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1: De regresso às canções e em português são os Descendentes na Correio da Manhã Rádio. A edição para esta noitada da segunda-feira.

0: é definitivamente um dos grandes sucessos para este verão de 2026 na música portuguesa, Os Descendentes, para esta Carolina. Estamos na noitada de segunda-feira, há que aproveitar mais uma noitada de verão. Amanhã também acontece sensivelmente o mesmo, segundo a previsão do IPMA. Apenas uma ligeira descida da temperatura na região do Grande Porto. De resto, o futebol continua a ser o prato forte desta noite, através do simultâneo CMTV na Correio da Manhã Rádio, com o programa Pé em Riste, Sérgio Pereira Cardoso. Para já, o regresso ao Pé em Riste na CMTV.
1: Benfica e Newcastle estão a tentar fechar a contratação de Lucas Hornacek, o guarda-redes do Sporting de Braga. A informação é avançada agora pela imprensa inglesa, que refere o ponto de vista do Newcastle neste possível negócio e reforça uma informação que já tínhamos avançado aqui na CMTV, ou seja, o Benfica fez contactos exploratórios nos últimos dias para se posicionar na luta por esta contratação. Agora surge também o Newcastle como possível interessado. Os ingleses estão no mercado à procura de um guarda-redes, falharam os dois primeiros alvos e viram-se agora para Hornacek. O internacional checo, que tem no Braga uma cláusula de rescisão de 30 milhões de euros, já recusou uma proposta de Inglaterra do Hull City. Este interesse do Newcastle pode levar o Benfica a agir mais rapidamente e a tentar antecipar-se. António Salvador sugere um telefonema a António Salvador, presidente do Sporting de Braga, ou não?
2: Eu acho que o Benfica não tem sido nada feliz com as tentativas de contratação no Sporting de Braga. E, portanto, eu já não consigo antecipar que daqui possa advir um final feliz. Eu creio que
1: tem o Hornacek... exemplos positivos. Hã? Rafa, por exemplo. Não concorda comigo, então, António. Ok, mas não é isso o teor. Já percebi.
2: Qualquer das maneiras, não, o Rafa foi um indivíduo importante. Mas foi, na altura, a contratação mais cara que o Benfica teve, não é? Portanto, com o Braga é sempre muito difícil. Tivemos um jogador debaixo do olho, não é? Que teria sido muito útil ao Benfica e que continua a ter um excelente desempenho e que não conseguimos, até hoje, nunca percebi como é que foi possível, porque havia aquela ligação com o Almeria, creio. Enfim, o Ricardo Horta, não é? Depois foi o Salazar, não é? Que afinal foi parar ao Sporting. E 30 milhões de euros são 30 milhões de euros, quer dizer, porque quando se fala do Durão, o Durão vai custar, custo global, 6 milhões de euros. Uma contratação de 30 milhões de euros, como foi a do Salazar, ou pode ser a do Hornacek, se for um contrato de 5 anos, significa 6 milhões de euros de amortização só por ano desse contrato. Mas falta o salário, falta isto, enfim. Portanto, mas é um jogador jovem.
1: António Salvador, mas entre Hornacek e Trubin?
2: Não sei, acho que o Trubin tem momentos em que falha, mas também tem momentos em que parece superar-se e defende. Isso aconteceu, por exemplo, no último jogo contra o Santo de Gala, em que faz uma defesa à guarda-redes de handball perante o jogador que precisamente tinha marcado o gol, e que foi uma defesa excelente, fantástica. Só se repara, e esse é o problema dos guarda-redes, só se repara nos momentos menos bons, não é?
1: Mas não teve culpas no golo, António?
2: Não, enfim,

0: Quiçá não fez tudo o que se podia ter feito. Mas é uma situação... Eu não percebi porque é que nós mudámos de guarda-redes, precisamente para o Turbin, e agora a mim preocupa-me a instabilidade e a alternância demasiado rápida do plantel do Benfica. Acho que... então, deixem ficar o Turbin e comprem o Hornacek. Agora, o Turbin é, de facto, dos jogadores mais caros do Benfica. Também é verdade, tem um ordenado fantástico. Sim. Não sei exatamente quanto, mas custam uns milhões por ano. E, portanto, penso que é para aí o terceiro jogador. Agora, se calhar, é o segundo, depois da saída do Otamendi. Mais bem pago do Benfica. E, portanto, é um custo significativo. Provavelmente, se o treinador não gosta deste guarda-redes, eu creio que o Hornacek pode ser uma boa alternativa, sim.
1: Já lá vamos ao Hornacek também, Tiago Silva, até porque foi apontado a certa altura como eventual sucessor de Diogo Costa. Mas para já, aqui sobre o Turbin, as críticas são justas ou não? Para o guarda-redes do Benfica.
2: Acho que são justas. Acho que o Turbin, já o digo há bastante tempo, acho que não é guarda-redes para o Benfica. Não obstante reconhecer que aquilo que António Salvador diz que é verdade, que o Turbin por vezes tem momentos bons na baliza do Benfica, o problema são os momentos maus, que se calhar são em igual número ou até superior. E, portanto, é um guarda-redes que não vale pontos. É um guarda-redes que eu até acho que não transmite grande segurança à equipa. Aquele gol que aconteceu na Suíça, já vimos isto repetidas vezes, não... O lance em si, mas o Turbin a estar muito mal na fotografia em golos que o Benfica sofre. Este gol foi muito mal batido. Para mim, aquela bola nunca pode entrar ali. Não é? O jogador sem ângulo...
0: O primeiro gol.
2: Não pode entrar. Um guarda-redes de equipa grande não pode permitir. Um guarda-redes de equipa grande tem que garantir pontos. Que é aquilo que o Diogo Costa faz. O Diogo Costa está a anos-luz de qualquer guarda-redes dos rivais. E eu só achei estranho foi o Sporting, quando fez o negócio do Zalazar, não ter feito e não ter metido no pacote o Hornacek, que provavelmente até conseguiria, na súmula e no conjunto dos dois jogadores, um valor mais baixo. Porque o Sporting, do meu ponto de vista, também não tem um guarda-redes que esteja à altura da restante equipa, admitindo que os novos reforços estão num patamar qualitativo semelhante àqueles que saíram. Vou dar isso de barato, não sei, porque a maior parte deles não os conhecia, a não ser muito esporadicamente de jogos em que passavam assim de relance. Mas acho que o Sporting também não tem um guarda-redes ao nível da equipa grande que é. E, portanto, surpreendeu-me que o Sporting não tivesse...
1: Tiago, em relação ao Futebol Clube Porto e Hornacek, vias como uma boa sucessão para Diogo Costa num negócio... Eu imagino que 30 milhões por um guarda-redes de qualquer clube português seja uma coisa muito complicada de se concretizar. Mas vias como uma boa solução para o Futebol Clube do Porto?
2: E eu confesso que não via como uma boa solução porque eu não vejo o Diogo Costa a sair do Futebol Clube do Porto. Confesso-te. Acho que neste momento não há nada que o indique. Sei que o Diogo Costa quer ficar. Obviamente que aquilo que nós estamos aqui a dizer é um pouco como o presidente disse do Cardoso Varela, que não voltaria, no futuro não voltaria ao Futebol Clube do Porto. E ele estava convencido do que disse naquela altura. Entretanto, as circunstâncias mudaram. Não quer dizer que, relativamente ao Diogo Costa, as circunstâncias não possam mudar no futuro e que possa haver um tubarão europeu que não parece que vá suceder, que vá atrás do Diogo Costa. O Diogo Costa sei que quer ficar e, ao que tudo indica, vai ficar no Futebol Clube do Porto. E, para mim, é o melhor reforço que o Futebol Clube do Porto pode ter este ano. Sabes porquê? Porque o Diogo Costa...
1: Num cenário em que...
2: O Diogo Costa vale pontos.
1: Em que estarias enganado. Imaginemos isso. O Hornacek poderia ser uma solução ou não?
2: Acho que é um guarda-redes excelente, sinceramente. Acho que tem muito potencial. Acho que ainda não é um guarda-redes feito. Mas acho que entre, talvez... Pois. O lote de guarda-redes disponíveis no mercado, provavelmente certo. É aqueles
0: mas
2: que
0: os guarda-redes mais... precisam de tempo e sim, já no outro dia disse aqui o Svilar foi o melhor guarda-redes do campeonato de Itália. Quem é que diria que isso ia acontecer? De Itália.
2: Havia um que dizia
1: sim.
2: José Mourinho
0: era?
2: Sim.
0: Pois foi buscá-lo. Pronto, mas qualquer das maneiras penso que O Turbin também deve sentir estas críticas todas e anda tudo sob brasas. Eu acho que uma equipa, quando tem instabilidade, não tem sucessos, tudo se torna mais difícil, não é? E o Turbin há de sofrer dessa situação e não transmitir a confiança que o Tiago disse, que às vezes é mais importante. O Diogo Costa também sofre um frango lá de vez em quando. Agora, também acredito que ele não vá sair, porque ele fez excelentes exibições no Mundial, nomeadamente com a Croácia e com a Colômbia. Esteve muito bem. E não apareceram propostas. De facto, os guarda-redes não são tão valorizados como os avançados, por exemplo. Não sei se é por isso. A cláusula de rescisão dele é de 70 milhões, não é?
1: É de 60 milhões.
0: Pronto, é dinheiro, mas... Por acaso, achei estranho. Mas ainda falta muito tempo também, certo, até ao final do mercado.
1: O André, tem um problema no Benfica na baliza?
3: Vamos lá ver, eu não estou muito de acordo. Eu confesso que acho que o que acontece, o que está a acontecer com o Turbina é o mesmo que aconteceu com o António Silva. Quer dizer, acho que realmente tem má imagem junto dos benfiquistas. Esta instabilidade que o António fala tem muito a ver com isso. Quer dizer, porque realmente ele tem consciência de que realmente não é uma persona grata na família benfiquista. Agora, o Marco Silva meteu o efetivo. Isso é que não há dúvida num jogo importante e decisivo.
0: Depois de várias afirmações ele na comunicação social que o Samuel Soares seria...
3: Eu não concordo nada com vocês. Eu acho que o Turbina é evidente que tem tido situações em que podia ter feito melhor, mas acho que deu pontos ao Benfica nesta época. É a minha opinião. Fez grandes jogos, alguns grandes jogos.
2: Eu sei, o Paulo também quer que ele fique lá, eu já percebi.
3: E deu pontos, claro. Agora, não se comparam com o Diogo Costa. O Diogo Costa é um dos melhores guarda-redes do mundo. E provou no Mundial, quer dizer, não, estar a fazer comparações não tem jeito nenhum, quer dizer. Acho que o Sporting...
1: Mas compara-se com o Ornicek ou não?
3: Quem?
1: Trubin.
3: Quer dizer, eu com toda a franqueza, se me perguntarem se eu gosto mais do Ornicek, gosto, mas quer dizer, não acho é que seja assim uma diferença tão grande entre os três jogadores guarda-redes, exceto o Diogo Costa.
2: Concorda comigo quando digo que o Sporting também não tem um guarda-redes à altura da...
3: O Sporting tem um bom guarda-redes, como eu acho que o Benfica tem um bom guarda-redes e que o Braga tem um bom guarda-redes. Vocês têm um guarda-redes excepcional, que não se percebe como é que ainda está no Porto. Mas quer dizer, se alguém tem realmente ganho muitos pontos à conta do guarda-redes, isso penso que é indiscutível, foram vocês. E a seleção de Portugal, não é só vocês. Agora, não me parece é que os guarda-redes dos outras três equipas que seguem, Sporting, Benfica e Braga, não sejam bons guarda-redes. Eu acho que os três são bons guarda-redes.
1: Muito ainda para falar sobre Futebol Clube do Porto, Benfica e Sporting neste pé em riste de hoje, mas para já vamos conhecer os destaques da Noite das Estrelas com a Maia. Muito boa noite, Maia.
4: Vamos aí, Sérgio, vamos aí. A humorista Joana Marques, na sua rúbrica Extremamente Desagradável, analisou e brincou com vídeos feitos pela atriz Mafalda Matos ao volante do seu carro, em que comentava aspectos sociais e da sua vida pessoal, classificando-se como pessoa com condição especial no espectro do autismo. O vídeo que vamos ver na Noite das Estrelas mostra o que se passou na Rádio Renascença. Hoje, Mafalda Matos, já com um comportamento diferente, reagiu aos comentários de Joana Marques e está instalada a polémica. Vamos então saber o que pensam os nossos comentadores e até outras pessoas que fizeram comentários. Tal como prometido, trazemos até si na Noite das Estrelas um dos casamentos do ano, Gonçalo Ramos e Maguigas. O casamento, conforme aqui dissemos, foi na Igreja do Carmo, em Faro, e a festa decorreu na quinta da Casa de Cima, em Vila Nova de Cacela. Os noivos estavam lindos e felizes. Vamos mostrar tudo e comentar todos os pormenores de elegância e bom gosto nas roupas, no menu do casamento, nas participações artísticas. Os nossos comentadores estão preparadíssimos. Zé Codessa tem Nisa em lugar especial no seu coração. Todos os anos é vê-lo no Nisa em festa, sempre acompanhado de família e amigos. Este ano, Zé e Luizinho Oliveira e Grupeta já estão em Nisa e vamos ver o que têm andado a fazer por lá. Filipe Nascimento e Duarte Gomes, um dos casais mais sólidos do meio artístico, vão ser pais pela segunda vez e encontrar uma forma muito engraçada de comunicar a boa nova aos seguidores e fãs. Vamos ver uma nova receita onde cabem três, cabem quatro. O filme Ulisses tem dado muito que falar, sobretudo pela escolha do elenco que não agrada a todos. Mas há uma exceção, o cão Argos, que durante 20 anos espera fielmente o regresso de Ulisses e que é interpretado por um podengo português. Argos foi muito elogiado na sua interpretação, sendo o encontro dele com Ulisses considerado um dos momentos altos do filme, que bate recordes de bilheteira em todo o mundo. Estes e outros temas à meia-noite 50 com o nosso painel de hoje. Teresa Guilherme, Silvia Botelho, Rui Figueiredo e Daniel Nascimento. E consigo, claro está. Então, até à meia-noite 50. Obrigada, Sérgio.
1: Ora, essa, Maia, vemos-nos à meia-noite e 50, então, para a Noite das Estrelas aqui na CMTV. Antes disso, à Jornal da Meia-Noite, vamos também conhecer as principais notícias e atualizar toda a informação. É com a Débora Carvalho.
5: Boa noite e começamos.

por revelar a manchete do Correio da Manhã desta terça-feira. Disparam gastos para tratar impotência. 1 milhão de caixas de medicamentos vendidas num só ano. Falamos da disfunção sexual desde o ano da Covid-19, que a procura não para de subir. Todos os detalhes na edição desta terça-feira do Correio da Manhã. E começamos com a situação dos incêndios em Portugal. Vemos imagens de um incêndio em Mourão, no distrito de Évora, que está a ameaçar um turismo rural. O número de operacionais no terreno tem vindo a aumentar nos últimos minutos e é já perto de uma centena de bombeiros que estão a tentar travar estas chamas, que estão muito próximas deste turismo rural, junto à barragem do Alqueva. A CMTV tem uma equipa de reportagem a caminho do local e vamos ter reportagem em direto, mas vamos ouvir aqui o som destas imagens que chegaram à redação da CMTV.

0: perceptível nas imagens, o fogo está muito perto de habitações, de um turismo rural, com vários turistas. Ainda não há informação sobre se já foi dada a ordem de evacuação deste alojamento local. O que é certo é que o fogo lavra com grande intensidade. As imagens, as primeiras imagens do local mostram isso mesmo, a proximidade desta enorme coluna de fumo. A CMTV tem uma equipa a caminho do local. Para já são quase 100 operacionais e 30 viaturas no local para tentar evitar que as chamas se aproximem e cheguem a este complexo de habitações.
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0: Olhamos para imagens do incêndio na Guarda, isto porque há 3 bombeiros feridos na sequência deste fogo que, segundo o último balanço, não deverá ser dominado durante esta noite. Tem ainda 2 frentes ativas, uma em Cabreira, no concelho de Almeida, e outra em Castanheira, no concelho de Guarda. O vento tem dificultado muito o combate às chamas. No local, mais de 300 operacionais. Ligação em direto com o Alexandre Salgueiro. Há instantes, Alexandre, faziam-te esse ponto da situação. 3 bombeiros feridos no combate a estas chamas.
2: Sim, 3 bombeiros feridos, ainda que ferimentos ligeiros. Estamos a falar em 2 casos de entorces, num outro caso de exaustão. Ainda assim receberam tratamento hospitalar, foram transportados ao Hospital da Guarda, mas a informação que temos é que já terão saído. Como de resto adiantou Marco Lucas, o segundo comandante da Proteção Civil das Beiras e Serra da Estrela, que está a coordenar o combate a este incêndio no Distrito da Guarda, que já atingiu 3 concelhos: Almeida, Guarda e Sabugal.
3: Tivemos 3 feridos até o momento, são 3 bombeiros, mas todos feridos leves. Um exaustão, o outro uma pequena entorse, ou seja, todos feridos leves. Foram três levados ao hospital, mas sem nada de preocupação grave. Neste momento temos 2 frentes ativas, com uma delas em direção à Cabreira, ainda muito longe, e outra em direção à Castanheira. Neste momento é o ponto de situação que temos, ou seja, algumas frentes com alguma dimensão, em zona difíceis acessos, mas temos os meios todos posicionados nessas 2 frentes.
4: E quais foram as
3: principais? É assim, as equipas estão no terreno, principalmente a zona mais virada à Castanheira, é uma zona de difíceis acessos, ou seja, não há acesso e o pessoal tem que ser com material sapador. Aí está-nos a trazer alguma preocupação, porque é onde tem maior intensidade e não conseguimos prever se os meios conseguem lá chegar e ser o trabalho eficaz. Por isso é que esperamos que com a umidade ele vá diminuindo um bocadinho a intensidade do incêndio e que os meios consigam avançar um bocadinho mais rápido. Não conseguimos prever se conseguimos terminá-lo ou não. Esperemos que sim, mas não temos essa certeza.
2: Marco Lucas, que está a coordenar os trabalhos dos mais de 300 homens que se mantêm no terreno, num perímetro já bastante vasto. O fogo chegou a ter 3 frentes ativas, que chegou a ameaçar, de certa forma, não propriamente as aldeias por onde andou, mas algumas casas isoladas, por exemplo,

0: a zona de Rochoso, casas que ficavam afastadas no núcleo urbano e que tiveram as chamas bem perto. Valeu na altura que essas casas tinham os terrenos à volta limpos, o que permitiu os bombeiros instalar o dispositivo entre o fogo e as casas e assim proteger as habitações. Mas o fogo vai manter-se durante esta noite, Débora. Não há previsão que consiga ser dominado durante a noite e só amanhã, com a ajuda dos meios aéreos, poderão ou há essa esperança de conseguir finalmente dominar este incêndio, que começou por volta da 1:30 da tarde.
1: Situação ainda muito complicada neste incêndio acompanhado pelo Alexandre Salgueiro, com a garantia de que não será dominado durante esta noite, mas há outras situações que estão a preocupar os bombeiros, duas frentes ativas no incêndio em Penafiel, situação descontrolada esta tarde com casas ameaçadas. Já vemos a Aureliana Gomes por aí. Como é que está a situação e quais são os principais receios para esta noite?
2: Boa noite. A situação agora bastante mais calma. Frisaste aí bem o facto de, durante a tarde, a situação se ter descontrolado. Foi o que aconteceu devido ao vento intenso que se fez sentir e, de forma rotativa, foi lançando projeções para outros lados. Agora vemos nestas imagens do Giovanni Gomes que o incêndio continua ativo. Há essas duas frentes, mas já de forma controlada. A frente que mais preocupava era a frente que estava junto às habitações. Essa está já totalmente dominada e depois há esta já em zona de floresta que não ameaça casas, está distante das casas e está a ser apagada por mais de 180 operacionais que estão no terreno. De tarde o vento foi de facto o principal inimigo no combate a estas chamas, mas por esta hora sopra apenas uma ligeira brisa, o que é um bom indicador para estes operacionais que estão no terreno. Referir que já arderam 30 hectares durante a tarde de hoje, num incêndio que começou por volta das 11 da manhã. Durante a meio da tarde a situação esteve controlada, chegou a ameaçar algumas habitações, mas foi controlada, mas depois formou-se esse vento intenso que descontrolou toda esta situação. São várias as corporações de bombeiros que aqui estiveram, também meios aéreos no terreno durante a tarde de hoje. 8 meios aéreos ajudaram neste combate, mas agora à noite, naturalmente, que o combate é feito de forma apeada, já que os meios aéreos não podem operar-se durante a noite. Ora dizer que os bombeiros acreditam que durante a noite vão conseguir debelar então as chamas, começar esse rescaldo, e se assim acontecer e se as condições climatéricas o permitirem, já que já está mais fresco e também, como dizia, não sopra vento, logo de manhã cedo virão para o terreno algumas máquinas de rasto para ajudar nesse rescaldo. Um incêndio que começou, como dizia, ao final da manhã de hoje e que chegou a ameaçar algumas habitações durante a tarde. Agora essa situação já não se verifica, apesar de haver ainda essas duas frentes ativas. A que mais preocupa neste momento é esta que vemos nas imagens do Giovanni Gomes, mas que é numa zona florestal e que não tem casas próximas, não há para já ameaça de casas. O que é certo é que a população está em sobressalto. Fomos ouvindo algumas pessoas durante a noite que nos diziam que vai ser naturalmente uma noite em claro, mas ainda assim a Proteção Civil considera que a noite vai ser tranquila caso o vento não regresse e mude aqui então estes parâmetros deste fogo que arde já há várias horas, já destruiu 30 hectares de floresta. Dizer então que vemos ainda um clarão e chama ativa num limite bastante grande. Há uma linha de fogo ainda bastante grande, mas que não causa por esta hora grande preocupação, até porque está bastante longe das habitações. Ainda assim é preciso ter esse cuidado, porque a qualquer momento, e se o vento voltar, a situação essa poderá tornar-se complicada, mas não é isso que os operacionais que estão no terreno presumem sim que durante a noite vão conseguir controlar este incêndio por total e entrar em fase de rescaldo. Se assim acontecer, amanhã virão também máquinas de rasto para ajudar nesse mesmo rescaldo.
1: Aureliana Gomes, com o mais recente balanço deste incêndio em Penafiel, que para já continua a lavrar e com frentes ativas, mas voltamos à situação em Mourão, isto porque há novos dados sobre o fogo que ameaça um turismo rural. Há ainda pessoas por retirar, mas as

0: As autoridades, sabe a CMTV, já fizeram um perímetro de segurança em torno deste conjunto de habitações que compõem este turismo rural. Os meios têm vindo a ser reforçados ao longo dos últimos minutos. Perto de uma centena de operacionais está no combate às chamas, 30 carros dos bombeiros. É uma situação bastante preocupante. Aliás, as imagens mostram isso mesmo, a proximidade desta nuvem de fumo em tons laranja, o que nos revela a intensidade das chamas que lavram a esta hora um incêndio que teve alerta por volta das 10 da noite, mas que começou por ser combatido com meia dúzia de bombeiros e a esta hora mais de 100 operacionais foram mobilizados para este local. Há pessoas muito próximas das chamas, mas para já as informações que temos é que ainda permanecem no local. Essa ordem de evacuação do alojamento de turismo rural ainda não terá sido dada, mas a situação é encarada com bastante preocupação. É uma situação que vamos continuar a acompanhar, até porque a CMTV tem uma equipa de reportagem a caminho deste local e, portanto, reportagem em direto. Mal cheguemos a este local. Mas o dia foi intenso no que ao combate aos incêndios diz respeito. Também em Vila Verde, mais de 170 bombeiros combatem a esta hora o incêndio. Várias casas ameaçadas pelas chamas. Os moradores dizem à nossa equipa de reportagem que não vão dormir esta noite. Um relato da Ana Inês Batista.
1: Um incêndio que parece estar a ceder aos meios, ainda assim será uma noite de muito trabalho para os mais de 170 bombeiros que estão a combater este fogo aqui em Vila Verde. Vários meios que estão posicionados estrategicamente também aqui na freguesia de Barros. Aliás, há poucos momentos existiu ali um foco de incêndio e também de imediato os operacionais posicionaram-se para combater esse foco e para evitar que se aproximasse das casas. Eu vou aproveitar para falar aqui com a Fátima, que é moradora nesta zona. Fátima, e o que é que viu esta noite?
2: Olha, esta noite vimos um caso mal parado, porque isto esteve aqui um caos. Mesmo tiveram as casas em perigo, esta casa aqui esteve mesmo em perigo. Outra casa lá mais à frente da minha prima agora esteve em perigo. Foi evacuada. Aqui a da Marlene em cima também. Também esteve em perigo, agora deu em toda a volta. E nós estamos mesmo assustadores. Mesmo uma coisa que nunca nos aconteceu cá por aqui.
1: Porque já, para estes lados, já não ardia há 3, 4 anos.
2: Sim, mais ou menos. Já.
1: E a sua casa? As chamas também estiveram lá perto?
2: Estiveram perto, mas a minha casa não tive emprego. A minha casa, graças a Deus, e a do meu pai não estive emprego. A da minha cunhada, esse assim. Que é esta aqui, estive mesmo emprego.
1: E agora será uma noite sem dormir?
2: Ai, sim. Temos que ficar em alerta que pode acender outra vez.
1: A situação para já parece estar mais controlada.
2: Parece que está controlada, mas não é para a gente estar sossegada. Não podemos estar sossegados.
1: Também vos traz alguma tranquilidade verem que os bombeiros estão aqui posicionados?
2: Sim, e a população, tivemos muita população nos ajudar. Os bombeiros, sim senhor, também se portaram muito bem. Coisa, coitados, sabe Deus o que eles passam nestas ocasiões, mas tivemos auxílio de muita gente. Fora da freguesia e tudo. Estas freguesias vizinhas acolheram todas cá, graças a Deus.
1: Muito bem, muito obrigada, Fátima, por estas palavras. De facto, aqui é uma moradora a dar-nos conta de que, apesar da situação parecer estar mais controlada, será de facto uma noite sem dormir. Este incêndio a que deflagrou pouco antes do meio-dia desta segunda-feira, longas horas de trabalho, ainda mais de 170 bombeiros de várias corporações do distrito de Braga e do Porto, que continuam a trabalhos, vão continuar durante a noite, até este incêndio entrar em resolução.
0: E perto de 700 bombeiros estão então mobilizados para todos estes incêndios. Tema em destaque no Jornal da Meia-Noite, que começa à meia-noite e meia.
3: Regressamos então ao pé em riste com João Palhinha, que integra mesmo o estágio de pré-época que o Bayern está a fazer até ao próximo fim de semana na Alemanha. As imagens que vamos ver são desta manhã, mostram João Palhinha de cara fechada a chegar ao local da concentração. Este estágio em território alemão acontece antes de uma digressão no continente asiático, com passagens pela Coreia do Sul e por Hong Kong. No último fim de semana, o diretor desportivo do Bayern disse que João Palhinha já foi informado de que não faz parte dos planos do treinador. Este dirigente admitiu também que um empréstimo é possível, ainda que o Bayern prefira a venda de Palhinha. São declarações que dão esperança ao Benfica e dão esperança também a António Salvador. Ou não?
4: Enfim, o João Palhinha é um jogador muito caro, com uma idade já significativa, tem 31 anos, creio. E, portanto, retorno financeiro não dará. Retorno desportivo, sim, acredito que seja um jogador que possa vir a desempenhar um papel importante.
3: Tem 31 anos e acabadinhos de fazer em julho.
4: Pois, eu tinha lido que ele tinha 31. Parece-me que esta situação do Bayern o querer dispensar, porque ele de facto é um jogador muito caro, talvez facilite a vida ao Benfica em termos de negociação, sobretudo porque aparentemente também não há outros interessados. Vamos ver como é que as coisas vão evoluir. Acho que na situação atual e com os valores que o Bayern pede, não é um jogador demasiado caro.
3: Com as condições financeiras adequadas à realidade financeiras do Benfica, era um excelente reforço.
4: Agora, ele também ganha, ouvi dizer que ele ganha, custa pelo menos, talvez seja a expressão mais correta, não tenho certeza, 9 milhões de euros. É muito dinheiro também, e portanto ele também tem que baixar, mas acho que ele estará disponível para o fazer, até porque esta situação é uma situação, se ele continua no Bayern, eu não sei quando é que termina o contrato, pode continuar e pode continuar a receber o dinheiro que tem direito a receber, o contrato está firmado, é válido,
3: mas aparentemente acabou, será mais duas épocas.
4: Pronto, mas acabou a carreira dele, portanto é uma opção, se o João Palhinha decidir manter-se no Bayern, não podem correr com ele, ficarão ali com um mono, como se costuma dizer. E ele acabou a carreira, não é? Durante 2 anos não joga, acabou a carreira. Portanto, penso que ele ainda não quererá que isso aconteça e, portanto, estará disponível, porque replicar as condições não vai conseguir, com certeza. Exceto se aparecesse alguém na Arábia Saudita que estivesse interessado no João Palhinha. Vamos ver, ainda falta muito tempo, falta um mês e tal. Vamos ver o que é que pode acontecer, mas significativamente penso que tem que baixar as condições financeiras.
3: Pode ser, Marco Silva, importante para o Andrade neste negócio. Já falamos aqui das condições financeiras, já falamos também dessa ligação mais ou menos íntima ao Sporting de João Palhinha, mas neste caso poderá Marco Silva ser um fator decisivo, mesmo nestas questões de baixar dinheiro, baixar salário?
5: Vamos lá ver, sobre a vontade de interer o jogador, ninguém tem dúvidas. Acho que o Marco Silva tem o demonstrado e não o escondeu, não esconde que fala, fala com ele, está super interessado.
4: Foi ele que o levou para...
5: Sim, portanto, isso acho que está completamente fora de causa. Agora, o que se põe aqui em cima da mesa, na minha opinião, em relação aos dirigentes do Benfica, é, em primeiro lugar, se é o lugar mais importante que o Benfica precisa, se é aí que tem menos jogadores, tem uma quantidade de jogadores para ocupar esse lugar. E que saíram, custaram bastantes dezenas de milhões, e o que é que lhes vão fazer? E por outro lado, não se vê em grandes saídas de jogadores do Benfica, quer dizer, o Benfica não se vê sem ninguém, não, a situação financeira e económica não aponta para grandes facilidades para a próxima época, não vai à Liga dos Campeões, logo aí são umas dezenas de milhões que deixa de arrecadar, vai ter que as fazer em vendas de jogadores, até agora não as fez. Aumentar ainda mais os encargos daquilo que já tem, é evidente, ser o Otamendi. E agora, eu penso é que o Benfica, em termos financeiros, nenhum clube português tem condições de pagar o que ele ganha, é a minha opinião. E também não vejo o Bayern a aceitar baixar o valor dos 25 milhões, estou convencido que não tem outro remédio. agora também emprestar? Eu sei que ele disse que podia ir para um empréstimo, mas por que valores? Quer dizer, é que não é só os 9 milhões, é que eles investiram bastante. Portanto, que eles baixem os 25, eles querem...
6: Está a falar da taxa de empréstimo, é isso?
5: Claro, porque eles não vão pedir só o ordenado. O ordenado é evidente, têm que lhe pagar, de qualquer maneira, não é? Portanto, os 9 milhões estão assegurados para o Palhinha se for houver um empréstimo. Agora, o Bayern abdica de ir buscar alguma coisa do investimento que fez, não baixa de 25 para 15 ou isso, e baixa o que baixar, um jogador com 31 anos, um clube português, eu acho que não pode pagar. Quer dizer, porque realmente há bocado o António fez as contas ao investimento dos 30 milhões e é pura verdade. Um contrato a 5 anos são 6 milhões só daí de gastos com amortizações. No caso, mas esses jogadores amanhã podem ser vendidos. Bem. E pode-se buscar um retorno financeiro desse investimento. Palhinha, não há retorno possível.
6: O Sporting fez bem em afastar-se dessa hipótese do regresso?
5: Não tem hipótese. Eu acho que nenhum clube português tem condições para pagar o que ele ganha e as condições que o Bayern pôs em cima da mesa. Acho que nenhum clube... Todos gostavam de ter o Palhinha. Eu acho que foi o maior erro, já o disse várias vezes, do selecionador português, foi não levar o Palhinha ao Mundial. Acho que foi um escândalo autêntico. É um jogador extraordinário, gosto imenso dele. Acho que entrava em qualquer equipa portuguesa. Acho que no caso do Benfica, o problema que o Benfica tinha é que tem uma quantidade de jogadores. Quem é que vai sair do meio-campo do Benfica com investimentos recentes?
6: Estamos a ver João Palhinha agora aqui na CMTV, estas imagens no treino de hoje, ainda naturalmente no Bayern de Munique, neste estágio que agora está a realizar, até numa zona bem próxima de Munique, na Baviera. Agora João Palhinha, que tem sido ainda assim destacado pelas próprias redes sociais do clube, mas que não será para ficar, isso já foi muito claro, Tiago. Houve uma altura que também pôs um coraçãozinho azul, não sei se te deu também esperanças a ti enquanto de contar com o João Palhinha no Futebol Clube do Porto. Achas que é um nome forte com impacto no futebol nacional nesta altura?
7: Eu pensei que me ias perguntar se também se me tirava o sono. Repara, eu percebo que o Marco Silva quer o João Palhinha porque treinou, porque sabe a valia do jogador, sabe a necessidade que tem para a sua equipa, preencher aquele lugar. Mas isto, se o João Palhinha só é tema, só é novela, fruto do planeamento desportivo caótico do Benfica. Repara, o Benfica contratou Sidney Tavares em janeiro, levou guia de marcha no final do ano. O Benfica contratou...
6: Sidney Lopes Cabral.
7: Contratou o Enzo, o ano passado, 15 milhões de euros, e o Benfica anda atrás do Palhinha, para a posição 6. O Benfica contratou Ivanovic, 25 milhões de euros, foi buscar o Duran. O Benfica anda à procura de um extremo e se conseguir colocar um laço e alguém aceitar o Luke Bacchio por aquilo que lhe custou, eu tenho a impressão que eles levam no aeroporto. Portanto, isto tudo estamos a falar de contratações de reforços do ano passado, onde o Benfica investiu muito dinheiro. Só nestes três jogadores, Lopes Cabral, Enzo e Ivanovic, mais o Luke Bacchio, estamos a falar praticamente quase 65, 70 milhões de euros. É muito dinheiro em jogadores que depois não têm rendimento desportivo. E eu podia acrescentar aqui, repara, o Richard Rios, o Marco Silva joga um sistema de 4-4-2. Quem é que vai jogar no meio campo do Benfica? Imagina que o Palhinha vem, vai jogar o Trinco na posição 6 e vai jogar alguém.
6: Eu não quero entrar nessa questão da tática, mas não tem jogado em 4-4-2 nesta altura. Tem jogado até com o Sudakov atrás do avançado. Mas é em pressão defensiva, muitas vezes.
7: Mas é isso, joga em 4-4-2, joga com o Sudakov atrás do ponta de lança.
6: Sim.
7: Mas joga com dois extremos, dois médios.
6: Sim, pode ser 4-2-3-1, mas pronto, isso levar-nos a outra. Outra questão não é isso.
5: Só para ter mas independentemente foram 125 milhões.
7: Independentemente disso, quer dizer, vai haver ali lugares naquele meio-campo que vão ser preenchidos tendencialmente pelo jogador da posição 6 e pelo Arsenal, que do meu ponto de vista parece que é unânime o melhor jogador do meio-campo do Benfica em termos de médio centro. E depois vais ter Leandro Barreiro, Enzo, Richard Rios, Manu, e depois tens imensos jogadores que o Benfica tem ali e que das duas uma, ou os coloca no mercado. E portanto, o Benfica neste momento está um bocadinho refém daquilo que poderá suceder no caso de João Palhinha e não pode estar muito tempo à espera. Porquê? Porque depois arrisca-se a não ter Palhinha e a não ter mais ninguém. E a ter que ficar e a jogar na posição 6 com o Enzo. Portanto, isto é uma novela que o Benfica não pode, ainda que o tempo corra a seu favor, mas não pode esperar ou deixar que isto vá até ao final do mercado. Porque senão o Benfica arrisca-se a ficar sem a posição preenchida.
6: Ora bem, ainda dentro de temas de mercado, voltamos ao Sporting, ao braço de ferro entre Sporting e Nottingham Forest por Diomandé, que pode
3: arrastar-se, segundo o jornal Record. As duas partes estão convencidas de que o negócio acabará por ser fechado, mas o proprietário do clube inglês ainda espera pagar menos de 40 milhões de euros pelo central. Por sua vez, o Sporting insiste que esse é o valor mínimo para deixar sair o defesa de 22 anos e ainda quer mais 5 milhões dependentes de objetivos que sejam alcançáveis. Eu recordo que o proprietário do Nottingham já protagonizou uma novela com o Sporting no verão passado. O grego Evangelos Marinakis atrasou

0: O fecho do acordo para a transferência de Jota Silva e o Sporting já não conseguiu fazer a inscrição a tempo, o que fez cair o negócio. Podemos ter aqui mais um problema com o Marinakis, Paulo Andrade.
1: Para o Sporting não é problema, na minha opinião, porque é um bom jogador e o Sporting já fez um valor de vendas tão grande esta época, nesta fase inicial da época, que não é por aí que é problema nenhum. Não há problema nenhum, o Sporting tem realmente um valor de vendas muito superior àquele dos investimentos que fez, portanto está tranquilo. Não é por aí. Se ele sair, saiu. Se não sair, fica no Sporting. Não é, é um belíssimo jogador, portanto, tudo bem. Não é por aí que eu acho que... Depois de tudo o que aconteceu até agora no Sporting, a quantidade de vendas que fez...
0: Já está a contar agora, Frederico Varandas, com isto, até pela forma como avançou rapidamente.
1: Mas ele está a fazer esse fincapé porque está à vontade, está com as costas quentes. Ainda por cima, há também a hipótese ainda de fazer mais o Pote, o Pedro Gonçalves. Portanto, nesse aspecto, o Sporting está... Eu não sei se alguma vez algum clube português, tirando aqueles anos dos 120 milhões de dois jogadores, algum clube português conseguiu fazer uma vendas neste montante. Penso que nunca.
0: António Salvador, é uma...
2: Mas pode ser uma questão de maçã podres. Não sei.
1: Não é de certeza.
2: Não. Lembras das maçãs podres?
1: Claro, mas acho que o Dioma não teve problemas. Que
2: sim, está a sair muita gente.
1: Bom, não, mas isso não tem nada a ver com
0: uma das coisas estranhas desta aqui também, António Salvador.
2: Acho que sim, acho que é invulgar, pelo menos, esta situação. Mas alguma coisa o fará, e pode ser um excelente ato de gestão, isso não põe em questão. Não sei exatamente porque é que acontece, mas que não é habitual, não.
0: Muito bem, vamos até ao Futebol Clube do Porto, nomeadamente ao presidente André Villas-Boas, que entende que Luciano Gonçalves devia suspender temporariamente as funções como presidente do Conselho de Arbitragem. O presidente do Futebol Clube do Porto reage por escrito na revista Dragões às mais recentes notícias que dão conta da investigação da Polícia Judiciária às suspeitas nas nomeações de árbitros. Escreve Villas-Boas que uma nova época começa com uma ameaça à serenidade e à credibilidade das competições. Acrescenta que o Porto alertou várias vezes para as fragilidades do Conselho de Arbitragem, embora sublinhe que não faz condenações públicas ou tire conclusões antecipadas, sugere que Luciano Gonçalves suspenda temporariamente as suas funções enquanto defende o bom nome e os factos são esclarecidos. Não por antecipação de culpa, explica André Villas-Boas, mas como proteção do próprio e da instituição que representa, no caso, o Conselho de Arbitragem. Tem razão aqui, André Villas-Boas, Tiago?
3: Eu penso que isto toda a gente reconhece como óbvio. Repara, eu só conheço dois presidentes, o Paulo está-se a rir, e eu aproveito já
1: só mesmo para
3: a deixa que eu só conheço dois presidentes que defendam o Luciano Gonçalves, que é o Paulo Lopo, do Estrela da Amadora, e é o presidente do Sporting, Frederico Varandas. Mas tu repara, como é que é possível iniciarmos uma época desportiva com o presidente do Conselho de Arbitragem envolto neste tipo de suspeições gravíssimas? Repare, não são suspeições lançadas pelo Tiago Silva, pelo António Salvador ou pelo Paulo Andrade. Paulo Andrade também não acredito que lançasse, mas não são suspeições nossas. Foram suspeições lançadas pelo diretor técnico da arbitragem, que trabalhava diretamente com ele. E mais, até vou aqui aduzir mais um dado que se calhar é de desconhecimento, é que não estão só em causa, segundo se soube, apenas nomeações relativas ao Estrela da Amadora. Há mais um clube envolvido nessas supostamente suspeitas de nomeações que já sabia antes de o serem.
0: Qual é o clube?
3: Investiguem. Portanto, é como diz o outro, investiguem. Não vou lançar aqui o clube, mas investiguem.
0: Queres dizer as cores do equipamento?
3: Não digo. Não vou dizer, mas investiguem. Repara, não é o Sporting.
0: Não é um
3: dos três grandes. Agora, este tipo de suspensões, como é que é possível começarmos a época com este tipo de suspeita sobre o presidente do Conselho de Arbitragem? Eu acho que o Pedro Proença não pode permitir que a época inicie com ele à frente do Conselho. Mas não é só isso que está mal. Aquilo que o Futebol Porto disse ano passado, e que é verdade, aquelas avaliações técnicas que se fazem aos árbitros, que o diretor técnico fazia... Quer dizer, isso é inadmissível, é uma vergonha. Sabes porquê? Porque depois não corresponde com as avaliações que os observadores dão. Aquilo apenas muitas vezes se destina a branquear erros de árbitros e quase a condicioná-los para jogos a seguir.
0: Deixa-me também ouvir, por favor, o António Salvador e Paulo Andrade. António Salvador, é aqui alguma pressão da parte do presidente do Futebol Clube do Porto?
2: Eu acho que isto é muito difícil. Eu percebo, e é lógico, a posição do Futebol Clube do Porto. A questão é se estamos à espera que a investigação da Polícia Judiciária... termine, então não temos presidente do durante, não

0: sei quantos anos. Por outro lado, também não sei se o Presidente da Federação pode impedir que a época inicie. Tem alguma forma de fazer isto?
1: Não pode.
0: Mas como é que pode demitir?
1: Foi a eleição.
0: Pode pressioná-lo para que ele se demita. Isso sim. Mas não pode demiti-lo.
2: Está bem, mas pode.
1: Não pode. Não pode.
3: Vamos lá ver. É muito simples. Em primeiro lugar, acho que o Pedro Proença tem que tomar uma decisão. O Pedro Proença... Se ele não toma a decisão, o Presidente do Conselho de Arbitragem, estou completamente de acordo com o Tom Salvador, também era melhor ele agora esperar que a Justiça resolvesse isto, nunca mais se resolvia. Isso é uma coisa. Agora, eu não sei exatamente o que é que aconteceu. Eu sei que o Conselho de Justiça arquivou o processo, o que também não compreendo, porque realmente não há motivos, não conseguem descobrir o assunto mais que podiam,
2: não
3: quer dizer que
2: meios,
3: suspender
2: Paulo,
3: a situação,
2: então não
3: arquiva, suspende
2: não
3: até que haja uma decisão da Justiça. Sim. Quer dizer, não arquiva, suspende.
2: Mas, repara,
3: suspende.
2: Se houver
1: muito
2: uma
1: bem, mas senhores, eu também tenho de suspender temporariamente
3: agora, é
1: a conversa, porque vamos regressar amanhã aqui à antena da CMTV com programas de desporto e que poderemos falar ainda mais sobre este pedido de André Villas-Boas, mas fica por aqui este Pé em Riste de hoje. Muito boa noite.
4: Assim também, simultâneo CMTV, na Correio da Manhã Rádio, estivemos a acompanhar o Pé em Riste, a edição de Sérgio Pereira Cardoso. Daqui a pouco também a atualidade informativa de regresso.
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4: E já a seguir também, depois da Noite das Estrelas, aproveitar para lhe dar esta informação. Se segue ao volante no centro da cidade de Lisboa, há um acidente na Avenida da Liberdade, no sentido ascendente, portanto, Restauradores Marquês. É um acidente próximo à Rotunda do Marquês. Está a condicionar muito o trânsito, de facto, está ali parado. Este acidente na Avenida da Liberdade, em Lisboa. Agora com o som, mas também com as notícias de regresso, já a seguir.

0: para a reta final desta noitada na Correio da Manhã Rádio. Já a madrugada de segunda para terça-feira, vamos regressar ao panorama da atualidade informativa já a seguir. Aproveitar também para lhe desejar uma ótima semana. Aproveitar estes dias de verão. Agora há 23 minutos da 1 da manhã, regressam as notícias na Correio da Manhã Rádio, jornalista Bruno Correia, boa noite.
1: Boa noite. Neste momento são 4 os grandes incêndios ativos em Portugal: Guarda, Penafiel, Vila Verde e Évora. O fogo na Guarda tem 2 frentes ativas e já provocou 3 feridos ligeiros, todos eles bombeiros. O jornalista Alexandre Salgueiro ouviu o comandante das operações que fez o ponto de situação.
2: Tivemos 3 feridos até o momento, são 3 bombeiros, mas todos feridos leves. Um exaustão, o outro uma pequena entorse, ou seja, todos feridos leves. Foram três levados ao hospital, mas sem nada de preocupação grave. Neste momento temos 2 frentes ativas, com uma delas em direção à Cabreira, ainda muito longe, e outra em direção à Castanheira. Neste momento é o ponto de situação que temos, ou seja, algumas frentes com alguma dimensão, em zona difíceis acessos, mas temos os meios todos posicionados nessas 2 frentes.
1: Este incêndio na Guarda é o que mobiliza esta hora mais operacionais, são mais de 300. O incêndio de Penafiel está também com 2 frentes ativas, uma delas já dominada. No local está a jornalista Aureliana Gomes.
3: O incêndio continua ativo, há essas 2 frentes, mas já de forma controlada. A frente que mais preocupava era a frente que estava junto às habitações, essa está já totalmente dominada, e depois há esta já em zona de floresta que não ameaça casas, está distante das casas e está a ser apagada por mais de 180 operacionais que estão no terreno.
1: Em Vila Verde, no distrito de Braga, um incêndio está a consumir uma zona de difícil acesso. No terreno estão 180 operacionais. A jornalista Ana Inês Batista falou com um morador de Barros, em Vila Verde.
4: Eu, por acaso, ao ir para casa, até vim por um sítio diferente para conseguir ter melhor visão. Vim por uma montanha e estava bastante longe. Só que, eventualmente, cheguei a casa e ainda estava, ok, já estava bastante mais perto, e aproveitei para ter com a minha mãe, que estava ali para baixo na sede. E até estávamos já à vontade, porque não estávamos a contar que fosse tão rápido. Só que depois vimos ali uma casa quase a começar a arder, tipo, a toda a volta, e viemos proteger a nossa zona. E tipo, do nada já estava aqui nesta. Já estava tudo a arder. Uhum. E tivemos a tentar segurar o fogo para não passar aqui para baixo.
5: Usaram mangueiras, tudo aquilo que tinham, sim, à vossa disposição, não é?
4: Sim, pés, terra, tudo.
1: Uhum. Num outro incêndio, em Mourão, no distrito de Évora, as chamas estão a ameaçar uma propriedade de turismo rural. O fogo deflagrou na noite desta segunda-feira, junto à barragem do Alqueva. As autoridades receberam o alerta pouco depois das 10 da noite. Estão no local, neste momento, cerca de 100 operacionais. Um incêndio destruiu um autocarro da Carris na noite desta segunda-feira. Aconteceu num dos parques de estacionamento da empresa, no bairro de Miraflores, na freguesia de Linda a Velha, em Oeiras. No local estiveram elementos dos bombeiros de Algés e da PSP. As autoridades conseguiram impedir que as chamas avançassem para outras viaturas. O incêndio foi extinto pouco tempo após o alerta. As causas que estiveram na origem do fogo ainda não foram determinadas. Um homem foi baleado esta segunda-feira no Monte da Caparica, em Almada. O alerta para esta situação foi dado pelas 3h40 da tarde, na sequência de desacatos entre 3 homens na Rua da Boa Esperança. Um deles acabou atingido por disparos de arma de fogo e foi transportado em estado grave ao Hospital Garcia de Horta. Mais detalhes com o jornalista Gonçalo Gato.
6: Tivemos a oportunidade de falar com um morador que nos disse que há uma onda de violência neste bairro, algo que não era habitual antes, nem conhece estas pessoas que se envolvem nestes problemas. Neste caso, um homem que saiu baleado e foi transportado para o Hospital Garcia de Horta, em Almada. Diz que tem crescido, que o que aconteceu, o que levou a este disparo foi também uns confrontos no domingo, na noite

0: de domingo, em que diz mesmo que ouviu disparos, não conseguiu dormir o resto da noite, que de facto há uma onda de violência neste bairro.
1: A GNR foi mobilizada para garantir a segurança no local depois deste incidente no Monte da Caparica, em Almada. Um menino de 8 anos foi transportado em estado muito grave para o hospital depois de ter estado cerca de 20 minutos submerso na praia fluvial do Rebolim, em Coimbra. O incidente aconteceu esta segunda-feira numa zona não vigiada e envolveu ainda uma outra criança que conseguiu sair da água pelo próprio pé. A reportagem é da jornalista Carolina Cunha.
2: Tudo aconteceu quando esta criança, que estava acompanhada por outro menino, caíram num fundão, ou seja, repentinamente acabaram por ficar sem pé, e foi nesse momento que foi de imediato acionado o nadador Salvador, que entrou na água, mas apesar dos esforços apenas conseguiu retirar uma das crianças, que escapou ilesa. Ora, quanto a este menino, esteve entre 20 a 30 minutos submerso e valeu a intervenção da equipa dos mergulhadores, dos bombeiros sapadores de Coimbra, que acabaram por retirar esta criança ainda com vida da água, apesar se encontrar em estado crítico. Dizer que esta criança foi alvo de manobras de reanimação já no areal e também na ambulância, estava acompanhada por familiares, os pais não estão em Portugal e também estes familiares tiveram que receber apoio psicológico por parte da equipa dos psicólogos no INEM.
1: A criança foi transportada em estado crítico para o Hospital Pediátrico de Coimbra. Um jovem de 28 anos, praticante de stand-up paddle, está desaparecido ao largo da praia da Arrifana, em Algesur. O alerta foi dado por um amigo que o acompanhava e que foi resgatado por uma embarcação de pesca. As buscas por este jovem decorreram durante todo o dia. Rui Pando Gomes.
3: O helicóptero da Força Aérea procurou durante várias horas em diversos locais da Costa Vicentina, entre o Monte Clérico e a Praia da Carrapateira. Antes tinham sido usados drones dos bombeiros de Algesur. Por mar andou o salva-vidas de Sagres, principalmente na zona da Baía da Arrifana, e por terra uma equipa do Instituto de Socorros a Náufragos. Foi nesta zona que foi encontrada a prancha de stand-up paddle onde seguia o jovem de 28 anos. O amigo foi resgatado por uma embarcação de pesca local, mas a vítima continuava esta segunda-feira à tarde desaparecida.
1: As buscas por este jovem de 28 anos vão ser retomadas esta terça-feira de manhã. O ministro da Administração Interna não será ouvido em comissão permanente. Por ausência de consenso entre os partidos, o presidente da Assembleia da República indeferiu o pedido da Iniciativa Liberal para ouvir Luís Neves sobre as polémicas relacionadas com os mandatos à frente da Polícia Judiciária. A CMTV sabe que Chega e PS estavam de acordo com esta comissão. Bloco de Esquerda e Livre não se opuseram. PSD e CDS votaram contra, não permitindo que houvesse luz verde nesta audição. A única hipótese de Luís Neves prestar esclarecimentos no Parlamento será através da Comissão de Inquérito Potestativa que o Chega pretende já em setembro, depois das férias parlamentares. Lá por fora, o presidente francês afirmou esta segunda-feira que o país está a enfrentar a mais grave crise de incêndios florestais desde a Segunda Guerra Mundial. Durante uma visita ao Centro de Coordenação das Operações de Combate ao Incêndio na região da Gironda, no sudoeste do país, Emmanuel Macron elogiou os bombeiros e avisou ainda que as próximas semanas vão ser difíceis. O chefe de Estado francês reconheceu também que a situação continua crítica, apesar de os bombeiros terem conseguido travar o avanço das chamas nas últimas horas. O incêndio que deflagrou na semana passada já consumiu uma área cerca de 4 vezes superior à da cidade de Paris e obrigou aproximadamente 220 mil pessoas a abandonar as suas casas. A fechar, a situação dos incêndios em Espanha deve piorar já a partir de quarta-feira, com a chegada de mais uma onda de calor. Entre Madrid e Toledo já arderam cerca de 85 mil hectares de terreno. O último balanço das autoridades espanholas aponta para cerca de 100 mil pessoas retiradas de casa.
4: Praticamente 14 minutos da 1 da manhã, a esta hora em Lisboa ainda estão 22 graus, no Porto estão 24 graus. Toda a informação ao longo desta noite e esta sem exceção, aqui com o jornalista Bruno Correia. Fique por aí, daqui a pouco regressa a CMTV, mais um simultâneo e esta é com a Noite das Estrelas.
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0: A música traz a Ritinha, canção com À Toa, na Correio da Manhã Rádio. No regresso simultâneo com A Noite das Estrelas, a Maia já a seguir. Depois, a não perder mais um episódio do podcast Doa a Quem Doer, com a Tânia Laranjo. Amanhã, terça-feira, ou neste caso já oficialmente hoje, dia 28 de julho, segundo o EPAMAR. Grande Lisboa a contar com mais um dia de verão. Céu pouco nublado ou limpo, com tempo quente e vento fraco. Grande Porto à espera de céu pouco nublado, na previsão de neblina matinal. Há também a previsão de uma ligeira descida da temperatura na região do Grande Porto. A máxima prevista nesta terça-feira para a capital Lisboa é de 35 graus. O Porto fica na espera de uma máxima de 27 graus. Setúbal conta com 34 graus de máxima, Braga com 33 e a cidade de Faro verá os termómetros subir até aos 32 graus. Com todo o cuidado, mas desfrute de dias de verão. Bom, está dado o sinal de regresso simultâneo com a CMTV. Vem então aí a Noite das Estrelas, mais uma vez com a Maia. Vai ser assim um ótimo serão, já neste início de madrugada, de segunda para terça-feira. Um bem-aja para si, aproveite este balanço. Ainda regresso depois da Noite das Estrelas para lhe apresentar o podcast Doa a Quem Doer, com a assinatura da Tânia Laranjo. 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Depois, a música também vai fazer parte do menu da Correio da Manhã Rádio. Ao longo de toda esta noitada de segunda-feira, comigo esteve o jornalista Bruno Correia, eu sou o Artur Jorge e é um gosto estar também assim, a fazer-lhe boa companhia. Realçar o meu bem-aja em 90.4, está a ouvir-me na Grande Lisboa, em 94.8, está a ouvir-me no Grande Porto.
1: Muito boa noite, bem-vindo à Noite das Estrelas, a primeira da semana, hoje com Rui Figueiredo, Silvia Botelho, Daniel Nascimento e Teresa Guilherme. Ora, e vamos então para a primeira polémica da semana. A humorista Joana Marques, na sua rubrica Extremamente Desagradável, analisou e brincou com vídeos feitos pela atriz Mafalda Matos, quando estava ao volante do seu carro, em que comentava aspectos sociais e até da sua vida pessoal, classificando como pessoa com condição especial no espectro do autismo. O vídeo que vamos ver na Noite das Estrelas agora mostra o que se passou na Rádio Renascença. Portanto, vamos por partes, porque primeiro há o vídeo da Rádio de Extremamente Desagradável, depois há a reação de Mafalda Matos, tudo isto gera polémica. Vamos ver então de onde partiu tudo. Sexta-feira, no Extremamente Desagradável, temos um bocadinho que vos dá a dimensão daquilo que se passou. Vamos ver.
2: Estava aqui a pensar com os meus botões que, como autista que sou, não apetecia nada ter saído de casa para socializar, mas obriguei-me a isso, porque há um lado meu que também adora socializar, mas depois fica com um burnout de tanta interação, depois passo 2 dias em casa sem fazer nenhum, a descansar simplesmente porque saí de casa.
3: Todos os vídeos que publica agora, seja qual for o tema, está no trânsito, parada num semáforo, então sai mais um vídeo sobre autismo.
2: Respira e não pira.
4: Conteúdos no vermelho.
2: Andale, Espanha. Espana, Espanha.
3: Espanha. Adorei. Espanha. Espanha é Espanha sem o acento,
5: eu
3: não é?
5: Til, sim.
3: Sem o til, exatamente. Outra característica deste tipo particular de autismo é sentir necessidade de fazer vídeos para o Instagram para se autorregular.
2: Eu à Espanha! Maravilha! O que é que eu jogo? Acha que valeu a pena sair de casa? Estive a jogar as cartas com os meus amigos neurodivergentes.
5: O quê?
3: Mas o que é isto? É um clube? Uma seita? Uma confraria? A confraria do neurodivergente? Agora as pessoas com autismo só se podem...
5: cozido e jogar às cartas.
3: Agora só se podem relacionar com outras pessoas que também tenham autismo? Vamos passar a organizar as nossas atividades sociais e de lazer consoante o transtorno de cada um? Imaginem só poderem jogar às cartas com os vossos amigos que têm perturbação de ansiedade. Deve ser tramado.
5: Ai, que jogo!
3: Sempre que eles piscam o olho...
5: Jogar à bisca só com os forretas.
3: Sempre que eles piscam o olho, vocês gritam queimes e afinal era só um tique nervoso.
1: Bom, este foi o vídeo de Joana Marques no Extremamente Desagradável, que de alguma forma brincou aqui com estes vídeos de Mafalda Matos, que a mim, que sou uma leiga neste assunto, não me pareceram revelar, enfim, sintomas claros ou indícios claros de autismo. Mas Silvia, pode ser.
6: Sim, pode, claramente que sim. Aliás, as características das mulheres no sexo feminino é muito mais... já é diferente dos homens. As características são diferentes e são muito mais diferenciadas e estão dentro de um espectro do autismo que, no fundo, muitas vezes é mais difícil de diagnosticar nas mulheres do que nos homens, que estas características são mais evidentes e mais específicas, os sinais e os sintomas. Portanto, nas mulheres é possivelmente possível que ela tenha este diagnóstico. Portanto, não tenho... Olha, como a Joana Marques está a dizer, não tenho dúvidas nenhumas. Ela está a dizer que tem autismo e que foi diagnosticada. Quem sou eu para colocar em causa? O que eu sinto é que uma das características, por acaso, do espectro do autismo nível 1, que é o anteriormente chamado de síndrome de Asperger, certo, é um sinónimo, uma das características é as dificuldades que as pessoas, muitas vezes, grande maioria das pessoas com o espectro do autismo têm, é as dificuldades em perceber metáforas, duplos sentidos, ironias, mesmo este humor, as hipérboles. Portanto, não estou a dizer que seja o caso dela.
1: Portanto, pode não ter percebido o sentido do humor da Joana Marques.
6: Sim, e com isto não significa que todas as pessoas também têm dificuldade em identificar este tipo de características que tenham Asperger, está bem? Ou que tenham autismo, atenção. O que eu estou a dizer é que é uma das características, um dos sinais e sintomas que também é característico do diagnóstico. Portanto, aqui neste caso, o que é que eu tive a ver com muito cuidado o que a Joana Marques disse, e o que eu entendi, no meu entender, é que ela não está literalmente aqui a gozar com o autismo. Ela está, no fundo, a fazer uma sátira com esta nova tendência social de nós dizermos, assim, sem qualquer tipo de tabu, que eu acho que isto é muito bom, falarmos sobre os nossos diagnósticos que nós temos. É que, agora, o que ela está a sentir é a forma como ela aborda, porque ela própria até diz assim, a Joana Marques no início, isto agora está a haver uma pandemia de autismos, é uma metáfora que ela está a dizer. Uma pandemia de autismos significa que agora esta é uma nova tendência de dizerem vários tipos de diagnósticos, nomeadamente o autismo é um, mas focarem-se somente e não fazem mais nada a não ser falar tudo. Ela até dá exemplos. Estão no trânsito, falam do autismo. Estão a cozinhar, falam do autismo. Como se fosse ou o PHDA, que é a hiperatividade desta atenção. Portanto, para mim é uma metáfora que ela utilizou para nem então estar vamos... contra a comunidade autista. Aliás, ela até disse outra coisa, deixa-me só aqui isto também explicar, que ela disse claramente que isto não é o que as pessoas estão a pensar, não é as pessoas que têm autismo. Ela até faz questão de dizer várias vezes,
1: quem é
6: não
1: Joana?
6: É este autismo que vocês estão a pensar. É a metáfora que eu estou a utilizar.
1: Muito bem. Vamos então, antes de avançar para os outros comentadores, ver a reação, ouvir a reação de Mafalda Matos, que acontece 72 horas depois. O vídeo é muito extenso, portanto nós cortámos para podermos aqui também dar-lhe atenção, para poder dar-lhe a atenção devida. Vamos ouvir a primeira parte.
7: O julgamento, a humilhação e a piada em torno de uma pessoa com autismo é totalmente fora, vergonhoso e de uma extrema falta de responsabilidade social perante as possibilidades que podem acontecer daí. Um dos fatores é uma pressão, uma ansiedade gigante de julgamento social, e sei que tenho exposto a minha condição e isso pela comunidade deveria ser uma coisa celebrada, uma coisa que se quer mais, porque quanto mais falarmos sobre os sintomas, menos vamos mascará-los. Uma das condições no autismo é mascarar sintomas. E uma das coisas que mais... uma das coisas mais nefastas é se continuarmos a mascarar os sintomas, isso leva a um burnout. E o burnout, em última instância, leva a uma pessoa a tirar a sua própria vida. Uma pessoa autista tem 10 vezes mais possibilidades de cometer isso. O meu caso é um desses.
1: O meu caso é um desses, diz Lima Falda Matos. Teresa, tu também ouviste com atenção tudo e tens a tua opinião.
8: Eu vi este vídeo, até vi primeiro a reação da Mafalda do que propriamente depois é que fui à procura o que era, porque eu também sinceramente sabia que era a Mafalda. E depois a minha primeira reação foi porque é que a Joana Marques estava a perder tempo a falar da Mafalda. Lamento, mas foi o que eu pensei. E depois fui ver com atenção, vou-me ver com mais atenção então ao vídeo. Sinceramente, eu não ponho em causa que a Mafalda esteja a falar a verdade, esteja a ser sincera, mas de facto aquilo soou tudo muito encenado e não é encenado de mentira, é encenado no sentido de querer chamar a atenção, de querer aproveitar esta boleia que é a grande popularidade da Joana traz a tudo que ela fala, não é? E a querer aproveitar essa boleia para aparecer. Foi o que me pareceu. Se eu conheço a história desta Mafalda ou não, se é verdade ou não, não me compete a mim dizer. Mas parece-me que a necessidade de falar das condições que tem, dos seus diagnósticos, parece-me muito bem. Parece-me que estamos numa época em que as coisas falam abertamente, com este foco só. Que já percebemos que ela tem todos os dias, a todas as horas, que leva a Joana a fazer este episódio
1: e
8: sobre ela.
1: Provavelmente
8: é?
1: Será um foco recente, não sei. Neste Vado último mês houve vários vídeos da Mafalda neste sentido, do Mundial e de tudo isso. Pronto.
8: E confesso, quando percebi que ela tinha sido casada com o Pedro Pico.
1: Mafalda Matos foi casada com Pedro Pico. Pedro Pico, nós temos falado aqui várias vezes, por ser. O inquilino de Betty Grafstein, agora de Roger Basile, no Palacete de Sintra. Temos aqui Mafalda Matos, quando era casada com Pedro Pico, um casamento que não correu bem. Mafalda Matos foi depois até acusada pela mãe de Pedro Pico de roubo, de ter assaltado um cofre lá na casa de Sintra. Enfim, coisas estranhas. Mas, sim, foi casada com Pedro Pico, que também sabemos, enfim, os problemas que às vezes tem. Daniel, tu estás muito calado, portanto, não era a tua vez de falar, mas tu às vezes cais assim numa reflexão mais profunda. E então, o que refletiste profundamente?
9: Estava a ouvir atentamente e também vi os vídeos, tanto da Joana Marques como da Mafalda, Matos. E por um lado acho sim que a Joana Marques no patamar em que está, acho, e é mesmo só uma opinião, que às vezes podia se calhar evitar fazer humor com temas que causam estas polémicas, porque acho que isto, ela não precisa disto para nada. Não precisa destas polémicas para nada, seria evitável. Porém, eu também não a ouvi a gozar com o autismo. Ela está a falar dos vídeos da Mafalda. Ela não está a gozar com as pessoas com autismo, que são duas coisas completamente diferentes. Em relação à Mafalda, ela tem a liberdade, obviamente, de falar sobre o seu diagnóstico, porque dessa forma ela pode...